0: sem chance pro Everton. O Flamengo faz 1-0, Maurício.
1: Eu não vou ser condescendente com o Grêmio, mas eu preciso dizer que esse gol não é culpa do Grêmio. Esse gol é uma qualidade extraordinária de um zagueiro que armou, de um lateral que entrou no segundo tempo e acerta um cruzamento de chapa, para a qualidade do Carrascal para chapar acima do Everton, porque se não é acima do Everton, ele pegava. Então, embora o Grêmio não tenha conseguido tocar na bola, esse gol é mérito de um Flamengo que é, ao longo da partida até aqui, César, muito melhor do que o Grêmio.
2: É verdade, o gol do adversário, o gol de um time que é muito forte, muito poderoso, faz justiça ao resultado.
3: Segundo gol marcado por Carrascal neste Brasileirão para o Flamengo, que agora é segundo colocado com 30 pontos. O Grêmio, que não levava gol há 5 jogos e não perdia em casa há 3 meses, agora está na zona de rebaixamento. É o 17º com 17
4: Thiaguinho,
3: pontos.
4: Thiaguinho abriu na ponta esquerda, Caio Paulista deu a bola para Thiaguinho. Thiaguinho dominou pela meia esquerda, recuou, tocou a bola para Noriega. Noriega fez o toque curto e a bola foi recuada onde está colocado o jogador do Grêmio Porto Alegrense, o Noriega. Noriega tocou na direita, a bola foi para Pavon. Pavon tentou se meter, levou pela direita, tocou para o Gabriel Meck, dominou, marcado por 3 adversários, ele recua, a bola toca para Balbuena. Balbuena tenta do outro lado, tá chegando Vieri por ali, é a vez do Grêmio atrás, porque não tá morto quem luta, quem peleia. E a bola foi para o Almuso. Almuso dominou no bico da grande área, recuou, deu para Vieri. Vieri deixou, a bola ficou para Thiaguinho. Thiaguinho pisou na bola, tentou jogar, jogou na direita, a bola foi no Balbuena. Balbuena abriu, deu para Pavon. Pavon vai preparar o cruzamento, ganhou do marcador, boa do Pavon, pé canhoto, quem sabe o gol do Grêmio. Corta Emerson Royal, tira pra fora da grande área e Jorginho mete a bola pra fora do campo. Vai lá, Grêmio, não te entrega. Não tá muito quem luta, quem peleia. Pois lutar e a marca do campeiro. E a bola foi para o Grêmio, dominada pelo Thiaguinho, pisou na bola, mostrou personalidade, tentou correr, correu ali pelo meio, abertura feita. A bola foi onde está colocado o Balbuena. Balbuena tocou a bola para Gustavo Martins, que deu para Vieri. Os zagueiros do Grêmio também atacam. A bola foi no Carlos Vinícius, mas tem uma falta ali que o juiz não deu. É uma falta que o juiz não deu e a bola tá na mão do goleiro Rossi.
0: Aí, Pedro, o Mac tá pedindo falta, o Simon vai analisar, mas pra mim não. Ele deixou a bola passar e teve o contato, mas a bola já não era mais dele e ficou fácil pro Rossi. O Flamengo tá ganhando aqui na Arena 1-0 na informação Sicredi.
3: Tentou cavar o Mac, Pedro.
4: Tá bom. 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Léo Ortiz tá jogando no campo defensivo, soltou a bola para Varela, Varela tocou no meio, foi para Carrascal, dominou, carregou, vai levando, tocando uma bola, encontrou colocado ali pelo meio, Jorginho tentou abrir para o Varela, a bola foi tirada para o time do Grêmio Porto Alegrense, e lá vai o Grêmio. Um lançamento feito para o Pavão, apareceu pela ponta direita, mas não conseguiu completar a jogada, ele perdeu a bola para Varela, Varela soltou e deu ali para o Léo Pereira, que tocou a bola para o jogador Everton Araújo. Araújo tenta jogar na frente, tem a falta em cima do Samuel Lino, marcada pelo juiz da partida, e a Keck tá ouvindo o torcedor, porque agora ganhou o Flamengo, né, Keck?
5: Pois é, vou falar com o Rafael aqui. Rafael, o Grêmio tava fazendo um enfrentamento até duro contra o Flamengo, mas agora vai ter que empatar esse jogo, quem sabe uma virada, é possível?
6: É possível, já aconteceu ano passado, no outro ano, nós saímos perdendo 1-0 e viramos, né? O time inferior também. E aqui é o Tuba, Rafael Motim, eu sou gremista, estou sempre aqui e eu queria pedir para todo mundo prestigiar a 7ª Copa APA.
5: Valeu.
6: Que é um sucesso.
4: Olha lá o Flamengo chegando, a bola foi onde está colocado Samuel Lino, dominou, tocou a bola no meio, deu onde está colocado o seu companheiro Varela. Varela faz o domínio, tem dois jogadores caídos, ele está tocando a bola pela linha de lado. 27 minutos, Maurício Saraiva, o Grêmio está perdendo 1-0, Maurício.
1: O Grêmio está perdendo por merecimento, mas a primeira coisa importante que tem que se dizer no momento que o Pedro tomou amarelo por reclamação é que a reação do Grêmio logo depois de tomar o gol, junto com a sua torcida, foi a melhor possível para o que o Grêmio tem. O Grêmio avançou o seu time para o campo do Flamengo, obrigou o Flamengo a ficar menos com a bola, a torcida percebeu e deu uma primeira força. Claro que o Grêmio não levou perigo ao Flamengo, mas já faz 5, 6 minutos desde o gol em que o Flamengo não frequenta com aquela naturalidade o campo do Grêmio. Ah, mas é pouco, Maurício, é o que o Grêmio tem a oferecer: a valentia, a irresignação, a vontade de empatar o jogo, porque na qualidade técnica há um oceano entre os dois.
5: Público!
4: Oi!
5: Público total, Pedro, de 30.891 torcedores. 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
0: Pedro,

0: O Luiz Castro tá com um tablet conversando com o Vitor Severino, seu auxiliar. E se ele só tem uma janela para trocar. Três trocas, mas tem que fazer as três numa tacada só, porque só pode parar o jogo mais uma vez. 1 a 0 Flamengo, Tumeleiro.
1: 28 minutos e meia, etapa complementar. O Flamengo ganha por 1 a 0. E é o Flamengo quem tem a bola através do Léo Pereira, que deu para Léo Ortiz.
0: Bright White e Enamorado. Duas trocas, vai deixar uma, vai queimar uma. Bright White e Enamorado vem aí no Grêmio.
1: Everton Araújo domina a bola para o Flamengo, empurra a bola para Léo Ortiz. Léo Ortiz dominando, soltando para Léo Pereira, agora com Ortiz. Ortiz tocando para Carrascal. Carrascal procura o meio, a bola foi. Ali onde está colocado o jogador Luiz Araújo. Luiz Araújo está recuando a bola, soltando na frente. Outra vez Luiz Araújo dominou, tocou a bola na direita. Carrascal está colocado por ali, deu para Everton Araújo. Everton domina a bola, soltou. Encontrou colocado lá pelo lado esquerdo o jogador Varela. Varela tem. Tentou, jogou em direção à área, lá está Pedro dominando, recuando, chegando o Flamengo, Varela tocou e deu a devolução até onde está colocado o jogador Luiz Araújo, que faz o domínio, dá duas, três pedaladas, se fresqueia ali pelo meio e a bola foi recuada, onde está colocado o jogador Pedro. Pedro tinha tentativa, mas o Grêmio dominou e a bola foi dominada pelo Gabriel Meck. Meck deu para Muso, a Muso dominou pelo lado esquerdo, é o Grêmio chegando para o campo de ataque. Ele está recuando a bola quando o Grêmio teria que atacar, né, Muso? Vai para frente, Muso. E a bola foi ali no Noriega. Noriega toca a bola curta para o Gustavinho. Gustavinho sai jogando, deu a bola para o Balbuena. Balbuena recua para Gustavo Martins, que toca para Vieri. São 30 minutos. Eita, para complementar, o Flamengo ganha por 1 a 0. Vieri está tocando a bola para o Caio Paulista. Caio Paulista tem o domínio da bola. Recua para o Noriega. Noriega bateu a bola na ponta esquerda. Corta Emerson Royal, dá a bola para Luiz Araújo. Luiz Araújo soltou. Lá está o Lino. Lino está correndo pelo lado esquerdo. Meteu no meio. Boa bola para o Pedro. Tocou do lado, o jogador do Flamengo não consegue completar, abandonamento, o goleiro do Grêmio, pega tudo aí, Rodrigo.
0: Quando o Carrascal, com a perna engatilhada para fazer o gol, ia dar o arremate, Gustavo Martins calçou por trás na bola e fez o desarme. 1 a 0 Flamengo, KTO.
1: A bola do Pavon, Pavon soltou na frente, tá lá o Meck, a cobertura chega, a bola é tirada, é linha de lado. Atenção, tempo e placar do futebol da Gaúcha. 31, etapa complementar, o Flamengo está ganhando por 1 a 0, Bertoncelo.
2: Teve gol marcado pelo Vasco, Thiago Mendes fez, Vasco 1, Atlético Paranaense 0, e com a derrota do Grêmio, o tricolor agora na zona de rebaixamento, é o 17º.
0: Trocas.
1: Sim.
0: Saem Pavon e Amuso para as entradas de Bright White, 22, e Enamorado 99, 1 a 0, Flamengo, Sicredi.
3: É um eletrocardiograma, o Enamorado, já vi fazer coisas extraordinárias, já vi fazer jogadas dispersivas, mas o Grêmio precisava criar um fato novo. O Pavon sofreu barbaridade com o lado esquerdo do Flamengo, então a troca de um pelo outro não é problema algum. Mas o Enamorado é assim, o que que pode fazer? Qualquer coisa.
1: É, daqui a pouco acontece, né? Lá tá o Thiaguinho faz o domínio, faz a bola chegar, encontra colocado o Balbuena, Balbuena recua, deu para o Gustavo Martins, que dominou ali pelo meio, o Thiaguinho tá à frente pedindo outra vez a bola, foi para ele e tá recuando para o goleiro lá do meio do campo, tá saindo fora da sua grande área o goleiro Everton, grande figura no Grêmio, levantamento lá para o campo de ataque, corta Léo Pereira, a bola é do Flamengo, o toque foi para o Pedro, correu, mas Caio Paulista chegou com ele, não, quem chegou foi o Vieri tirou, deu para Caio Paulista soltou a bola para Thiaguinho, Thiaguinho fez domínio, procura jogar ali pelo meio, fez boa jogada, soltou para Noriega, Noriega tocou a bola na direita, lá vai o Grêmio com Balbuena, Balbuena parte para o campo de apoio, tocou a bola para Thiaguinho, Thiaguinho ganhou do marcador, soltou a bola para Noriega, que deu para o jogador Vieri, Vieri tocou para Caio Paulista, chegou pela ponta esquerda, fez o toque curto, deu a bola para Thiaguinho, Thiaguinho tá dominando, tá pisando na bola, tá mostrando maturidade, soltando boa bola, encontrou colocado Amuso, Amuso deu para Caio Paulista, pé canhoto, cruzou, Braithwaite chegou para dentro da grande área, combatido, a bola foi tirada pelo Emerson Royal, linha de lado, 32,5, estamos na etapa complementar, outra vez a Thiaguinho lançado na cobrança no arremesso lateral, deu para o Caio Paulista, é novo arremesso lateral, e agora deram para o Flamengo, eu achei que era para o Grêmio, mas enfim, Dia das Mães em dobro, né? Claro, um smartphone para ela e outro para ti, tá? 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CCD, dá para empatar esse jogo aí, CCD?
4: Ah, que dá para empatar em cima da força, de alguma jogada individual, dá, mas é um choque de realidade duro pro Grêmio, um jogo muito difícil, o Grêmio vai ter que digerir bem o que aconteceu aqui hoje. E enquanto tem jogo, dá para tentar, mas é um jogo muito duro.
1: Lá vai o Lino, carregou, levou, vai para dentro da área do Grêmio, erra tudo, dá um presente, a bola tá nas mãos do goleiro do Grêmio, Tumeneiro, ninguém facilita tanto, e daqui a pouco nós vamos eleger o craque Rádio Gaúcha Calçados Pegada, e você que é homem elegante já escolheu, né, porque elegância e conforto, elegância e conforto necessariamente, vamos falar, gente, é, pegada, né? A marca da conquista, vai o Flamengo, é Jorginho carregando, Jorginho tocando, encontrou colocado Everton Araújo, dominou ali pelo meio, soltou a bola do outro lado, encontrou colocado por lá o jogador Carrascal tem o domínio, soltou para Varela tá dominando, a marcação chega, ele acaba recuando a bola no campo defensivo, outro toque, onde está colocado o Lino fez o domínio, tentou passar, soltou no meio, deu para o Pedro, deu de letra a bola para o Varela, a cobertura está sendo feita, está ali, Gustavo Martins chutando em cima do adversário e ganhando o tiro de gol que favorece o time do Grêmio. E a Keke falando com o torcedor.
5: Vou ouvir o Ero aqui. É possível empatar esse jogo ainda?
6: Ó, eu tenho a expectativa que sim. Embora o Flamengo é muito bom, muito melhor que o Grêmio. Um elenco assim que tem os melhores jogadores no momento no Brasil, juntamente com o Palmeiras. Espero que sim. Eu tô torcendo pra isso, por isso que eu vim aqui.
5: Vamos confiar pra Pão de Alho Santa Massa.
3: Dá pra empatar porque o Flamengo não mata o jogo, né? O Flamengo tem 1-0, tem 8 chances de gol na partida, mas tá 1-0. Uma bola parada, um erro do Flamengo defensivo e o Flamengo cede o empate. Então o Grêmio pode empatar sim.
0: E sobre esse elenco que o torcedor falou, Pedro, daqui a pouco De La Cruz e Bruno Henrique no Flamengo.
1: De La Cruz e Bruno Henrique daqui a pouco no time do Flamengo, que vai com Luiz Araújo, chegou, tentou o tabelamento, a bola é tirada pela zaga do Grêmio, Noriega que está ali para dominar, sai jogando, sai levando a bola, procurando chegar, mas aí tem uma falta marcada pelo juiz da partida a favor da equipe do Grêmio, 35 minutos. 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Sai jogando, o time do Grêmio errado, a bola foi dominada para o Flamengo, Luiz Araújo tem o domínio, tocou a bola curta, encontrou colocado por ali o seu companheiro, o jogador Everton Araújo, recuou, tocou a bola para Léo Pereira faz o domínio, domina, joga com o passe lateral até onde está colocado Léo Ortiz, esse faz a bola chegar para Jorginho tentou, deu para Emerson Royal, dominou a 36 minutos na ponta direita, outra vez Jorginho, tem Luiz Araújo colocado pelo meio, deu a bola para ele, outra vez o Jorginho veio de trás com bola dominada, levando por ali, soltando uma bola curta, deu para Carrascal tentou jogar para Emerson Royal, o Flamengo troca passes, ganha tempo, o tempo vai passando, são 36 da etapa complementar, continua o Flamengo ganhando por 1-0 do Grêmio aqui na arena, a bola foi para o Léo Pereira soltou, deu para Samuel Lino, dominou lá pelo lado esquerdo, vai tentar jogar e atacado, acaba recuando a bola, ali no jogador Léo Pereira joga lateralmente, tocando uma bola para o Jorginho que dá para Emerson Royal, que está espetado pela ponta direita, soltou a bola, Luiz Araújo cruzou e o goleiro Everton tá pegando para a equipe do Grêmio, Trilegal é 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meio, errou o passe, a bola foi tirada.
3: Gabriel Mack morreu completamente no jogo, fisicamente não entrega mais nada o 10 do Grêmio.
1: E a bola foi jogada ali no Pedro, bateram do Pedro, ele tá caído, vai parar tudo. Maurício Saraiva, 37 minutos, o Grêmio perde 1-0.
3: Não é que o Grêmio não queira, o Grêmio teve vontade logo depois que sofreu o gol, vai dar uma amarela agora no Cláudio Martins? Não, só conversar. O Grêmio teve vontade, a torcida tentou vir junto, mas aí tem o erro técnico, tem o Flamengo que se defende, embora não goste de se defender, quando tem o erro técnico do adversário fica mais fácil. E o Flamengo também mudou o ritmo, porque ele teve uma intensidade extraordinária ao longo do jogo e não precisa mais ter. Só que ao mesmo tempo deixa o jogo aberto, porque o Grêmio é o dono da casa, o Grêmio tem a marca que tem a bola parada, já inventaram o escanteio, o Flamengo não matou o jogo. Essa partida, Pedro, se o Grêmio chegar a empatar, é um negócio, é um dos pontos mais espetaculares que o Grêmio terá ganho na história dos campeonatos brasileiros de ponto corrido, porque a diferença técnica é muito, muito grande.
1: Muito bem, e o Bertoncello está mostrando para nós que o Flamengo está encurtando a distância para o Palmeiras, que hoje empatou com o Remo e tem um jogo a menos, é tudo isso, né?
2: É isso, Pedro, o Palmeiras empatou com o Remo 1-1 fora de casa neste domingo, tem 34 pontos, o Flamengo agora é segundo colocado com 30 e o Flamengo tem jogo atrasado contra o Mirassol no estádio Maracanã.
1: É o Flamengo atrás do Palmeiras, hein? 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direito na bola, tentou para Samuel Lino, lá do outro lado do campo, Lino consegue o cabeceio, deu a bola para Varela, Varela deu para o Lino, correu pela ponta esquerda, chegou o Gustavo Martins, recuando para o Everton, que tem que dominar com o pé, e aí meter a bola de pé direito para o meio do campo, onde Léo Pereira está dominando para a equipe do Flamengo, soltando a bola. Bola no Everton Araújo. Everton Araújo tocou, deu para Léo Ortiz. Tem Emerson Royal colocado pelo lado direito. Tem Jorginho colocado atrás. Tocou a bola para o Jorginho. Jorginho deixou para Luiz Araújo. Luiz Araújo meteu a bola para Léo Pereira. Tocou para Varela. Varela outra vez com Léo Pereira. Está dominando a bola Jorginho. Jorginho carrega 39. Etapa complementar. Continua o placar de 1-0 para o Flamengo, que está trocando passes. Retendo a bola, ganhando tempo. Não deixando o Grêmio tocar nela. Como agora Léo Ortiz está fazendo, partindo para o campo de ataque. Empurrando a bola, lá onde está colocado o jogador Samuel Lino, ele dominou, passou pelo marcador, vai para o cruzamento, levantou, está ali o Pedro, dominou com imperfeição, e a bola é tirada de qualquer maneira. Gustavo Martins dá um balão, a bola vai para o meio do campo, mas volta a ser do Flamengo, dominada no lado esquerdo para Varela, Varela jogando a bola, Léo Pereira soltou, encontrou colocado Everton Araújo, 40 minutos, etapa complementar, a bola tocada para o Luiz Araújo, ele tenta o domínio, ainda ele, soltou para o Jorginho, que está recuando para Léo Pereira, que está soltando a bola para o Everton Araújo. Everton Araújo faz o domínio, acaba recuando a bola para o Léo Pereira, que domina próximo ao meio do campo e joga de pé esquerdo, metendo a bola na ponta canhota. Samuel Lino tenta o toque, mas a bola foi tirada para o Grêmio, já voltou para o Flamengo, só deu Flamengo agora. Samuel Lino tentou levar, levou, chegou no bico da grande área do Grêmio, tocou a bola curta, entregou para o jogador Luiz Araújo, ele procura atrás. Chega a bola para Jorginho, Jorginho deu para Luiz Araújo, que deu para Jorginho, outra vez Luiz Araújo, outra vez Jorginho. Trocam passes os jogadores do Flamengo. O Grêmio fica na roda e a bola foi para Léo Pereira. Léo Pereira soltou na frente, encontrou Samuel Lino ali pelo lado esquerdo. Tocou a bola para o jogador Emerson Araújo, que faz a bola chegar no Léo Ortiz. Léo Ortiz tocou para Emerson Royal. Royal tocando a bola, recebendo grande evolução. Fechou para a área, cruzou o rasteiro. Salva Vieri, metendo a bola para a linha de fundo. Foi o Gustavo Martins que fez esse corte. Aí tem escanteio Flamengo, Rodrigo.
0: De novo, o Emerson Royal foi lançado. O Emerson Royal e o Pedro se desentendendo. O Pedro queria um lançamento para ele. O Emerson Royal disse que tentou o melhor. O escanteio foi marcado e tem troca, né, Jason?
7: Isso, tá saindo o Pedro com a 9 e entrando o 27 na equipe do Flamengo. E tá saindo, mas quem é o 27?
0: Bruno Henrique.
7: Bruno Henrique, obrigado. Bruno Henrique, eu subi aqui a placa, não confundi. E tá saindo o 16, o Samuel Lino. E entrou o
0: De La Cruz, 18.
7: De La Cruz, 18. Obrigado, Rodrigo.
1: De La Cruz, camisa número 18 no time do Flamengo, também Bruno Henrique, duas alterações e um escanteio para o Flamengo cobrar. Estamos agora com 41 minutos e meio, estamos na etapa complementar, o Flamengo ganha por 1-0, cobrança de escanteio, a bola foi tirada, voltou o rebote, Emerson Royal tocou a bola para Varela, Varela jogou na esquerda, tá lá o De La Cruz, sua primeira participação no jogo, recua a bola, soltou para Varela, Varela domina, o Flamengo troca passes aqui, bem no meio do campo, a bola foi curta, onde está colocando o Carrascal, ele está recuando a bola para o Léo Ortiz, que está dominando, não tem pressa o Flamengo, troca passes, Everton Araújo foi lançado, a bola foi recuada para o Léo Pereira, Léo Pereira saiu jogando e empurrou a bola para o jogador Varela, Varela jogou na ponta esquerda, é o Flamengo chegando, bola com o Bruno Henrique, arrancou pela ponta esquerda, tem perigo, cruzou, e não é que o Luiz Araújo perdeu um gol, chutando dentro da pequena área. Ele conseguiu tocar a bola por cima, fez o mais difícil, o mais complicado. O Grêmio escapou de levar esse segundo gol aí, Rodrigo.
0: Mas o Luiz Araújo tomou a frente com muita facilidade, Pedro, dentro da pequena área, sobre o Caio Paulista. Para sorte do Grêmio, ele perdeu um gol inacreditável, mandando por cima do travessão. 1-0 Flamengo, Tumeleiro.
3: Essa sorte tem nome, né? O cruzamento do Bruno Henrique é aparado pela perna direita do Luiz Araújo, que é a perna que ele usa para subir no ônibus que leva até o avião.
1: Muito bem, eu vou eleger o meu craque do jogo, o craque Rádio Gaúcha Calçados Pegada, e logo depois de terminar a partida, meus companheiros farão a eleição completa, e eu vou votar naquele que fez verdadeiros milagres ao longo do jogo. O Everton, grande atuação, olha lá o Bruno Henrique outra vez, ganhou do marcador, levou para o fundo do campo, é novo cruzamento, a bola passou de todo mundo, foi tirada, voltou, Everton Araújo, corta de qualquer maneira o jogador lateral esquerdo do Grêmio, o jogador Caio Paulista, a bola jogada outra vez na área do Grêmio, e o Everton pra mim é o craque Rádio Gaúcha Calçados Pegada. Acompanho... Pegada tem a marca da conquista.
3: Acompanho a relatoria, não fosse o Everton e o Grêmio teria tomado mais gols.
1: Tá carregando dois votos para o final da jornada, né? E a bola é do Balbuena, Balbuena tá soltando, encontrou colocado por lá o Thiaguinho, Thiaguinho fez o domínio, ainda o Thiaguinho, Thiaguinho tentando carregar, levando a bola, tem marcação de dois adversários, eu estou chamando o tempo e placar do futebol da Gaúcha. 44 minutos, etapa complementar, Flamengo 1 a 0 na Arena.
2: O Grêmio não levava gol há 5 partidas, não perdia em casa desde janeiro e agora com os resultados paralelos está no Z4, 17º colocado com 17 pontos.
1: 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Lá vai Thiaguinho, lá vai o Grêmio partir para o campo de ataque, empurrou a bola para o Caio Paulista, ele dominou, recuou, soltou, encontrou colocado Vieri, Vieri tá tocando para Gustavo Martins, trocam passes os zagueiros do Grêmio, a bola agora foi para Balbuena, dominou lá pelo lado direito, pisou na bola, esperou que chegasse alguém na marcação, recuou, deu para Gustavo Martins, que tocou para Vieri, Vieri fez o domínio e acaba recuando para o goleiro do Grêmio, Porto Alegrense, 44,5. Está se esgotando o tempo regulamentar aqui na Arena. O Grêmio perde por 1 a 0. É o Flamengo que está conquistando vitória. E qual é a posição do Grêmio na tabela nesse momento, hein, Bertoncello?
2: 17º colocado no Z4, tem 17 pontos, Unimed Porto Alegre.
1: É, e esse é o resultado humilhante, né? Estar no Z4 sempre é humilhante para um time que tem o tamanho e a grandeza do Grêmio. Mas, enfim, perder para o Flamengo não pode ser considerado anormal, pelo contrário, né? Vai o Flamengo, Jorginho tocou, deu a bola cinco. Na frente, ali está colocado o Bruno Henrique, hein?
7: Mais cinco,
1: então vamos a 50, né? E o Flamengo tem o domínio da bola, pediram uma falta ali, o juiz não deu, ela ficou na ponta esquerda, tá chegando o Flamengo, De La Cruz dominou, soltou para o Bruno Henrique, pé canhoto na bola, buscou outro lado, corta Caio Paulista, dá a bola para o jogador Mac tenta correr ali pelo lado esquerdo, tentou evoluir, tem a marcação e a bola é tirada, volta o time do Grêmio Porto Alegre com o Thiaguinho soltando, jogando a bola atrás, encontrou o cara Gustavo Martins jogou a bola curta, deu para Balbuena outra vez com o Gustavo Martins faz o domínio e atacado, ele recua a bola para o goleiro Everton, que já tem dois votos na escolha do melhor em campo. 46, 4 minutos para terminar a partida. 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Olha lá, ó, chegou o Grêmio, chegando pela direita, a bola do Enamorado, tentou o cruzamento, bateu no Varela, voltou para o Enamorado, jogou na área, afasta a zaga, volta outra vez para o Enamorado, quem sabe acerta agora, levantou, corta o jogador Diniz de cabeça, Ortiz de cabeça, e a bola fica no rebote, dominada para o time do Flamengo pelo Varela soltou, deu para De La Cruz tentou em profundidade, Bruno Henrique chegou livre para dentro da área para marcar o gol, e aí o goleiro pegou, chutou fraquinho,
3: foi pretensioso, foi soberbo, Bruno Henrique tentou encobrir um dos melhores goleiros do Brasil,
1: e não levou, né, foi uma facilidade para o goleiro do Grêmio, volta o Grêmio, a bola do Enamorado lá pelo lado direito, ele está dominando, a marcação chegou, 47. Faltam 3 minutos para terminar a partida aqui na Arena. O Flamengo ganha por 1 a 0. A bola foi para o Balbuena. Balbuena soltou para Gustavo Martins. Ele pisou na bola, deixou para Vieri. Vieri deu a bola para o seu companheiro, o jogador Thiaguinho. Thiaguinho está dominando pela meia esquerda. Tocou para o Caio Paulista. Mete lá dentro. Mas corpo, jogou mal, né? E a bola parece que bateu no braço do cara ali, hein?
7: Pedem toque. Jogadores do Grêmio e a torcida pedem toque.
1: E aí lá vai o Bruno Henrique. Contra-ataque do Flamengo. Levou pelo meio. Soltou para De La Cruz. Chegou para a área. Bateu. E a bola foi para a linha de fundo. E apenas tiro de gol. Levando grande perigo. Está caído o jogador do Grêmio. Caído o jogador do Flamengo. Caiu todo mundo aí, Rodrigo.
7: O Bruno Henrique levou a melhor sobre o Vieri no jogo de corpo. Com o Vieri caído, Bruno Henrique lançou o De La Cruz. De La Cruz errou. O Vieri foi para o chão. E o Everton levantou na marra o Vieri dizendo, não vai cair. A gente tem que empatar o jogo. 1 a 0 Flamengo, KTO.
1: 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Vai chegando o Grêmio, a tentativa é do Thiaguinho. Thiaguinho jogou a bola, encontrou colocada Namorado, dominou na ponta direita, encarou o marcador, ganhou do primeiro, vai para o cruzamento rasteiro, o cruzamento não é bom, a bola é afastada, a linha de lado, nem arremesso lateral, o time do Grêmio 48, faltam 2 minutos, o Grêmio ainda tem uma tênue esperança. A bola foi recuada no Balbuena, pé direito da bola, suspendeu. O jogador do Grêmio tentou.
7: Gustavo Martins.
1: Gustavo Martins tentou uma bicicleta e errou completamente. Mas enfim, tentou. Importante tentar, né? 48 minutos e meio. Tá terminando o jogo. 1 minuto e meio. O Flamengo ganha por 1-0. A bola do De La Cruz. De La Cruz vai levando. Varela tá chegando. Varela foi dominar a bola. Recebeu o passe. Levantou a cabeça. Deu atrás. Deu a bola para o Léo Pereira. Léo Pereira recuou mais ainda. A bola para o jogador Jorginho. Jorginho tem o Léo Ortiz para jogar. Prefere tocar a bola onde está colocado o Emerson Araújo. Emerson Araújo tocando para Léo Pereira. O Flamengo agora faz o tempo passar.
7: E a torcida do Flamengo grita olé.
1: É, o que o Flamengo está fazendo nesse momento. E a bola foi na direita. Emerson Royal recebeu pela direita, tentou evoluir, soltou a bola atrás. Ali está colocado o seu companheiro De La Cruz, tocou a bola curta para o Luiz Araújo. Luiz Araújo soltando, deu para o Emerson Royal, outra vez para o Luiz Araújo, que toca atrás, encontra o Jorginho, que dá para Léo Ortiz. Léo Ortiz joga na direita e o Emerson Royal está colocando por ali, soltou a bola para De La Cruz. De La Cruz tentou, deu a bola para o Luiz Araújo, soltou no meio. A tentativa foi do De La Cruz para o Bruno Henrique, mas a bola foi tirada. Tirada para o Grêmio e voltou o Varela. Varela tocando a bola no De La Cruz, no Varela. Varela recolhe lá pelo lado esquerdo. 49 minutos e meio. Está lá o Enamorado para dominar para o Grêmio. Soltar a bola para o Gustavo Martins. Gustavo Martins bateu a bola para o campo de ataque. É o Grêmio tentando chegar. A tentativa foi feita ali para o Noriega. Ele caiu. O juiz está marcando uma falta. Não, está marcando um toque. Favorece o time do Grêmio. 49 minutos, 45 segundos, o jogo está
7: terminando. Todo mundo para a área. O Carlos Vinícius pediu para todo mundo vir para a área. O Grêmio comprou curto.
1: Claro, e tem que jogar lá dentro. O Grêmio não está fazendo isso. A bola foi recuada. Vieri, pé canhoto na bola, suspendeu, o Enamorado tá lá, corta Léo Pereira e mete a bola pela linha de lado. Vai terminar o jogo. Terminou. 50 minutos, terminou. Torcedor do Grêmio está vaiando. Flamengo ganhou por 1-0. Será que o jogador do Grêmio merece essa vaia, hein, CCD?
4: É, se a gente considerar a atuação e a distância das equipes, hoje foi um time pequeno contra um time grande. O Grêmio foi sempre pior em todos os momentos do jogo, foi dominado amplamente, perdeu lá por um gol lá no segundo tempo, poderia ter saído no primeiro, que poderia ter saído aos 10, aos 15, aos 20. É jogo de reflexão mesmo. O que o Grêmio quer? O Grêmio vai seguir com esse trabalho e de alguma maneira tentar buscar alguma solução melhor, acredita em evolução, ou finalmente a gente vai estar vendo aí clubes superiores no Brasil e nós vamos lá brigar para não cair, o Grêmio hoje na zona de rebaixamento. O jogo de hoje foi um choque de realidade, o banho físico que o Grêmio tomou do Flamengo no segundo tempo é constrangedor e a gente vai agora para outro momento. O torcedor pede a saída do Castro, quem sabe aí o Dorival, né? Pedindo 2 milhões e meio por mês e buscando reforços. Acho que a gente se perdeu no caminho e não sabe por quê. A verdade é essa.
7: Pedro, um segmento aqui do lado oposto da cabine está gritando para o Luiz Castro, burro, burro, burro, quando ele chegou aqui para cumprimentar a arbitragem.
1: Isso é a manifestação do torcedor que perde o jogo, né?
3: Pedro, passa muito longe do Luiz Castro agora, do Grêmio para o Flamengo. O Flamengo teve 10 chances de gol. A nona foi perdida... Por outra, a décima foi perdida pelo De La Cruz no último chute que passa cruzado do Everton. Antes tinha sido o gol, portanto, dentro de 10 chances, o Flamengo converteu 10% do que criou. 10% do que criou. Se esse jogo termina 3 ou 4 para o Flamengo, não é problema nenhum em relação ao que a partida mostrou. Mas isso é mérito do Flamengo. A qualidade é extraordinariamente superior a um oceano entre os dois times, entre os dois elencos. E eu não quero ser condescendente, eu não sou o maior fã do trabalho do Luiz Castro, mas não passa nem remotamente perto do Luiz Castro a derrota de hoje. O Grêmio tentou 3 zagueiros, 2 volantes, depois tentou 3 zagueiros, 1 segundo volante, que é mais móvel, não 2 primeiros volantes. O Grêmio depois botou o Gustavo Martins para o lado,
8: botou para dentro. O Balbuena foi lateral, veio para dentro. O Enamorado, o Braithwaite, que não tocou na bola. Não há por onde, me parece, colocar na conta do Grêmio essa derrota. Essa derrota é muito mais a vitória de um time que é escandalosamente melhor do que o Grêmio, chamado Flamengo.
9: Luiz Castro foi o primeiro personagem do Grêmio a deixar o gramado. Passou aqui distante de onde estamos na zona mista, Pedro.
1: Muito bem. Os times se retirando, os gremistas foram lá, fizeram uma saudação para a torcida. O Flamengo ganhou por 1-0. E o próximo jogo do Grêmio, qual é, Bertoncelo?
2: No próximo domingo, pelo Brasileirão, enfrenta o Bahia na Fonte Nova, mas antes tem a definição da sua classificação na Copa do Brasil, quinta-feira em Sergipe contra o Confiança.
1: Muito bem, portanto, o Grêmio tem jogo na quinta-feira em Sergipe, já deve ficar por lá, porque está perto de Salvador, da Bahia, então pode ser.

0: mas é um silêncio assim. Os jogadores saem quietos, cabeça baixa. Agora tem jogador do Grêmio trocando de camisa com jogador do Flamengo. William tá por ali também, ficou no banco hoje, tá trocando de camisa, me parece, com o Pedro. É isso mesmo, William e Pedro trocando as suas camisetas. E Léo Jardim, técnico do Flamengo, acompanha boa parte do elenco, que começa também agora pelo lado do Flamengo a deixar o campo e entrar aqui na zona mista.
1: 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Bom, em seguida, que a Kek tiver condições técnicas, por favor, me chama, né?
2: Porque nós tô na área, Pedro.
1: Ah, pois não, e o torcedor?
2: Vamos ouvir o torcedor que está indo embora nesta arena gelada, nesse dia, noite gelada aqui em Porto Alegre. E aí, meu amigo, tudo bem? Como é que é o teu nome?
3: Fala, mano.
2: Como é que é o teu nome?
3: Rafael.
2: Rafael. O que dá para dizer dessa derrota do Grêmio hoje aqui?
3: Ah, o que eu vou te dizer? Podia jogar um pouco mais, né? Mas fazer o quê?
2: O enfrentamento contra o Flamengo é muito difícil.
3: É difícil, né? É difícil, mas... podia botar mais vontade, né? Podia botar mais vontade.
2: Tu acha que o Grêmio perdeu por falta de vontade ou por falta de qualidade mesmo?
3: Vontade e qualidade, né? Mas tem que botar vontade contra eles, né?
2: Eu acho que o problema, não sei se tu concorda comigo, o problema não é perder pro Flamengo na Arena, o problema é não ganhar do Bragantino, do Remo, da Chapecoense, e aí agora o Grêmio se encontra na zona de rebaixamento.
3: Isso mesmo, né? Esses aí eles tinham que ganhar, né? Pra jogar com o Flamengo e tentar empatar pelo menos, mas...
2: E agora é buscar esses pontos fora de casa contra o Bahia.
3: Tentar buscar pra fazer ponto que dá, né?
2: Valeu, muito obrigada. Teu nome, meu amigo?
4: Sou o Léo, lá de São Leopoldo, da Vila Paim, Vicentina.
2: Que sentimento fica depois dessa derrota aqui, Léo?
4: Horrível. Não sei o que fizeram com o nosso time hoje. É o Lucianinho que tá lá? Quem é que tá lá hoje?
2: O Pedro hoje lá.
4: Pedro Ernesto, né? Pedro, o que fizeram com o nosso time, Pedro? Pelo amor de Deus, nós não temos nada. O Arthur ali, quando não tá jogando de volante, o Grêmio não joga. É complicado. Tá complicado. Tá muito complicado.
2: Como é que o Grêmio faz agora pra buscar esses pontos lá contra o Bahia?
4: É complicado. Né? Nosso time a gente vê, não consegue ganhar em casa, apesar de ser contra o Flamengo, mas lá vai ser um jogo difícil também, o Bahia tá bem, a gente vai ter que jogar pra ganhar, agora é jogar pra ganhar, cuidar no Brasileirão os pontos pra gente não acabar caindo novamente, né?
2: Valeu, muito obrigada, tá aí Pedro, o torcedor que tá se despedindo aqui da Arena com essa derrota depois de mais de 100 dias de invencibilidade aqui na casa do Tricolor.
1: É, o meu amigo Ney lá da Priori tá mandando um recado aqui dizendo que está constrangido com o futebol que o Grêmio apresentou, mas enfim, Keck, qual é o teu voto para o craque Rádio Gaúcha Calçados Pegada?
2: Eu vou acompanhar vocês, eu voto no Everton.
1: Muito bem, o voto do Rodrigo Oliveira?
5: Pedro, eu vou no Carrascal, Calçados Pegada para ele.
1: Tá bom. Calçados Pegada tem a marca da conquista, elegância e conforto para o homem moderno. Eu quero ver o voto agora do Jason.
0: É o Everton, meu craque, Calçados Pegada.
1: Muito bem. CCD, o teu voto para o melhor em campo?
6: Eu vou votar no Jorginho. O Jorginho mandou no jogo, definiu o ritmo da partida e nunca viram que ele estava jogando livre.
1: Simon Bianchini?
7: O Everton.
1: O Everton tem mais um voto. E o torcedor votou em quem?
7: Bom, Pedro, pelo aplicativo de GZH, os votos para o Everton. 70% dos votos. O Grêmio não sofria gol há 5 partidas. Não foi culpa do Everton, né? Mas a vitória do Flamengo coloca o Grêmio na zona de rebaixamento no momento. Mas o Everton é o craque da galera.
1: Muito bem. Próximo jogo do Grêmio?
7: Quinta-feira contra o Confiança pela Copa do Brasil. E domingo, 4 horas da tarde, na Fonte Nova contra o Bahia pelo Brasileirão.
1: Pois é, Maurício, se tá ruim entrar na zona de rebaixamento, jogar contra o Bahia pelo Campeonato Brasileiro, depois de ter jogado na quinta-feira pela Libertadores, é outro problema, né?
8: Vai enfrentar um Bahia imerso numa enorme crise. O Bahia perde pro Remo, toma 7 gols em 2 jogos.
7: Ô, Maurício.
8: Sai da Copa do Brasil e ontem tomou uma virada do Cruzeiro nos acréscimos, Bertoncelo. É crise pura, né?
7: É isso, Maurício. O Bahia é sexto e até para complementar, né? Antes da parada para a Copa, o Grêmio tem mais 3 jogos. Bahia fora, Santos do Neymar em casa e Corinthians também em casa, Santos e Corinthians brigando contra o Grêmio para não ingressarem na zona de rebaixamento.
8: Então, o que nós temos agora no domingo, você coloca o olhar que quiser sobre um Bahia em crise precisando de resposta. O Rogério Ceni pelo

0: jeito, vai durar a semana inteira e talvez tenha contra o Grêmio a sua última chance até que o Grupo City decida que deu de Rogério Ceni. Do contrário, se o Rogério Ceni ganha o seu jogo, o Bahia continua na parte alta da tabela, mas o Bahia em crise não é um Bahia de Fonte Nova lotada, pode ser um clima ruim da torcida de fora para dentro do campo. O Bahia vai ser um adversário batível em Salvador. O problema do momento é quando o Grêmio deixa, como muito bem disse a Keke falando com o torcedor, quando o Grêmio deixa de ganhar pontos em casa contra o Bragantino e o Remo, aqui você vai explicar o Z4. Não é contra o Flamengo com sua folha de 40 milhões e o melhor elenco da América Latina. Hoje, Pedro, se termina 3-4-0, ninguém se queixa. O Flamengo converteu 10% do que criou ofensivamente. A vaia tem muito mais o conjunto da obra do que propriamente perder para o Flamengo do jeito que perdeu. Então, o que o Luiz Castro tem agora ao longo da semana, primeiro garantir matematicamente a classificação da Copa do Brasil, mas em especial aproveitar o momento que ele tem lá para o domingo, contra o Bahia, na Fonte Nova, o Bahia numa crise como nunca antes nessa temporada, para tentar, não é pontuar mais, Pedro, não é pontuar não, é ganhar do Bahia.
1: Muito bem, você cedeu um pouco mais a tua manifestação, o Grêmio perdeu um jogo e mais do que perder um jogo, o Grêmio está na linha de rebaixamento. E isso é muito mais preocupante do que perder para o Flamengo, não é?
2: É triste dizer que não é, né, Pedro? Porque é a obviedade de um clube que há 3 anos está na zona de rebaixamento, né? A verdade é essa, né? Nessa parte da competição, no ano de 24 o Grêmio estava na zona de rebaixamento, no ano de 25 o Grêmio estava próximo dela e no ano de 26 está nela. Depende ainda do resultado do jogo do Vasco, imagino eu, que se o Vasco perder, o Grêmio não vai dormir nas zona de rebaixamento, mas, de qualquer maneira, o que a gente vê neste momento é uma fragilidade imensa de um clube que não consegue se encontrar. O jogo contra o Flamengo não é o pior dos jogos, porque o Flamengo tem uma distância para o Grêmio que foi adquirida, e é sempre importante colocar, ao longo dos últimos anos. Em 2019, o Grêmio entrou numa semifinal de Copa Libertadores para jogar contra o Flamengo. Tomou 5-0 e até agora não entendeu o que, que mudou de lá para cá. O Grêmio tenta construir um trabalho, mas a torcida já claramente não quer mais o treinador porque acha que o time pode render mais. Eu não consigo ver que vá render mais, porque eu não consigo enxergar isso de forma tão clara, buscar outras soluções, outras novidades, outras questões. Hoje o Grêmio jogou... 3 meninos de 18 anos estiveram no campo, o Thiago jogou, o Pedrinho saiu lesionado bem no início, o Mac jogou, fez boas jogadas, mas também não conseguiu, muito mais em cima da força, da vontade, do que propriamente em alguma superioridade. Foi um jogo constrangedor, um jogo de realidade para o Grêmio, talvez o maior vareio que eu tenha visto o Grêmio tomar aqui na Arena nos últimos... desde que a Arena foi fundada, não me lembro de um jogo tão fácil assim. E o triste é que o jogo fácil foi 1-0 pela obviedade. Como a gente faz quando joga contra equipes do interior do estado, que domina o jogo, que carrega, faz um gol e acaba o jogo ali. E foi o que aconteceu aqui. É triste dizer isso. O torcedor, até de forma constrangedora, né? Vaiou, mas também sem muita empolgação, a vaia. Por quê? Porque é a constatação de que existe uma distância muito grande entre as situações... E daqui a pouco a gente vai começar, eu tenho certeza que se continuar dessa maneira, o torcedor vai aos poucos desistindo também desses processos, porque é chato tu tá tão distante e tu não vê muita luz no fim do túnel. Eu acho muito... Hoje é um dia de abatimento completo pro torcedor, porque se imaginava, e eu nem entro muito na competição, se tivesse vencido aqui, se a tabela tivesse colocado aqui o Vitória hoje, o Grêmio estaria na 8ª posição. Então não é isso que está me assustando. O que está me assustando aqui é que está perdendo a graça, está ficando muito desigual e isso desestimula o produto, desestimula o jogo e hoje foi um jogo constrangedor.
1: Muito bem. Bom, eu quero chamar agora o Eduardo Gabardo, porque nós vamos para o balanço final e a repercussão de tudo que aconteceu aqui na Arena, que foi um negócio constrangedor. O torcedor não gostou, saiu entristecido, o Flamengo mostrou sua diferença em relação ao time do Grêmio e tudo aquilo que a gente viu é matéria para que o Eduardo Gabardo comande a partir de agora o balanço final e a repercussão desta noite. E não é boa para o Grêmio está no Z4, o Grêmio perdeu para o Flamengo, não é, Gabardo?
3: É verdade, muito obrigado, Pedro Ernesto Denardin, que narrou este jogo aqui na Arena. 1-0 para o Flamengo contra o Grêmio, derrota e zona do rebaixamento. Flamengo muito superior, como falaram já o CCD e o Maurício Saraiva. A gente vai agora, aqui no balanço final, fazer análise neste momento delicado no Grêmio, no Z4 do Campeonato Brasileiro. Daqui a pouco tem entrevista coletiva, Edu Luiz Castro. Os jogadores aqui na zona mista da Arena, vamos ver as explicações, uma avaliação deste momento e o que, que pode ser feito em uma semana que tem dois jogos fora de casa. Quinta-feira pela Copa do Brasil e domingo pelo Campeonato Brasileiro. Confiança pela Copa do Brasil e o Bahia pelo Campeonato Brasileiro. E também vamos detalhar esta tabela que tem uma briga, uma disputa extremamente acirrada contra o rebaixamento. Uma briga que envolve 7, 8 times, está tudo muito embolado e daqui a pouco o Berdoncelo vai explicar. A partir de agora, a repercussão aqui no Balanço Final, direto da Arena, de Grêmio 0, Flamengo 1.
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3: São 9:43 aqui na Arena. Apresento o Balanço Final, que você pode conferir em imagens no canal de GZH no YouTube. Eu estou aqui direto da Zona Mista. No fundo ali tem o túnel que dá acesso ao gramado. Aqui à minha esquerda, a Zona Mista, onde vão passar os jogadores do Grêmio, o vestiário. O Jason Lisboa já está marcando todo mundo de cima aqui. Na abertura, direto, um contato com o repórter Rodrigo Oliveira. Entrevista coletiva do técnico Luiz Castro. Qual é a situação aí, Rodrigo?
5: Estou a postos, o banner digital, Gabardo, com os patrocinadores do Grêmio já está ligado. A água ali do Luiz Castro também. Chega agora o assessor de imprensa Igor Pova para conferir se está tudo certo. Ainda deve demorar alguns instantes, creio eu, mas já está tudo pronto para receber o técnico do Grêmio depois dessa derrota por 1-0 para o Flamengo com gritos de olé.
3: Bom, daqui a pouco o Rodrigo chama com a entrevista de Luiz Castro, o Jason com a entrevista, com as entrevistas dos jogadores do Grêmio aqui na Zona Mista. Daqui a pouco tem Maurício Saraiva e CCD para a gente bater um papo e fazer uma avaliação um pouco mais profunda deste momento que vive o Grêmio, né? Situação delicada na zona do rebaixamento. Falando em zona do rebaixamento, Marcos Bertoncello, olha, no bola parada, no intervalo eu falei, né? É um campeonato brasileiro com poucos candidatos ao título, acho que tem dois, né? Flamengo e Palmeiras, e perfeito. Deu. Aliás, como é que ficou a briga pelo título com a vitória do Flamengo?
6: Faltam 4 pontos para o Flamengo alcançar o Palmeiras, sendo que o Flamengo tem jogo atrasado, né? Uma partida atrasada contra o Mirassol no estádio Maracanã. Nesse momento, o Palmeiras, que hoje empatou com o Remo fora de casa em 1-1, tem 34 pontos. 4 a mais em relação ao Flamengo, segundo colocado com 30, Gabardo.
3: Então, candidatos ao título tem poucos, né? Tem 2. Agora, candidatos ao rebaixamento no Campeonato Brasileiro, dá para colocar no mínimo por baixo uns 8 na conta aí, Bertoncello.
6: Uma loucura, Gabardo, porque agora é o seguinte, tá o Grêmio no Z4, não entrava na zona de rebaixamento do Brasileirão desde a 9ª rodada do ano passado. Grêmio 17º com 17 pontos. Ok, agora, Gabardo, a distância do Grêmio para o Bragantino, que é o 7º colocado, é de 3 pontos. Nossa. O Bragantino é 7º com 20 e o Grêmio 17º com 17.
3: Pela pontuação, Maurício, CCD, o 7º colocado hoje, quase na metade do Campeonato Brasileiro, né? Tá na luta contra o rebaixamento. O 7º colocado, 3 pontos de diferença. Que loucura isso aí, Bertoncello. Vamos lá, então.
0: É um achatamento extraordinário, mas em algum momento, quem quiser sair dessa zona vai ter que emendar, por exemplo, 7 pontos em 9. Quem fizer 7 pontos em 9 vai escapar desse melê, dessa grande pasta, dessa grande paçoca, que é um time com 17 e outros tantos com 18 pontos. Mas para isso você precisa não desperdiçar ponto, não é contra o Flamengo, Eduardo. É quando você vê aqui o Bragantino, quando vê aqui o Remo, aí você não pode deixar ponto no caminho. E contra esses dois que eu estou citando, o Grêmio deixou 4 de 6. 4 de 6, faça a diferença aí, Bertoncello. Quanto daria se o Grêmio tivesse mais 4 pontos em relação ao que tem agora? Uhum. Certamente não estava no Z4.
6: Estaria com 21 pontos, estaria brigando por um G5, inclusive, Maurício. Tamanho é esse achatamento, né? Do Bragantino, como eu disse, 7º colocado tem 20, Vasco 20, Coritiba 20, Vitória 19, Cruzeiro 19. E aí, um sexteto de times com 18 pontos. Botafogo, Atlético Mineiro, Inter, Santos, Corinthians e depois vem o Grêmio 17º.
3: O CCD, daqui a pouco você já vai pro bate-bola, né? No canal de GZH no YouTube. É daqui a pouquinho, né? 10 da noite. O CCD, queria só uma, pra gente se despedir, enquanto você muda aí de posição pro bate-bola. Uma avaliação rápida aí, não só do jogo que você já falou, mas dessa semana que vem pela frente aí de Copa do Brasil e Campeonato Brasileiro, o CCD.
2: É, eu acho que o primeiro ponto é, infelizmente, admitir inferioridade e jogar contra os times que, de certa maneira, são do tamanho do Grêmio. Jogar contra o Remo, jogar contra o Confiança, jogar contra a Chapecoense, jogar contra o Vasco. Essas equipes, tentar pontuar o máximo que puder. E esses jogos aí, faz como todo mundo está dizendo. Não joga. Não joga. Se entrega à inferioridade. É triste dizer isso, mas a realidade é essa. Futebol brasileiro caminha para isso e a gente tem que admitir essa inferioridade hoje, não tem o que fazer. Se o cenário mudar ali na frente, bom, aí muda. Se não, é isso que nós vamos ver. Estamos em meio à espanholização do futebol brasileiro e ainda alguns, como eu, não quero admitir, mas não tem o que fazer, gente. Não tem o que fazer. Não tem o que fazer. Vamos jogar contra o Remo, contra o Confiança, aí jogar o gauchão aqui, que é o que sobrou para a gente fazer. Não tem muito o que fazer, não. Hoje foi um banho de realidade, triste realidade. Para não cair, vai ter que ganhar do Bragantino, vai ter que ganhar do Remo em casa, coisa que não fez. Se tivesse feito, não estava aqui. Mas não fez porque também não tem muito mais qualidade do que esses times aí, entendeu? Então, esse é o ponto para hoje. É desestimulante. Eu sou torcedor do Grêmio antes de qualquer coisa, tô muito chateado, triste, mas convicto de que o protagonismo do Grêmio, que foi perdido lá em 2019 para esse mesmo Flamengo, ele vai demorar muito para voltar. O Grêmio perdeu o seu caminho, não vai encontrar o seu caminho rapidamente, e até não encontrar, o torcedor fica aqui se perguntando o que fazer, aqui e ali, como fazer. Eu não acho que tenha alguma solução que seja mágica, aí troca o treinador, bota outro técnico, faz isso, contrata o Zezinho, o Pedrinho. O Grêmio fez tudo que podia nesses últimos anos e só piorou. Não melhora nunca. Agora tá usando a base, que também não vai ser suficiente da noite pro dia. Então é triste. Verdade é essa.
3: Vai lá pro bate-bola, CCD.
2: Vamos lá, um grande abraço.
3: Grande abraço pro CCD, né? E aí, Bertoncello, agora nosso ouvinte tem, nosso e quem tá acompanhando em imagens também, tem duas alternativas, né? Segue aqui no balanço final com a repercussão de Grêmio 0, Flamengo 1, as entrevistas e o bate-bola com o debate a partir das 10 da noite sobre a dupla Grenal, né?
6: Então, é isso, Gabardo. E nosso balanço vai até às 23 horas, encerra, e aí o bate-bola, que antes exclusivo apenas em live no YouTube, às 11 horas se junta à Rádio Gaúcha e vai até à meia-noite.
3: Ô, Gabardo. Oi, fala, Rodrigo.
5: Posso antecipar três temas de debate da semana?
3: Claro.
5: Número 1, reservas ou titulares contra o Confiança? Já que fez 2-0 e tá no Z4, será que não é melhor preservar para priorizar o jogo contra o Bahia?
3: É o ponto 1, Maurício Saraiva já vai responder agora. Só lembrando que a vantagem é de 2-0, né?
7: Eu duvido que um time todo reserva, porque se você... Deixa eu bater na madeira aqui, ó. Se você vai com um time todo reserva, o Confiança faz o jogo do século, vai a 2-0, você perde no pênalti, aí não é mais turbulência o nome, aí é convulsão. Então o Grêmio não vai correr esse risco. Eu posso acreditar num time misto, com jogadores não todos titulares. Porque o grande jogo, e eu insisto, onde não, a questão não é mais pontuar. A questão é, se você perdeu ponto para o Atlético Paranaense, e parecia ponto ganho, né? 1-3 lá naquele campo impraticável. Mas depois você leva a roda que levou do Flamengo. Isto aqui é um resultado somado ao outro que você pode entender como normais. Não dá para jogar bola lá, o Flamengo é muito melhor que o Grêmio. Só que no combo geral, você tem os pontos que você deixou pelo caminho contra times muito inferiores aos seus. Feito o Bragantino, feito especialmente o Remo. Então, quando pegar o Bahia agora, Eduardo, Grêmio vai ter que fazer algo excepcional. O papimame, o arroz com feijão, isso tudo o Grêmio tem feito. E feito um arroz salgado demais, um feijão salgado demais. E tá faltando pontuação. E eu não estou falando de vaga de Sul-Americana, tá? Eu estou sendo pragmático, melancolicamente pragmático. O Grêmio precisa de ponto para ficar em 16º, que é o mesmo campeonato do Internacional.
3: E nesse detalhe levantado pelo Rodrigo no ponto 1, na questão 1 aí, né? É que o tempo é curto, né? Entre quinta-feira, o jogo da Copa do Brasil, e domingo, o jogo contra o Bahia.
5: Jogos fora.
3: E o Grêmio vai direto, né? De Aracaju para Salvador.
5: Isso, na volta.
3: A segunda questão.
5: Tema número 2. Quem será o substituto do Pavon contra o Bahia? Pavon tomou o terceiro cartão amarelo.
7: Se eu sou Luiz Castro, Dodi.
3: Marcos Rocha, não?
7: Não, porque o Grêmio já desistiu da capacidade física do Marcos Rocha e o Bahia, que está todo em crise e tudo, Eduardo, é o ponto esquerdo dele chamado Pulga, Eric Pulga, é o seu jogador mais habilidoso. Qual é o corredor dele? Corredor esquerdo ofensivo, lateral direita do Grêmio. Botar o Marcos Rocha contra ele, com o Marcos Rocha há tanto tempo sem jogo, eu acredito que é melhor botar o Dodi.
8: E aí já fica uma outra, já tem uma outra questão em cima dessa também, né? Já testa contra o Confiança na quinta-feira, projetando o domingo. É. Esse é o ponto.
5: Vou colocar mais um nome. O Enamorado terminou o jogo de hoje como ala pela direita.
7: Também pode ser. É que na verdade, o Enamorado, quando entra e vai pro corredor, primeiro o treinador bota o Balbuena no lado. Aí o Bruno Henrique passa por ele duas vezes como se o Balbuena tivesse parado, como se fosse um cone cor de laranja. Aí o que que faz o Luiz Castro? O Gustavo Martins vai para a lateral e o Balbuena volta para a zaga central. Então, a menos que ele pusesse o Gustavo Martins do lado, mas aí ele abre uma zaga para Balbuena e Vieri, é difícil, né? Porque nós estamos falando, veja, Eduardo, a gente está cogitando nomes, nem são laterais direitos. Você cogitou o Marcos Rocha, que não joga há 3 anos e meio. Então, o Grêmio tem uma dificuldade extraordinária de qualidade. E quando perde um titular seu, e já é um titular discutido, né? É, o Pavon já é um titular discutido.
8: O Maurício, eu não sei nem qual é a última informação que se tem sobre o João Pedro, né? Que foi titular do Grêmio durante um bom tempo como lateral direito, né?
7: Nem cogitamos, veja só.
8: Regredindo na recuperação, né, Gabardo? Ele vai, tá quase pronto para voltar, acaba sentindo um desconforto, uma dor, e aí acaba regredindo no processo de recuperação.
7: É. Bom, tem mais uma questão ainda, Rodrigo?
5: Tema número 3.
8: E aí eu já vou colocar a Keke na conversa também. A Keke saiu
7: aqui
8: lá na
7: com a mão gelada já.
8: Ah, agora vai ficar na cabine. Ah, agora tá quentinha aí na cabine,
9: agora,
8: né?
9: Agora tá quentinho. Mas eu tô um picolé, tá?
8: É, vamos dar um tempinho pra se esquentar. E Keke, você já vai participando com a gente aqui também pra deixar sua opinião sobre as questões que o Rodrigo tá colocando aí. A terceira, Rodrigo.
5: O volante Arthur, ele sofreu uma lesão muscular grau 1 na coxa direita no dia 30 de abril. A previsão à época era de 2 a 3 semanas. Considerando essa previsão de 2 a 3 semanas, já dá para projetar o retorno dele ou contra o Confiança ou principalmente contra a equipe do Bahia. Pelo menos a gente tem que buscar ao longo da semana qual vai ser a atividade que ele vai fazer. Quando que ele vai voltar a treinar, se é que vai voltar a treinar essa semana.
8: O que eu ouvi na semana passada é que ele vinha progredindo muito bem, não para o jogo contra o Flamengo, porque hoje está completando aí 10, 11 dias da lesão. Então era um prazo muito curto, poderia ser arriscado pensando a longo prazo. Mas que para o jogo contra o Bahia, principalmente para o jogo contra o Bahia, ele seria reavaliado novamente, aí com uma semana a mais de preparação.
7: Aqui é simplesinho. Aqui o Arthur já passou por pelo menos um episódio nesse ano em que, segundo as próprias palavras, ele antecipou a volta. E aí ele teve uma nova lesão sobre a lesão anterior. O Grêmio não pode cometer o mesmo erro, até porque o Arthur no meio do ano vai embora. Então, para você ter o melhor Arthur, deixa ele treinando, reposando, tomando remédio, câmera hiperbárica, tudo que você tem a favor, para ele voltar contra o Bahia. De novo, Eduardo, se houver segurança médica para isso, se não, não volta.
9: Eu concordo plenamente. Se tiver condição contra o Bahia, é só contra o Bahia. Contra o Confiança, tem que jogar quem está à disposição. Bota o Léo Pérez, bota o Noriega, o próprio Dodi, mas o Arthur tem que segurar para o jogo contra o Bahia. Eu acredito que com 2-0, né, de vantagem no placar, o Grêmio não precisa utilizar o Arthur contra o Confiança.
8: É. Bons pontos colocados aí pelo Rodrigo Oliveira, com 9 horas e 55 minutos. Estamos no balanço final com a repercussão de Grêmio 0, Flamengo 1 pelo Campeonato Brasileiro.
5: Tem, Gabardo, ainda o Pedro Gabriel, mas aí eu não coloquei como ponto de debate porque não tem debate. Se tiver condições, joga, se não, não joga. Mas é uma questão que a gente vai averiguar já a partir de agora no pós-jogo. O Marco Souza, nosso colega, informou que ele teve que ir para o hospital porque ficou desacordado. Mas o Grêmio não usou o protocolo de concussão. Então, se ele tiver condições, ele volta, tanto contra o Confiança como contra a equipe do Bahia. Mas é um tema para a gente ver, porque ele teve um corte, né?
8: Sim.
5: Então vai ser reavaliado.
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5: Luiz Castro.
8: Luiz Castro, técnico do Grêmio. Rodrigo Oliveira é o repórter depois de Grêmio 0, Flamengo 1 aqui na Arena.
10: Já tá depois acertado. Da entrevista do Mister.
5: Igor Povo informa que o vice de futebol Antônio Dutra Júnior vai dar entrevista depois. Vou abrir a coletiva aqui. Boa noite, Luiz Castro, Rodrigo Oliveira, Rádio Gaúcha. A tua análise do jogo e das dificuldades que o Grêmio teve, e o que dizer para o torcedor, tanto que vaiou, como para o torcedor que olha e vê o Grêmio na tabela, não só pelo jogo de hoje, mas pelo contexto do campeonato na zona de rebaixamento.
10: Sobre o jogo, boa noite a todos. Apesar da derrota, lembrar o Dia das Mães e endereçar o melhor para elas. Não era o resultado que nós queríamos para oferecer, mas não tendo o resultado para oferecer uma palavra. Sobre o jogo, o Flamengo foi superior a nós, foi evidente em campo, e foi ao longo do jogo. Se na primeira parte ainda conseguimos ter chegadas, não foram chegadas de forma a chegar a golo, mas eles mesmo nesse período foram sempre muito acutilantes, foram muito controladores do jogo. Sobre o campeonato. Sobre o campeonato é... O Brasil é um campeonato diferente de todos. Nós no Z4 com 17 pontos e 3 pontos do sétimo, que tem 20. E é isto o campeonato brasileiro. Uma vitória, estaríamos em 7. Uma derrota, estamos abaixo do Z4. É uma situação dura, porque não é a classificação que queríamos neste momento, longe disso, mas é a nossa realidade e a nossa neste momento. E o que se pode dizer? O que se pode dizer é que nós vamos continuar a entregar-nos por completo como nos entregamos e que temos de fazer melhores resultados daqueles que tivemos hoje. Tínhamos vindo numa série em que a equipa teve uma boa retoma, com 5 jogos sem sofrer golos, em 8 jogos com uma derrota, mas hoje os outros resultados e o nosso resultado atiram-nos para o Z4. Isso é preocupante, mas não nos retira daquilo que é o foco, que é o trabalho que temos de fazer para ter bons resultados já no próximo jogo.
11: Professor, boa noite. Paulo Nunes, Rádio Guaíba. Você falou sobre a superioridade do Flamengo no jogo de hoje. Essa superioridade que teve o Flamengo hoje aqui, me pareceu que o Grêmio competiu, jogou no seu máximo, né? A gente fala aqui no Brasil da corda esticada, o Grêmio fez isso hoje, mas mesmo assim o Flamengo foi superior e venceu. Essa diferença que nós vimos hoje no campo, pelo resultado e pela atuação, ela se explica pela diferença dos elencos, na tua visão hoje, do que foi essa partida aqui?
10: Eu acho que quando uma equipa como o Flamengo assume aquilo que assume publicamente, candidato ao título do Brasileirão, candidato a ganhar a Libertadores, candidata-se a tudo que é título, candidatam-se. Mas eu acho que nós... Eu prefiro olhar para nós. E perceber as nossas dificuldades, perceber para onde é que podemos crescer, mas sim, entregarmos por completo. Acho que isso foi bem evidente no estádio. O Arena viu que os nossos adeptos nos empurraram com muita energia, a torcida empurrou-nos sempre com muita energia para o jogo, mas percebeu-se que eles estão por cima de nós, estiveram por cima de nós, competimos, mas aquilo que nós pusemos no jogo, não conseguimos bater aquilo que foi a superioridade deles. Eu acho que isso ficou evidente no jogo.
12: Professor, boa noite. Leonardo Son, da Rádio Bandeirantes. Dentro desse contexto de uma partida difícil, o Grêmio entra na zona do rebaixamento. Talvez não pela partida de hoje, mas pelo que tenha feito em outros jogos onde podia ter um resultado melhor. E a partir dessa questão, Luiz Castro, te pergunto sobre o teu trabalho, que pode melhorar. O que você acredita que pode mudar para a próxima partida? Pensa em novas formas de jogar, novos esquemas. O que não tem dado certo e que precisa mudar para essas próximas rodadas para que o Grêmio não chegue, por exemplo, na pausa da Copa do Mundo ainda dentro do Z4?
10: Eu tenho a convicção, e quando faço as coisas faço com convicção, e tenho a convicção que quando nós adotámos o sistema de mudámos de estrutura, uma estrutura que nós estamos a pagar a fatura daquilo que passámos lá mais atrás, não é do tempo mais recente, nós estamos a pagar a fatura de 2 ou 3 jogos mal conseguidos em que não conseguimos pontos, e esses pontos agora fazem-nos falta, como houve equipas que ganharam pontos no início e agora, mesmo perdendo, ficam confortáveis, entre aspas, na tabela, ninguém está confortável na tabela. Eu sei disso, eu soube quando nós perdemos lá atrás, quando empatamos um jogo que podemos ganhar e sumaríamos mais 2 pontos e perdemos um que podíamos empatar, e o total seria 3 e punha-nos no 7º lugar. Mas não há 6 no futebol, a realidade é essa. Agora, estamos a cada vez que nós perdemos um jogo, passamos uma má fase, mudar a estrutura, mudar o sistema, dá totalmente desconforto à equipa e não consolida a equipa. A equipa tinha vindo a evoluir bem. Este jogo é claramente um jogo em que o adversário é melhor, foi melhor ao longo de todo o jogo, é um grande candidato ao título no Brasileirão, e ser candidato ao título no Brasileirão tem que ter uma grande capacidade, e demonstrou em campo essa capacidade. O tirar 5 e meter 5, e aquilo não é baixa de rendimento, aumenta o rendimento porque entram jogadores frescos, foi notório ao longo do jogo. Agora, não é este jogo que nos coloca noutra direção, mas ele deve-nos este jogo é um jogo que não nos pode retirar aquilo que era o caminho e foi o caminho nos últimos jogos. Eu acho que há uma reflexão clara que nós fazemos, mas temos que contextualizar e mudar agora para... Nós já jogámos em 4-3-3 com um volante e 2 homens à frente, já jogámos com 2 volantes e um número 10, já jogámos com 5 atrás, que é o que estamos a jogar, com 2 laterais bem projetados e a meter por dentro, como foi hoje o Amuso e o Mec mais na 10, o Amuso mais a tentar entrar em profundidades, e eu acho que essas dinâmicas, os jogadores, tenho a certeza que cada vez vão dominar mais essas dinâmicas. Agora, é confortável estarmos nos E4 e trabalhar nos E4? Não é confortável, muito desconfortável. Isso não. Sentimos uma pressão grande de estarmos ali nos E4, ou um ponto acima ou 2 dos E4, claro que se sente uma pressão grande. Mas isso é que é o medo do rebaixo. Não é isso. É desconfortável trabalhar assim, nessa posição. Se me dissesse assim, mas estás em 13º ou 17º, tens os mesmos pontos que o 10º, era desconfortável na mesma. Tá? Ali é uma zona de desconforto, e vocês sabem que é, também sentem. Nós treinadores sentimos um desconforto enorme.
13: Boa noite, Luiz Castro, Israel Melo, Rádio Grenal. Tu não tinha hoje o Arthur. Eu sei que tu não gosta muito de falar dos jogadores que não estavam em campo, e sim daqueles que estavam jogando. Mas tu não tinha hoje o Arthur, que disparado é um dos volantes do Grêmio com mais qualidade, com a bola no pé e para retenção de bola. Contra um time como o Flamengo, que terminou o jogo com 73% de posse de bola. Qual era a tua estratégia específica para esse jogo contra o Flamengo, e o Arthur fez muita falta para ti hoje? Obrigado.
10: Obrigado, eu. O Flamengo mete muita gente por dentro, como foi evidente ao longo do jogo. Daí nós sabedores disso, já sabíamos que isso ia acontecer, tínhamos que ter uma proteção grande à nossa linha. E mesmo com essa proteção, sofremos um bocado ao longo do jogo. Portanto, claramente, o Arthur faz falta de quê? E não, sim, é verdade que eu não gosto de falar dos jogadores ausentes, mas falando de futebol, falamos de um jogador que retém bola e que aumenta essa percentagem de posse de bola. Que consegue tirar a equipa dos 27 e pôr a equipa nos 30 e tal, num caso destes. Isso retira bastante capacidade à equipa contrária de ter bola durante mais 10% do jogo e retira-lhe oportunidades de possíveis golos quando não tem, claro. Então, nessa perspectiva, claramente que sim, a estratégia para o jogo foi clara, projetar e variar o corredor, porque sabíamos que o Flamengo nos ia dar o corredor contrário. Só que não tivemos a capacidade de ter a bola e rodar ao corredor contrário. Nós começávamos por um corredor e terminávamos nesse corredor, perdendo a bola no caminho ofensivo que tínhamos por esse corredor. O Mec e o Amuso para pegarem no jogo entre linhas, mas eles A partir do momento que a posse de bola deles nos empurrava para o, para o, para o último terço do campo, era-nos muito difícil, porque as nossas referências ofensivas, que iriam ser Amuso e que iriam ser Mac, tinham que baixar muito com o bloco, porque eles metiam muita gente no momento ofensivo. Então isso retirou-nos a capacidade de saída. Nós, ao projetarmos um jogo, a capacidade de saída seria pelo Pavão e seria, neste caso, a ausência do Pedro era o Caio, e sair pelo Amuso e pelo Mac. Mas estávamos muito baixos para sairmos. Aí a referência tinha sido, começou a ser o Vini. E o Vinícius na referência, mas depois chegava um pouco tarde. Nós, quando saímos, as vezes que saímos mais e melhor, foi sempre que descobrimos o Mac, mas numa situação mais avançada. Mas não tivemos isso ao longo de muito tempo do jogo.
11: Professor, aqui ainda sobre a pergunta do colega, queria que você trouxesse um parecer acerca de a partir de quando você pensa em, na volta do Arthur, se de repente para o final de semana contra o Bahia ele já vai poder estar à disposição, e vai de encontro à minha pergunta, que é, observei você em pelo menos dois ou três momentos chateado com o time e lamentando a transição curta, passes errados ali no meio de campo, entre a zaga e o meio de campo, inclusive vai de encontro à sua mudança, saída do Pérez para a entrada do Thiaguinho. Eu queria que você fizesse uma avaliação dessa transição curta que hoje não funcionou e também a entrada do Thiaguinho.
10: Nós sabíamos, e tive a oportunidade de o dizer, cometer erros contra o Flamengo na saída de bola é um suicídio, porque estamos a apanhar, a dar passos em frente, e ao recuperarem obrigam-nos a dar passos para trás e a controlar a gente que ficou para trás deles. Portanto, isso era o momento mais, é o momento mais sensível e mais difícil da equipa, que é dar a transição a uma equipa como o Flamengo. E eles sabiam que eu tinha dito que isso era algo que não poderia acontecer ao longo do jogo, por isso atirava-nos por momentos de grande dificuldade. E nós várias vezes perdemos na saída. E isso provocou sempre momentos muito difíceis no nosso momento defensivo. O Tiago aparece no jogo no momento em que... eu queria que houvesse variação de corredor, eu queria que a equipa pegasse um pouco mais no jogo. E um jogador, não tendo a dimensão física para que tem o Pérez, se o Pérez perde naquilo, algumas das vezes naquilo que é a sua qualidade de passe, por outro lado ganha naquilo que são os seus duelos, o jogo aéreo, a capacidade de saltar à frente para pegar, para roubar espaço ao adversário. Mas naquele momento estávamos a tentar reagir e colocar a equipa mais à frente. Mas eu penso que perante as adversidades que tivemos ao longo do jogo foi muito difícil. Tentámos de várias formas, terminámos com linha de 4, em 4-3-3, com o Mac na 10, o Enamorado projetado no corredor direito, nós não conseguimos chegar à frente nas variadas formas que atiramos ao jogo. O Arthur, eu quero sempre todos os jogadores, quero o Pedro que saiu, quero o Arthur, quero o Vila Santa, quero todos. O Arthur, sim, o Arthur tem um peso na equipa, toda a gente sabe que tem peso na equipa, esperamos que não é o Arthur esteve lesionado no último jogo e nós ganhámos o jogo, eu não quero... O que eu estou a dizer não é desvalorizar os outros para valorizar o Arthur. O que eu estou a dizer é que o Arthur é um bom jogador e que a equipa gosta de o ter disponível para jogar. E pensamos que, sim, deve estar perto. No final desta semana já deve estar pronto.
14: Luiz, boa noite aqui. Obviamente a gente não tem noção de como é trabalhado durante a semana, né? Mas para quem observou o jogo, fez muito sentido a estratégia do Grêmio de tentar atacar da forma que tentou se defender para controlar o Flamengo e depois atacar, né? O Grêmio teve a chance, teve aquela oportunidade com o Mac no primeiro tempo. A estratégia em si não parece que foi o problema. Queria saber como é que se trabalha no vestiário, sabendo assim, que o caminho desenhado deu certo, mas faltou na execução, faltou na diferença do adversário que conseguiu criar uma superioridade tão grande em alguns momentos.
10: Eu sou sincero. Apesar de eu sentir ao longo da... Procuro sempre, às vezes não chega àquilo que eu digo, a sinceridade pode não chegar, mas eu procuro sempre ser o mais cristalino possível. É o intervalo, eu disse-lhes que apesar do domínio, nós tínhamos chegado com o Noriega numa bola em que o guarda-redes estava fora de baliza, tínhamos chegado com o livro do Amuso, tínhamos chegado com o MEC e ainda tínhamos chegado numa outra situação. Eu referi quatro situações, que não são situações evidentes de golo, mas são chegadas e são chegadas fortes da nossa equipa. Umas no roubo, que conseguimos pressionar alto, conseguimos condicionar. E eu estava não satisfeito com o jogo, porque sentia que o Flamengo tinha o jogo, mas estávamos num caminho que poderíamos chegar a um bom resultado. E através daquilo que disse, de um sistema que estava implementado, eu senti a equipa, apesar daqueles primeiros 10 minutos são avassaladores do Flamengo e empurram-nos para trás, porque nós estávamos a cometer o erro de saltar muito à frente com os nossos dois médios, Noriega e Peras, estavam a saltar à frente, a tentar pressionar, e eles descobriam por dentro e encaravam a nossa linha, entravam jogadores, muitos jogadores em cima da nossa linha. Eu, como eu vos disse no início, eu sou de convicções, eu tenho a convicção que nós, é por ali que nós temos de ir, é uma estrutura tática que dá conforto à maioria dos jogadores que nós temos para jogar nela, e penso que temos de continuar o caminho agora com pontos, claro que é com pontos, não podemos, apesar de nestes últimos 9 jogos temos 2 derrotas, temos que diminuir mais ainda as derrotas e temos de transformar os empates em vitórias. Para somar, mas neste bloco todo tivemos os tais 8, 9 jogos, somar mais 3, 4, 5 pontos, nos ponha na parte superior da tabela.
15: Boa noite, Luiz Castro. Daniel Vidal, do canal do Farid Germano Filho. Luiz Castro, o Grêmio tem uma das folhas salariais mais caras do Brasil, contratou bastante nessa janela, foi uma das janelas que mais contratou, veio jogadores de peso. A gente sabe que o Grêmio tem um elenco que era para estar em outra posição, no entanto, o Grêmio está no Z4. Qual o motivo disso para você? É uma questão de que o elenco não é tão numeroso como é? Uma questão de problemas táticos, de calendário? O que você atribui esse resultado do Z4 nesse momento? Obrigado.
10: Uma coisa são os factos, outra coisa aquilo que eu possa dizer para além dos factos. Os factos é, o problema é não termos mais 3 pontos e já estaríamos no 7º lugar. Nós não temos, é um facto, e por isso estamos no Z4. A partir do momento que o Grêmio tem que mudar um plantel, saem à volta de 12, 13, 14 jogadores, e a partir do momento que tem de contratar, a folha tem que disparar. Até porque há jogadores que saem que ainda fazem parte dessa folha. Portanto, há diferentes formas de olhar para a folha. Depois, outra coisa que é muito clara no futebol e na vida. Costuma-se dizer, se o dinheiro ganhasse jogos, punhamos um saco dentro do campo e o saco ganhava o jogo. Não é isso, são seres humanos. E são seres humanos que, a partir do momento que se está a construir um elenco e com uma nova organização, era expectável que tivéssemos melhor na tabela, claramente. Se me perguntassem no início da época, se pensava, até, são 14 jogos, não é? Nós temos 14, sim, penso que são 14, 15 jogos. Se perguntares ao fim de 15 jogos, estás no Z4, eu diria que não, era impensável. Se me dissessem que, olha, mas poderia estar em 8º, 9º, a 3 pontos do 7º, eu dizia, ah, talvez possa estar em 7º, 8º, a 3 pontos do 7º. O certo é que estamos a 3 pontos do 7º, mas não estamos nem no, nem a 10º. O certo é que estamos abaixo do Z4. Então isso, claramente, é uma coisa que, tal como eu lhe disse no início, que é preocupante. Já sei que é muito... Assim, se fosse os orçamentos que fizessem as equipas campeãs, hoje o Real Madrid tinha que ser campeão e não tinha que ser o Barcelona, ou tinha que ser outras equipas, teria que ser o Benfica em Portugal e não ser o Porto, pelos orçamentos, mas não é isso o que vale. O que vale é aquilo que nós produzimos e não estamos a produzir o suficiente para chegar acima, e temos que, se até há uma jornada atrás estávamos num processo que eu sentia que estávamos a evoluir, e senti que estávamos a evoluir, os últimos jogos eu senti que a equipa deu um passo em frente e que ficou mais sólida e que ficou melhor e que cria mais oportunidades e que consegue chegar com mais facilidade a golo sem sofrer atrás e mantendo estado estável defensivamente. Hoje, contra um Flamengo, um bom Flamengo, a equipa, não vou dizer que deu um passo atrás, mas um resultado que nos desilude naquilo que era o caminho de crescimento da equipa.
16: Professor, Rafael Copete, do Tonari Dois Toques. De todos os seus trabalhos pelos clubes que o senhor já passou, trabalhar no Grêmio e em busca de resultados que a torcida pede, imprensa cobra, é o trabalho, digamos assim, de maior instabilidade, buscando uma estabilidade para resultados positivos que o senhor já encontrou?
10: É um dos trabalhos mais difíceis que eu tive até hoje, claramente. Porque normalmente apanha-se um elenco em que 70, 80% dos jogadores já transitam do ano anterior dentro daquilo que é o 11 inicial. O 11 inicial, se nós somarmos no último jogo, se nós somarmos os anos que tinham os jogadores no clube, tinham menos anos do que a presença do Kahneman no clube, que tem mais de 10 anos. Portanto, é realmente um trabalho difícil. Eu sabia que ia ser difícil, mas mesmo sendo difícil, eu esperava que neste momento estávamos numa posição melhor na tabela. Mas sim, mas eu não... Sabe que se eu falar agora nessas coisas de lhe dizer o porquê de tudo, parece que me estou a lamentar. Não tenho que lamentar, não tenho que dizer. Nós temos que fazer melhor, temos que ser melhores, temos que fazer pontos para crescer na tabela. Ponto. Agora, ir dizer que é por isto, por aquilo, não, acho que não vale a pena ir por aí. Ir estar aqui a tentar, de forma racional, dizer as coisas. Hoje prefiro dizer de forma emocional, temos que ser melhores, porque não está a chegar para estarmos onde nós queremos estar.
17: Aqui, Luiz Nikoljovic, do canal Nikoljovic, Diogo Rossi Repórter. O senhor falou sobre os vários esquemas que tem, já havia falado sobre isso na última coletiva. O senhor entende que foi a melhor escolha para a partida de hoje? E por que não fazer a última substituição e deixar uma substituição em branco?
10: Eu acho que foi assim, à luz daquilo que se passou em campo... Eu não vou dizer que foi a melhor escolha, porque nós não ganhámos, nunca posso dizer que é a melhor escolha. O que eu posso dizer é, ao alterarmos, melhorámos durante o jogo, alterámos para outro esquema, melhorámos, não. Antes, pelo contrário. Até perdemos aqui e ali um pouquinho daquilo que era aquilo que estávamos a fazer chegar mais à frente. Mas parados não podíamos ficar naquele momento. E arriscámos colocando dois centroavantes, o Mac na posição 10, o Enamorado pela direita, o Caio a ter mais liberdade para crescer, encostámos o Gustavo ao lado direito da defesa na posição de lateral. Portanto, fizemos ali um conjunto de mudanças para tentar ir atrás de um resultado, só que para ir atrás desse resultado nós tínhamos de ter mais bola do que aquele que tivemos, e não tivemos a bola o suficiente para tirar proveito daquilo que eram os dois centroavantes no campo. E isso, tentámos dar-lhe a largura com o Enamorado e com o Caio, para depois servir também os centroavantes, porque sabíamos que o MEC poderia não ser suficiente naquele momento para os servir, mas não conseguimos. Portanto, mesmo aquilo que foram as alterações do sistema, da estrutura ao longo do jogo, o Flamengo mostrou-se sempre muito eficaz naquilo que fez em campo. Sabe, nós também muitas vezes queremos o sucesso com aquilo que vamos alterando ao longo do jogo, só que muitas vezes o adversário não nos deixa, de forma alguma, chegar onde nós queremos. Foi o caso de hoje. Hoje o Flamengo não deixou chegar o Grêmio onde o Grêmio queria. Que era ganhar, fazer um bom jogo e oferecer uma vitória a todos os torcedores que estiveram no estádio, que nos empurraram para ela. E num dia tão especial como o Dia das Mães, tínhamos muita coisa que queríamos fazer, não conseguimos para oferecer num dia tão especial. Nem sempre as coisas são como nós queremos. Substituição. Olhei para tudo aquilo que tinha, o risco estava máximo, já tínhamos dois centroavantes. Depois a substituição restava jogadores que tiraram o Noriega para meter o Dodi. Achava que o Noriega conseguiu ir até ao fim do jogo dentro daquilo que eu queria que ele fizesse. Depois retirar um central e meter o Marcos Rocha. Eu achava que o Gustavo, no jogo aéreo e naquilo que era uma bola parada que pudesse haver no final do jogo, podia tirar partido do Gustavo, do Balbuena e do Vieri dentro do campo, pela estatura que eles tinham. Estava à espera de uma bola parada para poder tirar proveito disso. O Caio, lateral esquerdo, já tinha feito. Tirar o Mac e colocar o André, tirar o Mac estava, ainda era dos jogadores que pegava e estava a andar bem. Portanto, olhei e achava que qualquer uma destas trocas que lhe falei, Dodi pelo Noriega, o Noriega estava bem, à altura da equipa para uma bola parada, o Mac também estava. Achei que já tinha dois centravantes metidos lá dentro. Achei que não era necessário ir à quinta substituição. Mas talvez se fosse, tivesse sido diferente, mas naquela altura foi isto que eu pensei e decidi-me por isto. E acabei de dizer.
18: Mister, tudo bem? Bruno Abichecker, Rádio Imortal. Primeiro quero lhe questionar a respeito do Pedro Gabriel, que deixou o campo sangrando, foi a um hospital ser atendido. O senhor já tem atualizações sobre ele e o que o Léo Pérez sentiu? E outra, o Grêmio pareceu não ter tanto ímpeto na busca pela vitória até levar o gol. Depois, aí sim, os jogadores tentaram amassar o Flamengo, tentaram ir para cima. O Flamengo, obviamente, recuou também por ter já concluído o objetivo, que era marcar contra o Grêmio. Mas está faltando um pouco de vontade aos jogadores, ímpeto de buscar a vitória, independente da qualidade do adversário, não?
10: Eu acho que, desculpa a minha leitura ser diferente, mas eu acho que a equipa quis muito ao longo do jogo ir buscar. Agora, o Flamengo encostou-nos muito atrás e aquilo que, tanto assim que nós tentámos pressionar alto, conseguimos algumas vezes conseguir roubar bola e num desses lances até o Noriega ficou sem guarda-redes na baliza e tentou o golo. Nós tentámos. Agora, muitas vezes nós queremos ir roubá-la e a equipa contrária não nos deixa roubar, porque realmente são uma equipa forte que não nos deixou roubar tantas vezes a bola como nós queríamos, nós quisemos muito fazê-lo. E perguntou-me, o Pedro, o Pérez, bem, o Pedro, problemas, vamos ver a extensão daquilo que é, mas está em exames no hospital ainda sem resultados dos exames.
18: Luiz, aqui, Eduardo Picão da Bagé TV. Luiz, você falou algumas vezes sobre as várias mudanças de estrutura, dinâmica que você fez até chegar nesse ponto de trabalho. Respondeu agora para a colega também sobre não ter sido a melhor escolha para a partida, mas que também, ao mesmo tempo, as mudanças não fizeram a grande diferença que você gostaria. Um resultado como hoje, colocando o time no Z4, é mais um daqueles resultados para a mudança de estrutura novamente? Ou você vai seguir na sua convicção e manter isso que você vem fazendo já para a partida contra o Confiança e depois Bahia no final de semana? E se me permite mais uma, o Francis Amoruso foi convocado para a seleção de Gana. Você já tem uma ideia se vai ser liberado ou não o jogador? Qual que é a sua vontade? Já conversou com o atleta também?
10: Um jogador ser mencionado para uma seleção é sempre fruto do trabalho do jogador e nós gostamos sempre de dar os parabéns aos jogadores por serem selecionados. Agora, ir ou não ir é uma decisão que irá ser tomada ainda internamente. Sobre a alternância de sistemas, acho, é aquilo que eu lhe digo, a equipa não pode ter chegado a um sistema a alteração. Quando nós jogávamos num sistema, perguntavam muito, não tem sistemas alternativos? Nós estávamos a trabalhar sistemas, só que não, iríamos alterar quando ele estivesse pronto para ser alterado, não é? Hoje estamos a jogar em 4-3-3, não se faz nada, e amanhã já estamos a jogar com linha de 5 e com linha de 4 no meio mais 1. Tem que ser minimamente trabalhado, apesar de não haver muito tempo. Mas não vamos mudar sistematicamente em função de uma derrota que nos apareça. Eu sei que a derrota nos enfiou para o Z4, mas sim, sou de convicções. Sou de convicções e tenho a convicção que nós vamos ao longo da época ainda ter coisas muito boas e a acontecerem connosco. Acho que temos uma... Hoje é um dia que nos lança para desconfiança total. Por ter sido um jogo não muito conseguido, por termos um adversário ter sido superior a nós e por termos caído no Z4. Portanto, é um cenário, é um contexto para fazer explodir muita coisa e se falar muita coisa, e eu sei que é uma tempestade perfeita, não é? Parece que é a tempestade perfeita. É não termos conseguido fazer um bom jogo, o adversário ter sido superior, temos caído no Z4 e agora está tudo mal. Quando há antes do jogo, ok, estávamos numa retoma e ganhando o jogo, como nós pensamos sempre que podemos ganhar antes dos jogos, nos lançavam para um lugar bom na tabela. É preciso agora ter calma e a nossa reflexão ser feita de uma forma muito racional e não ser tão emocional, porque a emoção pode nos lançar para decisões que não são as melhores.
19: Obrigado, mister. Obrigado, pessoal. O Antônio já vai atender vocês aqui.
5: A entrevista coletiva do técnico Luiz Castro. Em instantes tem o vice de futebol Antônio Dutra Júnior.
3: A gente a confere daqui a pouco aí, Rodrigo Oliveira. O Geisler daqui a pouco tem entrevistas gravadas com os jogadores do Grêmio também. Mas antes da entrevista do vice de futebol do Grêmio, eu quero ouvir rapidamente Maurício Saraiva e a Kek sobre a coletiva do técnico do Grêmio Luiz Castro depois de Grêmio 0, Flamengo 1.
9: A impressão que eu fiquei, Gabardo, é que a entrevista do Luiz Castro me disse que o Grêmio fez o que pôde dentro das suas limitações contra um time que tenha o melhor elenco do Brasil e hoje estava mais próximo do ideal, como o Maurício estava falando aqui nos bastidores. Eu também fico com essa mesma impressão. Eu acho que o Grêmio fez um jogo de caráter dentro das suas limitações. Mas é óbvio que o torcedor fica chateado quando faz um enfrentamento do jeito que fez, acaba indo para a zona de rebaixamento, mas eu repito o que eu disse para o torcedor ali na esplanada. Não foi por causa deste jogo que o Grêmio está na zona de rebaixamento. Foi porque não venceu o Bragantino em casa, foi porque não venceu o Remo em casa com um jogador a mais durante boa parte do jogo e também por não ter aproveitado também com um jogador a mais ter vencido o Atlético Paranaense fora de casa. Se o Grêmio tivesse feito o dever, não estaríamos na zona de rebaixamento. Mas é triste, eu entendo o torcedor que está triste e chateado, porque já estivemos na mesma prateleira do Flamengo e hoje a realidade é completamente diferente.
7: Isso que a Kek está dizendo foi reconhecido pelo próprio Luiz Castro, quando ele tenta duas, três vezes falar muito pouco do jogo de hoje. Ele abre a entrevista, Kek, falando sobre o jogo de hoje, assim, em duas, três frases, o Flamengo foi muito superior o tempo inteiro e ganhou por merecimento. Tipo, próxima pauta. E ele tem razão, porque nós dissemos aqui na cabine, a Kek falou com o torcedor lá, o Luiz Castro disse na própria coletiva, e não é conformismo, não é apequenamento, é a vida real batendo na nossa porta ou na nossa cara, se você preferir. O problema do Grêmio para estar onde está não é perder para o Flamengo ou para o Palmeiras. Porque esses times são os mais ricos, os clubes são os mais ricos, os elencos são os melhores em termos técnicos, time e banco. Agora, quando você perde ponto, e foram dois, para o Remo na sua casa, com um a mais, e o melhor em campo é o seu goleiro, aqui tem uma explicação para você estar no Z4. Quando o Bragantino, que é um clube médio, um time médio, com ambições médias, o Bragantino vem aqui e toma dois pontos do Grêmio, e naquela circunstância quase vira sobre o Grêmio. Aqui você vai encontrar 4 pontos de 6 que vão explicar por que você está onde está. Perder para esse Flamengo, do jeito que o Grêmio perdeu, O Eduardo, se o jogo termina 4-0, 5-1, ninguém tá achando ruim.
3: Pois é.
7: Porque a gente votou no Everton para melhor em campo e o Grêmio perdeu o jogo. Agora, projetar é... Bom, confirma a classificação sobre o Confiança, por óbvio, na Copa do Brasil. E já que você não está conseguindo fazer a sua parte, fazer coisas extraordinárias na sua casa, em algum momento, para se livrar do Z4, você vai ter que fazer coisa extraordinária. Como, por exemplo, ganhar do Bahia em crise no próximo domingo, 4 da tarde, o jogo que pode significar em insucesso do Bahia, a demissão do Rogério Ceni, porque até o Grupo City deve ter limite para sua tolerância. Então, enfrentar o Bahia em crise me parece uma boa notícia para esse Grêmio, que não pode estar em crise por ter perdido para o Flamengo. O Z4, como disse bem o treinador e o César tinha dito há pouco, aqui é que acabou de reconhecer, o Z4 é uma circunstância muito em cima do enfrentamento com um time melhor, porque a distância de pontos é muito pequena para o primeiro que não está caindo. Só que o Grêmio vai ter que fazer, Eduardo, alguma coisa extraordinária, e essa coisa extraordinária é vencer fora de casa, coisa que ele já conseguiu na Sul-Americana, mas não conseguiu no Brasileirão.
3: Já vamos com a entrevista do vice-presidente de futebol do Grêmio, mas antes, Bertoncello, rapidinho, como é que está o jogo do Vasco?
6: Finalizada a partida no Rio, o Vasco venceu o Atlético Paranaense por 1-0, gol de Thiago Mendes, foi para a 8ª colocação com 20 pontos, confirmando o Grêmio no Z4 tem 17, Gabardo.
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8: Rodrigo Oliveira e o vice de futebol do Grêmio.
20: Está falando Antônio Dutra Júnior, vamos ouvir.
21: E ele era insuficiente, nós sabemos, com máximo respeito a todos os jogadores que saíram, mas nós entendemos que precisávamos fazer essas mudanças. Existe todo um processo de readaptação dos novos que chegaram, do aproveitamento dos garotos da base. E as dificuldades que nós passamos, eu sempre tenho dito, mesmo nos momentos em que nós ganhamos, conseguimos uma defesa mais sólida agora nos últimos tempos, nos últimos 30 dias o Grêmio sofre a sua segunda derrota, né? Então, são dificuldades.

0: em contratações também nessa temporada, um investimento bem alto em alguns jogadores, e por enquanto não tem dado resposta, principalmente no Campeonato Brasileiro. Então, queria de você uma avaliação, principalmente sobre o trabalho do treinador, porque a direção, como você está colocando, fez o trabalho, fez a limpa no elenco, contratou novos jogadores, mas como que o Grêmio hoje, como direção, avalia o trabalho do Luiz Castro e se existe já uma pressão interna para que os resultados melhorem o mais rapidamente possível? Como vocês estão avaliando essa questão do treinador para as próximas rodadas?
1: Bom, a pressão interna ela existe, ela é diária, todos nós nos cobramos, nós trabalhamos de forma muito profissional dentro do futebol e o futebol profissional exige resultado, exige comprometimento, exige, então todos os atletas, a comissão técnica, a diretoria, os funcionários, nós nos cobramos e buscamos sempre fazer o melhor. Quanto aos investimentos, eles foram na medida que o Grêmio julgava necessário. Nós precisávamos repor algumas peças, nós trouxemos jogadores que, creio que a avaliação de vocês ela é a mesma nossa, né? Por exemplo, nós temos hoje um goleiro a nível de seleção brasileira, que o Grêmio estava praticamente há 8 anos buscando ter uma segurança dentro do seu gol, e hoje o Grêmio tem um goleiro de exceção, né? Um goleiro que cada jogo ele apresenta um futebol melhor. Também trouxemos jogadores que já estão muito bem, mas sabemos que tem jogadores que chegaram, que ainda não deram a resposta, acreditamos que ao longo do ano eles vão dar a resposta. Então, as mudanças foram também no sentido, saem 20 jogadores, alguns jogadores entraram, e daí essa tua análise sobre o investimento.
2: Dutra, você enfatizou duas mudanças: a mudança na fotografia do elenco e a mudança de filosofia na comissão técnica. Citou que desde os anos 50 não tinha um técnico europeu aqui. Imagino que para citar a dificuldade de adaptação. Quanto tempo vai demorar essa adaptação? Quanto tempo é razoável o torcedor entender que vai ter um treinador e um grupo adaptado e com uma filosofia assimilada para brigar na ponta de cima e não na ponta de baixo? E se me permite mais uma, o Amuso vai ser liberado para jogar por Gana?
1: Bom, vou começar pela tua última parte da pergunta. A gente ainda não conversou com o jogador. Vamos avaliar a questão do dia do jogo, horário, questão do deslocamento, né? E aí, em conjunto com ele, vamos tomar a decisão, tá? Creio que amanhã mesmo a gente já tem isso. Bom, o torcedor, assim como nós, que também somos torcedores, né? As nossas urgências são enormes. Nós gostaríamos que o tempo de adaptação, o tempo de remontagem do elenco, o momento em que o time hoje pudesse fazer um enfrentamento com o Flamengo, e colocar o Flamengo até numa situação em que o Grêmio se viu colocado, né? O Grêmio hoje foi muitas vezes forçado a ter um jogo mais reativo diante da alta capacidade do Flamengo e nos impor e tirar espaço do nosso time, né? Dentro do Campeonato Brasileiro, eu entendo que existem blocos de clubes. O Grêmio hoje, certamente, não há como eu afirmar que o Grêmio seria hoje um postulante ao título. Ele não é um postulante ao título, diante da mudança, diante de tudo que nós fazemos, né? Então, além da mudança da cultura, como tu falaste, nós temos também a questão dos jovens que nós estamos trazendo para a categoria da categoria de base. Chegamos a trazer jogadores do sub-17 que pularam o sub-20 e entraram no time, né? Hoje nós tivemos aí o Thiaguinho. Há pouco tempo atrás eu escutava algumas perguntas dizendo por que o Thiaguinho foi arquivado e tudo mais. Então existe todo um processo preparatório para que o jogador entre, consiga desempenhar. Se é alguns, vou dizer assim, ó, 40 dias atrás alguém me fala, eu falasse, olha, o Thiaguinho vai entrar faltando 35 minutos num jogo contra o Flamengo, um jogo dificílimo na arena, ele entrou, jogou bem, e esse é o trabalho que nós estamos fazendo. Então, nós não temos um prazo, mas nós acompanhamos no dia a dia tudo que está acontecendo e a própria receptividade dos nossos atletas em relação ao que está sendo colocado. Vimos já evolução, fizemos uma troca do esquema, o treinador já fez mudanças profundas na forma de jogar. Temos uma defesa sólida e daqui para frente nós vamos construir isso para que o Grêmio consiga fazer os pontos necessários e passar bem pelo Campeonato Brasileiro.
3: 10h37, Rodrigo Oliveira continua acompanhando a entrevista do vice-presidente de futebol do Grêmio, Antônio Dutra Júnior, depois da derrota do Grêmio 1-0 para o Flamengo aqui na Arena. 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

0: 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Daqui a pouco tem mais Maurício Saraiva, daqui a pouco tem mais Keck. Mas agora, Jason Lisboa. Você conversou com alguns jogadores do Grêmio aqui na Zona Mista? Quem é que a gente vai ouvir primeiro?
1: Segue aberta ainda a Zona Mista, mas três jogadores já passaram aqui pela Zona Mista. Um deles, o zagueiro Balbuena, que fala sobre a derrota, sobre o jogo em si, as dificuldades que o Grêmio enfrentou hoje contra o Flamengo aqui na Arena.
2: Bom, a gente sabia que ia ser difícil em todos os jogos, né, do Brasileirão. No primeiro tempo a gente teve chances, no segundo tempo a gente já ficou muito mais, com um bloco mais baixo, por causa da posse, que eles tinham muita rotação ali, que a gente não conseguiu encaixar a marcação. Muita coisa de aprendizado que a gente logicamente tem que melhorar. E o campeonato é longo ainda, a gente que sabe que tem que continuar trabalhando, vale descansar e pensar no jogo da Copa do Brasil.
1: Estar na zona de eu queria antes que você explicasse esse olho roxo aí, foi durante o jogo, e estar agora na zona de rebaixamento, o Balbuena, o que significa a pressão, ela dobra de tamanho pela grandeza do clube?
2: Não, a pressão sempre existe, né? A gente não olha nesse sentido que o campeonato não acaba hoje, né? Sabe que tem muito jogo pela frente ainda. Se a gente tivesse ganho hoje o jogo, a gente ia falar a mesma coisa, que a gente tem muita coisa para melhorar. A gente está um time em reconstrução. A gente enfrentou hoje uma equipe que já vem jogando muito tempo junto, uma equipe muito qualificada, que logo está brigando ali em cima. E como eu falei pro teu colega agora, a gente tira muitas lições que tem que corrigir, e só com trabalho, não tem outras coisas, né? A gente sabe que tá num clube com muita pressão, isso é normal, todo jogo vai ser a mesma coisa, e cabe a nós assumir essa responsabilidade e lidar com isso, trabalhar para melhorar e conseguir o resultado, que logicamente com o resultado a gente vai sair dessa situação. Respeito ao olho, eu não sei, não vi, deve ser cansaço ou alguma batida ali, sinceramente não sei porque o olho roxo.
3: Balbuena, em relação ao sistema de três zagueiros, vocês já estão bem adaptados, o que dá para falar em relação a isso? Vocês veem que o time melhorou defensivamente depois da mudança do esquema?
2: Não, a gente sente que tem mais estabilidade defensiva, né? Lógico que a gente tem um homem a mais na parte defensiva nisso aí, mas quando a gente fala em parte defensiva também, desculpa, isso é mérito do pessoal do meio, da frente também, porque, né, sem bola todo mundo tenta defender e ajudar a equipe. Nos últimos jogos a gente teve boas atuações nesse sentido, então acho que por isso o Mister decidiu esse time de jogo. No primeiro tempo a gente estava relativamente bem, a gente conseguiu depois dos 20, a gente conseguiu ajustar bem a marcação e conseguiu sair mais com bola jogando e criar chance.
4: Mas o Luiz Castro tem razão na coletiva dele quando diz que se a cada vez que houver um resultado ruim você mudar desenho, você vai mudar 12, 13, 14, 15 vezes o desenho se o time não tem qualidade suficiente. Então, quando é que deu errado três zagueiros, Eduardo? Hoje contra o melhor time da América do Sul. Deu errado tomando 1-0, podia ter sido muito mais, mas deu errado contra um time que é melhor do que o do Grêmio. Contra as equipes anteriores, quando o Grêmio ficou 5 jogos sem tomar gol, 2 deles contra Curitiba e Atlético Paranaense, este é o novo desenho no qual ele deve insistir. E eu acredito que é uma boa ideia, uma boa decisão do Luiz Castro, o que ele disse na coletiva, de que ele vai manter esse desenho mais recente, porque o jogo de hoje não pode balizar uma troca, porque era o Flamengo.
5: Não, eu concordo contigo, seu Maurício, concordo com o Luiz Castro. O problema é que nenhum esquema até hoje do Luiz Castro me passa o mínimo de confiança. O Grêmio não joga, não tem um desempenho que o torcedor imagine ser aceitável, principalmente em jogos dentro de casa ou fora de casa, né? Porque o Grêmio tem 3 pontos apenas fora de casa nesse Campeonato Brasileiro, que para mim é inaceitável. Agora, esse esquema com 3 zagueiros talvez seja um pouco melhor defensivamente falando, porque tomou apenas 1 gol nesses últimos 5 jogos, nesses 6 jogos. Então, eu acho que sim, deveria sim insistir com esse esquema. Agora, me causa um pouco de estranheza, a gente está no dia 10 de maio já, e esse é o terceiro jogo com 3 zagueiros. Está demorando para achar...

0: um pouco esse time do Luiz Castro, né? O Luiz Castro, ele dificilmente mudava o esquema tático, mudava algumas peças, alguma questão de posicionamento, mas dificilmente mudava o esquema. Por muitos, muitos jogos eu pedia para abdicar dos pontas, colocasse então, povoasse um pouco mais o meio-campo. Encontrou uma solução, entre aspas, entre muitas aspas, colocando os três zagueiros. Ainda não me passa confiança, mas me passa pelo menos um pouquinho mais de desempenho quando tinha ali seus dois zagueiros, até mesmo a questão dos três volantes. Essa eu acho que ele tem que, olha, esquecer. Essa formação não deu certo em nenhum momento. Agora, com os três zagueiros, acredito que deve insistir um pouquinho mais.
1: Quanto ao dirigente, o Antônio Dutra Júnior tinha duas opções, Eduardo. Ou ele dava a entrevista realista que ele deu, reconhecendo que o Grêmio não é nem remotamente candidato a título, mas acreditando que o trabalho vai dar fruto logo adiante. Então, ele falou com sensatez, ele viu a vida real que os gremistas estão vendo. Ou ele tinha uma segunda decisão, que era corajosamente dizer: eu vou falar de um mundo maravilhoso só meu, que o campo não mostrou, eu apanho feito bicho, e aí o treinador e os jogadores apanham menos. O Antônio Dutra Júnior preferiu falar da vida real para gremistas de modo geral, e acredito que ele fez o certo. Ao invés de fazer o mundo maluco só dele, mesmo que isso fosse para poupar jogadores e comissão técnica, ele preferiu falar da vida como ela é, diria Nelson Rodrigues. E a vida como ela é hoje, embora o Grêmio gaste muito e gaste mal, porque fez um elenco muito caro para jogadores que são sobrepagos, superpagos, basta ver que em agosto o Braithwaite vai passar a ganhar 2 milhões e meio por mês, e aí é uma obra da direção anterior, Keck. Da direção atual é pagar 8 milhões de dólares esperando que o jogador de meio-campo do Racing fizesse o que ele nunca fez na vida dele, que é criação, jogar nas duas áreas. Nunca, o Nardoni nunca foi esse jogador. O Grêmio botou 8 milhões aqui. Então, a vida real do Grêmio é, segunda página da tabela, tentar se afastar o mais rapidamente possível deste Z4 ou da proximidade dele, porque mais do que isso, o Grêmio não vai entregar.
0: A
1: Bom.
0: direção, o Maurício, costuma bater bastante na tecla de que é um ano de reconstrução. E eu concordo que seja. Eu acredito nessa teoria de que é sim um ano de reconstrução. O problema é quando tu contrata o Everton, quando tu contrata o Luiz Castro, quando tu paga 8 milhões no Nardoni, quando tu paga 4 no TT, quando o próprio treinador chega na coletiva e diz que o Grêmio vai brigar por Libertadores, é que a conta não bate. Eu aceito a ideia de reconstrução. Eu só peço um ano tranquilo, porque é o terceiro ano seguido em que o Grêmio briga para não cair. E a realidade não deveria ser essa. Com o elenco que o Grêmio tem, com o elenco que o Grêmio gasta por mês, inclusive com o seu treinador, porque quando tu contrata Luiz Castro, tu não imagina brigar para não cair. A conta tem que bater. Eu só peço um ano tranquilo, porque 24 foi brigar para não cair, 25 também. Né? Tudo bem que o campeonato estava equilibrado e agora, 26, no dia 10 de maio, o Grêmio está na zona de rebaixamento.
2: Pois é, temos 9 minutos de programa ainda. Vamos tentar acomodar tudo aqui. Daqui a pouco, cotação GZH com Marcos Souza, Rodrigo Oliveira. Daqui a pouco vai completar, né, e contar como foi a entrevista o final da entrevista do Antônio Dutra Júnior. E o Jason Lisboa tem mais um destaque, mais uma entrevista aqui no Balanço Final ainda, Jason.
3: Vamos ouvir Gabriel Meck, que tentou, se mexeu, se movimentou. Tentou criar para o ataque do Grêmio, mas acabou não conseguindo e ele começa lamentando o fato de o Grêmio perder em uma longa invencibilidade jogando como mandante aqui na Arena.
4: Com certeza, a gente evolui a cada jogo, né? A gente estava invicto dentro de casa, hoje a gente perdeu essa invencibilidade contra uma grande equipe, com certeza, mas é o que a gente vem fazer, né? Continuar trabalhando, com certeza a torcida tem toda a razão de ficar brabo, porque o Grêmio precisa vencer sempre, então a gente vai voltar com foco toda vez que entrar em campo para voltar a ganhar esses jogos.
5: O campeonato é embolado na parte de baixo, né, Mac? Mas hoje o Grêmio acabou ingressando na zona do rebaixamento com os resultados paralelos. Como é que vocês estão enxergando esse momento? Como é que vocês estão trabalhando? Vocês já conversaram no vestiário depois do jogo em relação a essa questão?
4: Com certeza. Eu acho que, se eu não me engano, é 3 pontos de diferença do 17º ou oitavo, sétimo. Então, tá muito embolado. Então, a gente vai focar para voltar a vencer e, com certeza, a gente vai subir nessa tabela.
6: Até nessa linha do trabalho, né? O que precisa ser trabalhado? O que precisa mudar dentro do Grêmio para que os resultados sejam diferentes também?
4: Cara, acho que a gente já evoluiu bastante. Não aconteceu hoje os gols, mas a gente vem evoluindo a cada jogo. O Mister sabe muito bem o que está fazendo, então a gente só tem que escutar ele e fazer o que tem que fazer.
3: Hoje ficou muito escancarada a diferença do Flamengo. Eu não digo só para o Grêmio, mas para boa parte dos outros times que disputam o Campeonato Brasileiro, a gente viu a dificuldade tática, técnica e até física que vocês enfrentaram no jogo de hoje.
4: Cara, com certeza, é uma grande equipe, como eu falei, assim como a nossa também é. A gente tem que seguir trabalhando, focar no nosso, olhar mais pra gente pra poder evoluir a cada jogo e voltar a vencer.
3: Daí, portanto, Gabriel Meck, titular do meio-campo do Grêmio, falando sobre as dificuldades enfrentadas contra o Flamengo hoje aqui na Arena.
2: Muito bem, valeu, Jason, que daqui a pouco já vem com o destaque final do Grêmio com Rodrigo Oliveira. Eu vou com a cotação GZH com Marco Souza. Onde é que tá o Marco? Alô, Marco. Marco Souza, onde é que você está?
1: Não tá na cabine, tá?
2: Não, ele tá aqui na zona vista, só tá desaparecido neste momento. Sim. Rodrigo, vem cá, vamos lá. Vamos com o destaque final aqui com Jason Lisboa. O destaque final do Grêmio, Rodrigo Oliveira e Jason Lisboa.
7: O vice de futebol do Grêmio, Antônio Dutra Júnior, em outro momento da entrevista, não a parte em que estávamos ao vivo, disse que o Grêmio estava em uma situação muito ruim no ano passado, no fim do ano passado, e que precisava arriscar. Frase dele, arriscamos, se referindo a trazer um técnico estrangeiro, um técnico europeu. Citou que desde os anos 50 o Grêmio não tinha um técnico da Europa e diz que isso requer adaptação, além do fato de muitos jovens estarem sendo lançados. Quinta-feira o Grêmio enfrenta o Confiança, 2-0 é a vantagem que o tricolor tem. Diante disso, titulares podem ser preservados. O Pedro Gabriel vai ser reavaliado, mas segundo informação do nosso colega Marcos Souza, ele já está bem. Não houve concussão, ao que tudo indica, ele vai para o jogo. E Jason, o Amuso, amanhã sai o veredito se ele joga na seleção ou não.
3: Amanhã sai o veredito do Amuso, sendo liberado ou não, Gabardo, pelo Grêmio para jogar pela seleção de Gana. Lembrando que ele, sendo liberado, perde dois jogos importantes contra Palestino pela Copa Sul-Americana e Bahia. E agora o Grêmio está dentro da zona de rebaixamento, Gabardo. E o Bahia é adversário direto, Santos, e é adversário direto aqui na Arena, dia 23. E também durante a semana, o Luiz Castro vai definir e escolher o novo lateral direito para substituir Pavon, que hoje recebeu o terceiro cartão amarelo e não vai enfrentar aí sim o Bahia no próximo domingo em Salvador.
2: Valeu, Rodrigo. Valeu, Jason.
3: Valeu.
2: Grande abraço. Marco Souza com a cotação GZH. Vem aqui. Fala, Marco. Como é que tá? Boa noite.
8: Fala, Gabajinho. Boa noite. Tudo bem?
2: Vamos nessa. Tudo tranquilo. Para o resultado do Grêmio, né? Bom, vamos lá. A nota do Everton, que fez defesas importantes, Marco.
8: Pois é, Gabardo. No primeiro tempo teve algumas participações muito boas, e aquela no segundo, que tentativa de cavadinha ali que ele saiu. Participação bem decisiva do Everton, apesar da boa atuação, não evitou. 7,5 pro Everton.
2: 7,5, boa nota. Balbuena?
8: Balbuena, Gabardo, eu acho que sofreu muito no duelo com o Samuel Lino, né? Apesar de não ser já uma característica dele da carreira, assim, de tanto tempo, hoje talvez essa dificuldade de acompanhar jogadores mais velozes custou caro para ele. 4,5 pro Balbuena.
2: Gustavo Martins?
8: Eu acho, Gabardo, que do trio, ele foi o de melhor atuação, né? O Pedro não fez, assim, grandes finalizações, não teve grandes oportunidades, acho que muito pela atuação do Gustavo Martins. Nota 6 para ele.
2: Vieri?
8: Também viu o Vieri com uma boa qualidade de atuação, mesmo que não tenha sido a ideal, né? O Grêmio ali pelo lado dele sofreu bastante no primeiro tempo. Mesmo assim, acho que o Vieri conseguiu entregar uma partida boa. Nota 6.
2: 6. Pavon?
8: Pavon, Gabardo, é quase que um duelo permanente no Grêmio, não, um duelo, um debate. Tem gente que defende, tem gente que critica. A gente viu ele sendo citado como melhor lateral por questões estatísticas, né? Mas hoje eu acho até que o Pavon fez uma atuação regular como defensor. O Cássio disse que parte da estratégia do Grêmio hoje era ter o Pavon atacando, e ele não fez isso tão bem. Nota 6, nota 5,5 para ele.
2: 5,5 para o Pavon. Noriega?
8: O Noriega faltou pela estrutura também, hoje, que o Grêmio queria ter, jogar um pouquinho mais com a bola, né? Faltou pro Noriega entregar um pouquinho mais quando tinha a bola. Já que marcador, ele fez um trabalho ok. Nota 5.
2: Leonel Pérez.
8: O Leonel Pérez, eu botei assim, saiu tonto de campo. Toda hora passava um cara de preto e vermelho por ele, né? Ali os jogadores do Flamengo rodaram muito pelo setor dele. Participação complicadinha dele hoje. Nota 5.
2: Tá devendo o Léo Pérez desde que foi contratado, né? Pedro Gabriel ficou sem nota?
8: Pedro Gabriel, Gabardo, 8 minutos em campo, né? O Rodrigo já informou a situação dele, que fez os exames e teve por enquanto, os resultados positivos, né? Preocupação maior com corte na bochecha e menos com a concussão, pelo diagnóstico inicial não teve. Então vamos ver como é que vai sair também essa questão dele. Por isso, sem nota hoje.
2: Tá, Gabriel Meck?
8: Ah, o Meck foi ali no primeiro tempo a principal válvula de escape do Grêmio, né? Teve algumas jogadas muito interessantes, Mas o segundo tempo ali, eu acho que até a avaliação geral no Grêmio é de que o time cansou. E ele também sentiu isso. Nota 6.
2: Amuso.
8: O Amuso hoje ele foi quase um auxiliar da marcação, primeiro do Pedrinho e depois do Amuso, né? Teve muito exigido por ali, pelo lado dele. E acabou tendo uma nota pior por isso, 5,5.
2: 5,5. Carlos Vinícius.
8: O Carlos Vinícius passou a noite disputando cada centímetro ali com contra Léo Ortiz, contra o Léo Pereira, né? Teve muito trabalho, nota 5,5 para ele.
2: Bom, os jogadores que entraram no decorrer da partida. Caio Paulista.
8: Acho, Gabardo, que o Caio Paulista deixou a desejar um pouquinho, né? Já que a estratégia do Grêmio era essa, né? Ter os jogadores de lado atacando, ele faltou um pouquinho disso, 5,5.
2: Thiaguinho.
8: O Thiaguinho, ele entrou numa fogueira, né? O Grêmio precisando buscar um gol contra o Flamengo. Ele entrou e o Grêmio acabou tomando gol, não foi culpa dele, mas assim, muito jogo pro lado ainda. A timidez, eu acho que é do menino natural, acho que faz parte do processo dele. 5,5 por isso.
2: Braithwaite.
8: Entrou ali, Gabar também, outro jogador que também pegou uma fogueira pela frente, né? Rodou bastante, mas também, assim, o Grêmio naquele momento já não tinha mais condições de atacar. 5,5.
2: E o Enamorado?
8: Quase um ala, né? Tentou vários e vários cruzamentos, e a gente vê. Se a crítica ao Pavão é essa, acho que também tem que ser feito o Enamorado. Deixou a desejar nesse quesito 5,5.
2: Obrigado, Marco. Boa noite.
8: Boa noite, Gabardo.
2: Valeu. Maurício Saraiva e Keke. Estourou tudo. Muito obrigado, Maurício.
9: Grande Keke. Abraço.
2: As notas do Marco, tudo ok ou algum problema aí?
0: Tudo ok. Tudo
9: não, bem. Nada a declarar. Tudo certo.
2: Não foi uma boa noite pro Grêmio, né? Valeu, Maurício. Valeu, Keke.
9: Abraço.
0: Grande abraço. Valeu, Gabardo. Beijo.
2: Beijo. Bertoncello, destaque final aí, Bertoncello.
10: Valeu, Gabardo. Fechado então com a última partida, Vasco 1, Atlético Paranaense 0. A briga pelo título tem o Palmeiras com 34 pontos e o Flamengo segundo colocado com 30, Gabardo.
2: Muito obrigado, Bertoncello. Valeu. Muito obrigado a todos. Coordenação do balanço da Helena Brum, do João Calegari, Marcos Bertoncello, técnica de externas, Jean Marques, Rafael Ferraro, William Oliveira e William Pedroso, cinegrafistas, o Peter Rosa, o Jonatas Lopes, o Arthur Bernardes. Equipe técnica, Vitor Scheid, Kleber Moscopi, Fabrício Carvalho, Fabrício Correia, Eduarda Brum. Nas lives, Maria Welter, Thiago Stone, José Thiago Lemes e o Leonardo Farias. Muito obrigado a todos. Balanço final com a repercussão de Grêmio 0, Flamengo 1. Grêmio na zona do rebaixamento. Vem aí, notícia na hora certa. E depois você fica com o Bate-Bola, com muito debate sobre a dupla Grenal. Boa noite e uma boa semana.
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0: Kilian, do canais perfeita do país. Tá bom, vai, Lian. Mais um? Você deu uma arrebentada lá, hein? O que aconteceu? Explica pra nós.
1: Foi bem legal.
0: É?
1: Foi.
0: Fala você, porque não fala nada.
1: Rapaz, foi muito bom. A gente quer agradecer aí a todo o pessoal, todos os nossos fãs que compareceram lá. Foi um grande show, graças a Deus. E a
0: quem
1: gente
0: foi
1: só tem
0: lá
1: que agradecer.
0: Olha. Agora, o que aconteceu com o Leandro? Que ele deu um xerequeteco lá na viola, que arrebentou com tudo.
1: Fez um instrumental lá muito bacana também, o Leandro.
0: O que você fez lá? O que você fez lá?
1: Eu fiz uma música só de instrumental, só com a viola.
0: E não dá, não tá no disco não, né?
1: Não.
0: Tá no disco?
1: Tá no DVD só.
0: Tá no DVD, não tá. Agora não tem jeito de fazer assim não, né? Mas foi bem mesmo então?
1: Foi bom, graças a Deus.
0: Nós ficamos, pô pra cá o microfone, nós vamos fazer mais uma aqui. Você quer fazer mais uma de violão ou sem?
2: Pode ser, pode ser.
0: Pode ser? Então, quer sem violão? Aí. Papai, então parabéns pra vocês. Agora nós vamos ter que vender esse DVD, né? Vender bastante pra ir comprar aquela mansão lá em Itu. Vai com o microfone na mão?
2: Vamos.
0: Então, vamos tirar. Pode levar o pedestal. Aí.
3: Yeah.

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0: 4:27.
1: Iniciamos este novo dia com as bênçãos de Deus e proteção de Nossa Senhora, Virgem Maria. Em nome do Pai, do Filho e do Espírito Santo. Amém. Creio
2: em Deus Pai Todo-Poderoso, Criador do céu e da terra, em Jesus Cristo, seu único Filho, nosso Senhor, que foi concebido pelo poder do Espírito Santo, nasceu da Virgem Maria, padeceu sobre Pôncio Pilatos, foi crucificado, morto e sepultado, desceu à mansão dos mortos, ressuscitou o terceiro dia, subiu ao céu, está sentado à direita de Deus Pai Todo-Poderoso, onde há de vir julgar os vivos e os mortos. Creio no Espírito Santo, na Santa Igreja Católica, na comunhão dos santos, na remissão dos pecados, na ressurreição da carne, na vida eterna. Amém.
1: Pai nosso que estais no céu, santificado seja vosso nome. Venha a nós o vosso reino. Seja feita a vossa vontade, assim na terra como no céu.
2: O pão nosso de cada dia nos dai hoje, perdoai as nossas ofensas, assim como nós perdoamos a quem nos tem ofendido. E não nos deixeis cair em tentação, mas livrai-nos do mal. Amém.
1: O anjo do Senhor anunciou a Maria.
2: E ela concebeu do Espírito Santo.
1: Ave Maria, cheia de graça, o Senhor é convosco. Bendita sois vós entre as mulheres, e bendito o fruto do vosso ventre, Jesus.
2: Santa Maria, Mãe de Deus, rogai por nós, pecadores, agora e na hora de nossa morte. Amém.
1: Eis aqui a serva do Senhor.
2: Faça-se em mim segundo a vossa palavra.
1: Ave Maria, cheia de graça, o Senhor é convosco. Bendita sois vós entre as mulheres, e bendito o fruto do vosso ventre, Jesus.
2: Santa Maria, Mãe de Deus, rogai por nós, pecadores, agora e na hora de nossa morte. Amém.
1: O Verbo Divino se fez carne
2: e habitou entre nós.
1: Ave Maria, cheia de graça, o Senhor é convosco. Bendita sois vós entre as mulheres, e bendito o fruto do vosso ventre, Jesus.
2: Santa Maria, Mãe de Deus, rogai por nós, pecadores, agora e na hora de nossa morte. Amém.
1: Glória ao Pai, ao Filho e ao Espírito Santo.
2: Como era no princípio, agora e sempre. Amém.
1: Ó meu bom Jesus,
2: perdoai-nos, livrai-nos do fogo do inferno, levai as almas todas para o céu, e socorrei principalmente as que mais precisarem.
1: Nossa Senhora de Fátima e São Francisco,
2: rogai por nós.
1: E neste domingo do Senhor, vamos meditar os mistérios gloriosos. E neste primeiro mistério glorioso, contemplamos
2: a ressurreição de Jesus.
1: Pai nosso que estais no céu, santificado seja vosso nome. Venha a nós o vosso reino. Seja feita a vossa vontade, assim na terra como no céu.
2: O pão nosso de cada dia nos dai hoje, perdoai as nossas ofensas, assim como nós perdoamos a quem nos tem ofendido. E não nos deixeis cair em tentação, mas livrai-nos do mal. Amém.
1: Ave Maria, cheia de graça, o Senhor é convosco. Bendita sois vós entre as mulheres, e bendito o fruto do vosso ventre, Jesus.
2: Santa Maria, Mãe de Deus, rogai por nós, pecadores, agora e na hora de nossa morte. Amém.
1: Ave Maria, cheia de graça, o Senhor é convosco. Bendita sois vós entre as mulheres, e bendito o fruto do vosso ventre, Jesus.
2: Santa Maria, Mãe de Deus, rogai por nós, pecadores, agora e na hora de nossa morte. Amém.
1: Ave Maria, cheia de graça, o Senhor é convosco. Bendita sois vós entre as mulheres, e bendito o fruto do vosso ventre, Jesus.
2: Santa Maria, Mãe de Deus, rogai por nós, pecadores, agora e na hora de nossa morte. Amém.
1: Ave Maria, cheia de graça, o Senhor é convosco. Bendita sois vós entre as mulheres, e bendito o fruto do vosso ventre, Jesus.
2: Santa Maria, Mãe de Deus, rogai por nós, pecadores, agora e na hora de nossa morte. Amém.
1: Ave Maria, cheia de graça, o Senhor é convosco. Bendita sois vós entre as mulheres, e bendito o fruto do vosso ventre, Jesus.
2: Santa Maria, Mãe de Deus, rogai por nós, pecadores, agora e na hora de nossa morte. Amém.
1: Ave Maria, cheia de graça, o Senhor é convosco. Bendita sois vós entre as mulheres, e bendito o fruto do vosso ventre, Jesus.
2: Santa Maria, Mãe de Deus, rogai por nós, pecadores, agora e na hora de nossa morte. Amém.
1: Ave Maria, cheia de graça, o Senhor é convosco. Bendita sois vós entre as mulheres, e bendito o fruto do vosso ventre, Jesus.
2: Santa Maria, Mãe de Deus, rogai por nós, pecadores, agora e na hora de nossa morte. Amém.
1: Ave Maria, cheia de graça, o Senhor é convosco. Bendita sois vós entre as mulheres. E bendito o fruto do vosso ventre, Jesus.
2: Santa Maria, Mãe de Deus, rogai por nós, pecadores, agora e na hora de nossa morte. Amém.
1: Ave Maria, cheia de graça, o Senhor é convosco. Bendita sois vós entre as mulheres. E bendito o fruto do vosso ventre, Jesus.
2: Santa Maria, Mãe de Deus, rogai por nós, pecadores, agora e na hora de nossa morte. Amém.
1: Ave Maria, cheia de graça, o Senhor é convosco. Bendita sois vós entre as mulheres. E bendito o fruto do vosso ventre, Jesus.
2: Santa Maria, Mãe de Deus, rogai por nós, pecadores, agora e na hora de nossa morte. Amém.
1: Glória ao Pai, o Filho e ao Espírito Santo.
2: Como era no princípio, agora e sempre. Amém.
1: Ó meu bom Jesus,
2: perdoai-nos, livrai-nos do fogo do inferno. Levai as almas todas para o céu e socorrei principalmente as que mais precisarem.
1: Nossa Senhora de Fátima e São Francisco,
2: rogai por nós.
1: Segundo o mistério glorioso, contemplamos
2: a ascensão de Jesus. Pai nosso que estais no céu, santificado seja o vosso nome. Venha a nós o vosso reino, seja feita a vossa vontade, assim na terra como no céu.
1: O pão nosso de cada dia nos dai hoje, perdoai as nossas ofensas, assim como nós perdoamos a quem nos tem ofendido. E não nos deixeis cair em tentação, mas livrai-nos do mal. Amém.
2: Ave Maria, cheia de graça, o Senhor é convosco. Bendita sois vós entre as mulheres, e bendito é o fruto do vosso ventre, Jesus.
1: Santa Maria, Mãe de Deus, rogai por nós, pecadores, agora e na hora da nossa morte. Amém.
2: Ave Maria, cheia de graça, o Senhor é convosco. Bendita sois vós entre as mulheres, e bendito é o fruto do vosso ventre, Jesus.
1: Santa Maria, Mãe de Deus, rogai por nós, pecadores, agora e na hora da nossa morte. Amém.
2: Ave Maria, cheia de graça, o Senhor é convosco. Bendita sois vós entre as mulheres, e bendito é o fruto do vosso ventre, Jesus.
1: Santa Maria, Mãe de Deus, rogai por nós, pecadores, agora e na hora da nossa morte. Amém.
2: Ave Maria, cheia de graça, o Senhor é convosco. Bendita sois vós entre as mulheres, e bendito é o fruto do vosso ventre, Jesus.
1: Santa Maria, Mãe de Deus, rogai por nós, pecadores, agora e na hora da nossa morte. Amém.
2: Ave Maria, cheia de graça, o Senhor é convosco. Bendita sois vós entre as mulheres, e bendito é o fruto do vosso ventre, Jesus.
1: Santa Maria, Mãe de Deus, rogai por nós, pecadores, agora e na hora da nossa morte. Amém.
2: Ave Maria, cheia de graça, o Senhor é convosco. Bendita sois vós entre as mulheres, e bendito é o fruto do vosso ventre, Jesus.
1: Santa Maria, Mãe de Deus, rogai por nós, pecadores, agora e na hora de nossa morte. Amém.
2: Ave Maria, cheia de graça, o Senhor é convosco. Bendita sois vós entre as mulheres, e bendito é o fruto do vosso ventre, Jesus.
1: Santa Maria, Mãe de Deus, rogai por nós, pecadores, agora e na hora da nossa morte. Amém.
2: Ave Maria, cheia de graça, o Senhor é convosco. Bendita sois

0: Espírito Santo,
1: como era no princípio, agora e sempre. Amém.
0: Ó meu bom Jesus, perdoai-nos, livrai-nos do fogo do inferno, elevai as almas todas para o céu e socorrei principalmente as que mais precisarem. Nossa Senhora de Fátima e São Francisco,
1: rogai por nós. E no terceiro mistério glorioso, contemplamos
0: Pentecostes, a vinda do Espírito Santo sobre Maria e os apóstolos.
1: Pai nosso que estais no céu, santificado seja vosso nome. Venha a nós o vosso reino. Seja feita a vossa vontade, assim na terra como no céu.
0: O pão nosso de cada dia nos dai hoje, perdoai as nossas ofensas, assim como nós perdoamos a quem nos tem ofendido. E não nos deixeis cair em tentação, mas livrai-nos do mal. Amém.
1: Ave Maria, cheia de graça, o Senhor é convosco. Bendita sois vós entre as mulheres e bendito o fruto do vosso ventre, Jesus.
0: Santa Maria, Mãe de Deus, rogai por nós, pecadores, agora e na hora de nossa morte. Amém.
1: Ave Maria, cheia de graça, o Senhor é convosco. Bendita sois vós entre as mulheres e bendito o fruto do vosso ventre, Jesus.
0: Santa Maria, Mãe de Deus, rogai por nós, pecadores, agora e na hora de nossa morte. Amém.
1: Ave Maria, cheia de graça, o Senhor é convosco. Bendita sois vós entre as mulheres, e bendito o fruto do vosso ventre, Jesus.
0: Santa Maria, Mãe de Deus, rogai por nós, pecadores, agora e na hora de nossa morte. Amém.
1: Ave Maria, cheia de graça, o Senhor é convosco. Bendita sois vós entre as mulheres, e bendito o fruto do vosso ventre, Jesus.
0: Santa Maria, Mãe de Deus, rogai por nós, pecadores, agora e na hora de nossa morte. Amém.
1: Ave Maria, cheia de graça, o Senhor é convosco. Bendita sois vós entre as mulheres, e bendito o fruto do vosso ventre, Jesus.
0: Santa Maria, Mãe de Deus, rogai por nós, pecadores, agora e na hora de nossa morte. Amém.
1: Ave Maria, cheia de graça, o Senhor é convosco. Bendita sois vós entre as mulheres, e bendito o fruto do vosso ventre, Jesus.
0: Santa Maria, Mãe de Deus, rogai por nós, pecadores, agora e na hora de nossa morte. Amém.
1: Ave Maria, cheia de graça, o Senhor é convosco. Bendita sois vós entre as mulheres, e bendito o fruto do vosso ventre, Jesus.
0: Santa Maria, Mãe de Deus, rogai por nós, pecadores, agora e na hora de nossa morte. Amém.
1: Ave Maria, cheia de graça, o Senhor é convosco. Bendita sois vós entre as mulheres, e bendito o fruto do vosso ventre, Jesus.
0: Santa Maria, Mãe de Deus, rogai por nós, pecadores, agora e na hora de nossa morte. Amém.
1: Ave Maria, cheia de graça, o Senhor é convosco. Bendita sois vós entre as mulheres, e bendito o fruto do vosso ventre, Jesus.
0: Santa Maria, Mãe de Deus, rogai por nós, pecadores, agora e na hora de nossa morte. Amém.
1: Ave Maria, cheia de graça, o Senhor é convosco. Bendita sois vós entre as mulheres, e bendito o fruto do vosso ventre, Jesus.
0: Santa Maria, Mãe de Deus, rogai por nós, pecadores, agora e na hora de nossa morte. Amém.
1: Glória ao Pai, o Filho e ao Espírito Santo.
0: Como era no princípio, agora e sempre. Amém.
1: Ó meu bom Jesus,
0: perdoai-nos, livrai-nos do fogo do inferno, elevai as almas todas para o céu, e socorrei principalmente as que mais precisarem.
1: Nossa Senhora de Fátima e São Francisco,
0: rogai por nós.
1: No quarto mistério glorioso, contemplamos
0: Maria assunta aos céus. Pai nosso que estais no céu, santificado seja o vosso nome. Venha a nós o vosso reino, seja feita a vossa vontade, assim na terra como no céu.
1: O pão nosso de cada dia nos dai hoje, perdoai as nossas ofensas, assim como nós perdoamos a quem nos tem ofendido. E não nos deixeis cair em tentação, mas livrai-nos do mal. Amém.
0: Ave Maria, cheia de graça, o Senhor é convosco. Bendita sois vós entre as mulheres, e bendito é o fruto do vosso ventre, Jesus.
1: Santa Maria, Mãe de Deus, rogai por nós, pecadores, agora e na hora da nossa morte. Amém.
0: Ave Maria, cheia de graça, o Senhor é convosco. Bendita sois vós entre as mulheres e bendito é o fruto do vosso ventre, Jesus.
1: Santa Maria, Mãe de Deus, rogai por nós, pecadores, agora e na hora da nossa morte. Amém.
0: Ave Maria, cheia de graça, o Senhor é convosco. Bendita sois vós entre as mulheres e bendito é o fruto do vosso ventre, Jesus.
1: Santa Maria, Mãe de Deus,

0: Rogai por nós, pecadores, agora e na hora da nossa morte. Amém.
1: Ave Maria, cheia de graça, o Senhor é convosco. Bendita sois vós entre as mulheres e bendito é o fruto do vosso ventre, Jesus.
0: Santa Maria, Mãe de Deus, rogai por nós, pecadores, agora e na hora da nossa morte. Amém.
1: Ave Maria, cheia de graça, o Senhor é convosco. Bendita sois vós entre as mulheres e bendito é o fruto do vosso ventre, Jesus.
0: Santa Maria, Mãe de Deus, rogai por nós, pecadores, agora e na hora da nossa morte. Amém.
1: Ave Maria, cheia de graça, o Senhor é convosco. Bendita sois vós entre as mulheres, e bendito é o fruto do vosso ventre, Jesus.
0: Santa Maria, Mãe de Deus, rogai por nós, pecadores, agora e na hora de nossa morte. Amém.
1: Ave Maria, cheia de graça, o Senhor é convosco. Bendita sois vós entre as mulheres, e bendito é o fruto do vosso ventre, Jesus.
0: Santa Maria, Mãe de Deus, rogai por nós, pecadores, agora e na hora da nossa morte. Amém.
1: Ave Maria, cheia de graça, o Senhor é convosco. Bendita sois vós entre as mulheres, e bendito é o fruto do vosso ventre, Jesus.
0: Santa Maria, Mãe de Deus, rogai por nós, pecadores, agora e na hora da nossa morte. Amém.
1: Ave Maria, cheia de graça, o Senhor é convosco. Bendita sois vós entre as mulheres, e bendito é o fruto do vosso ventre, Jesus.
0: Santa Maria, Mãe de Deus, rogai por nós, pecadores, agora e na hora da nossa morte. Amém.
1: Ave Maria, cheia de graça, o Senhor é convosco. Bendita sois vós entre as mulheres, e bendito é o fruto do vosso ventre, Jesus.
0: Santa Maria, Mãe de Deus, rogai por nós, pecadores, agora e na hora da nossa morte. Amém.
1: Glória ao Pai, ao Filho e ao Espírito Santo.
0: Como era no princípio, agora e sempre. Amém.
1: Ó meu bom Jesus, perdoai-nos, livrai-nos do fogo do inferno, e levai as almas todas para o céu, e socorrei principalmente as que mais precisarem. Nossa Senhora de Fátima e São Francisco,
0: rogai por nós. E no quinto mistério glorioso, contemplamos
1: Maria, coroada rainha dos anjos e dos santos.
2: Pai nosso que estais no céu, santificado seja vosso nome. Venha a nós o vosso reino. Seja feita a vossa vontade, assim na terra como no céu.
1: O pão nosso de cada dia nos dai hoje. Perdoai as nossas ofensas, assim como nós perdoamos a quem nos tem ofendido. E não nos deixeis cair em tentação, mas livrai-nos do mal. Amém.
0: Ave Maria, cheia de graça, o Senhor é convosco. Bendita sois vós entre as mulheres e bendito o fruto do vosso ventre, Jesus.
1: Santa Maria, Mãe de Deus, rogai por nós, pecadores, agora e na hora de nossa morte. Amém.
0: Ave Maria, cheia de graça, o Senhor é convosco. Bendita sois vós entre as mulheres e bendito o fruto do vosso ventre, Jesus.
1: Santa Maria, Mãe de Deus, rogai por nós, pecadores, agora e na hora de nossa morte. Amém.
0: Ave Maria, cheia de graça, o Senhor é convosco. Bendita sois vós entre as mulheres, e bendito o fruto do vosso ventre, Jesus.
1: Santa Maria, Mãe de Deus, rogai por nós, pecadores, agora e na hora de nossa morte. Amém.
0: Ave Maria, cheia de graça, o Senhor é convosco. Bendita sois vós entre as mulheres, e bendito o fruto do vosso ventre, Jesus.
1: Santa Maria, Mãe de Deus, rogai por nós, pecadores, agora e na hora de nossa morte. Amém.
0: Ave Maria, cheia de graça, o Senhor é convosco. Bendita sois vós entre as mulheres, e bendito o fruto do vosso ventre, Jesus.
1: Santa Maria, Mãe de Deus, rogai por nós, pecadores, agora e na hora de nossa morte. Amém.
0: Ave Maria, cheia de graça, o Senhor é convosco. Bendita sois vós entre as mulheres, e bendito o fruto do vosso ventre, Jesus.
1: Santa Maria, Mãe de Deus, rogai por nós, pecadores, agora e na hora de nossa morte. Amém.
0: Ave Maria, cheia de graça, o Senhor é convosco. Bendita sois vós entre as mulheres, e bendito o fruto do vosso ventre, Jesus.
1: Santa Maria, Mãe de Deus, rogai por nós, pecadores, agora e na hora de nossa morte. Amém.
0: Ave Maria, cheia de graça, o Senhor é convosco. Bendita sois vós entre as mulheres, e bendito o fruto do vosso ventre, Jesus.
1: Santa Maria, Mãe de Deus, rogai por nós, pecadores, agora e na hora de nossa morte. Amém.
0: Ave Maria, cheia de graça, o Senhor é convosco. Bendita sois vós entre as mulheres,
2: e bendito o fruto do vosso ventre, Jesus.
1: Santa Maria, Mãe de Deus, rogai por nós, pecadores, agora e na hora de nossa morte. Amém.
2: Ave Maria, cheia de graça, o Senhor é convosco. Bendita sois vós entre as mulheres, e bendito o fruto do vosso ventre, Jesus.
1: Santa Maria, Mãe de Deus, rogai por nós, pecadores, agora e na hora de nossa morte. Amém.
2: Glória ao Pai, o Filho e ao Espírito Santo.
1: Como era no princípio, agora e sempre. Amém.
2: Ó meu bom Jesus,
1: perdoai-nos, livrai-nos do fogo do inferno. Levai as almas todas para o céu e socorrei principalmente as que mais precisarem.
2: Nossa Senhora de Fátima e São Francisco,
1: rogai por nós.
2: Infinitas graças vos damos, soberana rainha, pelos benefícios que todos os dias recebemos de vossas mãos liberais. Dignai-vos agora e para sempre tomar-nos debaixo de vosso poderoso amparo, e para mais nos obrigar-nos, vos saudamos com uma salve rainha.
1: Salve rainha, mãe de misericórdia, vida, doçura, esperança nossa salve. A vós bradamos, degredados filhos de Eva, a vós suspirando, gemendo e chorando neste vale de lágrimas. Eia, pois, advogada nossa, estes vossos olhos misericordiosos a nós volveis. E depois deste desterro, mostrai-nos Jesus, bendito o fruto do vosso ventre. Ó clemente, ó piedosa, ó doce sempre Virgem Maria,
2: rogai por nós, Santa Mãe de Deus,
1: para que sejamos dignos das promessas de Cristo.
2: Juntos rezamos o Santo Terço, que possamos ficar com as bênçãos de Deus e proteção de Nossa Senhora. Em nome do Pai, do Filho e do Espírito Santo. Amém. Paz e bem.
1: Santa alegria.
2: Louvado seja o nosso Senhor Jesus Cristo.
1: Para sempre seja louvado.

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2: Alô, amigos, amigas, bom dia, muito bom dia. Segunda-feira, 11 de maio de 2026, são 5 horas e 30 segundos. Temperatura baixa, viu? 4 graus está marcando o nosso termômetro nesse início de jornada. O nosso programa vai até às 7 horas da manhã. Esta primeira hora, ela tem a coordenação de conteúdo de Ana Lúcia Jacomini, a gerência geral de Mauro Matesco, com a direção e superintendência do Frei Renor Pegoraro. Aqui, durante esse espaço de tempo, levaremos até você as primeiras informações do dia e, claro, aquela boa música que você gosta de ouvir, com a oportunidade de você participar, pedindo a sua, prestando a sua homenagem através do nosso WhatsApp. Gente, juntos então, começando a semana, começando o dia, desejando a todos muito bom dia, paz e bem.

Agora são 5:07, temperatura 4 graus centígrados. 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Agora são 5:09, temperatura baixinha. Não saia sem se agasalhar bem, 4 graus a temperatura. Vamos ouvir uma música e daqui a pouco vamos falar sobre o tempo. E a música é com César e Paulinho Xalana.

Agora são 5 horas 12 minutos e meio. Bom dia, gente. Aqui, programa Tá Na Hora. Lembrando, nosso WhatsApp. Pode deixar o seu pedido, o seu recadinho aqui no nosso WhatsApp. É o 999-797515.

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1: Vamos então conferir as informações, as primeiras sobre o tempo nesta segunda-feira. O tempo no estado do Rio Grande do Sul terá cara de um dia típico de inverno na maior parte do estado. A situação é causada por uma massa de ar frio e seco associada a um centro de alta pressão no nordeste da Argentina. O sol predomina com amplos períodos de céu claro, embora poucas nuvens possam aparecer em alguns pontos do estado. Ainda assim, o frio se faz presente. A madrugada e o amanhecer estão gélidos com mínimas abaixo de 5 graus centígrados na maior parte dos municípios gaúchos. Aqui em Marau está em 4 graus centígrados. Em algumas localidades são esperadas temperaturas negativas. O cenário deve resultar em formação de geada na maioria das cidades gaúchas e com forte intensidade em algumas delas. A tarde de hoje vai variar entre fria e amena, conforme a cidade, esfriando muito ao final do dia. Em Porto Alegre, a região metropolitana, as marcas ao amanhecer vão ficar entre 5 e 8 graus na maior parte das localidades. Contudo, em zonas rurais da Grande Porto Alegre, são prováveis marcas tão baixas quanto a 2 a 4 graus centígrados com geada. A tarde desta segunda-feira é relativamente fria ainda, mas a partir de amanhã começa a aquecer mais, com máximas perto ou em torno de 20 graus centígrados as máximas. E agora a informação que depois do veranico, maio terá rigor de inverno. O Rio Grande do Sul experimentou um fim de semana de inverno com a atuação de uma forte massa de ar frio. Mas as madrugadas mais frias da semana devem ocorrer entre hoje e quarta-feira. Centenas de cidades gaúchas terão mínimas entre 0 e 5 graus com geada e várias anotarão marcas negativas. Nos campos de cima da serra, na região de São José dos Ausentes, pode fazer até 5 graus negativos. E atenção que o frio vai longe, viu? Mesmo menos intenso, o frio vai se fazer presente nas madrugadas de quinta e sexta-feira, com previsão de uma nova massa de ar frio de origem polar ingressando no próximo fim de semana, o que fará com que o início da semana que vem registre temperaturas baixas a muito baixas no estado, com novos dias com formação de geada e mínimas abaixo de zero. Agora em Marau, 4 graus. A previsão é de que a temperatura máxima hoje aqui não passe dos 15 graus. Fica entre 13 e 14, 15 graus centígrados a temperatura por aqui. Em Passo Fundo hoje a mínima 1 grau e a máxima 15. Erechim, mínima 2, máxima 15. Em Caxias, mínima 3, máxima 15. São José dos Ausentes, mínima 2 graus negativos, máxima 13 graus. Em Vacaria, 1 grau negativo, a máxima 14 graus hoje. Em Marau, agora 4 graus. Vamos conferir o tempo em Marau. Segunda-feira de sol o dia todo, com muitas nuvens pela manhã. À noite, forma-se nevoeiro. O sol nasce hoje às 7 horas e se põe às 7h49. A lua está na fase minguante. A umidade do ar agora 85%. Então hoje a temperatura máxima não passa dos 15 graus. Os ventos serão fracos, bem fracos hoje. E não tem previsão de chuva. Amanhã, terça-feira, tempo ensolarado, com nevoeiro ao amanhecer. Noite de céu limpo. Temperaturas vão continuar baixas. A mínima 4 graus e a máxima 18 graus amanhã. Na quarta-feira também não tem previsão de chuva. Dia de sol com algumas nuvens, períodos de céu nublado. À noite forma-se nevoeiro, com temperatura mínima de 5 graus e a máxima de 19 graus na quarta-feira. Quinta-feira, sol com muitas nuvens durante o dia, períodos de céu nublado. Noite com muitas nuvens, não chove na quinta. Temperatura mínima 8 graus e a máxima 17 graus. Na sexta-feira, dia de sol, com algumas nuvens e névoa ao amanhecer. Noite com poucas nuvens. Temperatura mínima na sexta-feira, 8 graus, a máxima 18 graus e também não chove. Então, esse é o resumo dos próximos 5 dias. Hoje, segunda-feira, terça-feira, quarta-feira, quinta-feira, sexta-feira, não tem previsão de chuva. Estas as informações sobre o tempo aqui em Marau. 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Agora, com mais uma música, nós vamos ouvir o Velho Pouso da Boiada com Lio e Léo.

0: Agora são 5h22, 5h22. Vamos abrir os jornais, ver aqui as manchetes, as primeiras manchetes desta segunda-feira. Vejamos aqui, abrindo o jornal desta segunda-feira, para falar sobre as manchetes. Já falamos que segunda-feira começa com cara de inverno e abre a semana com gelo, né? É gelada. Não tá abrindo, hein? Abriu agora. Abriu com uma manchete que não agrada os gremistas, né? O Grêmio perde para o Flamengo na Arena e entra na zona de rebaixamento, no Z4 do Brasileirão. Foi dominado pelo Flamengo. O tricolor foi derrotado por 1-0. Castro reconhece Flamengo superior e lamenta Grêmio no Z4. É uma situação dura. Minas Gerais confirma a primeira morte por antivírus no Brasil. Na área da saúde, definidos os primeiros 45 hospitais que abrirão leitos pediátricos pelo programa Inverno Gaúcho com Saúde. Na área da política, PT, PCdoB e PV apresentam ação ao STF para derrubar dosimetria que beneficia Bolsonaro. Segunda-feira, com cara de inverno, abre semana gelada no Rio Grande do Sul. Com mínimas de até 6 graus negativos, Rio Grande do Sul chega à fase mais intensa da onda de frio. Na economia, imposto de renda 2026, chance de inclusão no primeiro lote acaba nesse domingo. Inter, possível zaga do Internacional para o jogo contra o Vasco, quase não atuou no Brasileirão. Gabriel Grando sofre fratura na mão direita, desfalca o Grêmio até a parada da Copa do Mundo. Palmeiras não aproveita a expulsão do Remo, empata em jogo atrasado pela chuva. Corinthians bate o São Paulo em clássico e empurra o Grêmio para o Z4 do Brasileirão. É de tabela, o Grêmio entra, né? Pelo mundo, Donald Trump diz que proposta do Irã para acabar com a guerra é totalmente inaceitável. Assim vai longe a coisa, né? Homem é morto a tiros no bairro Santa Teresa, em Porto Alegre. PM desocupa a reitoria da USP com uso de gás, bomba e cacetetes. Conferência anual do Banco Central será realizada de 13 a 15 de maio em Brasília. Donald Trump pressionará presidente chinês sobre Irã, diz funcionário do governo dos Estados Unidos. Irã libera sob fiança Narges Mohammad, Nobel da Paz, para receber tratamento médico. PM retira estudantes que invadiram a reitoria da USP. Alunos relatam uso de gás e cacetetes. Estas são as primeiras manchetes dos jornais. Agora são 5h25. Bom dia, gente.
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1: É agora, são 5 horas e 29 minutos, a temperatura na marca dos 4 graus. Tá friozinho lá fora, viu? Se vai sair, sai agasalhado. Eu já saí de touca, só não trouxe luva porque luva atrapalha às vezes o tato, né? Mas tá friozinho. Recebendo, olha só, uma rima aqui do meu amigo lá de Passo Fundo. É o César Augusto, né? É, levanta cedo também o César. Acho que está com muito trabalho aí no trabalho de inversores solares. É, escreveu uma rima aqui para mim. Escreveu assim: o dia já nasce sem demora, enquanto a noite termina, e o programa é o Tá Na Hora, na voz de Luiz Carlos Rodrigues de Lima. Ô César, beleza, um abraço para você, uma boa semana, viu? Recebendo aqui também um recado, é uma imagem, né? Do Luiz Tonini, mandou aqui uma imagem de um bonequinho em frente a um fogo. Até o fogo tá gelado e o bonequinho tremendo todo, né? Tá frio, viu? Um abraço, gente. Vamos acompanhar agora as informações da Ana Lúcia.
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1: Ana Lúcia Jacomini com informação sobre a cotação dos produtos da nossa região.
2: E nós iniciamos com as cotações dos grãos comercializados em sacas de 60 quilos. A soja, R$ 112,00. O milho, R$ 57,00. E o trigo, R$ 63,00. Demais produtos: boi gordo, R$ 12,00 ao quilo vivo; vaca gorda, R$ 10,40 ao quilo vivo; suíno tipo carne no preço integração, R$ 6,05 ao quilo vivo; suíno tipo carne no preço particular, R$ 5,79 ao quilo vivo. E o leite padrão, de acordo com a Emater, comercializado na região com o menor preço referência, em R$ 2,28 ao litro. Ana Lúcia Jacomini para a tua rádio.
1: Ok, muito obrigado, Ana Lúcia. Agora são 5 horas e 31 minutos. Vamos prosseguindo com música. Vamos ouvir Vou Pedir aos Anjos, André Renner cantando. Bom dia pra Dila lá em Vila Maria.

Bom dia, gente. Muito bom dia. São 5h35. A temperatura permanece nos 4 graus centígrados. 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Utilidade pública. Foi encontrado um cartão do Sicredi em nome de Vitor W. Preci. Ele está na funerária marauense à disposição do proprietário. Temos aqui um comunicado, também foi perdido.

É um terceiro número de telefone, 99988-7647. Esses são os números que você pode contatar se você souber alguma informação ou encontrou a encilha completa de um cavalo entre o trecho de CTG Sentinelas do Pago até o bairro Santo Expedito. Vamos prosseguindo com mais a música. Tinha preparado aí os mateadores, né? Depois da lida, tá aí a música ou desapareceu? Tá. Então vamos lá. Música bonita do Rio Grande do Sul com os mateadores. Hélio Zanata, lá no Sagrado Coração de Jesus, ligadito com a gente. Boa semana, Hélio. Recebendo aqui o bom dia da nossa ouvinte, a Isabel. Tá frio sim, ela escreveu. Bom dia, ótima segunda-feira, muito fria. Concordo, né? Então saia bem agasalhado aí, você que ainda não saiu de casa, porque tá friozinho. A sorte é que o vento é fraco, quase ausente o vento. Por se tivesse um ventinho, aí seria ruim. Olha só, baixou a temperatura. Começamos o programa com 4 graus, agora o nosso termômetro está marcando 3 graus centígrados. Depois da lida é a música que vamos ouvir com os mateadores.

0: Agora são 5:42, 5:42. Meu bom dia para Ana Maria, também para Mari, que deixam o seu alô aqui pra gente. Que bom, que maravilha. É o nosso programa que vai até às 7. Agora nós temos aqui a informação: a Faculdade CESURG realiza campanha de arrecadação de medicamentos vencidos e embalagens vazias por meio do projeto de extensão 1 do curso de administração. A iniciativa, intitulada Ecomed, busca incentivar o descarte correto desses materiais, prevenindo riscos à saúde pública e reduzindo impactos ambientais causados pelo descarte inadequado. A campanha disponibiliza de um ponto de coleta na própria Faculdade CESURG, facilitando o acesso da comunidade acadêmica e da população em geral. Podem ser entregues medicamentos vencidos, como cartelas e frascos de vidro, além de suas respectivas embalagens. Bela iniciativa da CESURG. Agora são 5:44. Bom dia! 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
3: Muitas pessoas fazem uso da água de berinjela. Ela é conhecida por baixar os níveis de colesterol sanguíneo, prevenindo doenças cardiovasculares, controla diabetes e para fins de emagrecimento. A berinjela, gente, é composta 90% de água, além de ser rica em vitaminas, sais minerais, fibras, potássio e antioxidantes. Para fazer a água de berinjela é simples. Anote: depois de lavar bem a berinjela, corte em fatias finas, coloque as rodelas em uma jarra com 1 litro de água e mantenha o líquido na geladeira durante a noite. É recomendado tomar um pouco da água da berinjela de manhã, em jejum, durante 1 semana. O restante da água pode ser consumido ao longo do dia. Esse foi o Bem Viver de hoje e eu sou a Ana Paula Barros e já eu volto aqui na programação com mais uma dica para nossa saúde. Até já!
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0: Agora são 5 horas e 48 minutos. A temperatura está em 3 graus centígrados. Não saia sem agasalho nesse início de dia, nesta segunda-feira. Agricultores e produtores rurais de Camargo e região poderão participar na quarta-feira, próxima quarta-feira, dia 13, da palestra Reforma Tributária e os Impactos no Agronegócio. O encontro será realizado no Clube Social Camarguense, em Camargo, com recepção e lanche a partir das 18 horas e 30 e início da palestra às 19 horas e 30. A proposta é esclarecer como as mudanças previstas na reforma tributária poderão impactar propriedades rurais, atividades agrícolas e a rotina dos produtores, além de orientar sobre adequações necessárias diante das novas regras. O evento é gratuito, porém, os interessados devem retirar o ingresso antecipadamente junto ao escritório da Panhosat Contabilidade e Assessoria ou com os apoiadores da iniciativa. A realização é da Panhosat Contabilidade e Assessoria com o apoio do Sicred e do Sindicato dos Trabalhadores Rurais de Camargo. A palestra será depois de amanhã, quarta-feira, dia 13, no Clube Social Camarguense. Início 18 horas e 30 minutos. Vamos ouvir Coração Caipira, Lourenço e Lourival.

Agora são 5 horas e 53 minutos. 3 graus é a temperatura. Informação de que a Prefeitura de Marau iniciou uma nova etapa de investimentos em infraestrutura com mais de 3 milhões de reais destinados a obras de pavimentação em diferentes regiões da cidade, no meio rural e também no distrito industrial. Nesta primeira fase, o investimento soma 3.133.082 centavos de recursos exclusivamente do município e contempla ruas em bairros estratégicos, além de melhorias voltadas ao fortalecimento da mobilidade e da infraestrutura para o desenvolvimento econômico. As obras vão beneficiar vias nos bairros Vila Bela, Nova Alternativa, Santa Terezinha, Santa Lúcia, Setor Industrial, Guadalupe, Bem Viver, Jardim América, Jardim do Sol, São Cristóvão, Novo Horizonte, Bosque, Primavera e Alberto Borella, além do distrito de Viado Pardo. O pacote também prevê intervenções no distrito industrial, fortalecendo a infraestrutura necessária para o crescimento das empresas e geração de empregos. Para a prefeita Naura Bordignon, o objetivo é qualificar a malha viária e melhorar o deslocamento, além de ampliar as condições de crescimento das áreas industriais e residenciais. Estamos avançando, disse ela, avançando em diferentes regiões do município, levando mais segurança, mobilidade e qualidade de vida para a população, além de fortalecer a estrutura necessária para o crescimento econômico de Marau, afirma a prefeita Naura Bordignon. Agora são 5 horas e 54 minutos. É hora de música, Meu Primeiro Amor. Antes, lembrando que esta primeira hora do programa, ela é patrocinada pela cerealista Osmar Ferlin, desde 1959, ao lado do produtor rural. 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Agora, Meu Primeiro Amor é a música com a banda Corpo e Alma.

0: Agora são 6:01. Bom dia.
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6: Não vou parar de buscar. Mesmo queres que eu veja, despertei, hoje posso saber que é ser um membro da igreja.

0: Olá, meu amigo, olá, minha amiga ouvinte. Eu sou o Padre Ezequiel. Esse é o momento de despertar para o amor. Hoje eu queria falar sobre realizar o meu ser, pessoa, e fazer a vontade de Deus. Vejam que por muito tempo, pela pregação da igreja, pela teologia que nós tínhamos, nós compreendíamos que para fazer a vontade de Deus era algo difícil, tinha que fazer muito sacrifício, não podíamos nos envolver com as coisas do mundo, porque as coisas do mundo estavam relacionadas com o pecado. Mas hoje, com a evolução das coisas, da teologia, da compreensão humana, a gente percebe que é exatamente o contrário. Porque Deus é amor, Ele só sabe, só quer e só pode amar, e está nos sustentando o tempo todo no amor. Quando nós fazemos a vontade de Deus, que é viver a vida de forma consciente, ou seja, cada um precisa fazer esse caminho de consciência. Bom, isso é bom para mim, isso não é. Isso eu faço agora é um desejo, mas a longo prazo pode me trazer consequências negativas. Tudo isso é consciência. Então a pessoa precisa tornar-se mais madura na consciência. E na medida que ela se torna madura na consciência, que ela vive a vida de forma decente, de forma amorosa, de forma a não prejudicar ninguém, de forma a respeitar os outros, a respeitar a vida, de forma a não querer passar a perna em ninguém. Então, a vontade de Deus é isso, é viver bem, é viver com qualidade, é viver de forma ética e justa. Por isso, vivendo assim, isso realiza o meu ser, realiza aquilo que eu sou, porque nós poderíamos perguntar, eu sou convidado a ser o que nesse mundo? Os filósofos diziam, torna-te o que és, ou seja, busca a tua essência. E a essência está intimamente ligada a Deus, porque Deus é a origem de tudo. Por isso, viva bem, vivamos bem, façamos o melhor e sejamos felizes, que é isso que Deus quer. Rezemos. Deus Pai de amor, fonte da bênção, fonte da graça, nós queremos viver a vida de forma ética, de forma justa, fazendo o melhor de cada dia e expressando o nosso amor, a nossa fraternidade, o nosso respeito, o nosso senso de justiça em tudo aquilo que fazemos, para fazer bem as coisas, não prejudicar ninguém e construir o mundo que todos desejam. Sobre todos, desça a bênção em nome do Pai, do Filho e do Espírito Santo. Amém.
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2: 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Participações de luto. A funerária marauense, juntamente com o esposo Mariano, em memória, filhos Gilberto, Dinho, Marivete, Hermes, Nelza, genros, nora, netos, bisnetos e demais familiares, comunicam o falecimento de Maria Graxic Pavlak, ocorrido ontem, aos 77 anos. O corpo está sendo velado na Capela B do Cemitério Municipal de Marau. A celebração de despedida será hoje às 10 horas e após sepultamento no Cemitério Municipal de Marau. Comunicamos o falecimento de Maria Graxic Pavlak, ocorrido ontem, aos 77 anos.

0: Participação de luto. A funerária marauense, juntamente com a esposa Maria Adelina, em memória, filhos Ademar, Gema, Leonilce, em memória, Zenaide, Erazilde, Beatriz, Delma, genros, noras, netos, bisnetos e demais familiares, comunicam o falecimento de Arlindo Basso, ocorrido ontem, aos 97 anos. O corpo está sendo velado na Capela A do Cemitério Municipal de Marau. A celebração de despedida será hoje às 14 horas e logo após encaminhado para o crematório Vera Cruz, em Passo Fundo. Comunicamos o falecimento de Arlindo Basso, ocorrido ontem, aos 97 anos.
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0: É, estamos de volta aqui, dando sequência ao programa Tá Na Hora, esta segunda hora, para o gripe tosse, o xarope que combate os problemas, as gripes e as infecções respiratórias. 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Agora são 6:12. Vamos a uma música e daqui a pouco teremos as primeiras manchetes, os destaques dos jornais. 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Lisandro Amaral, Tempos Lindos.
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Vamos então aos destaques dos jornais desta segunda-feira. Grêmio perdeu para o Flamengo na Arena e entra na zona de rebaixamento no Z4 do Brasileirão. Minas Gerais confirma a primeira morte por antivírus no Brasil. Definidos os primeiros 45 hospitais que abrirão leitos pediátricos pelo programa Inverno Gaúcho com Saúde. PT, PCdoB e PV apresentam ação ao STF para derrubar dosimetria que beneficia Bolsonaro. Segunda-feira com cara de inverno abre semana gelada no Rio Grande do Sul. Com mínimas de até 6 graus negativos, Rio Grande do Sul chega à fase mais intensa da onda de frio. Imposto de renda 2026, chance de inclusão no primeiro lote, acaba nesse domingo. Possível zaga do Inter para jogo contra o Vasco quase não atuou no Brasileirão. Gabriel Grando sofre fratura na mão direita, desfalca o Grêmio até a parada da Copa do Mundo. Palmeiras não aproveita a expulsão do Remo e empata em jogo atrasado pela chuva. Corinthians bate o São Paulo em clássico e empurra o Grêmio para o Z4 do Brasileirão. Donald Trump diz que proposta do Irã para acabar com a guerra é totalmente inaceitável. Homem é morto a tiros no bairro Santa Teresa em Porto Alegre. PM desocupa a reitoria da USP com uso de gás, bombas e cacetetes. Conferência anual do Banco Central será realizada de 13 a 15 de maio em Brasília. Donald Trump pressionará presidente chinês sobre Irã, diz funcionário da alta cúpula do governo dos Estados Unidos. Irã libera sob fiança Narges Mohammad, Nobel da Paz, para receber tratamento médico. Polícia Militar retira estudantes que invadiram reitoria da USP. Estes são os destaques dos jornais. 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Agora são 6:19, com 30 segundos. Quero dar meu bom dia à Dona Lourdes, que deixou seu recadinho aqui pra gente, que Jesus seja a base de tudo em nossa vida. Amém. Abraço, Dona Lourdes. Vamos ouvir Tião Carreiro e Pardinho.

0: Agora são 6:22, 6:22. Bom dia, gente. Esse é o nosso programa Um Novo Dia pela Frente. É o nosso Criador nos oferecendo novas oportunidades, novas chances de fazermos o melhor. Vamos aproveitar bem essa segunda-feira com muita fé, muita esperança. Vamos chamar agora o quadro Agenda com a Rosana Costenaro.
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3: Comunidades. Na lista de festas das comunidades da região, agora neste domingo, dia 17 de maio, a comunidade de São Miguel e as irmãs franciscanas convidam para a 15ª Romaria, em honra a Santa Maria Bernarda. Na programação, 10:30 missa, ao meio-dia, almoço com churrasco de gado, frango, linguiça, maionese e saladas diversas. 14:30, bênção da saúde. Os ingressos custam R$50 adulto e R$25 o infantil de 8 a 11 anos. E também no domingo, dia 17 de maio, a comunidade da linha 18 Baixa Vila Maria convida para a festa em honra à Nossa Senhora do Caravaggio. Na programação, 10:30 missa, meio-dia, churrasco padrão com copa e cozinha. 14 horas, tarde dançante com os mensageiros, entrada franca. Tradicionalismo. Neste sábado, dia 16 de maio, no CTG Felipe Portinho, acontece o baile de lançamento da 34ª Ronda Fandangueira, a partir das 7 horas da noite, com jantar e baile com Grupo Sem Fronteiras. E também neste sábado, dia 16 de maio, tem baile da Prenda Jovem, do CTG Sentinelas do Pago. Esse evento contará com a animação do Grupo Poncho Velho e tem como objetivo apresentar à sociedade as jovens prendas com faixa etária em torno dos 15 anos. Eventos. No sábado, dia 16, está marcada mais uma Marcha para Jesus em Marau. O momento acontece a partir das 14:30, com partida da frente do Centro Administrativo de Marau. O trajeto segue pela Avenida Barão do Rio Branco até a rótula do Cesurg e depois pela Avenida Júlio Borella até a Praça Doutor Eupídio Fialho. Rosana Costanaro para a tua Rádio Alvorada.
0: Ok, muito obrigado a Rosana Costenaro. Agora são 6:24. Bom dia, gente. Muito bom dia. Vamos com música, então. Eu sou do Sul, Elton Saldanha.

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1: Indicadores econômicos. Vamos então às informações. Economistas indicam que a elevada taxa básica de juros, a taxa Selic praticada no Brasil, somada aos altos spreads bancários aplicados pelas instituições financeiras, tem contribuído para o aumento do endividamento das famílias, o que levou o governo a lançar nesta semana o novo Desenrola. Planos de saúde têm reajuste médio de 9,9%, amostra a Agência Nacional da Saúde. Os planos de saúde coletivos tiveram reajuste anual médio de 9,9% nos dois primeiros meses deste ano. Essa variação é a menor em 5 anos, mas representa mais que o dobro da inflação oficial medida. Os dados se referem aos reajustes anuais praticados pelas operadoras nos 2 primeiros meses do ano e foram divulgados na sexta-feira, dia 8, pela Agência Nacional de Saúde Suplementar, órgão regulador do setor. Imposto de Renda 2026. Chance de inclusão no primeiro lote acabou ontem. Contribuintes que ainda não enviaram a declaração do imposto de renda teve até ontem para garantir a chance de entrar no primeiro lote de restituição. Então, quem declarou até ontem tem a chance. O pagamento está previsto para o dia 29 de maio, mesma data final para a entrega do documento à Receita Federal. Estas as informações na área da economia. Agora são 6h28.
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1: Agora são 6h34. Daqui a pouco teremos o Boletim do Tempo com a Kátia Valente. Participações de luto. A funerária marauense, juntamente com a esposa Maria Adelina, em memória, filhos Ademar, Gema, Leonilce, em memória, Zenaide, Erasilde, Beatriz, Delma, genros, noras, netos, bisnetos e demais familiares, comunicam o falecimento de Arlindo Basso, ocorrido ontem, aos 97 anos. O corpo está sendo velado na Capela A do Cemitério Municipal de Marau. A celebração de despedida será hoje às 14 horas e após será encaminhado para o crematório Vera Cruz, em Passo Fundo. Comunicamos o falecimento de Arlindo Basso, ocorrido ontem, aos 97 anos. A funerária marauense, juntamente com o esposo Mariano, em memória, os filhos Gilberto, Dinho, Marivete, Hermes, Nelza, genros, noras, netos, bisnetos e demais familiares, comunicam o falecimento de Maria Graxic Pavlak, ocorrido ontem, aos 77 anos. O corpo está sendo velado na Capela B do Cemitério Municipal de Marau. A celebração de despedida será hoje às 10 horas e após sepultamento no Cemitério Municipal de Marau. Comunicamos o falecimento de Maria Graxic Pavlak, ocorrido ontem, aos 77 anos. Agora são 6h36. 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

0: Olá, meus amigos e caros ouvintes. A semana começa gelada por causa da presença de uma massa de ar de origem polar. E este sistema veio com intensidade forte e também chama-se atenção que, pelo menos boa parte desta semana, vai ser bem fria, ou seja, esta massa de ar polar, ela não perde intensidade tão rápido quanto a última. Ao longo do dia de hoje, as temperaturas não sobem muito, mesmo com a presença do sol. Temperaturas que vão chegar à casa dos 13, no máximo 14 graus aqui na nossa região e ainda assim com os ventos, embora sejam fracos, soprando do quadrante sul, aquela sensação de frio, aquele ar bem gelado vai predominar. Amanhã, terça-feira, o dia começa também com temperaturas bastante baixas e com geadas generalizadas na nossa região. Geadas podem acontecer em qualquer área por aqui por causa dessas temperaturas extremamente baixas em função do ar polar. Ao longo do dia, os termômetros vão subindo gradualmente e as temperaturas da tarde podem oscilar entre 16 e 18 graus aqui na nossa região. Na quarta-feira, a mesma condição. As temperaturas seguem baixas, as mínimas podem variar entre 2 e 4 graus por aqui e as máximas à tarde na faixa dos 18 a 19 graus. Tendência que a quinta e a sexta-feira também sejam frias, mas já com temperaturas um pouquinho maiores. Com a previsão do tempo, Kátia Valente.
1: Ok, muito obrigado. Obrigado, Kátia. 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Vamos prosseguindo com a música agora, Zezé de Camargo, Coisas do Amor. Antes eu quero registrar aqui os recadinhos de bom dia, pessoal lá de Arroio Bertolina, a Maria Noeli, recebendo também o bom dia da Martina, bom dia Martina, recebendo aqui o Hélio Zanata, bom dia Hélio, beleza, pediu qual é a temperatura? 3 graus, viu, Hélio? Tá clareando o dia, aí o céu já está azul. Se eu sempre digo que termina aquela negritude da noite, né? As estrelas desaparecem, fica o escuro. Agora já está o céu ficando azul e limpo, né? Não vejo nuvens no céu. Teremos um dia novamente de sol, mas a temperatura é baixa, viu? 3 graus centígrados agora. E agora, o que é que vamos fazer? Vamos colocar a música do Zezé de Camargo e Luciano. Coisas do Amor.

0: Agora são 6:44. 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
1: Agora são 6:51. Entre os assuntos que nos despertam, vamos saber o que tem de importante nesta data 11 de maio. É assunto para o Mário Vivan.
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2: 11 de maio. Dia Nacional do Reggae, em homenagem ao cantor Bob Marley, que morreu em 1981, nesta data. Os aniversariantes do dia? O cantor, compositor e produtor musical norte-americano Prince Royce.

0: os fatos do dia. Em 1904, nasceu o famoso pintor espanhol Salvador Dalí. Egocêntrico, excêntrico, rebelde e provocador, o artista foi um dos expoentes mundiais da arte contemporânea. Salvador Dalí morreu em 1989, aos 84 anos. Em 1927, foi fundada a Academia de Artes e Ciências Cinematográficas de Hollywood, que é uma organização norte-americana inicialmente criada para promover a indústria do cinema. A corporação é mundialmente conhecida pela entrega anual do Oscar. 1981. Morreu aos 36 anos o cantor, compositor e músico jamaicano Bob Marley, o mais conhecido músico de reggae de todos os tempos, famoso por popularizar o gênero. Em 2007, o Papa Bento XVI canonizou Frei Galvão, o primeiro santo brasileiro. Mário Vivan, para a tua rádio.
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Ok, muito obrigado ao Mário Vivan com o Hoje na História. Pois é, e hoje também nós temos os aniversariantes do dia. Vamos lá então, parabéns para o Celso Luiz Zanin, pelo seu aniversário, a Carla Viapiana, a Margete Ferreira, a Rejane Trento Argenta, Odi Risson, Pedro Piscini, Francesco Gonzo, lá da Itália. Eu acredito que essa hora a comitiva marauense já esteja lá na Itália e com certeza vão se encontrar com o prefeito, o síndaco de Isola Vicentina. Parabéns, Antônio Capel, o Thales Alex Tímbola, o Francisco Antônio Montanha, o João Carlos Emerich e Michel Oliveira. Esses são os amigos e amigas que aniversariam hoje. Amigos e amigas que aniversariam hoje. Parabéns. Recebendo aqui, nos acréscimos do segundo tempo, Adilor Coldebella nos desejando uma boa semana para você também, meu amigo. 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Deixamos no ar Grupo Carisma, com você faz sentido. Daqui a pouco Ana Lúcia apresenta o Conectado até às 9 horas. Gente, abraço, boa semana, bom dia, boa segunda-feira.

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14: Participação de luto. A funerária marauense, juntamente com o esposo Mariano, em memória, filhos Gilberto, Udinho, Marivete, Hermes, Nelza, genros, noras, netos, bisnetos e os demais familiares, comunicam o falecimento de Maria Grazik Pavlak, ocorrido ontem aos 77 anos. O corpo está sendo velado na Capela B do Cemitério Municipal de Marau. A celebração de despedida será hoje, às 10 horas da manhã e logo após o sepultamento no Cemitério Municipal de Marau. Comunicamos o falecimento de Maria Grazik Pavlak, ocorrido ontem aos 77 anos. Participação de luto. A funerária marauense, juntamente com a esposa Maria Adelina, em memória, filhos Ademar, Gema, Leonilce, em memória, Zenaide, Erazilde, Beatriz, Delma, genros, noras, netos, bisnetos e os demais familiares, comunicam o falecimento de Arlindo Basso, ocorrido ontem aos 97 anos. O corpo está sendo velado na Capela A do Cemitério Municipal de Marau. E a celebração de despedida será hoje, às 2 horas da tarde. Logo após, o corpo será encaminhado para o crematório Vera Cruz, em Passo Fundo. Comunicamos o falecimento de Arlindo Basso, ocorrido ontem aos 97 anos.
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3: Ana Lúcia Jacomini.

0: Gente, bom dia para todos. Segunda-feira, 11 de maio de 2026, um dia gelado aqui no estado. Não é diferente por aqui. 3 graus. Esse é o registro do termômetro aqui da tua rádio Alvorada na manhã desta segunda-feira, 3 graus de temperatura com tempo aberto. A tendência do predomínio do sol ao longo do dia de hoje, mas com as temperaturas que não sobem muito em função dessa massa de ar polar que está no estado. Agora 7 horas e 9 minutos, programa conectado no ar a partir de agora, até 9 da manhã, junto de você, em uma produção que é da Central de Conteúdo, aqui da tua rádio Alvorada 107.7 FM, com a gerência geral de Mauro Matesco e a direção do Frei Renor Pegoraro e a equipe toda que deseja para você um bom dia, uma boa segunda-feira e, olha, uma ótima semana também. Bem, está no ar então o Conectado de hoje, agora 8, ou melhor, 10 minutos, passando das 7 horas da manhã e 3 graus de temperatura, na informação lá de AgroRações Gabriele, que fica no Distrito Industrial de Vila Maria. 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Tudo de bom para você que está acompanhando nossa programação, 107.7 FM, a frequência do seu rádio, para quem leva a Alvorada de carona também no caminhão, no ônibus, no carro, para você que acompanha pelo site tuaradioalvorada.com.br em tempo real, no aplicativo, na Alexa, nas outras plataformas de streaming, por onde você estiver acompanhando a nossa programação. Fica o desejo de um bom dia, o desejo de uma ótima semana. Hoje, 11 de maio de 2026, segunda-feira, pós-Dia das Mães. A gente teve um dia de tanto carinho, um dia que transbordou amor e afeto no domingo, Dia das Mães. Lá no sábado também, com todas essas expressões de amor no Café das Mães da nossa emissora, lá no Hotel Deconto. Mais uma vez, agradecemos agradecendo de coração a parceria da Kit e de toda a equipe do Hotel de Conto, além da presença das mamães e de seus acompanhantes. As imagens já estão disponíveis nas nossas redes sociais. 7:13.
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0: Começando hoje com o Zero Hora, entenda por que 42% dos veículos em circulação no Rio Grande do Sul podem sofrer mais com o aumento do etanol na gasolina. Enquanto o governo federal aponta ganhos ambientais e autossuficiência, parte dos motoristas teme prejuízos no dia a dia, com maior consumo e eventuais falhas em seus veículos. Parceria entre o Rio Grande do Sul e a Amazon prevê 10 milhões de reais em créditos de nuvem para startups gaúchas. Um adolescente de 15 anos morreu num incêndio no noroeste do estado e o padrasto dele foi preso, suspeito de ter provocado esse incêndio. Isso aconteceu no município de Garruchos, no noroeste do estado. Frio intenso e chance de geada marcando o início dessa semana. E sempre que isso acontece, a gente pede para você, né? Tem alguma imagem desse amanhecer gelado de segunda-feira mostrando aí o cenário já do frio gaúcho? Não é inverno ainda, estamos no outono, mas ele já tá dando a cara, né? Se tem alguma imagem e quiser compartilhar conosco aqui no 999-79-7515 ou contar se tem ou não geada aí na sua região, fica bem à vontade, tá? Frio intenso e chance de geada marcando esse início de semana no estado. Salários de até 18 mil reais, a lista de concursos públicos que estão abertos no estado. Grupo de idosos do Rio Grande do Sul vira fenômeno nas redes sociais com 2 milhões de seguidores. Criança que caiu de brinquedo no Barra Shopping Sul, em Porto Alegre, recebe alta hospitalar. Achei que não conseguiria, mas hoje vejo o quanto fiz um bom trabalho. O que acontece quando filhos entrevistam suas mães? A Assembleia aprovou 23 projetos voltados à proteção das mulheres no Rio Grande do Sul em menos de 2 meses. Passo Fundo registrou um acidente com um motociclista a cada 2 dias no perímetro urbano nestes últimos tempos. Rosseto cobra governo Leite por não pedir urgência na votação do novo piso regional. E varejista gaúcha dobra prejuízos e ações despencam. Assuntos que são destaque no dia de hoje, no Zero Hora. 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Alguns assuntos que são destaque no Correio do Povo: o Grêmio perdeu para o Flamengo na Arena e entrou no Z4 do Brasileirão. Possível zaga do Inter para o jogo contra o Vasco quase não atuou no Brasileirão. Minas Gerais confirma a primeira morte por hantavírus no Brasil. PT, PCdoB e PV apresentam ação ao STF para derrubar dosimetria que beneficia Bolsonaro. Irã afirma que exigiu o fim da guerra e também a liberação de ativos. Dois passageiros do navio afetado por hantavírus testam positivo. Segunda-feira com cara de inverno abre uma semana que fica toda ela gelada no Rio Grande do Sul. Confederação entre PSDB e Cidadania no Rio Grande do Sul, decisão sobre os nomes da majoritária será no dia 16. Homem é morto a tiros no bairro Santa Teresa, em Porto Alegre. Trump diz que proposta do Irã para acabar com a guerra é totalmente inaceitável. Proposta para pôr fim à guerra foi informada pela agência estatal iraniana. Profissão de zootecnista completa 60 anos no país. Conferência anual do Banco Central será realizada de 13 a 15 de maio em Brasília. Irã liberta sob fiança Narges Mohammad, Nobel da Paz, para receber tratamento médico. E PM retira estudantes que invadiram reitoria da USP. Alunos relatam uso de gás e de cacetetes. Assuntos que são destaque na manhã de hoje, tanto no Zero Hora como no Correio do Povo, dois periódicos de circulação estadual, assuntos da imprensa gaúcha na manhã desta segunda-feira, 11 de maio de 2026. Agora 7h20, 3 graus. Bom dia.
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1: 7:22.
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0: Agora 7 horas e 27 minutos, 3 graus a temperatura aqui no centro de Marau. 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
0: O assunto é de Vitor Hugo Outramari, nosso comentarista, nosso convidado de todas as manhãs. Bem-vindo, Vitor Hugo, bom dia e vamos juntos para mais uma semana de trabalho.
2: Oi, Ana Lúcia, bom dia, amigos ouvintes. Olha, meus amigos, o Dia das Mães ontem parece que tem sempre uma mágica. Não tem filho que não lembre da mãe, nem mãe que esqueça o filho. E para isso, a mídia, as redes sociais ainda ajudam muito. Quanta coisa bonita se viu na internet, até nos anúncios comerciais. Segue sendo, se não a primeira, que é o Natal, a segunda de maior envolvimento entre as pessoas. Enquanto o mundo tiver sentimentos, olha, acredito que nem tudo estará perdido. Então, vamos em frente. E a semana começando com o prometido frio. Eu, fã do verão, digo sempre que o calor pode até incomodar, mas o frio machuca. Então, meu apelo com a chegada do frio. Uma revisãozinha lá no guarda-roupa, tem sempre alguma coisa que ficou pequeno, ou nessa onda do Monjaro, os quilos desaparecendo e ficam grandes. Ou até o que está demais mesmo no guarda-roupa. Olhando bem, sempre tem. Aparecem coisas que não se usa, está ocupando lugar e podem muito bem resolver o problema de tantos. Me lembro dos imigrantes que chegam de países quentes, desprovidos de condições para enfrentar esse nosso frio. A pastoral dos imigrantes da paróquia Cristo Rei faz um belo trabalho. Na revisão do guarda-roupa, então, o que não está sendo usado, leve para que o pessoal entregue para quem precisa, e eles sabem quem. A Associação Beneficente São Francisco de Assis, a Secretaria Municipal da Ação Social, as pastorais de outras igrejas também. E logo, logo vão aparecer as campanhas de todos os anos. Quem quer dar é o que não falta. Basta nos desapegarmos do que a gente não usa, do que já não serve ou tem demais. Não daquilo que não presta. Se não presta para a gente, não presta para ninguém. Feito, então, o pedido, deixo vocês até amanhã e desejando uma boa semana a todos.
0: Da mesma forma para você, Vitor Hugo, muito obrigada pela presença no programa e até amanhã. Espaço de opinião do Conectado com Vitor Hugo. 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Agora 27 para as 8, 3 graus a temperatura aqui no centro de Marau, e a gente vai agradecendo aos amigos lá de AgroRações Gabriele, Distrito Industrial de Vila Maria. 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Agora faltam 27 para as 8, estamos com 3 graus. Essa é a temperatura aqui na região central de Marau, registro do termômetro da tua rádio Alvorada. E na manhã dessa segunda-feira eu converso com o Daniel da Direto Farma. 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
0: Com toda certeza. Olha, a gente precisa saber...

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1: Perfeito, então, Daniel, brigadão pela tua presença no programa. Um abraço.
0: Eu que agradeço, Ana, um super abraço para você, um abraço a todos os nossos queridos ouvintes e clientes, e que Deus abençoe a semana de cada um de vocês.
1: Amém. 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
1: Participação de luto. A funerária amaraense, juntamente com o esposo Mariano, em memória. Filhos Gilberto, Dinho, Marivete, Hermes, Nelza, genros, noras, netos, bisnetos e os demais familiares comunicam o falecimento de Maria Grazik Pavlak, ocorrido ontem aos 77 anos. O corpo está sendo velado na Capela B do Cemitério Municipal de Marau. A celebração de despedida será hoje às 10 horas da manhã e em seguida o sepultamento no Cemitério Municipal de Marau. Comunicamos o falecimento de Maria Grazik Pavlak, ocorrido ontem aos 77 anos.
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2: 7:44.
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1: Seguimos com frio e com o Conectado 3 graus aqui no centro de Marau na manhã desta segunda-feira. O estado todo está gelado na manhã de hoje. Essa tendência que segue de frio, né, por alguns dias. Inclusive a Kátia Valente, a nossa meteorologista, já está por aqui para falar, Kátia, a respeito das tendências para as próximas horas aqui na região.
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2: Olá, meus amigos e caros ouvintes. A semana começa gelada por causa da presença de uma massa de ar de origem polar. E este sistema veio com intensidade forte e também chama-se atenção que pelo menos boa parte desta semana vai ser bem fria, ou seja, esta massa de ar polar, ela não perde intensidade tão rápido quanto a última. Ao longo do dia de hoje, as temperaturas não sobem muito, mesmo com a presença do sol. Temperaturas que vão chegar à casa dos 13, no máximo 14 graus aqui na nossa região, e ainda assim, com os ventos, embora sejam fracos, soprando do quadrante sul, aquela sensação de frio, aquele ar bem gelado vai predominar. Amanhã, terça-feira, o dia começa também com temperaturas bastante baixas e com geadas generalizadas na nossa região. Geadas podem acontecer em qualquer área por aqui, por causa dessas temperaturas extremamente baixas em função do ar polar. Ao longo do dia, os termômetros vão subindo gradualmente e as temperaturas da tarde podem oscilar entre 16 e 18 graus aqui na nossa região. Na quarta-feira, a mesma condição. As temperaturas seguem baixas, as mínimas podem variar entre 2 e 4 graus por aqui e as máximas à tarde na faixa dos 18 a 19 graus. Tendência que a quinta e a sexta-feira também sejam frias, mas já com temperaturas um pouquinho maiores. Com a previsão do tempo, Kátia Valente.
1: Valeu, Kátia, muito obrigada pelas tuas informações. 3 graus aqui no centro de Marau. E olha, período frio pode aí provocar os problemas respiratórios, né? A síndrome respiratória. 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
1: Hora das informações na área rural. Hoje quem está conosco é o colega Luiz Carlos Rodrigues de Lima. Ele conversou com a Liane Paiunsati, contadora e proprietária do escritório Paiunsati Contabilidade de Camargo, que promove agora na quarta-feira, dia 13, uma palestra que traz como tema reforma tributária e os impactos no agronegócio. Vamos saber detalhes, né, Luiz, a respeito dessa programação.
3: No próximo dia 13 vai acontecer esta palestra sobre reforma tributária ali em Camargo, promovida pelo seu escritório.
4: Sim, Luiz Carlos, será no dia 13, quarta-feira, né? Além, ela é promovida sim pelo escritório, mas nós temos apoio também do Sicredi e do Sindicato dos Trabalhadores Rurais de Camargo, tá? Uhum. Então, essa palestra, nós vamos contar com a presença da professora Deise Parisotto, né? Que é uma pessoa muito experiente nesta área. Ela vai ser no Clube Social Camarguense. O início dela será às 18h30, onde será servido um lanche para todos os participantes. Às 19h30, terá o início a palestra. Em seguida, nós vamos ter um sorteio de brindes oferecidos, sim, pelo Escritório Pagnussat, pelo Sicredi, pelo Sindicato dos Trabalhadores Rurais de Camargo e também brindes que vieram do supermercado da Pagnussat, que é o Supersat da Ângela, que nos enviou os brindes para serem sorteados.
3: O evento é aberto para os agricultores e interessados em geral.
4: O foco principal é os agricultores. A gente tem ingresso limitado, né? Então, claro, se sobrar ingresso, nós temos até uma lista de espera de colegas nossos que ligaram querendo participar. Mas o foco é os agricultores, então, em primeiro lugar, nós estamos distribuindo, né? Dando esses ingressos gratuitamente para os agricultores.
3: Sim, o ingresso é gratuito e de que forma é que eles podem confirmar a presença?
4: Eles podem retirar esses ingressos aqui na Pagnussat Contabilidade, no Sindicato dos Trabalhadores Rurais de Camargo e no Sicredi. Mas também eles tem muita gente que a gente não trabalha apenas com o município de Camargo, com agricultores do município de Camargo. Nós trabalhamos com toda a região. A gente faz contabilidade, nota fiscal, atende todos os agricultores dos municípios de Nova Alvorada, Vila Maria, Santo Antônio Palma, Gentil, Passo Fundo, Ibirapuitã, Soledade e Nicolau Vergueiro e Marau. Então, muitos clientes até não conhecem a gente porque a gente faz muito serviço online, né? Então, esses agricultores de longe, eles podem ligar e reservar o ingresso.
3: As pessoas que deverão confirmar presença, a gente usa o termo produtores, agricultores, mas também é para produtoras e agricultoras.
4: Sim, sempre que um produtor vier buscar o ingresso, a gente dá dois, né? Um para o produtor e um para a produtora, né?
3: Tá certo. Então, aberto a ambos, né? Até porque hoje a presença da mulher na agricultura, no agro, é bastante expressiva. Proprietária do escritório Pagnussat, Liane Casa Pagnussat, sobre a reforma tributária.
4: Luiz Carlos, nós que agradecemos a você, ao espaço que a Rádio Alvorada nos está concedendo e mais uma vez reforço o convite a todos os agricultores, indiferente se eles são clientes nossos ou não.
1: Encontro então que vai acontecer no Clube Social Camarguense, agora na próxima quarta, dia 13, a partir de 18h30, reforma tributária e os impactos no agronegócio. Outras informações ou a reserva, né, dos ingressos pelo 54-3357-1081. É telefone e é WhatsApp também. Luiz Carlos, obrigada pela tua presença aqui no Produção Rural. 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
1: Alguns dos assuntos que são destaque hoje na economia. 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Bolsas da Europa operam mistas com tensão Estados Unidos e Irã e com alta no petróleo. Destinos RS discute o presente e o futuro do turismo gaúcho nesta segunda-feira. Conferência anual do Banco Central será realizada de 13 a 15 de maio em Brasília. Estados Unidos estão abertos a suspender imposto sobre combustíveis, segundo o secretário de Energia norte-americano. As chances de inclusão no primeiro lote de restituição do imposto de renda encerraram ontem, domingo. Rio Grande do Sul soma 297 vagas em concursos públicos que estão com inscrições abertas. E são mais de 4 mil vagas disponíveis nas agências do Cine do Rio Grande do Sul. Mega Sena acumula e prêmio vai a 52 milhões de reais. Planos de saúde coletivos têm reajuste médio de 9,9%. E como declarar ganhos com aluguel e imóveis no imposto de renda? Assuntos de destaque na economia, fechando a primeira hora do programa. Notícias da hora, depois tem mais conectado para você. Fique conosco.
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10: 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O julgamento que pode expulsar da Polícia Militar o tenente-coronel Geraldo Neto, preso sob acusação de matar em 18 de fevereiro a esposa, a soldado Gisele Alves, será retomado nesta semana. Estão previstos para essa segunda-feira e quinta-feira os depoimentos de 3 policiais militares amigas da vítima e de um oficial da Polícia Militar que atendeu a ocorrência no dia do crime. O processo administrativo tramita no Conselho de Justiça da Polícia Militar e começou em abril. O procedimento analisa se o oficial mantém condições morais e funcionais para permanecer na corporação. Neto também é acusado de usar o posto para tentar intimidar policiais militares de menor patente durante o atendimento do caso no apartamento onde Gisele foi morta. Os agentes registraram o comportamento oficial com câmeras corporais. Nesta segunda-feira, serão ouvidos uma soldado às 9 horas da manhã e o primeiro-tenente às 11 horas da manhã. Na quinta-feira, nos mesmos horários, prestam depoimento uma subtenente e um cabo, todos amigas da vítima. 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A proposta do Irã para acabar com a guerra com os Estados Unidos e reabrir o Estreito de Hormuz foi legítima e generosa, disse o porta-voz do Ministério das Relações Exteriores, Ismael Bagarei, nesta segunda-feira. Ele afirmou que os Estados Unidos continuam mantendo exigências consideradas irracionais e unilaterais, segundo a agência de notícias Reuters. O presidente dos Estados Unidos, Donald Trump, classificou neste domingo como totalmente inaceitáveis as condições do Irã para pôr fim à guerra no Oriente Médio, o que aumenta a probabilidade que o conflito continue após semanas de negociações. 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
10: Próxima edição, às 9 horas.
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0: Mano, que música é essa?
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0: Acho que ele não conhece. Como é que canta mesmo?
1: Dos

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0: Olá, meu amigo. Olá, minha amiga ouvinte. Eu sou o Padre Ezequiel. Esse é o momento de despertar para o amor. Hoje eu queria falar sobre realizar o meu ser, pessoa, e fazer a vontade de Deus. Vejam que por muito tempo, pela pregação da igreja, pela teologia que nós tínhamos, nós compreendíamos que para fazer a vontade de Deus era algo difícil, tinha que fazer muito sacrifício, não podíamos nos envolver com as coisas do mundo, porque as coisas do mundo estavam relacionadas com o pecado. Mas hoje, com a evolução das coisas, da teologia, da compreensão humana, a gente percebe que é exatamente o contrário. Porque Deus é amor, Ele só sabe, só quer e só pode amar, e está nos sustentando o tempo todo no amor. Quando nós fazemos a vontade de Deus, que é viver a vida de forma consciente, ou seja, cada um precisa fazer esse caminho de consciência. Bom, isso é bom para mim, isso não é. Isso eu faço agora é um desejo, mas a longo prazo pode me trazer consequências negativas. Tudo isso é consciência. Então a pessoa precisa tornar-se mais madura na consciência. E na medida que ela se torna madura na consciência, que ela vive a vida de forma decente, de forma amorosa, de forma a não prejudicar ninguém, de forma a respeitar os outros, a respeitar a vida, de forma a não querer passar a perna em ninguém. Então, a vontade de Deus é isso, é viver bem, é viver com qualidade, é viver de forma ética e justa. Por isso, vivendo assim, isso realiza o meu ser, realiza aquilo que eu sou, porque nós poderíamos perguntar, eu sou convidado a ser o que nesse mundo? Os filósofos diziam, torna-te o que és, ou seja, busca a tua essência. E a essência está intimamente ligada a Deus, porque Deus é a origem de tudo. Por isso, viva bem, vivamos bem, façamos o melhor e sejamos felizes, que é isso que Deus quer. Rezemos. Deus Pai de amor, fonte da bênção, fonte da graça, nós queremos viver a vida de forma ética, de forma justa, fazendo o melhor de cada dia e expressando o nosso amor, a nossa fraternidade, o nosso respeito, o nosso senso de justiça em tudo aquilo que fazemos, para fazer bem as coisas, não prejudicar ninguém e construir o mundo que todos desejam. Sobre todos, desça a bênção em nome do Pai, do Filho e do Espírito Santo. Amém.
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0: 8 horas 12 minutos. Seguimos com a temperatura bem baixa na manhã de hoje. Subiu 1 grau, chegamos aos 4. Nesta manhã fria, gelada de segunda-feira, mas tem o sol, né? Que aquece, que dá uma sensação mais agradável, que dá uma energia positiva pra gente. Então, vamos pegando essa energia toda e desejando aí pra você uma boa semana, sempre acompanhando nossa programação. Agora, 8 horas 12 minutos, 4 graus. 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
0: Contando agora com mais uma participação da Kátia Valente, a nossa meteorologista, ela que chega com as informações relacionadas às tendências do clima aqui para a região. A segunda-feira está gelada em todo o estado, mas a gente quer saber como que essa temperatura sobe, como que o tempo se comporta nas próximas horas, para os próximos dias aqui dessa semana, Kátia. Esse friozão vai continuar, vai amenizar, como que vai ser? Conta pra gente.
2: Olá, meus amigos e caros ouvintes. A semana começa gelada por causa da presença de uma massa de ar de origem polar. E este sistema veio com intensidade forte e também chama-se atenção que pelo menos boa parte desta semana vai ser bem fria, ou seja, esta massa de ar polar, ela não perde intensidade tão rápido quanto a última. Ao longo do dia de hoje, as temperaturas não sobem muito, mesmo com a presença do sol. Temperaturas que vão chegar à casa dos 13, no máximo 14 graus aqui na nossa região, e ainda assim, com os ventos, embora sejam fracos, soprando do quadrante sul, aquela sensação de frio, aquele ar bem gelado vai predominar. Amanhã, terça-feira, o dia começa também com temperaturas bastante baixas e com geadas generalizadas na nossa região. Geadas podem acontecer em qualquer área por aqui, por causa dessas temperaturas extremamente baixas em função do ar polar. Ao longo do dia, os termômetros vão subindo gradualmente e as temperaturas da tarde podem oscilar entre 16 e 18 graus aqui na nossa região. Na quarta-feira, a mesma condição. As temperaturas seguem baixas, as mínimas podem variar entre 2 e 4 graus por aqui e as máximas à tarde na faixa dos 18 a 19 graus. Tendência que a quinta e a sexta-feira também sejam frias, mas já com temperaturas um pouquinho maiores. Com a previsão do tempo, Kátia Valente.
0: Valeu, obrigada, tá, Kátia, pelas informações. 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Junto conosco, também trazendo o boletim do tempo com a Kátia Valente, a nossa meteorologista. Agora, 8 e 18, 4 graus. Lembrando que há pouco nós ouvimos o padre Ezequiel Dalpozo no quadro Despertai para o Amor. 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
5: Muitas pessoas fazem uso da água de berinjela. Ela é conhecida por baixar os níveis de colesterol sanguíneo, prevenindo doenças cardiovasculares, controla diabetes e para fins de emagrecimento. A berinjela, gente, é composta 90% de água, além de ser rica em vitaminas, sais minerais, fibras, potássio e antioxidantes. Para fazer a água de berinjela é simples. Anote, depois de lavar bem a berinjela, corte em fatias finas. Coloque as rodelas em uma jarra com 1 litro de água e mantenha o líquido na geladeira durante a noite. É recomendado tomar um pouco da água da berinjela de manhã, em jejum, durante uma semana. O restante da água pode ser consumido ao longo do dia. Esse foi o Bem Viver de hoje e eu sou a Ana Paula Barros e já já eu volto aqui na programação com mais uma dica para nossa saúde. Até já!
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0: Participação de luto. A funerária marauense, juntamente com a esposa Maria Adelina, em memória, filhos Ademar, Gema, Leonilce, em memória, Zenaide, Erasilde, Beatriz, Delma, genros, noras, netos, bisnetos e os demais familiares, comunicam o falecimento de Arlindo Basso, ocorrido ontem aos 97 anos. O corpo está sendo velado na Capela A do Cemitério Municipal de Marau. A celebração de despedida será hoje às 14h e logo após o corpo será encaminhado para o crematório Vera Cruz em Passo Fundo. Comunicamos o falecimento de Arlindo Basso, ocorrido ontem aos 97 anos. Participação de luto. A funerária marauense, juntamente com o esposo Mariano, em memória, filhos Gilberto, Udinho, Marivete, Hermes, Nelza, genros, nora, netos, bisnetos e os demais familiares comunicam o falecimento de Maria Grazik Pavlak, ocorrido ontem aos 77 anos. O corpo está sendo velado na Capela B do Cemitério Municipal de Marau e a celebração de despedida será logo mais às 10 horas da manhã. O sepultamento será no Cemitério Municipal de Marau. Comunicamos o falecimento de Maria Grazik Pavlak, ocorrido ontem aos 77 anos.
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20: 8:27.
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0: 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A Agafarma, esquina da antiga rodoviária, também conosco aqui no programa, que vai abrindo a partir de agora o plantão policial, as informações na área da segurança pública. A gente inicia comentando com você como foi o trabalho da Brigada Militar ao longo do final de semana. Nós já recebemos o release, a divulgação para a imprensa das principais ocorrências. E a gente tem, então, questões que envolvem maus tratos a animais, fiscalizações de trânsito, salvamento de um bebê e também violência doméstica. Ainda no sábado, dia 9, foram realizadas barreiras policiais e ações de fiscalização na rua José Fuga e na Avenida Júlio Borella. Conforme a BM, 30 pessoas foram abordadas e 17 veículos fiscalizados durante as operações que tiveram como objetivo reforçar o policiamento ostensivo e contribuir para a redução de índices criminais. Também no sábado, uma guarnição atendeu uma denúncia de maus tratos a animais no bairro Frei Adelar. No local, os policiais encontraram um gato abandonado em um apartamento sem água e sem alimentação. O animal foi resgatado e ficou sob responsabilidade da proprietária do imóvel. Os dados do responsável foram coletados para registro da ocorrência. Já no início da noite do sábado, gente, uma equipe da Brigada Militar atuou no salvamento de um bebê de 2 meses na rua Silvio Cerato. Segundo as informações repassadas pela corporação, a criança apresentava obstrução total das vias aéreas e foi socorrida pelos policiais que realizaram manobras de desobstrução. Após o atendimento, mãe e filho foram encaminhados ao Hospital Cristo Redentor, onde o bebê permaneceu em observação. Também no sábado foi atendida uma denúncia envolvendo um homem que estaria portando arma longa em via pública na rua Laureano Tramontina. Durante a averiguação foi constatado que o objeto era uma espingarda de pressão. Ele foi orientado quanto ao risco da exposição desse equipamento em local público. Na madrugada do domingo, os policiais atenderam uma ocorrência de violência doméstica na Rua dos Estados. Conforme o relato da vítima, ela teria sido agredida pelo companheiro com socos, tapas e um golpe de faca no ombro. O suspeito fugiu antes da chegada da guarnição e a mulher foi encaminhada ao hospital e depois para a delegacia da Polícia Civil para registro da ocorrência e a solicitação das medidas protetivas. E durante o final de semana, a Brigada Militar de Marau também realizou ações da Operação Cerco Fechado, além de atendimentos relacionados a denúncias de perturbação do sossego, fiscalização de trânsito e averiguação de desentendimento entre vizinhos. Vamos agora até o Corpo de Bombeiros. Corpo de Bombeiros de Marau, trazendo para a gente as informações do trabalho que foi realizado nas últimas horas, de forma especial no final de semana. Bombeiro Michele é quem está conosco. Bom dia, Michele.
2: Bom dia, ouvintes. Vamos aos relatos das ocorrências atendidas pelas unidades Norte e Central do Corpo de Bombeiros de Marau nas últimas 48 horas. Dia 9, às 9h55, atendimento a caso clínico na rua Fioravante, Via Piana, bairro Colinas Nova, Marau. Às 22h30, atendimento a caso clínico na rua Giuseppe Santin, bairro São Cristóvão. Às 13h34, atendimento a caso clínico na rua Alberto Zanata, Centro. Às 17h05, atendimento a caso clínico na sede Independência Taquari, Interior. Às 18h04, atendimento a caso clínico na Rua dos Estados, bairro Santa Helena. Já no dia 10, às 16h18, atendimento a sinistro de trânsito do tipo saída de pista, em São Francisco, Interior, envolvendo um Gol com placas de Marau. O condutor foi encaminhado para atendimento médico. E às 18h34, atendimento a caso clínico na rua José Primo Bernardi, bairro Santa Lúcia. Estas foram as ocorrências atendidas pelo Corpo de Bombeiros de Marau. Da sala de operações, falou a bombeira Michele. Tenham todos um bom dia.
0: Bom dia, Michele. Muito obrigada, tá, pelas tuas informações. E a gente tem também a informação atualizada aqui de que a Polícia Civil está realizando na manhã de hoje uma grande operação contra organização criminosa que roubava caminhonetes em Passo Fundo. É uma operação da Draco, com apoio das delegacias regionais. A Mira é uma quadrilha especializada no furto e no roubo de caminhonetes, destacando-se modelos Toyota Hilux. Pelo menos 7 pessoas teriam sido detidas até o momento, incluindo mulheres. Todos foram levados para a sede da Draco. Um helicóptero da Polícia Civil está sendo usado para o apoio. A operação começou por volta das 6 da manhã em vários bairros do município de Passo Fundo. E nas próximas horas serão divulgadas outras informações e o balanço total, então, desta operação que é realizada na manhã de hoje em Passo Fundo, uma operação policial que visa, então, desarticular uma organização criminosa especializada no roubo de caminhonetes, especialmente de Toyotas Hilux. É uma ação coordenada pela Draco de Passo Fundo, com apoio de outras delegacias regionais. Até o momento, 7 pessoas teriam sido detidas, entre homens e mulheres, todas já encaminhadas para a Draco. Um helicóptero da Polícia Civil também atua nesta operação que acontece, então, na manhã de hoje, no vizinho município de Passo Fundo. 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

0: Noeli, contando que tem geada lá em Arroio Bertolina. Abraço, muito obrigada pela audiência de vocês. Nós informamos que a temperatura nesse momento é de 4 graus aqui no centro de Marau e essa informação é das lojas Benoit. 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
6: 8:41.
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0: Agora 15 para as 9 da manhã, 5 graus de temperatura aqui no centro da cidade, esse frio, né, que a gente está sentindo nesse início de semana. E olha, gente, aqui no programa, com muito carinho, a gente faz uma ligação internacional agora, o nosso contato com a colega Júlia Berghetti Xavier, rainha da festa italiana de Marau, a comitiva de Marau, Júlia, que no sábado, né, saiu aqui do município, rumo à Itália, já estão por aí, a gente quer que você conte tudo pra gente. Bem-vinda ao Conectado, bom giorno.
1: Buongiorno, Ana. Buongiorno per te, porque aqui tarde, é que nós estamos almoçando agora, que descobri que as pessoas almoçam mais tarde, quase 2 da tarde aqui. Muito feliz de conversar com você e com certeza passar algumas curiosidades para os nossos ouvintes, porque tem muita coisa diferente, Ana.
0: Ah, eu imagino. Bom, Júlia, num primeiro momento gostaria que você contasse pra gente, foi tudo certo, tudo tranquilo na viagem?
1: Sim, foi tudo tranquilo. O que aconteceu? A comitiva saiu de Marau para Passo Fundo. Isso, então, de manhãzinha, chegamos em Passo Fundo, do aeroporto de Passo Fundo, nós fomos para São Paulo. São Paulo, um voo que demorou muito tempo até Madrid, na Espanha. A gente ficou 11 horas no avião, Ana. É um pouco pesada a viagem. Depois de Madrid, a gente pegou, então, mais um avião para Veneza e fomos recepcionadas, então, pelo pessoal aqui do Gemelade, de Isola. E ainda pegamos aí um ônibus, umas 2 horinhas, até chegar em Isola Vicentina, onde estamos agora.
0: Ai, que bacana. E olha, você certamente já conheceu, já teve as primeiras impressões aí da família, né? Aonde você está hospedada. Você havia nos mostrado a foto do casal. Conta pra gente como é que é tudo aí, como é que é essa rotina, esses primeiros momentos da viagem.
1: É um sonho, Ana. Assim, eu estou na casa da Pina e do Davide Golin. Eles pediram para eu chamar eles de miei nonni italiani. Então, são meus nonos daqui. Estão me tratando muito bem, com muito carinho. Ah, eu tenho, né, o meu quarto, meu banheiro. Então, é uma rotina um pouco puxada, né? Que a gente acaba visitando. Temos também várias cidades no nosso roteiro para visitar depois. Mas é muito legal estar em conjunto, né? Somos 20.
0: Eu perdi aqui o contato com a Júlia. Olha, perdi o contato com a Júlia Berghetti Xavier, rainha da festa italiana, integra a comitiva que saiu no sábado de Marau. Já está lá em Isola Vicentina. Eu vou pedir, Júlia, até em função aqui do nosso horário, que você nos mande uma gravação contando qual que é o roteiro para hoje. Estava falando aí pra gente que é às 2 da tarde, mais ou menos esse o horário por aí, né, em Isola Vicentina. A Júlia que tá no horário do almoço, gente, lá com a Pina, com os nonos italianos, como ela trouxe, né, aqui na fala dela, que é como eles querem que ela chame a eles. Então, Júlia, vou pedir que você, por favor, nos passe aí por meio de gravação qual será o roteiro de hoje, o que tem ainda de agenda para cumprir, e a gente vai mantendo esse contato na medida do possível de forma atualizada aqui para a nossa audiência, tá bom? Beijo então para Júlia Berghetti Xavier, rainha da festa italiana, nossa colega aqui da emissora que está lá em Isola Vicentina, nossa cidade irmã, no encontro do Gemelade, que nesse ano acontece lá na cidade italiana.
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0: Passamos para o esporte com o Vinícius Gaieschi. Oi, Vini, bem-vindo. Conta aí para a gente como foi dupla Grenal, o que teve de futsal, o que tem de destaque nesse início de semana no cenário esportivo.
3: Alô, você ligado na programação da tua Rádio Alvorada, uma excelente segunda-feira e uma boa semana para você. Água mole em pedra dura, tanto bate até que fura. Esse é o resumo de Grêmio e Flamengo na Arena no domingo à noite, Dia das Mães. O Grêmio foi amassado pelo Flamengo, foi completamente dominado pelo time carioca na Arena e perdeu somente por 1-0 graças ao seu goleiro Everton, que fez grandes intervenções, pois o time do Flamengo teve chance para fazer, quem sabe, 5 ou 6 gols na partida. O Grêmio sobreviveu com algumas escapadas de Gabriel Meck e Francis Amuso e foi só. O Flamengo teve quase 600 passes trocados, o Grêmio não chegou a 250 com o seu esquema de três zagueiros que o técnico Luiz Castro não desmanchou mesmo após o gol. E o sinal de alerta na Arena tem que ligar e tem que ligar para ontem. Com esse resultado, o Grêmio está na zona de rebaixamento e um time que não vence fora de casa, dentro de casa, não pode perder esse tipo de ponto. Esse jogo contra o Flamengo era muito difícil, a gente sabia que o Flamengo era completo favorito, mas o Grêmio já deixou pontos contra Bragantino, contra Chapecoense e contra Remo. Esses três jogos o Grêmio não pode desperdiçar pontos. Contra o Flamengo, a gente entende que é um adversário completamente diferente. Mas esses pontos agora estão fazendo falta para o Grêmio está na zona de rebaixamento, tem que se preocupar e tem que sair dessa situação o mais rapidamente possível. Se o Grêmio for para a pausa para a Copa do Mundo dentro da zona de rebaixamento, a situação se complica muito. O Grêmio tem que acender esse alerta porque o risco de rebaixamento existe. Vamos ouvir o que o técnico Luiz Castro falou logo após a derrota do Grêmio contra o Flamengo no domingo. As atenções do Grêmio voltam-se agora para a Copa do Brasil. O Grêmio tem jogo na quinta-feira contra o Confiança fora de casa e depois, no domingo, joga contra o Bahia também fora de casa pelo Campeonato Brasileiro.
4: E foi ao longo do jogo. Se na primeira parte ainda conseguimos ter chegadas, não foram chegadas de forma a chegar a golo. Mas eles mesmo nesse período foram sempre muito acutilantes, foram muito controladores do jogo. Sobre o campeonato. Sobre o campeonato é... O Brasil é um campeonato diferente de todos. Nós no Z4 com 17 pontos e 3 pontos do sétimo, que tem 20. E é isto o campeonato brasileiro. Uma vitória, estaríamos em 7. Uma derrota, estamos abaixo do Z4. É uma situação dura, porque não é a classificação que queríamos neste momento, longe disso, mas é a nossa realidade e a nossa neste momento. E o que se pode dizer? O que se pode dizer é que nós vamos continuar a entregar-nos por completo como nos entregamos e que temos de fazer melhores resultados daqueles que tivemos hoje.
3: O Inter conquistou um ponto importantíssimo na rodada contra o Coritiba, fora de casa, no apagar das luzes. Debaixo de muita chuva e frio lá em Coritiba, o Inter deixou o gramado do Couto Pereira com um sabor de vitória contra o dono da casa. O Inter saiu atrás, buscou o empate, teve lei do ex com o Rodrigo Moledo marcando contra o Inter e no finalzinho o Inter foi buscar o placar e empatou o jogo basicamente no último lance. O Inter teve o retorno do seu goleiro Sérgio Rocher, que não atuava desde o Grenal no Campeonato Gaúcho, voltou, sofreu 2 gols, então fica aquela pulga na orelha porque o Antony estava bastante bem na meta colorada. Mas por toda a circunstância da partida, é um ponto a ser comemorado fora de casa. O Inter soma esse ponto, se distancia um pouquinho da zona de rebaixamento e por todo o enredo que aconteceu. O Inter fez um gol no último lance e mostrou um grande poder de reação. O sistema defensivo voltou a mostrar alguns problemas, a derrota teve bastante próxima, mas o poder de reação é o mais importante a ser destacado pelo lado colorado. E também destacar gol de Rafael Borré, marcou na Recopa Gaúcha, voltou a marcar, jogador muito importante para o Inter e que, retomando a confiança, é importantíssimo para a equipe do Internacional. O Inter agora volta suas atenções também para a Copa do Brasil, já na terça-feira, dentro de casa, contra o Atlético e depois, na próxima rodada, contra o Vasco da Gama no Campeonato Brasileiro. Vamos escutar agora o que o técnico do Inter falou logo após esse empate contra o Coritiba, lá na capital paranaense.
5: Foi um jogo como vimos, né? E falamos em alguns jogos. O futebol não é merecimento, mas hoje se fez tudo para ganhar. Não se ganhou. E isso foi o que foi o jogo, sencillamente. Depois, e lamentamos os 2 pontos que não ganamos, sem dúvida. ¿Sí? Mas como se viu o contexto, nos últimos minutos você lo quer empatar. Então comemora esse ponto. E aí fica no meio. Comemora ese punto, mas no vinimos a procurar los 3 puntos y se vio. e fizemos um jogo para ganhá-lo. Mas não se deu, seguimos a sequência, seguimos sumando fora, que não é fácil. Assim que nada, há muita coisa positiva.
6: Paulo Pizzolano, boa noite.

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2: Valeu, Vini, brigadão, tá? Pelas tuas informações, pela tua participação aqui no programa. O Vinícius Gaieschi, nosso repórter esportivo. E a gente volta, então, no contato com a Júlia Berghetti Xavier, rainha da festa italiana, que tá lá na Itália. Ela tava relatando aqui pra gente, né, como foi a viagem. Tava relatando aí pra gente que, nesse momento, estava almoçando lá na casa onde ela está hospedada. A gente retoma, Júlia, esse conteúdo para você contar pra gente também qual que é a agenda de hoje, qual que é também a lista, né, de compromissos que a comitiva amaralense cumpre nesses próximos momentos.
3: Não está colaborando, mas a gente continua conversando, então, aqui hoje. Como eu te falei antes, a gente está aqui no restaurante e a nossa agenda, depois nós vamos então conhecer hoje, no dia de hoje, a cidade de Isola Vicentina. Amanhã temos uma visita ao Monte Grappa, então diz que pode até ter neve. Mas então nós vamos seguindo aqui a nossa programação e falando algumas curiosidades também. A gente tem alguns choques culturais que acontecem. Por exemplo, ontem à noite nós tivemos uma janta onde foi servido o bigoli, que é um tipo de massa, com pato, carne de pato, que é uma coisa muito comum de se comer aqui, né? E pra gente é um espanto, tipo, comer a carne de pato não é muito comum lá. Outras coisas também, por exemplo, aqui nós estamos almoçando nesse momento e tem uma pizza, e a pizza ela é tamanho família, no, pra gente, né? Porque aqui é um tamanho pra uma pessoa só, então você pede uma pizza pra você e vem a pizza inteira, não é igual no Brasil para dividir. E com certeza outras coisas que nos chamam muita atenção, por serem diferentes, banheiro também, tem uma forma diferente de se usar, as torneiras. Então, e aqui também na cidade de Isola Vicentina, uma coisa que me lembrei agora é que as casas são todas muito antigas. Você não vê construções novas ou construções acontecendo, por exemplo, obras. É tudo muito antigo, mas também é tudo muito legal. Nós fomos hoje, durante a manhã, que seria mais ou menos agora para vocês, né? Ali pelas 9 da manhã de hoje, nós estivemos na comune, na prefeitura, falando com o Vitier Sindaco, o vice-prefeito aqui da comune, que nos mostrou, então, um pouco da prefeitura aqui de Isola. Também fez um viagem com a gente pela parte central da cidade, também conhecemos a biblioteca e tivemos...

0: Obrigada, então, a Júlia Berghetti Xavier, nossa colega que está lá na Itália trazendo esse relato aqui para a gente. Agora, 2 minutinhos saltando para as 9 da manhã, na sequência temática com o colega José Maculan. Nós nos encontramos a partir do 12:30 no Ponto. Até lá, gente. Paz e bem a todos.
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7: Em Veranópolis, a partir da manhã desta segunda-feira, está aberto o período de inscrições para o preenchimento de uma vaga para o cargo de agente de trânsito. O profissional cumprirá a carga horária de 44 horas semanais. E para concorrer, os candidatos devem possuir ensino médio completo, idade entre 18 e 60 anos e carteira nacional de habilitação válida na categoria B. Os interessados podem se inscrever até às 3 horas da tarde de amanhã, terça-feira, dia 12 de maio. O procedimento deve ser realizado exclusivamente pela internet, por meio do portal de seleções oficial veranópolis.seletivofacil.com.br. Da tua Rádio Veranense de Veranópolis, Daniela Afonso.
8: São José dos Ausentes passa a contar com uma nova estação meteorológica moderna, instalada pelo Instituto Nacional de Meteorologia, INMET. O equipamento possui tecnologia avançada e permite o monitoramento de dados climáticos em tempo real. A iniciativa fortalece ações de prevenção, contribui com o setor agrícola e amplia a segurança da população. Além disso, a disponibilidade de informações mais precisas também beneficia o turismo. Da tua Rádio Fátima de Vacaria, Júlia Rodrigues.
9: Na região de Soledade, a Corporação de Bombeiros segue as buscas por um idoso de 78 anos, identificado como João Erno da Rosa, que está desaparecido desde o amanhecer da última quinta-feira na comunidade de São Sebastião, no interior de Barros Cassal. Segundo familiares, o idoso sofre de demência vascular e, no momento do desaparecimento, vestia calça de moletom cinza, jaqueta preta e boné claro. As operações, que acontecem durante o dia e também à noite, contam com bombeiros de Soledade, Passo Fundo, Petrópolis e Porto Alegre. Da tua Rádio Cristal de Soledade, Kathleen Gox.
10: A construção da Expo Lagoa 2026 dará um novo passo na próxima quinta-feira, dia 14 de maio. Um encontro de mobilização marcado para as 18h30 no Grupo de Arte Nativa irá reunir entidades, lideranças, empresários e representantes de diferentes segmentos da comunidade para discutir a organização da feira, prevista para ocorrer entre os dias 8 e 12 de outubro. A ideia é abrir espaço para sugestões, alinhamento e ações de definição de encaminhamentos voltados para a próxima edição do evento. Da tua Rádio Cacique de Lagoa Vermelha, Rudimar Galvão.
0: Na região, destaque para um estudo clínico que está avaliando a eficácia de um novo medicamento para o tratamento de pacientes com asma moderada e grave. A pesquisa é desenvolvida pelo Instituto Mederi de Passo Fundo e segue com inscrições abertas até maio de 2027. O estudo acompanha pacientes que, mesmo utilizando tratamentos de manutenção, ainda apresentam crises frequentes da doença. Segundo a equipe responsável, o objetivo é analisar o potencial de uma nova medicação para reduzir exacerbações e melhorar o controle dos sintomas respiratórios. O acompanhamento é gratuito e pode durar até um ano. E os interessados podem buscar mais informações diretamente com o Instituto Mederi de Passo Fundo, também nas redes sociais do órgão. Da tua Rádio Alvorada de Marau, Ana Lúcia Jacomini.
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2: Amigos, muito bom dia, que honra, que bênção estarmos juntinhos em mais uma semana. 9:08, 6 graus, bom dia, nosso irmão Sol. Pensamento da nossa segunda-feira, pensamento aqui da nossa segunda-feira diz o seguinte: os sonhos de Deus superam os seus maiores pedidos. Ele tem o poder de realizar algo além da sua imaginação, pois o seu agir em você é sobrenatural. Os sonhos de Deus superam os seus maiores pedidos. Ele tem o poder de realizar algo além da sua imaginação, pois o seu agir em você é sobrenatural.

0: 9 horas e 10 minutos, maior temperatura de 6 graus na sua supermanhã de segunda-feira, 11 de maio de 2026. E a gente começa esta manhã com sol maravilhoso. Bom dia, nosso irmão Sol. 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
0: 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E o destaque para você também aqui no Temática. 9 horas e 14 minutos, 9:14, 6 graus. Por aqui, mais uma vez, nossa gratidão. Eu disse gratidão a você, ouvinte, que nos acompanha em cada dia da semana, do mês, do ano. Gratidão pela sua presença. Gratidão também por você, ouvinte, fazer parte desta gigantesca audiência, tua Rádio Alvorada, cada vez mais líder em audiência em Marau. Gratidão por isso tudo. E bom dia, obrigado a você que já tem na sua agenda o nosso WhatsApp, porque em muitas oportunidades você pode também ser o nosso repórter, tá? 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

0: No Temática por aqui sempre, trilhando as melhores trilhas para você, dessa vez na voz do grande Wilson Paim com Romaria. 9 horas e 20 minutos, chegamos agora aos 7 graus.
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0: 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Começando com a Quina, Quina acumulada agora em 16 milhões de reais. Quina acumulada agora em 16 milhões de reais. Concurso 7.021. Números 01, 24, 29, 57 e 61.61. Quina acumulada agora em 16 milhões de reais. Loto fácil, com 3 ganhadores, que são de São Paulo, Minas Gerais e Goiás. Cada um recebendo aí 600 mil reais. Time Mania acumulada em 25 milhões e 500 mil reais. Concurso 2.389. 04, 06, 13, 36, 47, 56 e 63.63. A mais milionária, acumulada em 41 milhões de reais, concurso 353. 08, 19, 24, 27, 35 e 36. 08, 19, 24, 27, 35 e 36. A mais milionária, acumulada agora em 41 milhões de reais. Também acumulada ficou a Mega Sena, acumulada agora em 52 milhões de reais, concurso 3.006. 25, 42, 45, 48, 50 e 60. 25, 42, 45, 48, 50 e 60. Números da Mega Sena agora acumulada em 52 milhões de reais. E por fim aqui o destaque para a Loteria Federal. Extração 6.064. Quinto prêmio, 76.807. 76.807. Quarto prêmio, 40.482. 40.482. O terceiro prêmio, 93.893. 93.893. Segundo prêmio, 13.857. 13.857. E primeiro prêmio, 55.590. 55.590. 55.590. 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
0: 9 horas e 25 minutos, Marau com 7 graus, falecimento. A funerária marauense, juntamente com o esposo Mariano, em memória, filhos Gilberto, Dinho, Marivete, Hermes, Nelza, genros, Nora, netos, bisnetos e demais familiares, participam do falecimento de Maria Grazique Pavlak, ocorrido ontem aos 77 anos. O corpo está sendo velado na Capela B do Cemitério Municipal de Marau. Celebração de despedida acontece hoje às 10 da manhã e logo após sepultamento no Cemitério Municipal de Marau. Comunicamos o falecimento de Maria Grazique Pavlak, ocorrido ontem aos 77 anos.
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0: 9:26, Marau, temperatura de 7 graus. Falecimento. A funerária marauense, juntamente com o pai Jacques, em memória, mãe Maria, em memória, filhos Gabriel, Ildemar, ex-esposa Madalena, amigo Luiz Ney e demais familiares, participam do falecimento de Iselmo Valdomeri, mais conhecido por Baixinho, ocorrido hoje aos 57 anos. O corpo está sendo velado na Capela D, do Cemitério Municipal de Marau. Celebração de despedida acontece amanhã, às 9:30 da manhã, e logo após sepultamento no Cemitério Municipal de Marau. Comunicamos o falecimento de Iselmo Valdomiro, mais conhecido por Baixinho, ocorrido hoje aos 57 anos.
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1: 9h30, 9h30, bom dia, com 7 graus da sua supermanhã de segunda-feira, 11 de maio de 2026. Maio, que é o mês das mães, o mês de Maria, o mês também do Santo Rosário. Maio, que também traz duas ótimas campanhas. Temos aqui o Maio Amarelo, campanha que visa a prevenção de acidentes no trânsito. Neste ano, com o tema No Trânsito, Enxergar o Outro é Salvar Vidas. Tema deste ano, da campanha de prevenção de acidentes, No Trânsito, Enxergar o Outro é Salvar Vidas. Você sabia que no Brasil hoje, quase 100 pessoas por dia perdem a vida no trânsito? Pois é, gente. Hoje no Brasil, quase 100 pessoas perdem suas vidas no trânsito, infelizmente. E o Brasil, hoje, ocupa o terceiro lugar no mundo em mortes de acidente no trânsito. O Brasil, hoje, ocupa o terceiro lugar no mundo em acidente de trânsito, infelizmente, com mortes. Daqui a pouco eu trago mais informações sobre essa campanha do nosso Maio Amarelo e também com a campanha do Maio Vermelho, que traz a campanha de prevenção das hepatites virais. 9h30 com 7 graus, aqui segue o Temática com os amigos do HCR Clinic. 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
1: 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Kátia Valente, segunda-feira e mais uma semana pela frente. Vamos lá então.
2: Olá, meus amigos e caros ouvintes. A semana começa gelada por causa da presença de uma massa de ar de origem polar. E este sistema veio com intensidade forte e também chama-se atenção que pelo menos boa parte desta semana vai ser bem fria, ou seja, esta massa de ar polar, ela não perde intensidade tão rápido quanto a última. Ao longo do dia de hoje, as temperaturas não sobem muito mesmo com a presença do sol. Temperaturas que vão chegar à casa dos 13, no máximo 14 graus aqui na nossa região e ainda assim com os ventos, embora sejam fracos, soprando do quadrante sul, aquela sensação de frio, aquele ar bem gelado vai predominar. Amanhã, terça-feira, dia começa também com temperaturas bastante baixas e com geadas generalizadas na nossa região. Geadas podem acontecer em qualquer área por aqui, por causa dessas temperaturas extremamente baixas em função do ar polar. Ao longo do dia, os termômetros vão subindo gradualmente e as temperaturas da tarde podem oscilar entre 16 e 18 graus aqui na nossa região. Na quarta-feira, a mesma condição. As temperaturas seguem baixas, as mínimas podem variar entre 2 e 4 graus por aqui e as máximas à tarde na faixa dos 18 a 19 graus. Tendência que a quinta e a sexta-feira também sejam frias, mas já com temperaturas um pouquinho maiores. Com a previsão do tempo, Kátia Valente.
1: Valeu, Kátia, obrigado e boa semana para ti. Bom trabalho também. Agora faltando 26 para as 10, 7 graus por aqui.
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1: No temática você, Luiz Carlos.
3: Muito bem, vamos então às informações da unidade móvel. Hoje, segunda-feira, tradicionalmente, é a visita que fazemos ao gabinete da prefeita, Naura Bordignon, temperatura baixa, Naura. Mesmo assim, a vida continua com bastante animosidade. Bom dia.
4: Olá, bom dia, Luiz Carlos. Bom dia a toda a comunidade marauense. De fato, a temperatura é baixa no lado externo, mas com muito calor humano também para a gente ter essa disposição no início da semana para a definição das prioridades e os trabalhos que seguem na normalidade aqui no Poder Executivo.
3: Prefeita, um rápido rescaldo do que foi o fim de semana.
4: Bom, no final de semana a gente aproveita também para dar um abraço super especial a todas as mamães do município de Marau pela passagem do Dia das Mães. Essa personagem, essa mulher sábia que acolhe a todos, né? Então, um grande abraço, nosso reconhecimento, que ajuda, que cuida, que acolhe, que resolve, que cuida de todos. E também, né, dar um abraço todo especial a todos os artistas que se apresentaram no palco da Casa da Cultura em mais uma edição do Cultura 24 Horas, que encantou e envolveu a todos os marauenses e também talentos de toda a nossa região durante toda a semana, desde terça, encerrando ontem, com a entrega também, no momento do encerramento do troféu Telmo de César, a todos os padrinhos. E também o anúncio do novo padrinho, professor Marino, muito justo, né, merecido, que emocionou a todos os participantes. Então, a gente quer aproveitar e agradecer a todos que participaram e fizeram o sucesso de mais essa edição.
3: Prefeita, a administração está vivendo novamente a experiência da prefeitura nos bairros. Qual será o próximo bairro a ser visitado?
4: Luiz, eu até te disse que a gente poderia daqui a pouco falar segunda, mas foi super importante tu ter me perguntado disso hoje, para a comunidade ali do bairro Jardim do Sol e arredores já ficarem programados, prontos, porque a próxima edição, a edição especial do mês de maio, acontecerá no dia 23, no bairro Jardim do Sol. E claro, fica o convite para todos os moradores dos bairros, né, dos arredores, a também prestigiar. No sábado, então, à tarde, com o Maio Amarelo, com a campanha do agasalho, com várias atividades, serviços gratuitos a partir de parcerias. Hoje, novamente, como é de costume, né, a reunião de secretários toda segunda-feira à tarde, a gente também vai fazer a avaliação de como foi a edição do bairro Constante Fuga e cada vez mais o desafio de melhorar, de aperfeiçoar. E por que que pensamos naquele bairro? Dentro do planejamento de regionalização, nós temos duas importantes obras acontecendo lá naquele bairro. A iniciar toda a pavimentação asfáltica da rua Sayuri Katagrizili, que é uma rua que aguardava por essa melhoria de infraestrutura já há algum tempo, e também porque nós estamos em fase de conclusão e mobília do centro-dia para idosos. Mas por que que a prefeitura vai nos bairros? É só naqueles bairros que já têm obras em andamento? Não, mas para também colher o sentimento da comunidade. Durante a semana que antecede, nós faremos entrevistas de casa em casa para entender o que que o cidadão que mora naquela região sugere de atenção do Poder Executivo para aquela região. Então, nesse sentido, é um trabalho preparatório que nos dá bastante subsídio para definir também as prioridades do governo.
3: Muito bem. Prefeito, eu até arrisco, fugindo um pouco da trajetória da entrevista, já que está falando Jardim do Sol, de repente, em nome dos vizinhos, aí estamos esperando, quem sabe, no futuro, não muito distante também, a conclusão da pavimentação da Rua Severino Ultramar e Ferlim.
4: Ah, então, por que não? Estamos aí para receber as sugestões, né? Como morador da região, já acolhemos e, claro, né, Luiz, a gente sabe, uma grande meta que nós temos enquanto gestão é concluir a gestão com nenhuma quadra

0: anual e de uma própria gestão, a gente não consegue fazer todas as obras necessárias por uma limitação financeira, né, de orçamento. Então, nesse sentido, eu aproveito também para dizer que ingressou na Câmara de Vereadores essa semana um projeto de lei que solicita autorização legislativa para um financiamento onde a gente quer também dar prioridade a esse assunto, que é a infraestrutura urbana e rural. Então, a gente pretende dar uma prioridade especial para esse assunto até o final da nossa gestão.
1: É perfeitamente compreensível. Prefeita, falou sobre a campanha do agasalho, que também vai trabalhar um pouquinho lá na prefeitura, nos bairros, mas o trabalho será específico e bem segmentado para angariar esses recursos para as pessoas necessitadas com o frio que já estamos vivendo.
0: Sim, Luiz. É uma campanha tradicional, já bastante conhecida da comunidade. Marau é uma comunidade muito solidária, que sempre ajuda, não apenas nos momentos das campanhas, mas no dia a dia. Procura as nossas entidades, a Pastoral do Imigrante, a Abesfa, dentre tantas outras, e o próprio município, para procurar doar, né, aquilo que ainda esteja em condições de uso, mas que já não tem mais aquela utilidade no nosso guarda-roupa, na nossa casa, por uma série de motivos. E que essa doação vai fazer muito bem a quem mais precisa. Então, a gente deixa o convite para mais uma vez participarem, prestarem a solidariedade. Então, dia 23. E depois, durante a semana, estava me sinalizando aqui a Lide, também na secretaria, como um posto de coleta pós a data, né, o dia de a arrecadação desses donativos. E nós também aproveitamos, Luiz, para dizer que essa semana a gente está dando continuidade a um trabalho bem interessante, no meu ponto de vista, que é, a exemplo do que fizemos nas escolas municipais, nós estamos indo nas unidades de saúde para conversar com a equipe, para sentir, para entender aquilo que também a comunidade manifesta. Lá no dia a dia, né? Na unidade, para as agentes de saúde, para o médico, para a enfermeira, para o técnico, para o atendente, em relação à questão da política de saúde. E ao final, a gente também pretende anunciar algumas adequações e melhorias nesse sistema tão importante que lida com a vida do cidadão, aquilo que há de mais precioso, a saúde, né? Especialmente no momento que a pessoa mais precisa.
1: Prefeita, e Marcha dos Prefeitos a Brasília, já tem data e a prefeita vai.
0: Luiz, sim, começa no dia 18, segunda próxima. Nós estaremos sendo representados enquanto município pelo vice-prefeito, Vilmo Zanquim. Eu participo apenas na segunda de uma programação, de uma convocação do Ministério da Educação, que está convocando alguns municípios para uma programação que não faz parte da marcha. Então, segunda-feira, coincidentemente, estaremos eu e o vice-prefeito em Brasília, mas eu retorno no dia 19, na terça, às 10 horas, já estarei aqui cumprindo a agenda, e ele permanece, então, na programação da Marcha dos Prefeitos a Brasília. Pautas de interesse de todos os municípios, cada vez mais recebendo atribuições e não contando, muitas vezes, com o custeamento dessas atribuições. Então, cada vez mais Brasília manda para os municípios responsabilidades, e não nos envia recursos na mesma proporção para fazer o enfrentamento.
1: É a velha história do dinheiro que viaja muito e sobra pouco para os municípios.
0: O que a gente costuma dizer nos encontros de prefeitos é que o cidadão, ele não tem o telefone, ele não sabe onde mora o governador, o presidente, não tem o acesso fácil, mas tem conosco, que estamos aqui na ponta. E muitas vezes a gente entende a indignação com determinados assuntos que chegam até nós, mas que a gente não consegue atender, porque são responsabilidades do Estado, tem questões legais, são da União. E, como eu disse, muitas vezes vem responsabilidades, mas não vem no mesmo volume os recursos. E eu sei que é um assunto que eu tenho falado, e poderia ser irresponsável e não me preocupar, mas vem uma reforma administrativa e tributária por aí pela frente. Isso vai mexer muito com a rotina e com as finanças dos municípios. E se eu parasse para pensar, né, daqui a pouco eu nem estou mais aí, mas estará um outro gestor que deverá fazer frente a todas as responsabilidades, necessidades e demandas do município. Então, sim, tem que ter uma preocupação prévia, já ir falando desse assunto para as pessoas compreenderem o que que vai mudar a médio e a longo prazo na questão da arrecadação das receitas municipais, né?
1: Está certo. Prefeita, por hoje seria.

0: Isso tem mais.
1: É isso. No mais, rotinas de atendimento, reuniões internas, planejamento. A gente segue acompanhando a pavimentação das ruas, como foi anunciado um lote. No último sábado, também gravamos um vídeo já deixando a comunidade ao par de uma situação que logo, logo, ainda nesse mês, nós pretendemos colocar as máquinas e fazer a abertura da rua 21 de maio nos fundos da empresa Mentasa, que significará mais um corredor logístico que diminuirá o risco de acidentes e o movimento também na 324. E nos próximos dias nós também estaremos anunciando melhor do que se trata esses corredores, a abertura da extensão da Bento, que vai permitir mais vagas aos clientes, aos cidadãos que procuram serviços no Hospital Cristo Redentor. Dentre uma série de outras coisas, segue o plano de mobilidade, segue o estudo da questão do transporte coletivo urbano, para que a gente possa ter, então, uma concessão formalizada e adequada às necessidades dos marauenses que usam do transporte coletivo urbano no nosso município.
0: Prefeita Naura Bordignon, como acontece todas as segundas-feiras, falando para a nossa emissora. Obrigado, prefeita. Boa semana.
1: Nós que agradecemos. Uma boa semana a todos e um grande abraço a toda a comunidade.
0: Aqui do gabinete da prefeita municipal, repórter Luiz Carlos, falando em nome da Loja Triunfante, Zafari e Postos Marau Norte e Sul.
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3: 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Faltando 13 para as 10 da manhã, estamos agora com 8 graus na sua supermanhã de segunda-feira, 11 de maio de 2026. Olha, gente, uma idosa de 72 anos não resistiu à gravidade dos ferimentos e entrou em óbito após ter sofrido um atropelamento na região central de Vila Maria. A ocorrência foi registrada nesta manhã de segunda-feira, próximo a uma escola do município. O acidente aconteceu quando um ônibus escolar que havia deixado estudantes no educandário realizava uma conversão. Ela acabou sendo atingida por esse veículo e morreu no local. O motorista do ônibus ficou em estado de choque e recebeu atendimento médico. A área foi isolada pela Brigada Militar. A Polícia Civil acionou o Instituto Geral de Perícias, que é o órgão que vai apontar a dinâmica do acidente. Então, agora pela manhã, infelizmente, uma senhora, uma idosa de 72 anos, não resistiu à gravidade dos ferimentos e entrou em óbito após ter sofrido um atropelamento na região central de Vila Maria. No decorrer de nossa programação, mais informações sobre este acontecimento. O Temática volta na sequência, 12 para as 10 da manhã, com 8 graus.
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3: Faltando 8:50 da manhã, 8:50, com 8 graus na sequência, tem o nosso Agenda por aqui. 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
6: Comunidades. Na lista de festas das comunidades da região, agora neste domingo, dia 17 de maio, a comunidade de São Miguel e as irmãs franciscanas convidam para a 15ª Romaria, em honra a Santa Maria Bernarda. Na programação, 10:30 missa. Ao meio-dia, almoço com churrasco de gado, frango, linguiça, maionese e saladas diversas. 14:30, bênção da saúde. Os ingressos custam R$50 adulto e R$25 o infantil de 8 a 11 anos. E também no domingo, dia 17 de maio, a comunidade da linha 18 Baixa Vila Maria convida para a festa em honra a Nossa Senhora do Caravaggio. Na programação, 10:30 missa, meio-dia, churrasco padrão com copa e cozinha. 14 horas, tarde dançante com os mensageiros, entrada franca. tradicionalismo. Neste sábado, dia 16 de maio, no CTG Felipe Portinho, acontece o baile de lançamento da 34ª Ronda Fandangueira, a partir das 7 horas da noite, com jantar e baile com Grupo Sem Fronteiras. E também neste sábado, dia 16 de maio, tem baile da Prenda Jovem, do CTG Sentinelas do Pago. Esse evento contará com a animação do Grupo Poncho Velho e tem como objetivo apresentar à sociedade as jovens prendas com faixa etária em torno dos 15 anos. Eventos. No sábado, dia 16, está marcada mais uma Marcha para Jesus em Marau. O momento acontece a partir das 14h30, com partida da frente do Centro Administrativo de Marau. O trajeto segue pela Avenida Barão do Rio Branco até a rótula do Cesurg e depois pela Avenida Júlio Borella até a Praça Doutor Eupídio Fialho. Rosana Costanaro para a tua Rádio Alvorada.
3: Obrigado, Rosana, pelas informações aqui no Temática, aqui no Agenda para você. Faltando 5 para as 10 da manhã, com 8 graus, e a Polícia Civil, por intermédio da Delegacia de Repressão às Ações Criminosas Organizadas, Draco de Passo Fundo, deflagrou nesta manhã de segunda-feira a Operação Alcateia. O objetivo da ação é desarticular uma organização criminosa que atuante no furto de caminhonetes modelo Toyota Hilux no tráfico de drogas e crimes da lei de armas. Foram cumpridos 10 mandados de prisão preventiva, 8 em Passo Fundo, 1 em Balneário Camboriú Santa Catarina e outro na penitenciária modulada estadual de Montenegro, onde está presa a pessoa apontada como líder do grupo. Também foram executados 14 mandados de busca e apreensão. Conforme a Polícia Civil, durante a ação foram apreendidos entorpecentes, armas de fogo, munições, placas, veiculares, dinheiro, celulares, equipamentos utilizados em furtos de veículos e materiais relacionados ao tráfico de drogas. Segundo o titular da DRACO, o delegado Vinícius De Martini, as investigações apontam que a organização criminosa atuava de forma estruturada, com divisão de funções entre os integrantes, incluindo furtos, receptação, adulteração e circulação de veículos furtados, além do tráfico e fornecimento de armas. A ação policial é resultado de investigação minuciosa e prolongada, segundo ele. A operação contou com o apoio da Delegacia da Região ou Delegacias das Regiões, do Departamento de Aviação, da Polícia Civil e da Polícia Civil de Santa Catarina. Então, mais uma operação aí, a operação denominada de operação desta manhã, então, com objetivo de ação para desarticular uma organização criminosa que atuava no furto de caminhonetes modelo Toyota Hilux e drogas em toda a nossa grande região. A Operação Alcateia.

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5: 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O governo de São Paulo aplicou à rede varejista Fast Shop uma multa de mais de R$ 1 bilhão, a maior já registrada na história do Brasil, com base na lei anticorrupção. A punição ocorreu após um processo administrativo confirmar o envolvimento da empresa em fraudes relacionadas à obtenção indevida de créditos do Imposto sobre Circulação de Mercadorias e Serviços, interferência em fiscalizações e oferta de vantagens indevidas a agentes do Estado. As investigações apontaram que a companhia contratou uma consultoria tributária operada por um ex-auditor fiscal para acessar de forma irregular os sistemas do governo estadual, utilizando informações privilegiadas e o certificado digital da própria varejista. O esquema promovia a mineração de dados fiscais para fraudar a homologação de créditos, garantindo benefícios milionários e blindagem contra a administração tributária. Tudo parece impossível até que seja feito. 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O presidente da República, Luiz Inácio Lula da Silva, vetou integralmente, nesta segunda-feira, o projeto de lei número 2.762 de 2019, que permitia considerar o período de estágio como experiência profissional. A decisão foi baseada em pareceres de ministérios e da Advocacia Geral da União, que apontaram a proposta como inconstitucional e contrária ao interesse público. Segundo a justificativa publicada no Diário Oficial da União, a medida poderia desvirtuar a finalidade educativa do estágio e ferir a autonomia de estados e municípios. O veto será analisado pelo Congresso Nacional. Deputados e senadores podem votar para manter a decisão do presidente ou derrubá-la. O autor da proposta, deputado Flávio Nogueira, defendia que a medida ajudaria a reduzir o desemprego entre jovens de 18 a 24 anos de idade. 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
8: Agora são 10 horas e 6 minutos, Marau, temperatura de 8 graus. Falecimento. A funerária marauense, juntamente com a esposa Maria Adelina, em memória, filhos Ademar, Gema, Leonilce, em memória, Zinaide, Irazilde, Beatriz, Delma, genros, noras, netos, bisnetos e demais familiares, participam do falecimento de Arlindo Basso, ocorrido ontem aos 97 anos. O corpo está sendo velado na capela A do Cemitério Municipal de Marau. Celebração de despedida acontece hoje às 14h e em seguida sepultamento para o crematório Vera Cruz Passo Fundo. Comunicamos o falecimento de Arlindo Basso, ocorrido ontem aos 97 anos. Celebração de despedida acontece hoje às 14h e logo após será encaminhado para o crematório Vera Cruz Passo Fundo.

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0: Super Manhã de segunda-feira, seguimos contigo aqui com temática que vai até o meio-dia com muita honra e prazer sempre. Agora são 10 horas e 10 minutos, temperatura de 8 graus. 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
0: Estamos no mês de maio, que traz mais duas ótimas campanhas. Aliás, são três campanhas, né? Temos aqui a campanha do Maio Amarelo, que é a campanha que visa a prevenção de acidentes no trânsito, e também campanha do Maio Vermelho, que traz a campanha de prevenção das hepatites virais e também a campanha de prevenção ao câncer bucal. Então, são três ótimas campanhas que o mês de maio traz. Maio Amarelo, campanha que visa, então, a prevenção de acidentes no trânsito, e campanha do Maio Vermelho, que é a campanha de prevenção das hepatites virais e também em relação à prevenção ao câncer bucal. Eu começo aqui destacando para vocês a campanha do nosso Maio Amarelo, que nesse ano tem um tema bem interessante. Chama a atenção o tema deste ano: no trânsito, enxergar o outro é salvar vidas. No trânsito, enxergar o outro é salvar vidas. Muito bem. As principais causas de mortes no trânsito são decorrentes de falhas humanas, ou seja, imprudência e negligência, correspondendo a cerca de 90% dos casos. Destacam-se o excesso de velocidade, a condução sob efeito de álcool e drogas, a desatenção, que é uso de celular, ultrapassagens proibidas e o não uso de equipamentos de segurança. Principais fatores de risco: velocidade incompatível. O excesso de velocidade é considerado uma das maiores causas de óbitos, reduzindo o tempo de reação e aumentando, é claro, a gravidade dos impactos. Álcool e direção, né? Se fala muito antes que não há combinação entre álcool e direção. A embriaguez ao volante é causa recorrente de acidentes fatais. Falta de atenção. Uso de celular, gente. Uso de celular enquanto dirige. Distração, reações tardias ou inexistentes. Desobediência à sinalização. Avançar sinal vermelho, ignorar placas de parada e realizar ultrapassagens proibidas. Condições do veículo e vias: falhas mecânicas, má sinalização ou conservação das vias. A maioria dos acidentes, frequentemente, é fruto de uma combinação de fatores, como velocidade alta e distração. O perfil das vítimas fatais é praticamente de pedestres, motociclistas e ciclistas, evidenciando a fragilidade no trânsito. Para quem não sabe, infelizmente, o Brasil ocupa hoje a terceira posição mundial, tá, gente? Infelizmente, o Brasil ocupa hoje a terceira posição mundial em número de mortes no trânsito, atrás apenas da Índia e da China. Ficamos atrás apenas da Índia e da China. com alta taxa de fatalidade, cerca de 23,4% por 100 mil habitantes. Cerca de 23,4 por 100 mil habitantes. O país enfrenta uma crise de segurança viária, onde cerca de 90% dos acidentes são causados por fator humano, como imprudência e o álcool. É muito esse percentual, gente, hein? É muito. Cerca de 90% dos acidentes são causados por fator humano, como imprudência e o álcool. No Brasil, quase 100 pessoas morrem por dia vítimas do trânsito. No Brasil, quase 100 pessoas morrem por dia vítimas do trânsito. Olha, que não seja somente neste mês de maio com o Maio Amarelo, mas que seja sempre e que a gente possa ter no coração a consciência de que no trânsito enxergar o outro é salvar vidas. 10h15 com 8 graus de temperatura. É o nosso temático por aqui, que traz sempre boas trilhas também. O temático também por aqui, sempre com ótimas trilhas para você. Agora são 10h15, temperatura de 8 graus. Gratidão sempre pela sua companhia, onde você estiver.

0: Maravilha, maravilha, nossa trilha por aqui sempre especial, porque o ouvinte do Temática é um ouvinte realmente muito especial. Dessa vez, na voz do Vitor e Léo, em parceria com a cantora Liciana Limites, ou Sem Limites para Sonhar, essa música regravada aí, que foi inicialmente lançada pelo Fábio Júnior. Agora são 10h20, maior temperatura de 8 graus, daqui a pouco mais aqui no Temática, tem Saúde e Bem-Estar da sua supermanhã de segunda-feira. 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Bom, há pouco falei aqui sobre a nossa campanha do Maio Amarelo, e agora destaco para vocês aqui um pouquinho da campanha do Maio Vermelho, que é a campanha que traz da prevenção das hepatites virais. Muito bem, hepatites virais são infecções silenciosas que inflamam o fígado, tá, gente? Hepatites virais são infecções silenciosas que inflamam o nosso fígado, causadas principalmente pelos vírus A, B, C, D e E, representando grave problema de saúde pública. Os tipos A e E transmitem-se via oral fecal, tá? Os tipos A e E transmitem-se via oral fecal, enquanto B, C e D ocorrem por sangue e fluidos sexuais. Podem causar cirrose e câncer, sendo a vacinação e uso de preservativos as principais formas de prevenção para o nosso organismo. Principais tipos e características. A hepatite A, transmissão fecal-oral, água, alimentos contaminados, geralmente aguda, sem formas crônicas. Hepatite B, transmissão sexual, sangue ou mãe para filho, ou seja, durante o parto, pode se tornar crônica e tem vacina. A hepatite C, transmissão principal por sangue contaminado, ou seja, seringas, agulhas, materiais de manicure, frequentemente crônica. A hepatite D depende da presença do vírus B para infectar, mais comum na região norte do Brasil. E a hepatite E, transmissão fecal-oral, semelhante ao A, sendo rara no Brasil. Sintomas quando presentes: cansaço, febre e mal-estar, enjoo, vômitos e dor abdominal, pele e olhos amarelados, icterícia, urina escura e fezes claras. Diagnóstico e prevenção: o diagnóstico é feito por exames de sangue, teste rápido ou sorologia, disponíveis no SUS. As formas de prevenção incluem vacina, disponível para hepatite A e B, saneamento básico, essencial para prevenir hepatite A e E, saúde sexual, uso de preservativos, higiene, não compartilhar seringas, agulhas, lâminas ou materiais de manicure. Portanto, então, não somente no mês de maio, que é o mês da campanha do Maio Vermelho, contra e prevenção às hepatites virais. Lembrando, então, que as hepatites virais são infecções silenciosas que infetam e inflamam o nosso fígado, causadas principalmente pelos vírus A, B, C, D e E. Agora são 10 horas e 24 minutos, chegamos aos 9 graus por aqui. 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
1: 8 graus.
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0: Muito bem, gente. Agora são 10h31, temperatura de 8 graus por aqui.
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0: Muito bem, saúde e bem-estar por aqui, hoje com a presença da nutricionista, a Ângela Berton, para a gente falar aqui sobre o seguinte: alimentos proteicos ultraprocessados, será que são os melhores para a gente ou não? Ângela, que bom tê-la com a gente aqui no Temática, pelo menos pela primeira vez. Bom dia, bem-vinda aqui hoje.
1: Bom dia, Maculã, bom dia, ouvintes. Obrigada, uma honra estar aqui.
0: Que bom. 8 graus, lá fora tá um pouco mais frio, né?
1: Ah, né? Eu vim aqui reclamando aqui. Aqui da sala tá muito bom.
0: É verdade, verdade.
1: Lá fora tá frio.
0: O que você gostaria de falar pra gente sobre esse assunto de hoje, hein? É muito recorrente hoje?
1: Sim. Hoje em dia tá até... A gente brinca, falta na água. Agora diz que não falta mais. Já ouvi por aí comentários, não vi ainda, mas que agora estão botando proteína até na água.
0: Proteínas até na água.
1: Então, o que acontece? Assim, a gente precisa, para o ouvinte entender, né, para o pessoal de casa entender um pouquinho mais, hoje a gente tem muitos produtos industrializados sendo colocados, adicionados proteína, né? Porém, muitos deles, Maculã, não são produtos que mudam um pouco a sua composição. Não vão tirar açúcar, gordura saturada. Eles vão adicionar apenas a proteína ali junto, tá? E não quer dizer que por causa da proteína eles vão se tornar mais saudáveis, entende? Por ter mais proteína. Eu preciso sempre mais proteína. Normalmente é um apelo de marketing. É uma estratégia de marketing para vender mais aquele produto, tá? Não que a gente não possa consumir ultraprocessados. O problema é a quantidade, é o contexto, quando que eu vou consumir ele. Só que o que a gente está percebendo é um uso indiscriminado, assim, é um uso muito frequente, né, desses produtos.
0: E acontece com muita frequência da gente se deparar com esses produtos no dia a dia?
1: Sim, cada vez mais. Cada vez mais. Não, agora qualquer mercado tem, né, esses produtos. E aí, tu vai lá antes, por exemplo, comprar um iogurte né, normal, natural, que seria o mais indicado, vamos dizer assim. Só que daí, o que acontece com aquele iogurte natural? Ele é azedo. Né? Se ele não tem uma adição ali, às vezes até de um adoçante, de alguma coisa assim, ele vai se tornar mais azedinho. Então as pessoas não procuram esse iogurte, elas querem um com sabor, que tenha um docinho junto, que tenha alguma coisa. E aí o apelo da proteína, que está bem na frente assim, do produto, no estampado, 15 gramas de proteína, 20 gramas de proteína, ele já chama muito mais atenção daquelas pessoas, porque a gente vê na internet, né, que precisa se aumentar, que meio um terrorismo nutricional, dizendo, ah, tu come pouca proteína, tem que aumentar a proteína. Não é bem assim, né? A gente tem que individualizar. Cada pessoa tem, né? Vamos te dar um contexto, tá? Hoje, as recomendações, tá, nutricionais para proteína são de 0,8 a 1 grama, aproximadamente, de proteína, de grama por quilograma de pessoa. Tipo, eu tenho 53 quilos, tá? Eu faço vezes 0,8, 1 grama para saber a proteína que eu vou utilizar durante o dia, tá? Quanto eu preciso. Claro que isso é uma recomendação. Então, a gente tem que, de novo, individualizar. Então, idosos com sarcopenia, tá? Que tem falta de proteínas. Mulheres na menopausa, que a gente tem diminuição né, de músculo, por exemplo. Gestantes que precisam de um aumento mais de proteína. Pessoas que fazem uma atividade física mais intensa precisam aumentar as proteínas. Isso, né, é normal. Porém, está se extrapolando isso, né? Não se faz essa conta. Simplesmente compra os produtos e saem comendo aquela quantidade, não sabendo o quanto de dosagem é para aquela pessoa, entende?
0: Agora, fica difícil para o consumidor, digamos, comum, saber disso tudo no mercado?
1: Fica difícil. Ainda mais com muita desinformação. A gente tem, né, no Instagram, normalmente, que é o que mais as pessoas utilizam hoje, muita desinformação. Eles acham que estão se informando, né, que estão consumindo, de repente, alguma informação de qualidade e não é real. É muito terrorismo nutricional acontecendo. E aí as pessoas ficam preocupadas. Então, eu não estou consumindo o que eu deveria. Né? Vão para suplementos. Suplementos não são para todas as pessoas. Então, antes de consumir um monte de produto industrializado, né, ultraprocessado, é melhor, de repente, botar um scoop de whey no teu iogurte normal. Entende? Consumir o básico bem feito. Você consome arroz, feijão, saladas, carnes, né, leites derivados, ovos. Consome isso diariamente no teu dia, né, na tua rotina. Então, não precisaria, de repente, aumentar, né, colocar outro produto. Mas uma coisa que eu vejo muito, assim, é... No dia a dia tá corrido, né? Vamos dizer bem a verdade, a gente tá cada dia mais correndo, o tempo todo. Ninguém tem tempo para nada. Então, tu ter um produto pronto, fácil de carregar na bolsa, né? Que às vezes não precisa de geladeira, uma barrinha de proteína, por exemplo. Fica mais prático, tá? Então, sim. Ah, aquele dia que tá muito corrido, eu vou usar como estratégia ter uma barrinha de proteína na minha bolsa. Tá? Para usar quando eu preciso. Mas as minhas refeições, o padrão alimentar do meu dia vai ser a base de produtos in natura, né? Mas aí as pessoas acham que o prático se tornou o básico, uhum, né? Querem ser tudo prático.
0: Ângela, qual seria então a tua orientação em relação ao consumidor quando vai no mercado?
1: Certo. Eu tenho uma dica que eu acho bem interessante, porque hoje, realmente, assim, nem nós nutricionistas sabemos tudo que tem muito produto.
0: É impossível,
1: tá?
0: Né?
1: É impossível saber todos os tipos de produtos que tem. Até me pedem bastante sobre isso. E eu tenho um aplicativo, que é o Desrotulando, tá? Que eu acho ele fantástico, porque ele dá ao consumidor uma ideia muito rápida, porque você tem a barra, de código de barra, e tu escaneia o produto na hora, e tu consegue ver o que tem naquele produto realmente. Porque o consumidor, quando vai ler um rótulo, né? A gente até ensina em consultório, né, para os meus pacientes, ler os rótulos, identificar quais os ingredientes que tem lá. Mas muitas vezes, Ângela, vou ficar olhando todos os rótulos aqui, não, né, não faz sentido, tá corrido, não dá. Então é só escrever.

0: consumir um que está lá vermelho, entende? Isso é contexto, isso é a prática diária, enfim. Mas o dia a dia, o padrão alimentar, a gente sempre tem que escolher os produtos que são um pouco mais naturais, né? E fazer aquela alimentação básica, realmente bem feita. E depois partir para os práticos, né? Ultraprocessados não quer dizer que não possam comer. Agora, ter diariamente na tua alimentação é um risco para a saúde.
1: Quando se fala em ultraprocessados, Ângela, se fala também a questão de embutidos, enlatados, essa linha aí? Não.
0: Sim.
1: Sim?
0: Sim, sim, sim. Entra junto, eles são ultraprocessados, uhum. né? Os embutidos, eles vão ter muito sódio, muita gordura, tá? Então, também entro nessa linha.
1: Muito bem. Então, que o nosso ouvinte fique atento, né? Sempre que for consumir aí, que... Se possível, né? Nem sempre é possível, porque você vai também no mercado correndo, né?
0: É.
1: Mas que você tenha a atenção de ler também, né? Os rótulos.
0: Isso.
1: Acho que é importante.
0: É, e se, esse aplicativo também que eu falei, ele é gratuito, tá? Só que ele tem algumas coisas. Tu vai usar um certo X de produtos, por exemplo, por dia, para ser gratuito, senão tu paga uma taxinha lá, enfim. Então, usem essas coisas mais práticas a seu favor, né? Para conseguir produtos de qualidade. E eu acho que tem um outro ponto que eu queria comentar também sobre o que a gente está comendo. O prato do brasileiro, ele é muito rico, né? O arroz, o feijão, a carne, a salada... É o básico. E hoje parece que não estão reconhecendo que isso é importante. Né? Eu escuto e vejo muitas desinformações falando mal do nosso arroz e feijão.
1: Sério?
0: Sério. Não, e realmente é muito sério, porque daí a pessoa, né, o consumidor lá fica, meu Deus, mas como assim? Né? O que acontece? Eu comi arroz e feijão a minha vida inteira. Como que agora é ruim? E aí a pessoa fica realmente, não, o que está acontecendo? E, na verdade, o arroz e o feijão é uma combinação perfeita. Eles têm amidos que os dois... por exemplo, o arroz falta um pouco de lisina, tá? Tem menos lisina, que é um aminoácido que forma a proteína, tá? E o feijão falta metionina. Os dois, em conjunto, eles formam uma proteína de alta qualidade. Mas... O que que a gente vê? Não, que são carboidratos que não podem ser consumidos. Então, tem medo um pouco do carboidrato e exageram na proteína. Entende?
1: Que barbaridade.
0: É. Então, eu quis trazer isso um pouquinho também para o pessoal se acalmar. A nossa comida do brasileiro, ela é muito rica, ela é muito boa. A gente pode ir atrás da nossa base alimentar, realmente, de produtos in natura. E usar como estratégia esses alimentos ultraprocessados de vez em quando.
1: Até porque o feijão, o arroz aí, ele às vezes é bem mais em conta que um ultraprocessado.
0: Mas com certeza, né? Com certeza. E vai ter fibras, vai ter minerais, vai ser rico em nutrientes ali pro teu corpo, para dar energia, para dar saciedade.
1: Muito bem, aqui com a gente hoje, a nutricionista Ângela Berton. Obrigado pela sua presença aqui com a gente. Boa semana e volto sempre.
0: Obrigada, estarei aqui de novo.
1: Agora 17 para as 11, com 9 graus, já voltamos, rapidinho. 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
4: 9 graus.
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1: Faltando 12 para as 11, 12 para as 11.
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3: Se você está em busca de empregos, o Cine de Marau oferece vagas na indústria metalúrgica como alimentador de linha de produção, operador de máquina serra, auxiliar de montagem externa e montador externo, além de motorista operador manque e cozinheira. Na indústria frigorífica, para auxiliar de linha de produção, Magaref, operador de produção 1 e inspetor de qualidade. E no comércio, para vendedor, auxiliar de loja e atendente de farmácia. Nos supermercados, as vagas são para operador de caixa, fiscal de caixa, atendente de padaria, açougueiro e vigia. E na indústria em geral, para operador de máquina para papelaria, soldador, trabalhador para a indústria de laticínios, auxiliar de pintura, auxiliar de operador de guindaste, operador de máquina e auxiliar de costura. Em serviços para vigilante, projetista em eletricidade, eletricista auxiliar, controlador de pragas, casal para morar em granja de inseminação, armador, carpinteiro, motorista categoria E, motorista categoria D e coordenador de equipe de motorista. Eletricista auxiliar de manutenção, auxiliar mecânico de manutenção, camareira e auxiliar de cozinha para fazer viandas. Lembrando que para se candidatar a alguma dessas vagas, você deve ir até o Cine, como seu documento pessoal, fazer o seu cadastro então para ser encaminhado para as entrevistas. Lembrando que o Cine fica na rua Irineu Ferlin, junto à Prefeitura Municipal de Marau. Júlia Berghetti Xavier para a tua Rádio Alvorada.
1: Obrigado, Júlia, pelas informações.
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1: De volta aqui no Temática, Luiz Carlos.
4: E neste momento eu me encontro aqui em Camargo, no gabinete da prefeita Janice Fernandes, por um motivo muito especial. Amanhã, dia 12 de maio, Camargo completa 38 anos de emancipação político-administrativa. Então, me adiantando um pouco, até para pegar um tempinho mais tranquilo com a prefeita Janice, estou aqui em seu gabinete e vou falar. Ela também vai falar sobre a programação de aniversário. E aí, prefeita, inicialmente e antecipadamente, parabéns pelos 38 anos de Camargo.
5: Muito obrigado e muito obrigado também por estar aqui conosco, né? Fazendo essa cobertura, levando informações para a nossa comunidade camarguense e de toda a região. Amanhã, então, dia 12 de maio, Camargo completando 38 anos... de muitas batalhas, de muitas conquistas. Então, é um mês que a gente preparou com muito carinho, uma programação bastante diversificada para a nossa comunidade.
4: Falou muitas batalhas, muitas conquistas. Hoje, Camargo, ele se destaca principalmente pela produção primária.
5: Produção primária, mas nós temos que considerar que nos últimos anos, né, está sendo afetada pelas estiagens. Então, atualmente, está perfazendo 67% da nossa arrecadação proveniente desse setor. E outro setor, que é o da indústria, está aumentando no nosso município.
4: É, algumas indústrias de vulto estão sendo montadas por aqui.
5: Exato, agora no dia 23 de abril, recentemente iniciou a operar a processadora de grãos do grupo Fuga S.A. Então, uma alegria muito grande em função de ter um acréscimo na arrecadação do município e principalmente na geração de emprego e renda para a nossa comunidade.
4: Isso é altamente positivo. Prefeita, e a programação? Amanhã, aniversário, programação específica. Será feriado?
5: Amanhã é feriado, então nós iniciamos ainda no mês de abril com inaugurações, encontro específico para as mulheres, que ocorreu no dia 30, com uma ótima participação das nossas mulheres. Tivemos o tradicional Festival do Galeto e do Leitão, e agora se estende, né? Ontem tivemos a missa de ação de graças, teremos o culto no próximo domingo, o filó, que eu já aproveito para convidar toda a nossa comunidade camarguense no dia 29, sexta-feira. Então, vai ter música, vai ter uma gastronomia típica, vai ter atividades para a gente poder se integrar com a nossa comunidade.
4: Olha só, que beleza, né? A programação vai até o fim do mês de maio?
5: Ela se estende, na verdade, até agosto, porque em agosto nós teremos o Jantar Italiano, uma parceria da Prefeitura Municipal com a Escola Estadual Pandiaca Lógeras.
4: Bom, nós estamos ainda nem na metade da sua gestão, né? A segunda gestão, a testa do Executivo de Camargo. Os planos que tem pela frente como prefeito?
5: Nós temos vários projetos em andamento e outros estamos prestes a dar ordem de serviço, que é o Centro Dia para a Pessoa Idosa. Vai ser um importante equipamento na área da assistência social. A nossa população idosa está aumentando e merece um cuidado ainda mais qualificado e humanizado. Além disso, nós estaremos já com o processo aberto de licitação para mais um trecho de asfalto para o interior e a conclusão nos próximos meses aí da sede do CTG Pousada dos Tropeiros.
4: Está certo. Então, amanhã, encerrando, né? Feriado, a população de Camargo merece descanso e comemorar com muita festividade.
5: Tem que comemorar porque, eu costumo dizer, é o trabalho de cada cidadão que faz a gente ter o município que hoje todos nós nos orgulhamos.
4: Algo mais a dizer à região, prefeita?
5: Dizer para a nossa comunidade local e regional que Camargo está sempre à disposição de todos, né? Temos investimentos importantes que estão acontecendo. Convidamos a nossa comunidade camarguense para participar, então, das festividades. E também serão muito bem-vindos os visitantes.
4: Janice Fernandes, prefeita do município de Camargo, falando sobre a programação já ocorrida e a programação que temos pela frente em comemoração aos 38 anos deste município. Amanhã, então, estará sendo comemorada a data 12 de maio de 2026, Camargo completando 38 anos. Parabéns mais uma vez, prefeito.
5: Muito obrigado e obrigado por você estar aqui conosco. Obrigada a todos.
4: Aqui do gabinete da prefeita do município de Camargo, repórter Luiz Carlos para a programação da emissora.
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1: 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Daqui a pouquinho, aqui no Temática, tem Notícias da Hora. Daqui a pouco, aqui no Temática, tem Notícias da Hora. Faltando 2 para as 11, estamos agora com 9 graus de temperatura. Supermanhã de segunda-feira, dia 11 de maio de 2026. Maio abençoado por Nossa Senhora de Fátima, Nossa Senhora do Caravaggio e também Nossa Senhora Auxiliadora. Música.

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5: 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O governo chinês informou neste sábado que o Brasil atingiu metade da cota de exportação de carne bovina e que pode entrar no país asiático com tarifa reduzida de 12%. Quando o volume embarcado ultrapassar mais de 1 milhão de toneladas, que deve acontecer em breve, a carne brasileira será taxada em 55%. A decisão de limitar exportações de carne do Brasil e de outros países foi anunciada pelo governo chinês no último dia de 2025 e entrou em vigor no dia 1 de janeiro de 2026. O objetivo é proteger a pecuária chinesa. O volume está perto de ser atingido porque as empresas brasileiras aceleraram os embarques para evitar a taxação maior. No último dia 5, o presidente da Associação Brasileira das Indústrias Exportadoras de Carne, Roberto Perosa, disse que a decisão da China deve provocar uma queda de 10% nas exportações brasileiras de carne bovina em 2026, na comparação com 2025. 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Dezenas de milhões de pessoas podem enfrentar fome e inanição se os carregamentos de fertilizantes forem bloqueados na travessia do Estreito de Hormuz dentro de algumas semanas, disse um dos chefes da ONU em entrevista à AFP. Temos algumas semanas para evitar o que provavelmente será uma grande crise humanitária, foi o que disse Jorge Moreira da Silva, diretor executivo do Escritório das Nações Unidas de Serviços para Projetos e líder do grupo de trabalho encarregado de evitar uma crise humanitária iminente, segundo entrevista à AFP. 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

0: 11:08, Marau com temperatura de 10 graus. Seguimos contigo aqui no Temática, sempre com muita honra, com muito prazer. Super manhã, aliás, que bela manhã de segunda-feira, apesar do frio, mas belíssima manhã de segunda-feira. Eu digo sempre, super manhã de segunda-feira, dia 11 de maio de 2026. 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Marau com 10 graus, informa aqui os amigos da Cressol. 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
0: 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Informações da sua manhã de segunda-feira.
2: E nós iniciamos com as cotações dos grãos que são comercializados em sacas de 60 quilos. A soja, R$ 112,00. O milho, R$ 57,00. E o trigo, R$ 63,00. Demais produtos: boi gordo, R$ 12,30 ao quilo vivo. Vaca gorda, R$ 10,50 ao quilo vivo. Suíno tipo carne no preço integração, R$ 5,90 ao quilo vivo. Suíno tipo carne no preço particular, R$ 5,79 ao quilo vivo. E o leite padrão de acordo com a Emater, comercializado na região, com o menor preço referência em R$ 2,28 ao litro. Ana Lúcia Jacomini para a tua rádio.
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1: 11 e 17, Marau, temperatura de 10 graus neste momento. Temperatura é de 10 graus. Gratidão sempre pela sua companhia ao vivo aqui nos 107.7 e também sempre com muito orgulho em nossos canais digitais.
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2: Olá, meus amigos e caros ouvintes. A semana começa gelada por causa da presença de uma massa de ar de origem polar. E este sistema veio com intensidade forte e também chama-se atenção que pelo menos boa parte desta semana vai ser bem fria, ou seja, esta massa de ar polar, ela não perde intensidade tão rápido quanto a última. Ao longo do dia de hoje, as temperaturas não sobem muito, mesmo com a presença do sol. Temperaturas que vão chegar à casa dos 13, no máximo 14 graus aqui na nossa região, e ainda assim, com os ventos, embora sejam fracos, soprando do quadrante sul, aquela sensação de frio, aquele ar bem gelado vai predominar. Amanhã, terça-feira, o dia começa também com temperaturas bastante baixas e com geadas generalizadas na nossa região. Geadas podem acontecer em qualquer área por aqui, por causa dessas temperaturas extremamente baixas em função do ar polar. Ao longo do dia, os termômetros vão subindo gradualmente e as temperaturas da tarde podem oscilar entre 16 e 18 graus aqui na nossa região. Na quarta-feira, a mesma condição. As temperaturas seguem baixas, as mínimas podem variar entre 2 e 4 graus por aqui e as máximas à tarde na faixa dos 18 a 19 graus. Tendência que a quinta e a sexta-feira também sejam frias, mas já com temperaturas um pouquinho maiores. Com a previsão do tempo, Kátia Valente.
1: Obrigado, Kátia. Obrigado mesmo. Boa semana para ti, tá bom? Agora são 11 e 19, 10 graus.
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1: 11h20, Marau, temperatura de 10 graus. 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
1: 11h26, 11h26, hora certa aqui no Temática. 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Temos aqui também um comunicado que vem da Corsã, que é o seguinte: moradores do bairro Ângela Borella deverão ter o fornecimento de água retomado gradativamente na tarde de hoje, tá, gente? Moradores do bairro Ângela Borella, em Marau, deverão ter o fornecimento de água retomado gradativamente na parte da tarde dessa segunda-feira. A Corsã está consertando uma canalização que foi rompida por terceiros durante obras na rua Alberto Borella e que causou aí o desabastecimento. 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Agora são 11h30, Marau temperatura de 10 graus. Na sequência aqui, você tem o comentário do professor Benhor Soares, toda segunda-feira com a gente. Mas antes, olha, é impressionante cada história, né? Quem é o guarda municipal preso por matar esposa no dia do casamento no interior de São Paulo? Quem é o guarda municipal preso por matar a esposa no dia do casamento? Daniel Barbosa Marinho, 55 anos, fazia parte da corporação desde 1998 e trabalhava internamente em uma das bases operacionais. Preso em flagrante por feminicídio, na noite de sábado, em Campinas, São Paulo, o guarda municipal Daniel Barbosa Marinho, 55 anos, fazia parte da corporação desde 1998 e trabalhava internamente em uma das bases operacionais. A vítima, Nájila Duenas Nascimento, 34 anos, foi morta a tiros no dia do casamento do casal, após uma discussão. Ela deixa 3 filhos de um relacionamento anterior. Segundo o boletim de ocorrência, os dois entraram em luta corporal e familiares conseguiram retirar as crianças do local. Em seguida, o guarda pegou a arma funcional, agrediu Nájila e atirou contra ela antes de fugir. Testemunhas relataram ainda que ele voltou à residência e fez novos disparos. Nájila chegou a ser socorrida pelo SAMU, mas não resistiu aos ferimentos. A mãe da vítima, Rosilaine Alves Duenas, de 49 anos, afirmou que o guarda tinha histórico de violência quando bebia. Segundo ela, já havia alertado a filha sobre as agressões, mas Nájila estava apaixonada e mesmo assim decidiu se casar. A cerimônia no cartório aconteceu na manhã desse sábado. Os três filhos de Nájila, um adolescente de 15 anos e duas meninas de 12 e 8 anos, estavam na festa e presenciaram o crime. A mãe também contou que a filha realizava o sonho de cursar direito em uma faculdade online. Queria se formar advogada, afirmou a mãe. Nájila era a mais velha de quatro irmãos. A família, que mora no Paraná, chegou a Campinas no domingo, dia 10, para cuidar da libertação do corpo e do velório, previsto para esta segunda-feira. De acordo com a Guarda Municipal, o próprio agente acionou a corporação após o crime. Ele foi levado para a segunda delegacia de defesa da mulher, onde foi preso em flagrante. Em nota, a guarda lamentou o caso e afirmou o compromisso no combate à violência. História, amigo, hein? O cara mata a noiva no dia do casamento. Impressionante. Bom, vamos para coisas boas aqui. Professor Benhur Soares. Olá, professor.
5: Olá, espero encontrar todos muito bem. Vamos responder uma pergunta aqui. Será que o seu joelho, ele é uma vítima ou será que ele é um vilão? E por que a pergunta? Porque dores nos joelhos são comuns. Você ouve muita reclamação, muitas pessoas dizendo: ah, meus joelhos estão doendo quando eu subo dessa escada. Nossa, quando eu vou levantar, estou sentado. Então, dores nos joelhos são comuns. E os joelhos são as nossas articulações, assim, de funcionabilidade muito alta e também são fundamentais. Porque se a gente perceber, a gente precisa dele geral, né? Toda hora, seja para caminhar, para correr, para pedalar, subir e descer escadas, sentar e levantar, né? Seja de uma cadeira, seja de um vaso sanitário. Então, nossos joelhos, assim, são extremamente fundamentais. Bom, e quando a gente percebe, de repente, lá está a dor. Dor, desconforto, um mal-estar gigante. Você vê a pessoa colocando a mão em cima do joelho, pressionando, esfregando. A pessoa não sabe se bota frio, se bota calor em cima, se toma remédio. E ainda, muitas vezes, essa dor do joelho, ela vem agregada a problemas também do quadril. Dores que começam aqui no quadril e vão descendo até o joelho. Bom, qual seria o motivo então, professor Benhor? Qual é o motivo dessas dores? Primeira relação chama-se fraqueza muscular. Nosso músculo vai ficando fraco e aí todo o peso corporal recai sobre a articulação de quadril e principalmente sobre o joelho. E essas dores acabam sendo acometidas. Um outro elemento é a falta de estabilidade, que é a falta de equilíbrio. E por que isso acontece? Primeiro, nossa rotina, né? A nossa rotina hoje, ela é muito sedentária. A gente passa mais tempo sentado. Se você agora está me ouvindo no seu trabalho, faça uma reflexão. Quanto tempo você fica sentado aí no seu posto de trabalho, na sua célula de atividade? 6 horas? 4 horas? Depende, dizer, ah, mas eu fico aqui só 4 horas sentado. 4 horas? E quanto tempo você tira da tua vida para fazer exercícios físicos? E veja, essa situação de tempo parado, fraqueza muscular, rotina sedentária, acaba gerando o que a gente chama de colapso. Porque ele eleva muito o risco de uma lesão. E essa lesão vem desde uma condropatia, condromalácia, lesão do ligamento cruzado anterior. Por quê? porque você vai perdendo toda a possibilidade de estabilidade que o teu joelho tem e de força. E você tem, consequentemente, um menor desempenho. Ah, tá falando em praticar esporte? Não. Menor desempenho físico geral. Você subir dessa escada, você no teu momento de lazer com teus filhos, com teu marido, tua esposa, você ir querer dançar, você querer pedalar, você querer jogar alguma atividade, participar, e você vai perceber que você não é mais aquela mesma pessoa, não é? E o que fazer? Bom, a primeira ideia é fazer um trabalho de fortalecimento específico para os membros inferiores, trabalhar um prospecto de mobilidade articular, fazer um controle motor e ainda um padrão correto do movimento, porque muitas vezes o nosso movimento ele está errado e isso acaba gerando a dor. Elaborar um treino personalizado, o que significa montar um treino específico para você, com as suas características, não aquela ideia, ah, esse treino aqui quem está fazendo é minha vizinha, ah, eu vi esse treino na internet, será que ele é adequado para você? Porque quando você ajusta esses pontos, você tem tanto a prevenção quanto a promoção, bem como a recuperação do seu joelho, do seu quadril, a estabilidade volta, a funcionalidade volta. Então, tome cuidado, porque muitas vezes o seu joelho ele é vítima e não um vilão. Ele é vítima do seu hábito, seu estilo de vida, e que você acaba sofrendo as maiores consequências disso tudo. Pensem sobre isso, fiquem bem e até a próxima.
1: Valeu, professor. Benhur Soares, sempre com a gente, aqui no Temática, toda segunda-feira e sempre com ótimos conteúdos para a gente refletir aí sobre a nossa qualidade de vida. Faltando 21 para o meio-dia, com 10 graus. Daqui a pouquinho aqui no Temática tem o nosso boletim paroquial. Alguns dos principais destaques da sua supermanhã de segunda-feira, 11 de maio. Principal manchete do momento. Últimas negociações entre Estados Unidos e Irã terminam em novo impasse. Que barbaridade, hein? Últimas negociações entre Estados Unidos e Irã terminam em novo impasse, infelizmente. Taxa das blusinhas arrecada 25% a mais e bate recorde. 3 passageiros de cruzeiro estão com antivírus. Ainda em destaque nesta manhã aqui temos o seguinte: 6 pessoas morrem após carro cair em represa. Mãe perdeu 4 filhos em acidente. Também em destaque aqui, jornalista Chico Pinheiro revela diagnóstico de câncer e complicação após cirurgia. Mesmo foragido, rapper começa a ser julgado hoje por tentativa de homicídio. Turista é detido e multado por tomar banho em local

0: oportunidade de trabalho nas suas vidas. E mesmo aqueles brasileiros que estão aqui no Brasil hoje, não estão indo mais para Portugal, estão sim indo para a Espanha. Ainda, filho morre após ataque de urso em trilha nos Estados Unidos. Filho morre após ataque de urso em trilha nos Estados Unidos. Última mensagem ao pai foi: eu te amo. Peão morre pisoteado por touro em rodeio no interior de São Paulo. Peão morre pisoteado por touro em rodeio no interior de São Paulo. Algumas das principais manchetes da sua supermanhã de segunda-feira, 11 de maio. 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
7: Muito bem, 12 para o meio-dia com 10 graus nessa super manhã de segunda-feira com o sol, bonito sol aí. Obrigado ao nosso irmão Sol.
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7: Por aqui com a gente, quase mateando, né? Porque o mate não ficou pronto. Hoje foi muita correria aqui na casa, Frei Laércio. Né? Tem dias que é uma correria danada aqui, né? Então, às vezes se faz o mate lá às 5 da manhã com o Luiz Carlos e depois não se refaz mais o mate.
9: Vai criando uma toca, assim, um buraco no meio da cuia.
7: Aí fica só a bomba. A erva se foi, né? Então, no quase mate. Apesar que agora 10 para o meio-dia, né? Já se foi o mate, né? Agora é só para almoço mesmo.
9: Bom dia, paz e bem.
7: Paz e bem, santa alegria.
9: Eu postei nas redes sociais, aí nas minhas particulares, um gafanhoto que está hospedado aqui no pátio da Igreja Matriz desde sexta que eu vi ele.
7: Um gafanhoto?
9: Um gafanhoto. Tem mais de 10 centímetros.
7: Mas ele não é das pragas do Egito, né?
9: Não, depois...
7: Esse é brasileiro.
9: Esse é brasileiro.
7: Maroense e gaúcho.
9: Bom, não perguntei para ele. Vou tentar perguntar. Aí estavam sexta... Eu estava aí, o seu Antônio Paza, chegou o André, que é do ECC, ali aí, olhando e tal. O André deu uma pesquisada, disse que aqueles que fazem a nuvem de gafanhoto, que destroem plantações, são menores.
7: São menores.
9: Sim. Ah, tu conhece? Tu é entendido de gafanhoto?
7: Mas credo.
9: E
7: nasci na roça, me criei no campo.
9: E aí esse grandão aqui, nunca tinha visto, não sei se tem notícia aí na cidade de outros aí.
7: Sabe, falei que hoje tem um aplicativo que você pega, né, tu coloca a imagem na, tipo, hoje mais com aves, né, pássaros, né, tem várias espécies, borboletas, mas também acredito que tem de gafanhoto. Você tem um aplicativo que você pega a imagem dele e já te traz aí o nome do gafanhoto, qual é a espécie, por que que ele tá aí. Tem um histórico, sabe?
9: Ah, é? Tem GPS tem, do bichinho? Tem, né? Tipo, tem o chip no... Será
7: hoje, já ouvi uma entrevista de um especialista, né? Dessa novidade, que hoje você... Muitas espécies, né, que são catalogadas, então é difícil você saber, descobrir, né? Tem que pesquisar. Então, claro. Com esse aplicativo, você foca aqui no pássaro, por exemplo, né? Tipo, lá no, na mata, você encontrou um pássaro diferente. clica nele, já o aplicativo vai te dizer que pássaro é aquele, né, qual é a origem dele, papá direitinho, né?
9: Que bonito, né? E admirar a natureza, né?
7: Claro.
9: O bichinho estava ali sexta e não vi mais, agora de manhã encontrei ele ali de novo. Tá aí, tá aí. Tá aí no pátio. Eu acho que tem comida aí, né? Tem comida, tem água. Deixa o bichinho aí, né? Deixa ele. Cada um tem o seu caminho.
7: Foi enviado por São Francisco de Assis.
9: Sim, deixa os 800 anos da morte de São Francisco, vai chegando os bichinhos aí em torno.
7: Vero, vero.
9: E essa semana, então, os freis de retiro, né? Frei Marcelo, Frei Gabriel, o Frei Ivar, o Frei Renor também, diretor aqui da tua Rádio Alvorada, da Mais Nova FM. Então, em retiro lá em Garibaldi. Então, essa semana estou sozinho aqui com o Frei Edmar, mas o que é próprio do padre, daí, então, enfim, eu estou sozinho, né? Então, para os sepultamentos, unção dos enfermos, as missas da matriz, então, eu vou fazer essa semana, e as missas que estão programadas para o interior, então, vai os candidatos ao diaconato, já vão fazendo a sua visita também, tá? Então, fica também esse aviso aí para a comunidade. E os freis rezam de lá no retiro, nós rezamos daqui. Tudo bem, então, essa segunda-feira, dia 11, o Evangelho é de João, capítulo 15. O Senhor esteja convosco, Ele está no meio de nós. Proclamação do Evangelho de Jesus Cristo, segundo João. Glória a vós, Senhor. Vou convidar a prestar bastante atenção, porque Jesus já está anunciando a vinda do Espírito Santo. Olha que lindo esse Evangelho de João, capítulo 15. Mas quando vier o advogado, que eu mandarei para vocês junto do Pai, o Espírito da verdade que procede do Pai, ele dará testemunho de mim. Vocês também tratem de dar testemunho de mim, porque vocês estão comigo desde o começo. Eu tenho falado todas essas coisas para que vocês não fiquem escandalizados. Vão excluir vocês das sinagogas, e vai chegar a hora quando alguém, matando vocês, julgará estar prestando culto a Deus. Farão isso porque não conhecem nem ao Pai, nem a mim. Eu lhes tenho falado essas coisas para que quando chegar a hora, vocês se lembrem do que eu disse. Palavra da salvação. Glória a vós, Senhor. Para o cristão, é uma obrigação dar testemunho de Cristo ressuscitado, anunciando o seu evangelho em todos os lugares e tempos, mesmo que deste testemunho brote a perseguição. Na verdade, a perseguição surge porque a mensagem de Jesus é exigente e desafiadora. Ela provoca a todos, tira todos do estado de letargia, obriga a uma tomada de decisão e posicionamento. Muitos se sentem incomodados e ameaçados com o evangelho. Não aceitam uma palavra revolucionária e transformadora. Daí nasce ódio e perseguição. Desde o início, Jesus deixou claro aos seus discípulos que isso iria acontecer. Mas quem é tocado pelo Espírito da verdade não consegue agir de outra forma, a não ser exigindo a verdade do mundo e espalhando por toda parte a semente desta verdade. Estamos aí, né, em preparação já à vinda do Espírito Santo. No próximo domingo tem a Ascensão de Jesus e no outro o Pentecostes. Programação da Paróquia Cristo Rei de Marau para esta segunda-feira, 16 horas, Missa da Promessa no Santuário de Lourdes. Então leva uma jaquetinha, né, para com esse friozinho que está aí, mas vai ter Missa da Promessa no Santuário de Lourdes às 16 horas e às 19 horas, Missa na Igreja Matriz. Também continua a novena em preparação à Romaria em honra a Santa Maria Bernarda, lá na comunidade de São Miguel. Hoje, dia 11, às 20 horas, as comunidades convidadas, Planalto, Linha 25 e os leigos da Almaber de Marau. Amanhã, terça-feira, 19 horas, missa na Igreja Matriz, trezena de Santo Antônio. Estão convidados os tradicionalistas, então pode vir piochado, eu também vou piochado para missa amanhã na trezena. Os CTGs, os tradicionalistas, a missa da trezena de Santo Antônio, pedindo a intercessão de Santo Antônio. E missa na comunidade Nossa Senhora Aparecida. Quarta-feira, então, não haverá atendimento de confissões na Igreja Matriz, né? Como estou sozinho, então, fico liberado aí para os sepultamentos, visita aos enfermos, né? Aquilo que é próprio para mim fazer. Então, se precisar algum atendimento, alguma situação, na matriz não vai ter, mas se eu tiver na secretaria, eu atendo. Quarta-feira, 19 horas, missa na Igreja Matriz e missa na Comunidade Nova Esperança. 19h30, missa na Comunidade Santo Antônio Planalto. Quinta-feira, 15 horas, missa na Comunidade São João do Lamaizão. 19 horas, missa na Matriz e na Comunidade São José dos Rice. Sexta-feira, estão com a missa do dízimo, né? Próximo final de semana é o final de semana do dízimo. Sexta-feira, 16 horas, missa da saúde na Igreja Matriz. E 19h30, missa na Comunidade São José, linha 25. Depois, na sexta, os freis já retornam do retiro. Daí, então, ajudam nas missas do final de semana. Sábado, final de semana do dízimo, missa nas comunidades às 14 horas, São Paulo da Cruz e Cruzinhas. 15h30, missas nas comunidades São Luís da Mortandade e São João do Barroso, com batizado. 18 horas, três missas na Matriz, missa do dízimo, Colina Nova Colina Amaral e São Pelegrino. 19 horas, duas missas, Santa Bárbara e São José Operário. 8 horas, no domingo, duas missas, Carolo e Matriz. 9 horas, duas missas, Primavera e Santa Rita. E 10h30, três grandes festas aí, vai ser um momento bonito. 10h30, missa festiva na comunidade Nossa Senhora de Fátima, bairro Fátima. 10h30, missa na comunidade Sagrado Coração de Jesus. E também na comunidade São Miguel, com a missa da Santa Maria Bernarda. E às 19 horas, três missas, São Roque, Bom Pastor e Matriz. Então, estamos avisando que no mês de maio, tá? O Terço das Rosas não vai ser dia 12, como é o comum. Vai ser no dia de Santa Rita. Vai ser dia 22, dia de Santa Rita, às 18h30, na comunidade Santa Rita. Então, o Terço das Rosas, que as comunidades Santa Rita e Guadalupe fazem todos os meses, esse mês de maio vai ser dia 22, às 18h30, na comunidade Santa Rita. Também a catequese matrimonial, já estamos com uma inscrição para uma nova turma, três turmas já em andamento, e agora estamos abrindo uma nova turma. Falta um casal para fechar uma turma. Então, se alguém está pensando aí no casamento, busca a secretaria paroquial e dá o nome para catequese matrimonial. Inscrições dos tapetes de Corpus Christi na secretaria paroquial. São 99 tapetes. Tá? É um dos maiores do estado do Rio Grande do Sul. Então tem que adotar, como é que ele funciona? Vão adotando, né? As pessoas vão adotando os tapetes, então pastorais, movimentos, comunidades, famílias, grupos, entidades, lojas, enfim. Então podem adotar os tapetes, né? Nessa semana vamos intensificar para ver se essa semana e semana que vem a gente já fecha os tapetes de Corpus Christi. Tá? E lembrando que nós teremos a coleta de Pentecostes no dia de Pentecostes, dia 23 e 24 de maio. Então, todas as comunidades vão se preparando para fazer a coleta de Pentecostes. O dinheiro de Pentecostes vai para onde? Para a igreja em Moçambique. Tá? Esse dinheiro de Pentecostes é para a missão. Então, vai todo ele. A igreja do Rio Grande do Sul adotou a diocese de Moçambique, então vai para lá. Uma diocese em Moçambique. Vai para lá para ajudar a igreja de Moçambique. E dia 20 às 11 horas, tá? Dia 20 às 11 horas, o nosso arcebispo Dom Rodolfo estará na nova casa paroquial, celebrando a missa, dando a bênção. Nós já estamos rezando pelos benfeitores que ajudaram na casa paroquial, mas nós vamos contar oficialmente a partir do dia 20. Então, vão ganhar umas missas extras aí, porque merecem também. Então, a partir do dia 20, nós vamos contar oficialmente as missas pelos benfeitores que ajudaram nos móveis e outras benfeitorias, outras doações para a casa paroquial. Então, a missa dia 20 às 11 horas, o nosso CAI vai participar com o nosso Dom Rodolfo. Programação da paróquia Santo Antônio Palma e Gentil. Hoje, segunda-feira, 19h30, missa na comunidade São Paulo do Gramado, com a presença do padroeiro Santo Antônio e coleta pró-festa paroquial. Terça-feira, 19h30, missa na comunidade São Valentim Gentil. Quarta-feira, 14 horas, missa na comunidade São Miguel Palma. 15h30, missa na comunidade Santo Antônio do Quaraim Palma. 19h30, missa na comunidade Nossa Senhora do Carmo Palma. Quinta-feira, 14 horas, missa na comunidade Nossa Senhora do Rosário Palma. 19h30, missa na comunidade Nossa Senhora da Salete Palma. Sexta-feira, 19h30, missa na comunidade Nossa Senhora da Conceição, no Campo do Meio Gentil, com a presença do padroeiro Santo Antônio, coleta pró-festa paroquial. Sábado, 19 horas, missa na Igreja Matriz do Palma. Domingo, 9 horas, missa na Igreja Matriz de Gentil. 10h45, missa e festa da padroeira na comunidade de Nossa Senhora de Fátima, Palma. E Festival do Frango, almoço na comunidade Santa Lúcia, Forquilha Gentil. Gostei dessa aqui, ó, Festival do Frango. Boa, boa pedida. Paróquia Santo Antônio Camargo, segunda-feira, 16 horas, missa na Gruta. Quarta-feira, 14 horas, missa no Capitel Nossa Senhora de Fátima, em Santa Bárbara. Mês de maio, terço na Igreja Matriz de Camargo, às 18 horas, segunda a sexta-feira. Um ótimo dia, paz e bem.
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13: Paz e bem, meu irmão, paz e bem.
14: Estimados irmãos e irmãs, é meio-dia. E juntos vamos invocar a bênção de Deus sobre nós, nosso alimento e nossos trabalhos. Amado Pai, que neste meio-dia o Senhor possa me preencher com a sua luz e o seu amor. Que as bênçãos provindas do seu coração infinito possam me dar forças para continuar até o fim deste dia. Fortaleça minha fé, torne inabalável minha consciência, inquebrantável minha vontade de servir e trabalhar. Iluminado seja meu humor e minha felicidade. Passe na frente, Senhor, com sua força e fé, em todos os caminhos que eu percorrer até o final deste dia. Que eu possa, Senhor, perceber toda a Tua grandeza e a Tua presença em mim. Sopra o Teu Espírito dentro de minha alma, para que eu sinta o meu interior fortalecido com a Tua presença, minuto a minuto, hora a hora, dia após dia. Que eu sinta a Tua voz dentro de mim, e ao redor e em minhas decisões, que eu perceba qual a Tua vontade. Santo anjo do Senhor, meu zeloso guardador, se a Ti me confiou, a piedade divina sempre me rege, me guarde, me governe, me ilumine. Amém. E por intercessão de Nossa Senhora, os santos e santas de nossas comunidades, que os anjos de Deus estejam à nossa frente para nos guiar, ao nosso lado para nos acompanhar, atrás de nós para nos proteger, acima de nós para nos iluminar e dentro dos nossos corações para abençoar. A bênção de Deus sobre todos os ouvintes e sobre o nosso alimento, em nome do Pai, do Filho e do Espírito Santo. Amém. Um bom almoço, um bom dia, paz e bem. E santa alegria.
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0: Amigos, boa tarde. 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
0: Vamos saber como se comporta o tempo hoje. As informações com a meteorologista Cátia Valente.
2: Olá, meus amigos e caros ouvintes. A semana começa gelada por causa da presença de uma massa de ar de origem polar. E este sistema veio com intensidade forte e também chama-se atenção que, pelo menos boa parte desta semana, vai ser bem fria. Ou seja, esta massa de ar polar, ela não perde intensidade tão rápido quanto a última. Ao longo do dia de hoje, as temperaturas não sobem muito mesmo com a presença do sol. Temperaturas que vão chegar à casa dos 13, no máximo 14 graus aqui na nossa região, e ainda assim com os ventos, embora sejam fracos, soprando do quadrante sul, aquela sensação de frio, aquele ar bem gelado vai predominar. Amanhã, terça-feira, o dia começa também com temperaturas bastante baixas e com geadas generalizadas na nossa região. Geadas podem acontecer em qualquer área por aqui, por causa dessas temperaturas extremamente baixas em função do ar polar. Ao longo do dia, os termômetros vão subindo gradualmente e as temperaturas da tarde podem oscilar entre 16 e 18 graus aqui na nossa região. Na quarta-feira, a mesma condição. As temperaturas seguem baixas, as mínimas podem variar entre 2 e 4 graus por aqui e as máximas à tarde na faixa dos 18 a 19 graus. Tendência que a quinta e a sexta-feira também sejam frias, mas já com temperaturas um pouquinho maiores. Com a previsão do tempo, Cátia Valente.
0: Muito obrigado, Cátia.
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0: E hoje, na Hora do Agricultor, a presença do Vinícius Pradella, que é o presidente do Conselho Municipal de Agropecuária e Abastecimento de Marau. Vamos falar com o Vini sobre a safra de verão no município. Lembrando que foi decretada a situação de emergência em função das fortes chuvas ocorridas nos últimos dias. Boa tarde, Vinícius.
3: Boa tarde, Luiz. Boa tarde, ouvintes da tua Rádio Alvorada. É uma satisfação para a gente estar aqui para conversar um pouco sobre a passagem da nossa safra de verão, safra 25-26.
0: Bom, Vini, muito se ouve a respeito aí, as informações, elas nem sempre se coadunam. Uns dizem que foi uma safra fracassada, outros dizem que a safra foi melhor que a do ano anterior aqui na nossa região. Como é que se apresenta?
3: Bom, Luiz, eu acho que no ponto de vista assim, técnico, a gente teve uma safra bastante complicada, né, em função da falta de chuva, principalmente no mês de janeiro e fevereiro, onde a nossa principal cultura, que é a soja, ela tá fazendo a sua formação de flores, a formação de vagens, então ela foi muito prejudicada. Mas conversando com produtores, conversando com o pessoal da parte técnica e até nas nossas reuniões, a gente teve uma surpresa positiva, então a gente conseguiu até assim sair razoavelmente contente em função da safra. Apesar de tudo que aconteceu aí, principalmente, né, nesse período crítico aí da soja, a gente conseguiu colher até um pouquinho mais do que a expectativa que a gente tinha.
0: Então, pode-se dizer que aqui na nossa região, e particularmente no Marau, o resultado da safra de verão foi satisfatória.
3: A gente pode dizer que satisfatoriamente sim, mas se a gente for conversar com produtores aí já da nossa região, falando assim, de Vila Maria, sentido Camargo, sentido Casca, aí onde que praticamente não faltou chuvas, eles tiveram uma safra praticamente normal. Mas no município de Marau, como um todo no município de Marau, eu acredito que a safra, ela foi razoavelmente bem. A gente não pode dizer que foi uma safra excelente, em função dos resultados. Mas a gente saiu contente aí, apesar de tudo que aconteceu durante o período.
0: A gente fala mais sobre a soja, que é o carro-chefe aqui da nossa região. E o milho, como é que foi?
3: O milho também, eles foram uma cultura que ela é semeada bem antes, né? Então lá em final de agosto e início de setembro, A gente também teve perdas significativas na produtividade de milho, mas as produtividades elas foram também satisfatórias, em função de que hoje a gente já tem híbridos um pouquinho mais tolerantes a essa falta de chuva. E o pessoal está um pouquinho mais preparado. Então, geralmente quem planta milho tende a plantar mais no cedo. Então, que a gente faz a polinização, a parte de enchimento de grão lá no mês de dezembro, início de mês de janeiro, para tentar escapar do veranico da metade de janeiro em diante.
0: Sim, os prejuízos, que houve também prejuízo na área da agricultura, queira ou não, Marau decretou o estado de emergência. E diante disso, o agricultor terá algum retorno?
3: Bom, Luiz, falando do decreto de emergência, dentro do município de Marau, a gente fez toda a documentação necessária para o encaminhamento e a gente não teve a homologação do estado reconhecida.
0: Já está definido ou ainda se aguarda?
3: Já está definido. O que caberia a nós como conselho, como entidades, principalmente conselho, prefeitura e Emater, a gente levantou todos os dados necessários, foram feitos os relatórios, até para talvez deixar um pouquinho mais claro para a população que não é mais do meio assim técnico. Não é somente a perda econômica que consta para o decreto ser reconhecido perante o Estado e perante a Federação Brasil, né? Então, todos os municípios aqui da nossa região que entraram com pedido de decreto de emergência foram negados em função de outras coisas que não cabe diretamente a nós julgar e não caberia a nós também fazer laudos que tivessem essa perspectiva de ter homologação reconhecida.
0: Bom, terminado então o trabalho, praticamente encerrada a atividade das safras de verão, agora já se pensa nas culturas de inverno. O que temos pela frente?
3: Bom, Luiz, falando nas culturas de inverno, eu acredito que Marau tem uma grande área plantada de canola, que é uma cultura aí diferente, né, na nossa região. Não é todos os produtores que estão habituados a fazer seu cultivo, mas quem já fez cultivos anteriores e hoje a gente tem uma valorização um pouquinho diferente do que era antigamente. Então, a fomentação do cultivo da canola na nossa região, ele está muito grande. Uhum. A gente sabe de produtores aí que estão dobrando a área ou até triplicando a área de canola. Produtores que nunca plantaram a cultura também estão iniciando na atividade. E ela está em pleno plantio. Até acredito que dentro dos próximos dias já se finaliza o plantio. A gente já sabe de áreas aí que estão praticamente todas germinadas e é uma cultura bem promissora para uma diversificação no inverno, a gente não ficando só dependente do trigo aí, da cultura da cevada e do trigo principalmente.
0: A canola tem colocação fácil?
3: Tem, a gente tem hoje comércio aí garantido, então a maioria das empresas que fomentam o plantio da canola, ela já tem a compra da produção garantida. Então, você planta e já tem a compra pela própria empresa garantida.
0: Qual é a finalidade da canola? O que se faz com ela?
3: Hoje, ela é utilizada praticamente para a produção de biodiesel. Então, na nossa região, a gente já sabe que temos uma grande empresa aí praticamente pronta aqui na nossa região, que é a Biofuga. A gente tem a BH em Passo Fundo também, que está se encaminhando aí para términos de instalação. Então a gente vai ter uma grande oportunidade aí nos próximos anos com essa questão das instalação da, principalmente da Biofuga e da BH aqui na nossa região.
0: Pois é, com a instalação e início do funcionamento, pode-se garantir que aqui, que é o forte nosso, é a produção de soja, de milho, agora a canola. O milho também é ocupado como biodiesel, utilizado?
3: Sim. A expectativa é que a BH, nos próximos anos, ela comece a fazer a produção do etanol do milho. Então, também vai ser uma coisa que vai fomentar muito o plantio na questão do verão.
0: Tudo que o produtor produzir nesse sentido, canola, milho, soja, tem mercado garantido.
3: Com certeza, a gente tem o trigo também, que ele vai ser utilizado, né? Principalmente pela BH, onde eles vão fazer a extração do biodiesel, né? De trigo, do etanol, enfim, e de subprodutos do próprio grão.
0: Do trigo também?
3: Também.
0: Né? Vinícius, vamos fazer um rápido intervalo e já voltamos dando continuidade ao assunto safras de verão e inverno no nosso município.
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0: Voltando com as informações no programa Hora do Agricultor, hoje conversando com Vinícius Pradella, que é o presidente do Conselho Municipal de Agropecuária e Abastecimento de Marau. Vini, falávamos aí sobre as culturas de verão. O milho foi colhido dentro do prazo e um pouco antes, depois veio a colheita da soja e não teve aquele prejuízo aí como se pintava, como se anunciava antes do término da colheita, uma colheita satisfatória. Agora fala-se os preparativos para as safras de inverno. A canola, então, ela vem ganhando espaço nas áreas aqui da nossa região.
3: Com certeza, Luiz, ela tem uma valorização, a sua saca de produtividade até acima do preço da soja, né? Há anos atrás o preço dela era atrelado ao mesmo preço da saca da soja e hoje ela tem um preço diferenciado, então é o que está estimulando principalmente o aumento de produção aqui na nossa região.
0: Pelo fato de logo entrar em funcionamento a Biofuga, a B8, adquirindo a canola, o milho, a soja, isso é um novo alento para o produtor da nossa região?
3: Sim, a gente acredita que vai ter uma valorização, principalmente aqui na nossa região, dessas culturas. E hoje fala-se muito na valorização do trigo, a variedade específica para a produção do etanol. Então é uma variedade diferente que tem hoje, que praticamente quem está incentivando o seu plantio é a empresa B8 de Passo Fundo. A gente sabe que vai ser um ano bem desafiador aí na questão das culturas de inverno em função da nossa previsão do excesso de chuva que a gente vai ter nesse próximo período aí até o mês de outubro.
0: Existe uma certa preocupação, mas nos atendo ainda sobre o trigo. Existe uma espécie específica para a produção de etanol e não para o consumo humano?
3: Sim, ele tem mais do que um propósito. Então ele pode ser usado para a questão de farinhas aí, mas com uma qualidade bem inferior. Ele se fala muito que ele rende um pouquinho mais na questão da produção do biodiesel e do etanol extraído do grão. Por isso que está se fomentando. Não impede de que as outras variedades, com certeza elas também têm o seu potencial, mas com um pouco menos de rendimento na questão da extração do subproduto.
0: E o agricultor já pensa em fazer essas experiências com essa nova espécie?
3: É, a gente conversando com o plantador de trigo aqui da nossa região, todo mundo tem um pé atrás na questão dessa variedade em função, talvez assim, de não conhecer bem ela, e ela não está muito adaptada, principalmente aqui para a nossa região.
0: Por enquanto, o passo certo é a canola.
3: É, a canola, na verdade, certo não, porque na cultura do inverno a gente sabe que uma chuva a mais ou uma geada fora do período aí que se espera, principalmente no trigo, né, na questão do emborrachamento, então a gente tem perdas bem significativas. Mas é uma aposta que a gente está fazendo aqui na cultura de inverno, agora na entre safra, na canola, e a gente tem falado aí que a produção de trigo na nossa região, dentro do município de Marau principalmente, tem uma redução de 20 a 30% na produção, no plantio.
0: É o grande impasse para a produção primária aqui na nossa região e, como de resto, em todo o Rio Grande do Sul, tem sido o clima. E nos últimos dias tem se ouvido muito falar sobre o clima, que será um período de inverno bastante chuvoso. Fala-se que o Oceano Pacífico lá está havendo um aquecimento além do normal e até os climatologistas, a área da ciência do clima, informam a possibilidade até de um El Niño mais agressivo do que em anos anteriores. Como é que o produtor rural, o setor pecuário, da agropecuária, vê essa informação, esta situação?
3: Ela é uma situação bem complicada, Luiz, porque a gente faz investimentos lá na lavoura, principalmente de correção de solo, né? Que a gente teve naquele ano da enchente, a gente teve bastante perdas de solo, então vem se fazendo as correções principalmente com calcário e corretivos de solo, e se a gente se falar num super El Niño, tende a ter problemas novamente. Então o que fica de, talvez fica de um alerta para que se faça essas implantações, principalmente nas áreas que vai cobertura de solo, que se tente fazer logo, para no período de mais crítico aí de chuvas, que falam no mês de setembro, final de agosto, setembro e outubro, que tem essa cultura bem estabelecida, que ela acaba fazendo tipo uma proteção no solo. E essa proteção, ela nos gera aí uma perda, né? Vamos deixar de perder solo, principalmente, e a parte mais fértil, que é a parte superior das nossas lavouras, ela acaba se deixando na própria lavoura. Então, a gente fala também que foi um agravante aí na questão do inverno, não somente o clima, mas a questão do aumento dos insumos, né? Principalmente da parte de adubos. Uhum. A gente sabe que teve a influência da guerra externa aí. Tem se falado de 30% a 40% de aumento na questão dos insumos, principalmente na parte de adubos. A cultura do trigo, principalmente, ela não é uma cultura que não te traz muita renda. Então, com esse aumento de custo, principalmente, vai se reduzir muito a área da cultura na nossa região.
0: É, vamos dar tempo ao tempo para ver como é que fica. Está mais do que na hora de terminar aquela guerra lá no Oriente e que o clima também colabore. Falou sobre a proteção do solo, a cobertura agora é o que se deve fazer nesse período de... entre safra, pode-se dizer.
3: Nessas áreas que não se faz a intenção de plantio da canola, ela já está sendo estabelecida, mas na questão do plantio do trigo, que se faça coberturas de solo com aveia, com mix. Hoje a gente tem bastante mix de plantas, então, que associa várias plantas aí de inverno, que uma tem um potencial mais rápido, uma um potencial mais atrasado, para a gente ter uma boa cobertura de solo e deixar uma matéria orgânica aí para as próximas safras, principalmente a safra do verão, conseguir aproveitar essa cobertura que a gente faz agora no inverno.
0: Muito bem. Vinícius, para encerrar, eu pergunto aí como é que está o Conselho Municipal de Agropecuária se reunindo com frequência?
3: A gente faz as nossas reuniões todo mês, então toda a primeira segunda-feira de cada mês a gente se reúne para discutir assuntos aí pertinentes ao Conselho, e até a gente tem alguma coisa de aprovação aí perante a questão de terraplanagens, principalmente da instalação de aviários aí, desses núcleos de aviário de frango de corte, que é bastante forte aqui na nossa região em função da empresa BRF que está aqui dentro do nosso município. Mas a gente se reúne toda a primeira, segunda do mês. A gente está programando agora para a semana que vem um encontro mais técnico do conselho com alguns representantes da nossa cidade, das nossas empresas do agro, com o pessoal do recolhimento das embalagens de agrotóxico, que é um problema aí que está muito aflorado aqui no nosso município. Então a gente vai fazer um encontro com o responsável da empresa lá de Carazinho, ele vai vir conversar conosco para a gente tentar achar uma solução aí junto, né? Então não adianta a gente querer uma coisa e a exigência de lei é outra. Então a gente vai tentar fazer formular alguma coisa pensada junto, não somente o município, mas juntamente com a empresa responsável do recolhimento.
0: Está bem. Vinícius, muito obrigado pela sua participação no nosso programa. Uma boa tarde.
3: Obrigado pela oportunidade, Luiz. A gente se coloca à disposição para quando tiver assuntos pertinentes. E uma boa tarde a todos.
0: Nós conversamos hoje com o Vinícius Pradella, presidente do Conselho Municipal de Agropecuária e Abastecimento de Marau, sobre o encerramento da colheita, enfim, da safra de verão e os preparativos agora para as culturas de inverno.
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0: Agora nós temos as informações do Mercado Agrícola com a Ana Lúcia Jacomini.
13: E nós iniciamos com as cotações dos grãos que são comercializados em sacas de 60 quilos. A soja, R$112. O milho, R$57. E o trigo, R$63. Demais produtos: boi gordo, R$12,30 ao quilo vivo; vaca gorda, R$10,50 ao quilo vivo; suíno tipo carne no preço integração, R$5,90 ao quilo vivo; suíno tipo carne no preço particular, R$5,79 ao quilo vivo; e o leite padrão de acordo com a Emater, comercializado na região com o menor preço referência, em R$2,28 ao litro. Ana Lúcia Jacomini para a tua rádio.
0: Muito obrigado, Ana Lúcia.
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0: 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Estaremos de volta amanhã, terça-feira, ao meio-dia. A todos obrigado e uma boa tarde.
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Oi, gente, boa tarde para todos. A partir de agora é o No Ponto que está no ar. Muita informação e música para você aqui na programação da 107.7 FM, a tua rádio Alvorada de Marau, para toda a nossa grande região.

0: boas-vindas. E para você que já estava conosco nesta segunda-feira, que bom que você segue por aqui. 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Uma ótima tarde de segunda-feira para todos nós, uma boa produtiva e positiva semana.
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0: Agora 10 para 1. 11 graus a temperatura aqui no centro de Marau. 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
0: Participação de luto. A funerária marauense, juntamente com o pai Jaques, em memória, a mãe Maria, em memória, filhos Gabriel e Ildemar, a ex-esposa Madalena, o amigo Luiz Ney e os demais familiares, comunicam o falecimento de Iselmo Valdomeri, mais conhecido por Baixinho, ocorrido hoje aos 57 anos. O corpo está sendo velado na Capela D do Cemitério Municipal de Marau e a celebração de despedida será amanhã às 9h30 da manhã, em seguida o sepultamento no Cemitério Municipal de Marau. Comunicamos o falecimento de Iselmo Valdomeri, mais conhecido por Baixinho, ocorrido hoje aos 57 anos.
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3: Muitas pessoas fazem uso da água de berinjela. Ela é conhecida por baixar os níveis de colesterol sanguíneo, prevenindo doenças cardiovasculares, controla diabetes e para fins de emagrecimento. A berinjela, gente, é composta 90% de água, além de ser rica em vitaminas, sais minerais, fibras, potássio e antioxidantes. Para fazer a água de berinjela é simples. Anote! Depois de lavar bem a berinjela, corte em fatias finas. Coloque as rodelas em uma jarra com 1 litro de água e mantenha o líquido na geladeira durante a noite. É recomendado tomar um pouco da água da berinjela de manhã, em jejum, durante 1 semana. O restante da água pode ser consumido ao longo do dia. Esse foi o Bem Viver de hoje e eu sou a Ana Paula Barros e já eu volto aqui na programação com mais uma dica para nossa saúde. Até já.
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1: 1:02. 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Hora de falarmos em saúde, chegando o nosso momento de falarmos em qualidade de vida.
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1: 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E eu estava fazendo uma confissão aqui para a doutora Tatiane Yamamoto, a nossa convidada de hoje. Ela é médica otorrinolaringologista e o nosso assunto vai sim pegar muita gente ali pela orelha. Os descongestionantes nasais. Lembro que a última vez que a gente conversou, né, doutora? A gente deixou esse gancho para a próxima conversa e aqui estamos. Muito bem-vinda, boa tarde.
2: Boa tarde, Ana. Boa tarde a todos os ouvintes. Muito obrigada por mais um convite.
1: Imagina, a gente que agradece a disponibilidade. Enfim, o que são os descongestionantes nasais? Como que eles atuam e que fazem, às vezes, um milagrezinho, né, para um nariz trancado?
2: Sim, um milagrezão, na verdade, né, porque é a nossa droga, né, da otorrino. Os descongestionantes nasais, eles são medicamentos que usam no nariz e ele atua como um vasoconstritor, ou seja, o que está inchado no nosso nariz, ele diminui. Então, isso causa com que melhore muito a respiração. E a ação dele é muito rápida, né? Você coloca em alguns minutinhos e já está respirando bem. Ele age diretamente nos receptores que regulam essa parte de inchar e desinchar o nariz. Então, ele tem uma ação de prolongada, né? Em torno mais ou menos de 12 horas. Então, você, teoricamente, fica 12 horas respirando bem.
1: Bom, quando que é indicado o uso desses medicamentos e quando a gente tem que ter o cuidado?
2: Sim. Quase nunca a gente indica. Muito, muito, muito raro naqueles pacientes assim que tem uma sinusite importante, em que os primeiros dias seriam importantes para ter uma liberação do ar, né, para o paciente respirar. E sempre tem riscos. Então, como ele é um vasoconstritor, quando entra na mucosa, vai para a corrente sanguínea e vai para o coração, vai para o pulmão, vai para o cérebro. Então, são pacientes que começa a ter taquicardia, problema quando entra no cérebro, pode ter problema de insônia, agitação, inquietude, tudo que aumenta, né, a parte dos receptores adrenérgicos, porque ele age nesses receptores que aumenta, então, a frequência cardíaca, a insônia, todas essas coisas.
1: Tem algum tipo que é seguro ou todos eles têm esse risco?
2: Falando de descongestionantes tópicos nasais, todos apresentam esse risco, tá? Tanto é que não pode ser dado em crianças abaixo de 12 anos, ele não pode ser utilizado, nem em idosos, tá? Por quê? Porque na criança pode entrar na corrente sanguínea, vai para o cérebro e dá vários problemas na parte escolar, na parte do sono, que é muito importante para o desenvolvimento. e principalmente nos idosos, que geralmente tem uma pressão, uma diabetes, um problema de pressão no olho, eles causam, eles potencializam. Então, tem muito paciente que chega para mim, né, usando muito tempo o descongestionante e que a pressão tá alterada, e que já teve infarto, teve AVC, tudo isso pode estar ligado ao descongestionante. Nossa. De uso contínuo e prolongado.
1: Uhum, pois é, porque o que que acontece? É, muita gente fala, né, comecei a usar e hoje em dia não consigo mais viver sem, ele vicia, parece que cada vez precisa usar mais. Isso de aí. Fato, isso acontece?
2: Acontece. O que nós dizemos que o descongestionante, ele causa a rinite medicamentosa. O uso dele é apenas por 5 dias no máximo e não mais que isso, pois quando você usa mais do que 5 dias, ele cria esse efeito rebote, que você sempre vai precisar, porque você meio que vicia esses receptores nasais, né? Então, os medicamentos assim que a gente recomenda, lavagem nasal, corticoides nasais, eles demoram para agir, né? O descongestionante não, ele age de alguns minutos e ele, o paciente já está respirando bem. Então a gente diz que é uma droga do nosso, né, da nossa área, porque realmente ele é muito bom, age rápido e é eficaz. Porém, usado mais do que 5 dias, a gente sabe que tem esse efeito rebote.
1: Nossa, e olha, eu te confesso que eu já fui um pouco viciada, consegui me livrar. Tenho, tava te contando, né? Sim. Eu compro um e separo em 2 vidrinhos. Uhum. Tem um na bolsa comigo e um do lado da cama. Mas assim, eu uso só assim quando não tem recurso mesmo.
2: Uhum.
1: É uma situação, como é que eu posso te explicar? Incômoda demais, né? A congestão nasal.
2: A congestão nasal, ele atrapalha na qualidade de vida, né? Você não consegue subir um lance de escada, não consegue fazer atividade física, a criança na escola não consegue se concentrar, no trabalho não consegue render, porque tá respirando mal. Então, tem que ser avaliado. O que tá por trás disso? É uma alergia, um desvio de septo, uma hipertrofia de corneto? Porque tem solução, né? A gente consegue tirar os pacientes, né, de vícios, sabe? Então, tem muito mais malefício você usar a longo prazo do que fazer o tratamento. Então, você vai no otorrino, se consulta, vê qual que é a tua causa e faz o tratamento para a causa. Daí, não precisa mais usar os descongestionantes.
1: Significa, então, doutora, que nem sempre a congestão nasal, ela está relacionada a, por exemplo, um resfriado.
2: Não. O resfriado, a rinite, sinusite, tudo é inflamatório. Então, tudo que inflama, incha, né? Você, por exemplo, bate o braço, alguma coisa, ele incha. É a mesma coisa na mucosa nasal. Então, uma inflamação, alguma alergia, alguma coisa que vai lá, incha a mucosa. Como o espaço é pequeno, acaba obstruindo o nariz. E aí, se esse medicamento vai lá e desobstrui, sabe? Então, esse tratamento tem que ser guiado, né? Por que que tá inchando toda hora? Por que que tá inflamando toda hora? Tudo isso tem um porquê por trás. Então, é só fazer o tratamento desse porquê que melhora todos os sintomas.
1: Olha, que interessante. Bom, e o que que pode ser indicado? A gente já trouxe aqui em outros momentos a questão da lavagem nasal, algumas orientações. Mas para quem está passando por esse problema, está enfrentando isso, até a busca, né, pelo profissional médico, o que que pode ajudar essa pessoa a se sentir melhor?
2: Primeiro, ver a causa, né? Se for, por exemplo, um desvio de septo, um problema anatômico, infelizmente a cirurgia. Mas a maioria dos casos não é esse caminho. A maioria dos casos é uma sinusite mal curada, é uma rinite que nunca se tratou a causa, não se buscou um porquê, né? Hoje nós temos vários exames, principalmente da rinite, falar, é alergia disso, é do ácaro, é do pólen, é do gato. Então, guiar o tratamento para aquilo. E aí você acaba desinflamando o nariz e se livra dos descongestionantes.
1: Bom, o spray nasal, o descongestionante e o sorinho, aquele para fazer a lavagem, são todos um diferente do outro, né?
2: São diferentes. Nós temos o soro fisiológico, tá? Que ele é para higienização nasal. Hoje em dia, nós temos muitas higienizações, muitos soros que vêm com várias partículas que ajudam também na rinite, sinusites. Tá? Então, é mais para higienização nasal e proteção. Nós temos os corticoides nasais, que são os famosos sprayzinhos que utiliza do tubinho pequenininho. Esses são anti-inflamatórios. Então, esses são ótimos para esses pacientes, em alguns casos. E os descongestionantes, que geralmente é em gotinha, né? Então, esses descongestionantes em gotinha que causa todo esse malefício. Lembrando que não tem só em gotas, tem comprimidos também. né? Então, nós temos algumas marcas que vem o antialérgico com descongestionante nasal. Então, ele é mais maléfico ainda, porque ele acaba indo para todo o corpo, para o fígado, para o rim, enfim, né? Então, eles também não podem ser utilizados mais do que 5 dias.
1: Uhum. Eu ia te perguntar um pouquinho, talvez até fugindo do nosso assunto, mas acaba que fica ali, né, dentro da área, porque a gente está enfrentando agora uma massa de ar polar, tá bem frio já desde o final de semana, e muitas pessoas acabam recorrendo à automedicação, né, nesse momento. É um risco.
2: É um risco grande. A massa que está vindo de ar frio, ele acaba irritando o nosso nariz por falta de umidade, muitas vezes. Então, o que é interessante? Hidratação nasal. Se você usa o spray ou o próprio hidratante nasal, já melhora muito, diminui muito a irritação no nariz e até faz uma prevenção para sinusites ou rinites.
1: Uhum. O que seria o hidratante nasal?
2: O hidratante nasal é o soro fisiológico, né, em formato de gel. Então, ele não seria o soro em gel, né? Ele tem vários tipos de várias marcas com vários compostos. Ele é um hidratantezinho. É tipo um gelzinho que a gente coloca no nariz. Ele age ali cicatrizando, nutrindo a mucosa nasal e assim criando uma barreira para não ter infecções como rinite ou sinusite.
1: Ai, que bacana. Doutora Tatiane, sobre nosso assunto de hoje, mais alguma informação, algo que queira deixar de orientação para quem nos acompanha?
2: Claro. Mais do que 5 dias, então, já foi comprovado que tem malefícios, principalmente quem tem problemas cardíacos, insônias, problemas de aquelas pessoas que têm TDAH, que é muito ansiosa, pioram os sintomas. Então, sempre procurar um otorrino ou algum médico para ir desmamando, né? É difícil tirar de uma hora para outra. Então, a gente tem técnicas para substituir e diminuir o uso do descongestionante.
1: Tá certo, então. Te agradeço mais uma vez por ter vindo aqui no programa e até a próxima.
2: Até a próxima. Muito obrigada,
1: Ana. Um abraço, boa semana.
2: Igualmente.
1: Agora, 1h15, 12 graus. Daqui a pouquinho tem a Kátia Valente para falar a respeito justamente sobre isso, né? As tendências do tempo, da temperatura para essa semana aqui na nossa região.
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5: 1h16. 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

0: Agora 1h23, 12 graus. Essa é a temperatura aqui no centro da cidade. 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
0: Hora da Kátia Valente, nossa meteorologista, trazer as informações relacionadas às tendências do tempo aqui para a região.
2: Olá, meus amigos e caros ouvintes. A semana começa gelada por causa da presença de uma massa de ar de origem polar. E este sistema veio com intensidade forte e também chama-se atenção que pelo menos boa parte desta semana vai ser bem fria, ou seja, esta massa de ar polar, ela não perde intensidade tão rápido quanto a última. Ao longo do dia de hoje, as temperaturas não sobem muito mesmo com a presença do sol. Temperaturas que vão chegar à casa dos 13, no máximo 14 graus aqui na nossa região e ainda assim com os ventos, embora sejam fracos, soprando do quadrante sul, aquela sensação de frio, aquele ar bem gelado vai predominar. Amanhã, terça-feira, o dia começa também com temperaturas bastante baixas e com geadas generalizadas na nossa região. Geadas podem acontecer em qualquer área por aqui, por causa dessas temperaturas extremamente baixas em função do ar polar. Ao longo do dia, os termômetros vão subindo gradualmente e as temperaturas da tarde podem oscilar entre 16 e 18 graus aqui na nossa região. Na quarta-feira, a mesma condição. As temperaturas seguem baixas, as mínimas podem variar entre 2 e 4 graus por aqui e as máximas à tarde na faixa dos 18 a 19 graus. Tendência que a quinta e a sexta-feira também sejam frias, mas já com temperaturas um pouquinho maiores. Com a previsão do tempo, Kátia Valente.
0: Obrigada, Kátia, pelas informações. 12 graus aqui no centro de Marau.
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0: Zezé de Camargo e Luciano também aqui no Ponto. E olha, gente, moradores do bairro Ângela Borello aqui de Marau devem ter o fornecimento de água retomado gradativamente a partir da tarde dessa segunda-feira, 11 de maio. A Corsã fez o conserto de uma canalização que foi rompida por terceiros durante obras na rua Alberto Borelli, que causou aí o desabastecimento. Outras informações ou solicitações de serviços podem ser utilizados os canais de relacionamento da Corsã, o aplicativo, a agência virtual, que é o cliente.corsan.com.br, o WhatsApp ou a ligação gratuita no 0800-646-6444. As informações, então, da companhia que faz, né, o abastecimento de água aqui no município, confirmando que lá no bairro Ângela Borello, o fornecimento de água deve ser retomado gradativamente na tarde de hoje, depois do conserto, então, de uma canalização que foi rompida durante obras na rua Alberto Borella.
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5: 1:38. 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
2: 20 para as 2 agora. 12 graus a temperatura, com a presença do sol nesta segunda-feira, 11 de maio de 2026. 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
2: 20. Vamos lá, trazendo então a participação do Vinícius Gaieschi, o Vini, as informações do esporte aqui para essa segunda-feira. Oi, Vini.
5: Alô, você ligado na programação da tua Rádio Alvorada, uma excelente segunda-feira e uma boa semana para você. 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

0: E o sinal de alerta na Arena tem que ligar e tem que ligar para ontem. Com esse resultado, o Grêmio está na zona de rebaixamento e um time que não vence fora de casa, dentro de casa, não pode perder esse tipo de ponto. Esse jogo contra o Flamengo era muito difícil, a gente sabia que o Flamengo era completo favorito, mas o Grêmio já deixou pontos contra Bragantino, contra Chapecoense e contra Remo. Esses três jogos o Grêmio não pode desperdiçar pontos. Contra o Flamengo, a gente entende que é um adversário completamente diferente. Mas esses pontos agora estão fazendo falta para o Grêmio. O Grêmio está na zona de rebaixamento, tem que se preocupar e tem que sair dessa situação o mais rapidamente possível. Se o Grêmio for para a pausa para a Copa do Mundo dentro da zona de rebaixamento, a situação se complica muito. O Grêmio tem que acender esse alerta porque o risco de rebaixamento existe. Vamos ouvir o que o técnico Luiz Castro falou logo após a derrota do Grêmio contra o Flamengo no domingo. As atenções do Grêmio voltam-se agora para a Copa do Brasil. O Grêmio tem jogo na quinta-feira contra o Confiança fora de casa e depois, no domingo, joga contra o Bahia também fora de casa pelo Campeonato Brasileiro.
1: E foi ao longo do jogo. Se na primeira parte ainda conseguimos ter chegadas... não foram chegadas de forma a chegar a golo, mas eles mesmo nesse período foram sempre muito acutilantes, foram muito controladores do jogo. Sobre o campeonato é, o Brasil é um campeonato diferente de todos. Nós no Z4 com 17 pontos e 3 pontos do sétimo, que tem 20, e é isto o campeonato brasileiro. Uma vitória, estaríamos em 7, uma derrota, estamos abaixo do Z4. É uma situação dura, porque não é a classificação que queríamos neste momento, longe disso, mas é a nossa realidade e a nossa neste momento. E o que se pode dizer é que nós vamos continuar a entregar-nos por completo como nos entregamos e que temos de fazer melhores resultados daqueles que tivemos hoje.
0: O Inter conquistou um ponto importantíssimo na rodada contra o Coritiba, fora de casa, no apagar das luzes. Debaixo de muita chuva e frio lá em Coritiba, o Inter deixou o gramado do Couto Pereira com um sabor de vitória contra o dono da casa. O Inter saiu atrás, buscou o empate... Teve lei do ex com o Rodrigo Moledo marcando contra o Inter e no finalzinho o Inter foi buscar o placar e empatou o jogo basicamente no último lance. O Inter teve o retorno do seu goleiro Sérgio Rocher, que não atuava desde o Grenal no Campeonato Gaúcho, voltou, sofreu 2 gols, então fica aquela pulga na orelha porque o Antony estava bastante bem na meta colorada. Mas por toda a circunstância da partida, é um ponto a ser comemorado fora de casa. O Inter soma esse ponto, se distancia um pouquinho da zona de rebaixamento e por todo o enredo que aconteceu. O Inter fez um gol no último lance e mostrou um grande poder de reação. O sistema defensivo voltou a mostrar alguns problemas, a derrota teve bastante próxima, mas o poder de reação é o mais importante a ser destacado pelo lado colorado. E também destacar gol de Rafael Borré, marcou na Recopa Gaúcha, voltou a marcar, jogador muito importante para o Inter e que, retomando a confiança, é importantíssimo para a equipe do Internacional. O Inter agora volta suas atenções também para a Copa do Brasil, já na terça-feira, dentro de casa, contra o Atlético e depois, na próxima rodada, contra o Vasco da Gama no Campeonato Brasileiro. Vamos escutar agora o que o técnico do Inter falou logo após esse empate contra o Coritiba, lá na capital paranaense.
2: Foi um jogo como vimos, né? E falamos em alguns jogos. O futebol não é merecimento, mas hoje se fez tudo para ganhar. Não se ganhou. E isso foi o que foi o jogo, sencillamente. Depois, e lamentamos os 2 pontos que não ganamos, sem dúvida. ¿Sí? Mas como se viu o contexto, nos últimos minutos você lo quiere empatar. Então comemora esse ponto. E aí fica no meio. Comemora ese punto, mas no vinimos a procurar los 3 puntos y se vio. Y hicimos un show para ganarlo. Mas no se dio, seguimos la secuencia, seguimos sumando fuera, que no es fácil. Así que nada, hay mucha cosa positiva.
3: Paulo Pizzolano, boa noite.
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2: Valeu, Vini. Muito obrigada, tá? Pelas tuas informações.
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2: E a gente vai falando um pouquinho de região, né? No final de semana tivemos a Expo Vima, um grande sucesso, sábado 9 de maio, aniversário do município de Vila Maria, todo o nosso carinho ao município, seus gestores e a todos os moradores de Vila Maria também. E amanhã é aniversário de Camargo, por isso Luiz Carlos deu um pulinho por lá para conversar com a prefeita Janice, falando das comemorações de mais um aniversário do município de Camargo, né, Luiz?
3: E neste momento eu me encontro aqui em Camargo, no gabinete da prefeita Janice Fernandes, por um motivo muito especial. Amanhã, dia 12 de maio, Camargo completa 38 anos de emancipação político-administrativa. Então, me adiantando um pouco, até para pegar um tempinho mais tranquilo com a prefeita Janice, estou aqui em seu gabinete e vou falar, ela também vai falar sobre a programação de aniversário. E aí, prefeita, inicialmente e antecipadamente, parabéns pelos 38 anos de Camargo.
4: Muito obrigado e muito obrigado também por estar aqui conosco, né, fazendo essa cobertura, levando informações para a nossa comunidade camarguense e de toda a região. Amanhã, então, dia 12 de maio, Camargo completando 38 anos, de muitas batalhas, de muitas conquistas. Então, é um mês que a gente preparou com muito carinho, uma programação bastante diversificada para a nossa comunidade.
3: Falou muitas batalhas, muitas conquistas. Hoje, Camargo, ele se destaca principalmente pela produção primária.
4: Produção primária, mas nós temos que considerar que nos últimos anos, né, está sendo afetada pelas estiagens. Então, atualmente está perfazendo 67% da nossa arrecadação proveniente desse setor. E outro setor, que é o da indústria, está aumentando no nosso município.
3: Algumas indústrias de vulto estão sendo montadas por aqui.
4: Exato. Agora, no dia 23 de abril, recentemente iniciou a operar a processadora de grãos do grupo Fuga S.A. Então, uma alegria muito grande em função de ter um acréscimo na arrecadação do município e principalmente na geração de emprego e renda para a nossa comunidade.
3: Isso é altamente positivo. Prefeita, e a programação? Amanhã, aniversário, programação específica, será feriado?
4: Amanhã é feriado, então nós iniciamos ainda no mês de abril com inaugurações, encontro específico para as mulheres, que ocorreu no dia 30, com uma ótima participação das nossas mulheres. Tivemos o tradicional Festival do Galeto e do Leitão, e agora se estende, né? Ontem tivemos a missa de Ação de Graças, teremos o culto no próximo domingo, o filó, que eu já aproveito para convidar toda a nossa comunidade camarguense no dia 29, sexta-feira. Então, vai ter música, vai ter uma gastronomia típica, vai ter atividades para a gente poder se integrar com a nossa comunidade.
3: Olha só, que beleza, né? A programação vai até o fim do mês de maio.
4: Ela se estende, na verdade, até agosto, porque em agosto nós teremos o Jantar Italiano, uma parceria da Prefeitura Municipal com a Escola Estadual Pandiaca Lógeras.
3: Bom, nós estamos ainda nem na metade da sua gestão, né? A segunda gestão, à testa do Executivo de Camargo. Os planos que tem pela frente como prefeito?
4: Nós temos vários projetos em andamento e outros estamos prestes a dar ordem de serviço, que é o Centro Dia para a Pessoa Idosa. Vai ser um importante equipamento na área da assistência social. A nossa população idosa está aumentando e merece um cuidado ainda mais qualificado e humanizado. Além disso, nós estaremos já com o processo aberto de licitação para mais um trecho de asfalto para o interior e a conclusão nos próximos meses aí da sede do CTG Pousada dos Tropeiros.
3: Está certo. Então amanhã, encerrando, né? Feriado, a população de Camargo merece descanso e comemorar com muita festividade.
4: Tem que comemorar porque eu costumo dizer, é o trabalho de cada cidadão que faz a gente ter o município que hoje todos nós nos orgulhamos.
3: Algo mais a dizer à região, prefeita?
4: Dizer para a nossa comunidade local e regional que Camargo está sempre à disposição de todos, né? Temos investimentos importantes que estão acontecendo, convidamos a nossa comunidade camarguense para participar então das festividades e também serão muito bem-vindos os visitantes.
3: Janice Fernandes, prefeita do município de Camargo, falando sobre a programação já ocorrida e a programação que temos pela frente em comemoração aos 38 anos deste município. Amanhã, então, estará sendo comemorada a data 12 de maio de 2026, Camargo completando 38 anos. Parabéns mais uma vez, prefeito.
4: Muito obrigado e obrigado por você estar aqui conosco. Obrigada a todos.
3: Aqui do gabinete da prefeita do município de Camargo, repórter Luiz Carlos para a programação da emissora.
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2: Muito obrigada, Luiz Carlos, pela tua participação no programa. Um abração para a prefeita Janice e a todos os moradores de Camargo amanhã de aniversário. 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Com a unidade móvel, a gente fecha o programa de hoje, agradecendo a todos pelo carinho da audiência, muito obrigada e, claro, fazendo o convite, fique sintonizado, vem aí o FIFO, Cassiano Tomasi, com o Em Alto, Te Aproxiga e o Encontro Certo, a partir das 19h, o Johnny Francio apresenta o programa Tua Noite. Gente, uma ótima tarde, uma ótima semana, um abraço carinhoso para você e o desejo de paz e bem.
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4: 12 graus.
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6: 2 horas. 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Mais 2 policiais militares foram considerados participantes na morte de Giovanni Matias Maciel, 19 anos, baleado com as mãos algemadas em Bom Jesus, na Serra, no ano passado. De acordo com o inquérito policial militar, o sargento André Remonte e o soldado Jeremias Pese Paim foram omissos ao soldado Emerson Brião, autor dos tiros. Os advogados do trio garantem legítima defesa. O episódio ocorreu em 4 de março, sendo que de início registrado como morte decorrente de confronto. Porém, em junho, um vídeo anônimo enviado ao Ministério Público mostrou Giovanni com as mãos imobilizadas. Quando morreu, ele era suspeito de atear fogo na casa da ex-companheira, além de ter um mandado de prisão em aberto, somando antecedentes por roubo, furto, ameaça e latrocínio, entre outros delitos. O governo federal lança na próxima terça-feira o programa Brasil contra o Crime Organizado. O evento será no Palácio do Planalto, com a presença do presidente Luiz Inácio Lula da Silva. A implementação, no entanto, depende da adesão dos governos estaduais. Os estados que aderirem às propostas terão acesso a recursos provenientes de fundos federais. Segundo informações, o programa prevê cerca de 11 bilhões de reais, sendo 1 bilhão de reais do orçamento deste ano e outros 10 bilhões via empréstimo do BNDES para os estados. Não coloque limites em seus sonhos, coloque fé. 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Um homem da Califórnia acusado de tentar assassinar o presidente americano Donald Trump durante um jantar de gala da imprensa em Washington no mês passado se declarou inocente. Cole Allen, de 31 anos, apresentou a declaração de inocência nesta segunda ao juiz Trevor McFadden durante uma audiência em Tribunal Federal do Distrito, na capital americana. McFadden marcou uma audiência de acompanhamento do caso para 29 de junho. Allen, que compareceu vestindo um macacão laranja e algemado, enfrenta 4 acusações com relação ao ataque de 25 de abril durante o jantar da Associação de Correspondentes da Casa Branca em um hotel no centro de Washington e pode enfrentar a prisão perpétua se for considerado culpado. 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
6: Próxima edição, às 3 horas.
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1: Cassiano Tomasi, o Fifo.
2: Boa tarde, meu amigo, minha amiga. Vamos chegando em segundou, 11 de maio de 2026. Paz e bem para você. Obrigado pela tua audiência, companhia e sintonia. Já está no ar o desfile do melhor da música de bandas, da sertaneja e das gaúchas também. Sim, é o programa Em Alta na tua Rádio Alvorada. Se não falei da temperatura, falo agora. 12 graus de temperatura, no sol tá um pouquinho mais quente, né? Mas na sombra a sensação térmica é de menos. 2:08 agora. Nós desejamos a você paz e bem, te agradecemos pela audiência, companhia e sintonia, sempre em nome dos patrocinadores desta primeira hora. 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E dia 25 de julho também, jantar do Colono Motorista aqui em Marau, já que dia 25 de julho é o dia do Colono e do Motorista. 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Pérola Negra, frentista, Ataíde Alexandre, ou de casa, ou de fora, Dalmagos, teu sorriso, boa tarde para você. Boa semana, bom mês de maio. Faz bem.

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2: Vamos dando sequência ao programa Em Alta, agora 2h21, 13 graus de temperatura. Tem informação, né? 13 graus aí de temperatura, enfim, aumentou um pouquinho, tava 12 na abertura do programa aí. Vamos lá então? É, vamos trazendo informação exatamente da área do tempo.
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2: 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Atualize-nos, Kátia, como é que fica o início da semana?
3: Olá, meus amigos e caros ouvintes. A semana começa gelada por causa da presença de uma massa de ar de origem polar. E este sistema veio com intensidade forte e também chama-se atenção que, pelo menos boa parte desta semana, vai ser bem fria, ou seja, esta massa de ar polar, ela não perde intensidade tão rápido quanto a última. Ao longo do dia de hoje, as temperaturas não sobem muito, mesmo com a presença do sol. Temperaturas que vão chegar à casa dos 13, no máximo 14 graus aqui na nossa região, e ainda assim com os ventos, embora sejam fracos, soprando do quadrante sul, aquela sensação de frio, aquele ar bem gelado vai predominar. Amanhã, terça-feira, o dia começa também com temperaturas bastante baixas e com geadas generalizadas na nossa região. Geadas podem acontecer em qualquer área por aqui, por causa dessas temperaturas extremamente baixas em função do ar polar. Ao longo do dia, os termômetros vão subindo gradualmente, e as temperaturas da tarde podem oscilar entre 16 e 18 graus aqui na nossa região. Na quarta-feira, a mesma condição. As temperaturas seguem baixas, as mínimas podem variar entre 2 e 4 graus por aqui, e as máximas à tarde na faixa dos 18 a 19 graus. Tendência que a quinta e a sexta-feira também sejam frias, mas já com temperaturas um pouquinho maiores. Com a previsão do tempo, Kátia Valente.

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2: Participação de luto. A funerária marauense, juntamente com o pai Jaques, em memória, a mãe Maria, em memória, filhos Gabriel e o Demar, ex-esposa Madalena, amigo Luiz Ney e demais familiares, comunicam o falecimento de Iselmo Valdomeri, mais conhecido por Baixinho, ocorrido hoje aos 57 anos. O corpo está sendo velado na Capela D do Cemitério Municipal de Marau. A celebração de despedida será amanhã às 9:30 e logo após o sepultamento no cemitério municipal de Marau. Comunicamos o falecimento de Iselmo Valdomeri, mais conhecido por Baixinho, ocorrido hoje aos 57 anos.
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Ó, musicão aí do KLB, Meu Primeiro Amor. É, no Made in Brasil. 20 faltando para as 3, 13 graus de temperatura. Vamos agradecendo aqui os patrocinadores desta primeira hora do programa Em Alta da Tua Rádio Alvorada. 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

0: Participação de luto. A funerária Martello, juntamente com o esposo Lidovino Zucchi, em memória, os filhos Sidney e Isolete e a nora Adriana, os netos Jackson e Bianca e demais familiares, comunicam com pesar o falecimento de Zenaide Tereza Rosso Zucchi, ocorrido hoje aos 72 anos. O corpo será velado na capela mortuária de Vila Maria a partir das 18 horas de hoje. Convidam para a celebração amanhã, às 16 horas, e logo após o sepultamento no cemitério da mesma localidade. Comunicamos o falecimento de Zenaide Tereza Rosso Zucchi, ocorrido hoje aos 72 anos de idade.
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0: Tá aí, o Ivonir Machado e os Novos Garotos cantando as coisas do meu rincão. Agora tem o dia de hoje na história, depois volto pra me despedir.
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2: 11 de maio. Dia Nacional do Reggae, em homenagem ao cantor Bob Marley, que morreu em 1981, nesta data. Os aniversariantes do dia: o cantor, compositor e produtor musical norte-americano Prince Royce.

0: Os fatos do dia. Em 1904, nasceu o famoso pintor espanhol Salvador Dalí. Egocêntrico, excêntrico, rebelde e provocador, o artista foi um dos expoentes mundiais da arte contemporânea. Salvador Dalí morreu em 1989, aos 84 anos. Em 1927, foi fundada a Academia de Artes e Ciências Cinematográficas de Hollywood, que é uma organização norte-americana inicialmente criada para promover a indústria do cinema. A corporação é mundialmente conhecida pela entrega anual do Oscar. 1981. Morreu aos 36 anos o cantor, compositor e músico jamaicano Bob Marley, o mais conhecido músico de reggae de todos os tempos, famoso por popularizar o gênero. Em 2007, o Papa Bento XVI canonizou Frei Galvão, o primeiro santo brasileiro. Mário Vivan, para a tua rádio.
1: Tá aí, obrigado pelas informações, Mário Vivan. 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Vem aí as notícias da hora, depois eu volto para a segunda hora do Em Alta. Faze bem!

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4: Dentes do Banrisul. Um homem de 60 anos morreu na manhã desta segunda. Ele dirigiu um automóvel com placas de Bagé quando, por volta das 11 horas, se envolveu em uma colisão frontal contra uma carreta com placas de Morro Redondo. O acidente ocorreu no quilômetro 195 da BR-293, em Bagé. O homem, que estava sozinho, teve morte instantânea. O motorista da carreta não se feriu. Já a passageira teve lesões leves e foi encaminhada ao hospital em Bagé, onde recebeu atendimento médico. A Polícia Rodoviária Federal atendeu a ocorrência e permaneceu no local para orientar o trânsito e coletar dados para laudo pericial. Para limitar os riscos de transmissão do antivírus, para o qual ainda não há tratamento específico nem vacina, a Organização Mundial da Saúde prioriza diversas medidas, como que as pessoas retiradas do navio de cruzeiro fiquem em quarentena, que seu estado seja monitorado e que permaneçam atentas a possíveis sintomas. Cada país adota um protocolo sanitário que considera mais adequado, embora em geral seguindo as orientações da OMS. Contudo, uma autoridade de alto escalão dos Estados Unidos afirmou que os passageiros americanos evacuados do cruzeiro não serão necessariamente colocados em quarentena. Quem cultiva gratidão é capaz de realizar sonhos que parecem inalcançáveis. 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A decisão do Conselho de Ética da Câmara dos Deputados, que aprovou a suspensão dos deputados Marcel Van Hatten, Marcos Polon e Zé Trovão, ainda podem ser contestada na Comissão de Constituição e Justiça, CCJ, antes de seguir para a votação no plenário da Casa. Eles foram alvo de representação por quebra de decoro parlamentar por ações em obstrução da mesa diretora, que durou mais de 30 horas em agosto do ano passado. Até que a decisão seja definitiva, não produz efeitos, ou seja, os parlamentares ainda exercem seus mandatos. Os três afirmam que vão buscar a reversão da suspensão da CCJ. 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
2: Participação de luto. A funerária Martelo, juntamente com o esposo Lidovino Zucchi, em memória, os filhos Sidney e Isolete, a nora Adriana, os netos Jackson e Bianca e demais familiares, comunicam o falecimento de Zenaide Tereza Rosa Zucchi, ocorrido hoje aos 72 anos. O corpo está sendo velado na capela mortuária de Vila Maria a partir das 18 horas. Convidam para a celebração amanhã, às 16 horas, e logo após o sepultamento no cemitério da mesma localidade. Comunicamos o falecimento de Zenaide Tereza Rosa Zucchi, ocorrido hoje aos 72 anos.
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2: Vamos embora então, chegando para a segunda hora do Em Alta, 13,8 agora, 13 graus de temperatura, paz e bem para você, muito obrigado pela tua audiência, companhia e sintonia.
9: 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Canta Zezé Luciano, com Chitão e Chororó, fio de cabelo. Boa tarde, faz bem.

Vamos, Zicão, pra matar saudades. Zezé e Luciano, Chitão e Chororó, Fio de Cabelo, uma das clássicas. Essa aqui então, ó. Leandro Leonardo chegando pra cantar a secretária eletrônica. 3:13 agora, 13 graus de temperatura, 11 de maio de 2026. Passe bem pra você, obrigado pela tua audiência, companhia e sintonia. E segundo a previsão do tempo, vem frio por aí.

0: E mais uma do Fundo do Baú, Corpo e Alma, chegando para cantar aquela dos Olhos Negros, 3:17, 13 graus de temperatura, faze bem, obrigado pela tua audiência, companhia e sintonia.
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0: Ó, música, mãe, corpo e alma, aquela dos olhos negros. E falando em música da boa, vem aí a agenda pra você saber aonde tem as promoções. Quer saber onde tem bailinho? Confere aqui.
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2: Comunidades. Na lista de festas das comunidades da região, agora neste domingo, dia 17 de maio, a comunidade de São Miguel e as irmãs franciscanas convidam para a 15ª Romaria, em honra a Santa Maria Bernarda. Na programação, 10h30 missa, ao meio-dia, almoço com churrasco de gado, frango, linguiça, maionese e saladas diversas. 14h30, bênção da saúde. Os ingressos custam R$50 adulto e R$25 o infantil de 8 a 11 anos. E também no domingo, dia 17 de maio, a comunidade da linha 18 Baixa Vila Maria convida para a festa em honra a Nossa Senhora do Caravaggio. Na programação, 10h30 missa, meio-dia churrasco padrão com copa e cozinha, 14 horas tarde dançante com os mensageiros, entrada franca. Tradicionalismo. Neste sábado, dia 16 de maio, no CTG Felipe Portinho, acontece o baile de lançamento da 34ª Ronda Fandangueira, a partir das 7 horas da noite, com jantar e baile com Grupo Sem Fronteiras. E também neste sábado, dia 16 de maio, tem baile da Prenda Jovem, do CTG Sentinelas do Pago. Esse evento contará com a animação do Grupo Poncho Velho e tem como objetivo apresentar à sociedade as jovens prendas com faixa etária em torno dos 15 anos. Eventos. No sábado, dia 16, está marcada mais uma Marcha para Jesus em Marau. O momento acontece a partir das 14h30, com partida da frente do Centro Administrativo de Marau. O trajeto segue pela Avenida Barão do Rio Branco até a rótula do Cesurg e depois pela Avenida Júlio Borella até a Praça Doutor Eupídio Fialho. Rosana Costanaro para a tua Rádio Alvorada.

0: Ó, o Grupo Carisma chegando pra cantar a madrugada gelada. Depois tem San Marino. Vaza. Boa tarde. Faz bem.
1: Essa canção que a gente quer que vocês cantem com a gente. Madrugada gelada. É assim.

0: Aí, São Marino, 29 faltando para as 4, 13 graus de temperatura. A Polícia Civil prende mulher em flagrante com drogas avaliadas em mais de 300 mil em Marau. A ação da Delegacia de Polícia de Marau apreendeu maconha, cocaína, êxtase e crack no bairro São José Operário. A Polícia Civil, por meio da equipe da Delegacia de Polícia de Marau, a 6ª DPI, prendeu em flagrante no final da manhã desta segunda-feira uma mulher de 33 anos pelo crime de tráfico de drogas. A prisão ocorreu no bairro São José Operário, após trabalho de investigação realizado pelos policiais civis da DP de Marau. Durante a ação, foi constatado que a investigada estaria atuando na comercialização de entorpecentes, sendo apreendidas expressivas quantidades de maconha, cocaína, êxtase e crack, além de materiais utilizados para o preparo, fracionamento e distribuição das drogas. Conforme a estimativa preliminar, o valor dos entorpecentes apreendidos ultrapassa 300 mil, causando significativo prejuízo à atividade criminosa e retirando de circulação grande quantidade de drogas que seria destinada ao comércio ilícito na cidade. A ação integra uma série de medidas investigativas e operacionais desenvolvidas pela Polícia Civil em Marau para prevenir e reprimir o tráfico de drogas, enfraquecer as organizações criminosas e aumentar a segurança da comunidade. A Polícia Civil reforça que o combate ao tráfico segue como prioridade, especialmente por se tratar de uma prática criminosa que alimenta outros delitos, amplia a violência urbana e afeta diretamente a tranquilidade da população. Após os procedimentos legais, a mulher foi encaminhada ao sistema prisional, onde permanecerá à disposição da Justiça. Informação aqui no programa Em Alta. Intervalo comercial, depois tem mais música boa, não sai daí. 3h32 agora, 28 faltando para as 4, 13 graus de temperatura.
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0: Participação de luto. A funerária Martelo, juntamente com o esposo Lidovino Zucchi, em memória, os filhos Sidney e Isolete, a nora Adriana, os netos Jackson e Bianca e demais familiares, comunicam o falecimento de Zenaide Tereza Rosso Zucchi, ocorrido hoje aos 72 anos. O corpo será velado na capela mortuária de Vila Maria a partir das 18 horas de hoje. Convidam para a celebração amanhã às 16 horas e logo após o sepultamento no cemitério da mesma localidade. Comunicamos o falecimento de Zenaide Tereza Rosso Zucchi, ocorrido hoje aos 72 anos de idade. 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
1: Vamos indo que agora tem Made in Brasil, 23 faltando para as 4. Boa tarde.
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0: Vamos embora então, que agora tem mais uma partezinha do Made in Brasil para você. 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E o que não tenta para chegar? Segunda parte do Made in Brasil, Alberi Banda Dimensão, drama, depois tem idas e voltas com Mato Grosso e Matias. Boa tarde.
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Ô, musicão, hein? A Morena Luxuosa com o grupo Candeeiro. 14, faltando para 5, 13 graus de temperatura, 11 de maio de 2026. Céu limpinho, hein? Domain la ze bianca. É, amanhã vamos ter mais uma geada e pode ter certeza que sim. Já já, depois das 5, vamos conferir a previsão completa do tempo atualizada com a Kátia Valente. Tocou Morena Luxuosa agora, a loira casada com Adelar Bertucci. Alô, meu amigo Irarizuki, lá na Santa Isabela, acompanhando a programação. Se não sair essa na gaita, então estamos bem pegados, né?

É, vamos indo então, vamos indo, 10, apenas 10, faltando para 5 da tarde. Frio, barbaridade, né? A temperatura tá aí, tá se mantendo nos 13 graus. Logo mais começa a despencar à medida que vai descendo o sol também. 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Vamos embora, 7 faltando para 5. 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Vamos lá então, fui e deixei cantando Porca Véia. Caminhos que levam a ti. Vem aí as notícias da hora. Depois eu mesmo volto para a segunda hora do Te Aproxega. Dale Porca Véia.

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6: 5 horas. 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Vamos às informações da central de conteúdo da tua rádio.
7: Na região, destaque para o município de Passo Fundo, onde a Polícia Civil deflagrou na manhã desta segunda-feira, 11 de maio, a Operação Alcateia. A ação, coordenada pela DRACO, teve como objetivo desarticular uma organização criminosa investigada por furtos de caminhonetes, especialmente Toyota Hilux, tráfico de drogas e outros crimes relacionados à lei de armas. Foram cumpridos mais de 10 mandados de prisão preventiva em cidades do Rio Grande do Sul e também de Santa Catarina, além de 14 mandados de busca e apreensão. Conforme a Polícia Civil, durante a operação foram apreendidos entorpecentes, armas, munições, dinheiro e celulares, além de equipamentos utilizados nos furtos dos veículos. As investigações apontam que o grupo atuava de forma estruturada, com divisão de funções entre os integrantes. O líder do grupo já estava detido. Da tua Rádio Alvorada de Marau, Ana Lúcia Jacomini.
8: A Defesa Civil de Lagoa Vermelha, coordenada por Maicon Santini, deu início hoje, segunda-feira, à distribuição de agasalhos, cobertores e peças de vestuários que vieram do Centro de Distribuição da Defesa Civil Estadual em Porto Alegre. O material é proveniente de doações recebidas durante as enchentes de 2024 e de campanhas anteriores. Chega ao município já higienizado, triado e em perfeito estado de uso, para evitar que pessoas deixem de ser atendidas, como ocorreu em outras ocasiões. A regra deste ano é a entrega de uma sacola grande por pessoa, com uma quantidade suficiente de peças, mas com o limite definido para garantir que todos recebam. Da tua rádio, Cacique de Lagoa Vermelha, Daniel Carvalho.
9: Em Soledade, o Coreia de Botucaraí, que organiza a consulta popular na região do Alto da Serra do Botucaraí, terá reunião importante no próximo dia 18 de maio. Lembrando que a primeira etapa da consulta popular persiste no envio de propostas pelo site da consulta popular até o próximo dia 17. Após esta etapa, serão realizadas até o final do mês as assembleias iniciais regionais, antecedendo as assembleias públicas intermediárias. A votação da consulta popular acontece entre os dias 20 e 26 de julho neste ano. Da tua Rádio Cristal de Soledade, Glauber Silveira.
10: A Semana Municipal de Trânsito 2026 teve início nesta segunda-feira em Vacaria, com solenidade realizada no Colégio Gustavo Vieira de Brito. A programação segue até o dia 17, com atividades voltadas à conscientização e à segurança no trânsito. O evento contou com a presença do prefeito municipal André Rokoski, do secretário de Segurança Pública, tenente coronel Fabiano Domênico Paim, do chefe da unidade da Polícia Rodoviária Federal, Rodrigo Pisolato, do chefe da Guarda Municipal, Sidney Alves, além de representantes da administração municipal, da empresa Transportes Cavalinho, Brigada Militar e direção do Colégio Gustavo Vieira de Brito. Da tua Rádio Fátima de Vacaria, Luiz Barreto.
11: O município de Veranópolis sediou no fim de semana a edição 2026 da Mulas Backyard Ultra, prova de resistência disputada no formato internacional Backyard Ultra. O evento reuniu 160 atletas e teve destaque também para os competidores da casa, com dois veranenses no pódio geral da competição. No masculino, Vanderlei Zanotto Chumbinho garantiu o segundo lugar geral ao completar 26 voltas, somando 174,2 quilômetros percorridos. Ele ficou atrás apenas de William Dias Tourança Ribeiro, de Jaguarão, campeão da prova com 27 voltas e 180,9 quilômetros. Já no feminino, Vanessa Baldissera, de Veranópolis, conquistou o terceiro lugar ao completar 15 voltas, totalizando 100,5 quilômetros. A categoria teve como última mulher de pé Tabita Garghetti Turcato, de Nova Bassano, que percorreu 120,6 quilômetros em 18 voltas. A Backyard Ultra é uma modalidade em que os atletas precisam completar uma volta de 6,7 quilômetros dentro do limite de uma hora. A cada hora, uma nova largada é realizada e apenas quem conclui o percurso dentro do tempo segue na disputa. O desafio continua até restar apenas um atleta apto para completar sozinho a volta final. Da tua Rádio Veranense de Veranópolis, Alessandra Bernardi.
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0: Mano, que música é essa?
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0: Acho que ele não conhece. Como é que canta mesmo?
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3: Buenas tardes, gauchada de Marau e região. 5:11 da tarde, 12 graus de temperatura, 11 de maio 2026. Temperatura despencando. Falei, né? Desceu o sol, a temperatura vem descendo junto. 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
9: 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Ó, o grupo Quero Quero chegando pra cantar. Ela chorou de amor. Já prochega, tchê. 5:15, 12 graus de temperatura, desceu o sol. E junto à temperatura...

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1: 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Kátia Valente, atualize-nos, por favor.
2: Amanhã, terça-feira, o dia começa também com temperaturas bastante baixas e com geadas generalizadas na nossa região. Geadas podem acontecer em qualquer área por aqui por causa dessas temperaturas extremamente baixas em função do ar polar. Ao longo do dia, os termômetros vão subindo gradualmente e as temperaturas da tarde podem oscilar entre 16 e 18 graus aqui na nossa região. Na quarta-feira, a mesma condição. As temperaturas seguem baixas. As mínimas podem variar entre 2 e 4 graus por aqui e as máximas à tarde na faixa dos 18 a 19 graus. Tendência que a quinta e a sexta-feira também sejam frias, mas já com temperaturas um pouquinho maiores. Com a previsão do tempo, Kátia Valente.
1: Tá aí, obrigado, Kátia.
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1: Participação de luto. A funerária Martelo, juntamente com o esposo Lidovino Zucchi, em memória, os filhos Sidney e Isolete, Nora Adriana, netos Jackson e Bianca e demais familiares, comunicam o falecimento de Zenaide Tereza Rosso Zucchi, ocorrido hoje aos 72 anos. O corpo será velado na capela mortuária de Vila Maria a partir das 18 horas de hoje. Convidam para a celebração amanhã, às 16 horas, e logo após o sepultamento no cemitério da mesma localidade. Comunicamos o falecimento de Zenaide Tereza Rosso Zucchi, ocorrido hoje aos 72 anos de idade.
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5: Muitas pessoas fazem uso da água de berinjela. Ela é conhecida por baixar os níveis de colesterol sanguíneo, prevenindo doenças cardiovasculares, controla diabetes e para fins de emagrecimento. A berinjela, gente, é composta 90% de água, além de ser rica em vitaminas, sais minerais, fibras, potássio e antioxidantes. Para fazer a água de berinjela é simples. Anote, depois de lavar bem a berinjela, corte em fatias finas, coloque as rodelas em uma jarra com 1 litro de água e mantenha o líquido na geladeira durante a noite. É recomendado tomar um pouco da água da berinjela de manhã, em jejum, durante 1 semana. O restante da água pode ser consumido ao longo do dia. Esse foi o Bem Viver de hoje e eu sou a Ana Paula Barros e já eu volto aqui na programação com mais uma dica para nossa saúde. Até já.
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9: 12 graus.
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1: Ó, o Pedro Hortaça chegando pra cantar, debulhando milho. Alô, meu amigo Lelebido.

Vamos embora então, gauchada, 5:30 da tarde, 12 graus de temperatura. Faz bem, esse é o programa Até Pro Chega na tua rádio Alvorada. Alô, alô, Marabe Região. 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Canta porca véia, a fazenda da viúva, tá pro chega, tchê, 5:33, 11 graus de temperatura, baixou mais um.

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3: Eu moro no 104.
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4: Ó, o João Luiz Correia chegando para cantar o gauchão de apartamento. Tea Prochega, tchê. 22 faltando para 6, 11 graus de temperatura.

0: vai.
1: O Max, o David, o Johnson, o George West, o Washington, o Wilson, o William, a galera não veio, meu.
0: O Tonhão, o Chicão, o Miziano, o Pedrão. Tá por aí, quebra de rapaz?
1: Não, tô fora, né, bicho?
0: Se não fandango, não larga a guampa de canha. E na vaneira.

0: E a pilcha, bonitaça, a pilcha, rapaz. Gostou da pilcha, tchê? Vistaço de pilcha, tchê. A pilcha da soledade, né, companheiro?
1: Ah, da soledade, tchê.
0: A soledade.
1: Bota as gozes.
0: Bota as gozes, companheiro.
1: Ah,
0: é tal. Bota lenço, bombacha, chapéu, mango.
1: A guaiaca de dois pisos também, tchê?
2: A guaiaca de dois pisos também, né, meu?
1: E a boininha, tchê?
2: A boininha foi a dita que deu, mas hoje eu esqueci, bicho. E a guampa, meu?
1: Mas a guampa...
2: É o berrante,
1: meu? Aquela tá guardada, tchê. Pra não tomarem tudo da cachaça, né?
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2: 11 graus.
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8: Alma Gaudéria chegando para cantar cá no fim do mundo. 13, faltando para 6, 11 graus de temperatura. Faz bem.

Aí, cá no fim do mundo, Alma Gaudéria, passei a régua e fechei a conta, né? Sim, senhor. Vamos lá, agradecendo aqui o carinho da tua audiência, companhia e sintonia, encerra por aqui o programa Até Pro Chega desse dia 11 de maio de 2026. 10 graus de temperatura, 9 faltando para 6. 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Fui e deixei cantando Teixeirinha, o gaúcho de Passo Fundo. Vem aí o encontro certo, teu dia em evidência com ele, eu mesmo. Faze bem.

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6: Olá, meu amigo, olá, minha amiga ouvinte. Eu sou o Padre Ezequiel, desejo a você graça e paz. Estamos iniciando, neste momento, a oração do Ângelus. Uma oração para inspirar e para abençoar a sua vida. Segunda-feira. A frase que nos inspira é a seguinte: a vida é feliz quando partilhada. Meditemos a canção.

0: Rezemos juntos. O anjo do Senhor anunciou a Maria, e ela concebeu do Espírito Santo. Ave Maria, cheia de graça, o Senhor é convosco, bendita sois vós entre as mulheres, e bendito é o fruto do vosso ventre, Jesus. Santa Maria, Mãe de Deus, rogai por nós, pecadores, agora e na hora da nossa morte. Amém. Eis aqui a serva do Senhor, faça-se em mim segundo a vossa palavra. Ave Maria, cheia de graça, o Senhor é convosco, bendita sois vós entre as mulheres, e bendito é o fruto do vosso ventre, Jesus. Santa Maria, Mãe de Deus, rogai por nós, pecadores, agora e na hora de nossa morte. Amém. E o Verbo se fez carne e habitou entre nós. Ave Maria, cheia de graça, o Senhor é convosco, bendita sois vós entre as mulheres, e bendito é o fruto do vosso ventre, Jesus. Santa Maria, Mãe de Deus, rogai por nós, pecadores, agora e na hora de nossa morte. Amém. Rogai por nós, Santa Mãe de Deus, para que sejamos dignos das promessas de Cristo. Oremos. Derramai, ó Deus, a vossa graça em nossos corações, para que, conhecendo pela mensagem do anjo a encarnação do vosso Filho, cheguemos por sua paixão e cruz à glória da ressurreição. Por Cristo nosso Senhor. Amém. E agora sobre você, a bênção de Deus. O Senhor esteja convosco, Ele está no meio de nós. Por intercessão de Nossa Senhora, desça sobre você, sobre a tua casa, sobre a tua vida, sobre a tua saúde, sobre o teu trabalho, a bênção de Deus. Em nome do Pai, do Filho e do Espírito Santo. Amém. Obrigado por estar conosco, um forte abraço para você e até amanhã.
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2: Bom final de tarde, bom início de noite. 6:06, 10 graus de temperatura, 11 de maio de 2026. Já está no ar o Encontro Certo, teu dia em evidência. A produção é da Central de Conteúdo da tua Rádio Alvorada. Coordenação, Ana Lúcia Jacomini. Gerência, Mauro Matesco. Direção, Frei Renor Pegorar. Obrigado pela tua audiência, companhia e sintonia. Seguimos até às 7 com muita informação. 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Primeira informação chegando agora, né? É mudança de tempo. Vamos saber então com quem entende do assunto.
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2: Atualize-nos, Kátia Valente, em nome do restaurante Gobi, servindo diariamente buffet livre por R$35, marmita por R$20, prato executivo por R$25, com a deliciosa comida caseira. 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Kátia Valente, como é que fica o tempo então?
3: Amanhã, terça-feira, o dia começa também com temperaturas bastante baixas e com geadas generalizadas na nossa região. Geadas podem acontecer em qualquer área por aqui, por causa dessas temperaturas extremamente baixas em função do ar polar. Ao longo do dia, os termômetros vão subindo gradualmente e as temperaturas da tarde podem oscilar entre 16 e 18 graus aqui na nossa região. Na quarta-feira, a mesma condição. As temperaturas seguem baixas. As mínimas podem variar entre 2 e 4 graus por aqui e as máximas à tarde na faixa dos 18 a 19 graus. Tendência que a quinta e a sexta-feira também sejam frias, mas já com temperaturas um pouquinho maiores. Com a previsão do tempo, Kátia Valente.
2: Tá aí, muito obrigado, Kátia Valente, trazendo as informações da área do tempo. Agora 6:09, 10 graus de temperatura. E conforme vai baixando o sol, vai despencando a temperatura também. Vai anoitecendo lentamente aqui pelo município de Marau. E tem mais informação chegando.
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2: 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Vitor Hugo Ultramari, qual é o assunto?
4: Olha, meus amigos, o Dia das Mães ontem parece ter sempre uma mágica. Não tem filho que não lembre da mãe, nem mãe que esqueça o filho. E para isso, a mídia, as redes sociais ainda ajudam muito. Quanta coisa bonita se viu na internet, até nos anúncios comerciais. Segue sendo, se não a primeira, que é o Natal, a segunda de maior envolvimento entre as pessoas. Enquanto o mundo tiver sentimentos, olha, acredito que nem tudo estará perdido. Então, vamos em frente. e a semana começando com o prometido frio. Eu, fã do verão, digo sempre que o calor pode até incomodar, mas o frio machuca. Então, meu apelo com a chegada do frio. Uma revisãozinha lá no guarda-roupa, tem sempre alguma coisa que ficou pequeno, ou nessa onda do Monjaro, os quilos desaparecendo e ficam grandes. Ou até o que está demais mesmo no guarda-roupa. Olhando bem, sempre tem. Aparecem coisas que não se usa, está ocupando lugar e podem muito bem resolver o problema de tantos. Me lembro dos imigrantes que chegam de países quentes, desprovidos de condições para enfrentar esse nosso frio. A pastoral dos imigrantes da paróquia Cristo Rei faz um belo trabalho. Na revisão do guarda-roupa, então, o que não está sendo usado, leve para que o pessoal entregue para quem precisa, e eles sabem quem. A Associação Beneficente São Francisco de Assis, a Secretaria Municipal da Ação Social, as pastorais de outras igrejas também, e logo, logo vão aparecer as campanhas de todos os anos. Quem quer dar é o que não falta. Basta nos desapegarmos do que a gente não usa, do que já não serve ou tem demais. Não daquilo que não presta. Se não presta para a gente, não presta para ninguém. Feito então o pedido, deixo vocês até amanhã e desejando uma boa semana a todos.
2: Tá aí, muito obrigado. Boa semana para o senhor e para sua família também, Vitor Hugo Ultramari. Tem intervalo comercial, depois tem giro na região, porque por aqui a informação não para. 6:13 agora, 10 graus de temperatura, anoiteceu então. Boa noite. 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
7: 10 graus.
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1: Vamos lá, trazendo mais informação às 6h17, 10 graus de temperatura.
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1: Hoje o giro na região, enquanto a colega Júlia Berghetti Xavier está na Itália, em férias merecidas, representando aqui o município de Marau também. O giro na região é com a colega Rosana Costenaro. Vamos acompanhar.
2: E hoje o nosso assunto é o município de Nicolau Vergueiro, que terá um novo avanço no diálogo sobre a criação de uma associação de proteção ao idoso. Uma iniciativa que busca alternativas de acolhimento, cuidado e atenção, incluindo o projeto de uma futura Casa do Idoso no município. Uma reunião sobre esse assunto está marcada para o dia 26 de maio, na terça-feira, às 18h30, na Câmara de Vereadores de Nicolau Vergueiro, com toda a comunidade, claro, convidada a participar. E a gente aproveita para trazer outras informações de Nicolau Vergueiro, porque a administração municipal informou que já estão abertas as inscrições para o edital PNAB de número 1 de 2026 da Política Nacional Aldir Blanc, que irá então selecionar projetos culturais para receber um apoio financeiro do município. Podem participar agentes culturais residentes ou domiciliados em Nicolau Vergueiro, e as inscrições podem ser realizadas até o dia 8 de junho. A documentação deve ser enviada para o e-mail cultura@nicolauvergueiro.rs.gov.br com o assunto inscrição no edital PNAB, ou entregue presencialmente na Secretaria Municipal de Educação e Cultura, no centro de Nicolau, de segunda a sexta-feira, das 8 da manhã às 11h30 e da 1 da tarde às 5 da tarde. O edital completo está disponível no site da Prefeitura, que é nicolauvergueiro.rs.gov.br. Rosana Costanaro para a tua Rádio Alvorada.
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1: Muito bem, vamos dando sequência, 6h20 da tarde, 9 graus de temperatura, baixou mais um, pessoal do interior, vamos lá, tem produção rural chegando aqui no Encontro Certo, teu dia em evidência, faze bem.
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1: Primeiramente, a colega Ana Lúcia Giacomini trazendo as cotações de mercado. Vamos acompanhar.
4: E nós iniciamos com as cotações dos grãos que são comercializados em sacas de 60 quilos. A soja, R$ 112,00. O milho, R$ 57,00. E o trigo, R$ 63,00. Demais produtos: boi gordo, R$ 12,30 ao quilo vivo. Vaca gorda, R$ 10,50 ao quilo vivo. Suíno tipo carne, no preço integração, R$ 5,90 ao quilo vivo. Suíno tipo carne, no preço particular, R$ 5,79 ao quilo vivo. E o leite padrão, de acordo com a Emater, comercializado na região, com o menor preço referência, em R$ 2,28 ao litro. Ana Lúcia Giacomini para a tua rádio.
1: Obrigado, Ana Lúcia Giacomini. 6h21, 9 graus de temperatura. 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Produção Rural, segunda parte, Luiz Carlos Rodrigues de Lima, conversa com a Liliane Casa Pagnussat, contadora e proprietária do escritório Pagnussat Contabilidade. Vamos acompanhar.
5: No próximo dia 13, vai acontecer esta palestra sobre reforma tributária ali em Camargo, promovida pelo seu escritório.
6: Sim, Luiz Carlos, será no dia 13, quarta-feira, né? Além, ela é promovida sim pelo escritório, mas nós temos apoio também do Sicredi e do Sindicato dos Trabalhadores Rurais de Camargo, tá? Uhum. Então, essa palestra nós vamos contar com a presença da professora Deise Parisotto, né? Que é uma pessoa muito experiente nesta área. Ela vai ser no Clube Social Camarguense. O início dela será às 18h30, onde será servido um lanche para todos os participantes. Às 19h30, terá o início a palestra. Em seguida, nós vamos ter um sorteio de brindes oferecidos, sim, pelo escritório Pagnussat, pelo Sicredi, pelo Sindicato dos Trabalhadores Rurais de Camargo e também brindes que vieram do supermercado da Pagnussat, que é o Supersat da Ângela, que nos enviou os brindes para serem sorteados.
5: O evento ele é aberto para os agricultores e interessados em geral.
6: O foco principal é os agricultores. Uhum. A gente tem ingresso limitado, né? Então, claro, se sobrar ingresso, nós temos até uma lista de espera de colegas nossos que ligaram querendo participar. Mas o foco é os agricultores, então, em primeiro lugar, nós estamos distribuindo, né? Dando esses ingressos gratuitamente para os agricultores.
5: Sim, o ingresso é gratuito e de que forma é que eles podem confirmar a presença?
6: Eles podem retirar esses ingressos aqui na Pagnussat Contabilidade, no Sindicato dos Trabalhadores Rurais de Camargo e no Sicredi. Mas também eles tem muita gente que a gente não trabalha apenas com o município de Camargo, com agricultores do município de Camargo. Nós trabalhamos com toda a região. A gente faz contabilidade, nota fiscal, atende todos os agricultores dos municípios de Nova Alvorada, Vila Maria, Santo Antônio Palma, Gentil, Passo Fundo, Ibirapuitã, Soledade e Nicolau Vergueiro e Marau. Então, muitos clientes até não conhecem a gente porque a gente faz muito serviço online, né? Então, esses agricultores de longe, eles podem ligar e reservar o ingresso.
5: As pessoas que deverão confirmar presença, a gente usa o termo produtores, agricultores, mas também é para produtoras e agricultoras.
6: Sim, sempre que um produtor vier buscar o ingresso, a gente dá dois, né? Um para o produtor e um para a produtora, né?
5: Ah, tá certo. Então, aberto a ambos, né? Até porque hoje a presença da mulher na agricultura, no agro, é bastante expressiva. Proprietária do escritório Pagnussat, Liane Casa Pagnussat, sobre a reforma tributária.
6: Luiz Carlos, nós que agradecemos a você, ao espaço que a Rádio Alvorada nos está concedendo e mais uma vez reforço o convite a todos os agricultores, indiferente se eles são clientes nossos ou não.
1: Tá aí, obrigado pela participação, colega Luiz Carlos Rodrigues de Lima. 6h28 agora, 9 graus de temperatura. Vou botar para girar a nossa unidade móvel.
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1: Mais uma participação do colega Luiz Carlos Rodrigues de Lima, agora conversando com a prefeita de Camargo, pois amanhã é aniversário do município camarguense. E já nós vamos mandar um abraço, parabenizar e agradecer pela audiência, companhia e sintonia a todos os camarguenses. Eu me lembro que eu era, bem há muitos anos atrás, né? E a gente passava ali, tinha as placas e o pessoal, né? Fazendo aí, né, toda aquela campanha para a emancipação. E tá aí, né? Se emancipou, então já está comemorando. Vamos acompanhar aqui a entrevista do colega Luiz Carlos Rodrigues de Lima com a prefeita do município de Camargo.
5: No gabinete da prefeita, Janice Fernandes, por um motivo muito especial. Amanhã, dia 12 de maio, Camargo completa 38 anos de emancipação político-administrativa. Então, me adiantando um pouco, até para pegar um tempinho mais tranquilo com a prefeita Janice, estou aqui em seu gabinete e vou falar. Ela também vai falar sobre a programação de aniversário. E aí, prefeita, inicialmente e antecipadamente, parabéns pelos 38 anos de Camargo.
7: Muito obrigado e muito obrigado também por estar aqui conosco, né, fazendo essa cobertura, levando informações para a nossa comunidade camarguense e de toda a região. Amanhã, então, dia 12 de maio, Camargo completando 38 anos, de muitas batalhas, de muitas conquistas. Então, é um mês que a gente preparou com muito carinho, uma programação bastante diversificada para a nossa comunidade.
5: Falou muitas batalhas, muitas conquistas. Hoje Camargo ele se destaca principalmente pela produção primária.
7: Produção primária, mas nós temos que considerar que nos últimos anos, né, está sendo afetada pelas estiagens. Então, atualmente está perfazendo 67% da nossa arrecadação proveniente desse setor. E outro setor, que é o da indústria, está aumentando no nosso município.
5: Algumas indústrias de vulto estão sendo montadas por aqui.
7: Exato. Agora, no dia 23 de abril, recentemente iniciou a operar a processadora de grãos do grupo Fuga S.A. Então, uma alegria muito grande em função de ter um acréscimo na arrecadação do município e principalmente na geração de emprego e renda para a nossa comunidade.
5: Isso é altamente positivo. Prefeita, e a programação? Amanhã, aniversário, programação específica. Será feriado?
7: Amanhã é feriado, então nós iniciamos ainda no mês de abril com inaugurações, encontro específico para as mulheres que ocorreu no dia 30 com uma ótima participação das nossas mulheres. Tivemos o tradicional Festival do Galeto e do Leitão e agora se estende, né? Ontem tivemos a missa de ação de graças, teremos o culto no próximo domingo, o filó, que eu já aproveito para convidar toda a nossa comunidade camarguense no dia 29, sexta-feira. Então, vai ter música, vai ter uma gastronomia típica, vai ter atividades para a gente poder se integrar com a nossa comunidade.
5: Olha só, que beleza, né? A programação vai até o fim do mês de maio?
7: Ela se estende, na verdade, até agosto, porque em agosto nós teremos o Jantar Italiano, uma parceria da Prefeitura Municipal com a Escola Estadual Pandiaca Lógeras.
5: Bom, nós estamos ainda nem na metade da sua gestão, né? A segunda gestão, a testa do Executivo de Camargo. Os planos que tem pela frente como prefeito?
7: Nós temos vários projetos em andamento e outros estamos prestes a dar ordem de serviço, que é o Centro Dia para a Pessoa Idosa. Vai ser um importante equipamento na área da assistência social. A nossa população idosa está aumentando e merece um cuidado ainda mais qualificado e humanizado. Além disso, nós estaremos já com o processo aberto de licitação para mais um trecho de asfalto para o interior e a conclusão nos próximos meses aí da sede do CTG Pousada dos Tropeiros.
5: Está certo. Então amanhã, encerrando, né? Feriado, a população de Camargo merece descanso e comemorar com muita festividade.
7: Tem que comemorar porque eu costumo dizer, é o trabalho de cada cidadão que faz a gente ter o município que hoje todos nós nos orgulhamos.
5: Algo mais a dizer à região, prefeita?
7: Dizer para a nossa comunidade local e regional que Camargo está sempre à disposição de todos, né? Temos investimentos importantes que estão acontecendo, convidamos a nossa comunidade camarguense para participar então das festividades e também serão muito bem-vindos os visitantes.
5: Janice Fernandes, prefeita do município de Camargo, falando sobre a programação já ocorrida e a programação que temos pela frente em comemoração aos 38 anos deste município. Amanhã, então, estará sendo comemorada a data 12 de maio de 2026, Camargo completando 38 anos. Parabéns mais uma vez, prefeito.
7: Muito obrigado e obrigado por você estar aqui conosco. Obrigada a todos.
5: Aqui do gabinete da prefeita do município de Camargo, repórter Luiz Carlos para a programação da emissora.
1: Obrigado, colega Luiz Carlos Rodrigues de Lima.
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1: Agora a informação que chega é da área da saúde. 26 faltando para 7, 9 graus de temperatura.
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1: 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Colega José Maculan, qual é o assunto de hoje?
8: Estamos chegando com mais um Saúde e Bem-Estar por aqui e hoje sobre algo que atinge muitas pessoas, que é o mau hálito. Mais detalhes agora com o Dr. Ariel, especialista em saúde bucal.
9: Hoje vamos falar um pouquinho que as pessoas perguntam muito, né? E às vezes é um tema até que as pessoas têm um certo receio de falar. Muitas vezes até para nós, dentista, lá na clínica, na consulta, elas às vezes falam mais baixo, tem aquele certo receio, né? Que... poxa, eu tô com mau hálito, como é que... o que que eu faço, né? Minha esposa tá reclamando, meu marido tá reclamando. O que que a gente precisa fazer quando a gente se depara com isso, né? Então, por mais que é um assunto que a gente não comenta muito, mas muitas pessoas, acredito que às vezes se identificam ou lembram de alguém. Poxa, aquela pessoa lá, sempre acontece isso, né? Então, é uma coisa bem importante. E quando a gente tá falando de mau hálito, muitas vezes a pessoa, ela pode ter várias causas, né? Muitas vezes, até quando a pessoa vai no médico, normalmente os médicos indicam, vai num dentista, faz uma revisão, porque a gente sempre tem que pensar num todo, né? Normalmente, quando a gente fala de mau hálito, ou pode ser por conta da boca, ou pode ser por conta do estômago. Então, nós temos as duas coisas envolvidas ali, não é somente um único tratamento. Então, ela pode ter duas causas ali, normalmente, né? Então é importante deixar claro isso para as pessoas.
10: No caso, tem que investigar sobre isso?
9: Com certeza. Quando a gente fala em relação à boca, né? Vamos falar em relação à boca, ela acontece o quê? Principalmente a junção do tártaro, da placa bacteriana, que a gente chama, né? Isso pode começar a provocar um mau hálito. Isso é uma das causas que tem, né? Então... ponto principal é isso, né? Se a pessoa tá com muito tártaro, tá com uma doença na gengiva ali, né? Que muitas pessoas às vezes notam que começa a sangrar, né? Às vezes começa a ter um cheiro. Então, tudo isso normalmente é por conta do tártaro ali, né? Então, parte-se desse princípio, primeiro.
10: Então, na verdade, o mau hálito, ele vem muito mais em relação à boca do que ao estômago?
9: Isso normalmente
10: grande parte, pelo menos?
9: É, a maior parte das vezes, às vezes acontece por conta da boca. Principalmente o quê? Tirando essa questão do tártaro, nós vamos para uma questão de próteses mal adaptadas também. Isso também é um fator disso. Muitas vezes as pessoas chegam e comentam, Ariel, quando eu passo o fio dental ali, eu sinto um gosto ruim, né? Isso muitas vezes tem, às vezes, relação com uma prótese que está mal adaptada ali. Às vezes a pessoa fez um dente ali e não ficou 100% e a pessoa fica sentindo aquele cheiro do dente. Então, muitas vezes acontece por conta disso também. Então, nós temos uma questão técnica ali envolvida, né? Então, o dente ali não estando da maneira correta e também pode gerar esse gosto ruim na pessoa aí também. Então, esse é o segundo fator aí também que pode levar ao mau hálito, né? E o terceiro ponto é muitas vezes aquelas pessoas que às vezes esquecem de escovar a língua, né? A língua é um ponto muito importante e é um depósito ali de bactérias, né? De placa. Então, a língua é um fator e tem muito... E eu entendo porque tem muitas pessoas que falam, Ariel, não consigo encostar a escova na minha língua, eu fico com ânsia, né? Então, hoje tem até alguns raspadores para a língua, então tem pessoas que se adaptam melhor a isso. Então, a língua também é um fator muito importante para não gerar esse mau hálito, né?
8: Saúde e bem-estar. Quem se ama, se cuida. Gente, boa semana para todos nós. José Maculan, para a tua Rádio Alvorada.
1: Obrigado, colega José Maculan. 22, faltando para 7, 9 graus de temperatura. Benhur Soares, nosso comentarista de bem-estar, para a gente seguir aí falando de saúde.
11: Olá, espero encontrar todos muito bem. Vamos responder uma pergunta aqui. Será que o seu joelho, ele é uma vítima ou será que ele é um vilão? E por que a pergunta? Porque dores nos joelhos são comuns. Você ouve muita reclamação, muitas pessoas dizendo, ah, meus joelhos estão doendo, quando eu subo dessa escada, nossa, quando eu vou levantar, estou sentado. Então, dores nos joelhos são comuns. E os joelhos são as nossas articulações, assim, de funcionabilidade muito alta e também são fundamentais. Porque se a gente perceber, a gente precisa deles geral, né? Toda hora, seja para caminhar, para correr, para pedalar, subir e descer escadas, sentar e levantar, né? Seja de uma cadeira, seja de um vaso sanitário. Então, nossos joelhos, assim, são extremamente fundamentais. Bom, e quando a gente percebe, de repente, lá está a dor. Dor, desconforto, um mal-estar gigante. Você vê a pessoa colocando a mão em cima do joelho, pressionando, esfregando. A pessoa não sabe se bota frio, se bota calor em cima, se toma remédio. E ainda, muitas vezes, essa dor do joelho, ela vem agregada a problemas também do quadril. Dores que começam aqui no quadril e vão descendo até o joelho. Bom, qual seria o motivo então, professor Benhor? Qual é o motivo dessas dores? Primeira relação chama-se fraqueza muscular. Nosso músculo vai ficando fraco e aí todo o peso corporal recai sobre a articulação de quadril e principalmente sobre o joelho. E essas dores acabam sendo acometidas. Um outro elemento é a falta de estabilidade, que é a falta de equilíbrio. E por que isso acontece? Primeiro, nossa rotina, né? A nossa rotina hoje ela é muito sedentária. Passa mais tempo sentado. Se você agora está me ouvindo no seu trabalho, faça uma reflexão. Quanto tempo você fica sentado aí no seu posto de trabalho, na sua célula de atividade? 6 horas? 4 horas? Depende, dizer, ah, mas eu fico aqui só 4 horas sentado. 4 horas. E quanto tempo você tira da tua vida para fazer exercícios físicos? E veja, essa situação de tempo parado, fraqueza muscular, rotina sedentária, acaba gerando o que a gente chama de colapso, porque ele eleva muito o risco de uma lesão. E essa lesão vem desde uma condropatia, condromalácia, lesão do ligamento cruzado anterior. Por quê? porque você vai perdendo toda a possibilidade de estabilidade que o teu joelho tem e de força. E você tem, consequentemente, um menor desempenho. Ah, tá falando em praticar esporte? Não. Menor desempenho físico geral. Você subir dessa escada, você no teu momento de lazer com teus filhos, com teu marido, tua esposa, você ir querer dançar, você querer pedalar, você querer jogar alguma atividade, participar, e você vai perceber que você não é mais aquela mesma pessoa, não é? E o que fazer? Bom, a primeira ideia é fazer um trabalho de fortalecimento específico para os membros inferiores, trabalhar um prospecto de mobilidade articular, fazer um controle motor e ainda um padrão correto do movimento, porque muitas vezes o nosso movimento ele está errado e isso acaba gerando a dor. Elaborar um treino personalizado, o que significa montar um treino específico para você, com as suas características, não aquela ideia, ah, esse treino aqui quem está fazendo é minha vizinha. Ah, eu vi esse treino na internet. Será que ele é adequado para você? Porque quando você ajusta esses pontos, você tem tanto a prevenção quanto a promoção, bem como a recuperação do seu joelho, do seu quadril, a estabilidade volta, a funcionalidade volta. Então, tome cuidado, porque muitas vezes o seu joelho, ele é vítima e não um vilão. Ele é vítima do seu hábito, seu estilo de vida e que você acaba sofrendo as maiores consequências disso tudo. Pensem sobre isso, fiquem bem e até a próxima.
1: Até a próxima, Benhur Soares. 16, faltando para 7, 9 graus de temperatura. Tem oportunidade aqui para quem está precisando, querendo, mas, acima de tudo, interessado.
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1: É a participação da colega Júlia Berghetti Xavier. Vamos acompanhar.
12: Se você está em busca de empregos, o Cine de Marau oferece vagas na indústria metalúrgica como alimentador de linha de produção, operador de máquina serra, auxiliar de montagem externa e montador externo, além de motorista, operador manque e cozinheira. Na indústria frigorífica, para auxiliar de linha de produção, magarefe, operador de produção 1 e inspetor de qualidade. E no comércio, para

0: controlador de pragas, casal para morar em granja de inseminação, armador, carpinteiro, motorista categoria E, motorista categoria D e coordenador de equipe de motorista. Eletricista auxiliar de manutenção, auxiliar mecânico de manutenção, camareira e auxiliar de cozinha para fazer viandas. Lembrando que para se candidatar a alguma dessas vagas, você deve ir até o Cine, como seu documento pessoal, fazer o seu cadastro então para ser encaminhado para as entrevistas. Lembrando que o Cine fica na rua Irineu Ferlin, junto à Prefeitura Municipal de Marau. Júlia Berghetti Xavier para a tua Rádio Alvorada.
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6: 8 graus. 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
1: Vamos lá então, 9 faltando para 7, 8 graus de temperatura, tem utilidade pública. Foi perdida uma carteira de identidade em nome de Vera Regina dos Santos Fagundes, nas proximidades do cartório eleitoral de Marau. Caso alguém encontre, entre em contato pelo fone 0 operadora 55 99939 4683, ou deixe aqui na tua rádio Alvorada. Até as 9, colega Johnny França está por aí. Utilidade pública, então, foi perdida uma carteira de identidade em nome de Vera Regina dos Santos Fagundes, nas proximidades do cartório eleitoral do Marau. Caso alguém encontre, entre em contato pelo fone WhatsApp 55 99939 4683. É utilidade pública aqui no programa Encontro Certo. Agora tem
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1: Vini Gaieschi chegando com as informações do esporte. Faltando 8 para 7, 8 graus de temperatura.
4: Alô, você ligado na programação da tua rádio Alvorada. Uma excelente segunda-feira e uma boa semana para você. Água mole em pedra dura, tanto bate até que fura. Esse é o resumo de Grêmio e Flamengo na Arena no domingo à noite, Dia das Mães. O Grêmio foi amassado pelo Flamengo, foi completamente dominado pelo time carioca na Arena e perdeu somente por 1-0 graças ao seu goleiro Everton, que fez grandes intervenções, pois o time do Flamengo teve chance para fazer, tem, quem sabe, 5 ou 6 gols na partida. O Grêmio sobreviveu com algumas escapadas de Gabriel Meck e Francis Amuso e foi só. O Flamengo teve quase 600 passes trocados, o Grêmio não chegou a 250 com o seu esquema de 3 zagueiros que o técnico Luiz Castro não desmanchou mesmo após o gol. E o sinal de alerta na Arena tem que ligar e tem que ligar para ontem. Com esse resultado, o Grêmio está na zona de rebaixamento e um time que não vence fora de casa, dentro de casa, não pode perder esse tipo de ponto. Esse jogo contra o Flamengo era muito difícil, a gente sabia que o Flamengo era completo favorito, mas o Grêmio já deixou pontos contra Bragantino, contra Chapecoense e contra Remo. Esses 3 jogos o Grêmio não pode desperdiçar pontos. Contra o Flamengo, a gente entende que é um adversário completamente diferente, mas esses pontos agora estão fazendo falta para o Grêmio está na zona de rebaixamento, tem que se preocupar e tem que sair dessa situação o mais rapidamente possível. Se o Grêmio for para a pausa para a Copa do Mundo dentro da zona de rebaixamento, a situação se complica muito. O Grêmio tem que acender esse alerta, porque o risco de rebaixamento existe. Vamos ouvir o que o técnico Luiz Castro falou logo após a derrota do Grêmio contra o Flamengo no domingo. As atenções do Grêmio voltam-se agora para a Copa do Brasil. O Grêmio tem jogo na quinta-feira contra o Confiança fora de casa e depois, no domingo, joga contra o Bahia também fora de casa pelo Campeonato Brasileiro.
5: E foi ao longo do jogo. Se na primeira parte ainda conseguimos ter chegadas, não foram chegadas de forma a chegar a golo. Mas eles mesmo nesse período foram sempre muito acutilantes, foram muito controladores do jogo. Sobre o campeonato. Sobre o campeonato é... O Brasil é um campeonato diferente de todos. Nós no Z4 com 17 pontos e 3 pontos do sétimo, que tem 20. E é isto o campeonato brasileiro. Uma vitória, estaríamos em 7. Uma derrota, estamos abaixo do Z4. É uma situação dura, porque não é a classificação que queríamos neste momento, longe disso, mas é a nossa realidade e a nossa neste momento. E o que se pode dizer? O que se pode dizer é que nós vamos continuar a entregar-nos por completo como nos entregamos e que temos de fazer melhores resultados daqueles que tivemos hoje.
4: O Inter conquistou um ponto importantíssimo na rodada contra o Coritiba, fora de casa, no apagar das luzes. Debaixo de muita chuva e frio lá em Coritiba, o Inter deixou o gramado do Couto Pereira com um sabor de vitória contra o dono da casa. O Inter saiu atrás, buscou o empate, teve lei do ex com o Rodrigo Moledo marcando contra o Inter, e no finalzinho o Inter foi buscar o placar empatou o jogo basicamente no último lance. O Inter teve o retorno do seu goleiro Sérgio Rocher, que não atuava desde o Grenal no Campeonato Gaúcho, voltou, sofreu 2 gols, então fica aquela pulga na orelha porque o Antony estava bastante bem na meta colorada. Mas por toda a circunstância da partida, é um ponto a ser comemorado fora de casa. O Inter soma esse ponto, se distancia um pouquinho da zona de rebaixamento e por todo o enredo que aconteceu. O Inter fez o gol no último lance e mostrou um grande poder de reação. O sistema defensivo voltou a mostrar alguns problemas, a derrota esteve bastante próxima, mas o poder de reação é o mais importante a ser destacado pelo lado colorado. E também destacar gol de Rafael Borré, marcou na Recopa Gaúcha, voltou a marcar, jogador muito importante para o Inter e que, retomando a confiança, é importantíssimo para a equipe do Internacional. O Inter agora volta suas atenções também para a Copa do Brasil, já na terça-feira, dentro de casa, contra o Atlético e depois, na próxima rodada, contra o Vasco da Gama no Campeonato Brasileiro. Vamos escutar agora o que o técnico do Inter falou logo após esse empate contra o Curitiba, lá na capital paranaense.
6: É, foi um jogo como vimos, né? E falamos em alguns jogos. O futebol não é merecimento, mas hoje se fez tudo para ganhar. Não se ganhou. E isso foi o que foi o jogo, sencillamente. Depois, e lamentamos os 2 pontos que não ganamos, sem dúvida. Sim? Mas como se viu o contexto, nos últimos minutos você lo quer empatar. Então comemora esse ponto. E aí fica no meio. Comemora ese punto, mas no vinimos a procurar los 3 puntos y se vio. Y hicimos un show para ganarlo. Mas no se dio, seguimos la secuencia, seguimos sumando fuera, que no es fácil. Así que nada, hay mucha cosa positiva.
7: Paulo Pizzolano, boa noite.
1: Eco daí, obrigado Vini Gajewski.
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1: E assim fechei o programa Encontro Certo, teu dia em evidência, faltando 2 para 7, 8 graus de temperatura, em nome da AgroMais, que já recebeu as sementes de milho e lindos modelos de fogões a lenha. 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Paz e bem. Temperatura baixando. Vem aí Johnny Francio e o programa Tua Noite. Eu volto amanhã. Até lá.
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Opa! Opa! Vamos assumindo a máquina sonora por aqui, vamos ajeitando os microfones, vamos dando aquele gás. Aqui, vamos ajeitando aqui pra não ficar muito gritado aí do outro lado, hein? Senão não, daí já enjoa de vereda, né? Daqui um pouquinho já baixa o volume. Muito boa noite! Muito boa noite, Marau, região norte, após a comunicação aí do nosso colega Cassiano Tomasi, o Fifo. A gente chega aqui humildemente, respeitosamente, pra saudar, dizer boas-vindas, seja muito bem-vindo, muito bem-vinda à nossa programação feita com carinho para acompanhar você aí do outro lado, seja no trabalho, em casa, na estrada ou relaxando depois de um dia muito corrido. Que nessa noite não falte esperança no coração, energia positiva na caminhada e motivos, muitos, muitos motivos para sorrir durante toda a semana. Porque quando a gente começa com otimismo, tudo flui melhor. Escutou bem, meu amigo? Quando a gente começa com otimismo, tudo flui melhor. Então aumenta o volume do rádio, chama a família, prepara o coração e vem com a gente, porque a partir de agora a sua noite ganha mais música, informação, alto astral e aquela companhia que você já conhece. Já estamos aí entrando alguns meses, né? Tentando conquistar o nosso público, tentando aí fazer o que a gente gosta, a gente ama o que a gente faz. E se não dá, tá tudo bem, né? Tá tudo legal. Então tá no ar mais um programa feito especialmente para você. Uma excelente noite, uma semana abençoada para todos nós. Agradecendo aqui os nossos patrocinadores dessa primeira hora, saudar a todos os nossos parceiros, muito obrigado aos empresários que estão aqui valorizando seu empreendimento, divulgando seu estabelecimento, seu produto através aqui da programação do Tua Noite. Vida na noite, e que é bom demais, né? Obrigado você que permite a gente estar aí na tua casa, né, no teu lar com a tua família, nos galpões aí da região. A gente sabe que tem muito produtor que ainda não terminou a lida. Segue botando aí, parceiro. É, tem lida, tem serviço. O pessoal acha que o leitinho dá na caixinha. Não. Os produtores, em abração para vocês, o nosso reconhecimento. 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Doutor Ivanor, doutor William, um grande abraço. Vamos começar a semaninha então? Vamos com tudo? Vamos começar com Chico Rei Paraná, nesta segunda-feira linda. Temperatura mesma de sexta. Cheguei mais cedo do mês, sexta-feira, 8 graus. 8 graus, né, tá a temperatura. O borralho, quem passa frio, quem não gosta do inverno, te aquece, parceiro. Agradece a Deus aí pra você ter um aconchego, um foguinho, um cobertor de orelha, um lar, um teto. Seja grato todos os dias, não esquece disso, tá bom? Aproveitar para mandar um abraço aqui especial também aqui aos nossos patrocinadores, parceiros publicitários, além dos patrocinadores, o pessoal que tá com a gente, os internautas de Marau pro Mundo, é o pessoal que acompanha na Garupa do Vento a nossa programação. Vamos que vamos! Rede Tua Rádio. Amadão, Amado Batista, começa a viagem musical. Depois desse mundo de informações, uma musiquinha pra dar uma relaxada, né, pra você curtir aí com a gente. Tamo junto, até as 9, hein?

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1: Previsão do tempo chegando aqui com Kátia Valente, oferecimento JB Gás e Água. 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Fala aí, Kátia Valente, como fica o tempo para esta semana, ou pelo menos para o princípio de semana?
2: Amanhã, terça-feira, o dia começa também com temperaturas bastante baixas e com geadas generalizadas na nossa região. Geadas podem acontecer em qualquer área por aqui, por causa dessas temperaturas extremamente baixas em função do ar polar. Ao longo do dia, os termômetros vão subindo gradualmente e as temperaturas da tarde podem oscilar entre 16 e 18 graus aqui na nossa região. Na quarta-feira, a mesma condição. As temperaturas seguem baixas, as mínimas podem variar entre 2 e 4 graus por aqui e as máximas à tarde na faixa dos 18 a 19 graus. Tendência que a quinta e a sexta-feira também sejam frias, mas já com temperaturas um pouquinho maiores. Com a previsão do tempo, Kátia Valente.
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0: Total com Bruno e Marrone, aqui na 107.7, tua rádio Alvorada. Intervalo, a gente já volta.
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1: Vamos lá então, gente. Agora 8 graus a temperatura, 7h29. A gente vai seguindo aqui com a programação. Vamos aproveitar o máximo, gente. Que eu, na verdade, eu curto muito, eu amo fazer o que eu faço. E essa semana nós temos aí duas jornadas esportivas que nós temos a parceria com a Guaíba, para quem gosta do futebol. Fica ligado aí, né? Então, 2 dias desta semana nós estaremos com a jornada esportiva. Fala, meu amigo Johnny! Fala, meu amigo Zalo! Grande parceiro aí! Segundou na elegância! Toca uma música aqui pra nós. É o Zalo, um abraço, meu querido, tamo junto. E deixa que vem o frio, eita lasqueira! Gostei aqui do pronunciamento aqui, né? Começando a semana em alto astral, é isso aí, meu parceiro! E é isso aí, assim que funciona a vida, né? Vamos com tudo! Pra cima deles, boiadeiro! Pra cima deles, boiadeiro! Que legal, hein? Obrigado aí, Zalo, pela companhia. Obrigado aí pela audiência. Cara, eu tô com uma música aqui, Zalo. Mas lá do tempo antigo, sabe? Eu vejo que tu gosta também de umas gauchonas. Mas eu vou trazer uma música, eu vou buscar lá no túnel do tempo. Lá em nos idos de 1970, que foi gravado na voz, primeiramente na voz do tio Telmo. Tô falando do tio Telmo de Lima Freitas, que está dentro aí dos seus mega sucessos. Imagina, depois aí o Zé Mendes regravou, né? Então tá aqui dele mesmo, do tio Telmo, Pago Santo. É linda essa música, Pago Santo. Especial para a gauchada, que gosta do som do Rio Grande, gosta da música gaúcha, na primeira participação no nosso primeiro quadro, Te Aproxega. A Rússia lidera a venda de diesel ao Brasil durante a guerra no Irã. O dólar fecha praticamente estável, 4,89 em dia de cautela com o Oriente Médio. Óleo diesel cai pela quarta vez em 5 semanas e acumula um recuo de 4,5%. E aí, como será que tá mexendo nas bombas? Eu tenho carro a diesel, mas não tô andando. Eu abandonei o diesel. Só quando precisa mesmo, a lida é bruta, né? Então, como é que tá aí você, meu amigo, minha amiga? Como é que tá o bolso aí? Tá sentindo a diferença? Tá baixando ou não? Boa noite, boa noite. Boa noite, é o Pedro. Toca Quero Te Encontrar, Rainha Musical. A galera do Serbis de Casca. E também para as atletas de Marau. Para as atletas de Marau. Melão Robert. Eu não sei se eu vou pronunciar certo aqui, tá? Vou ler o que tu mandou aqui, tá, Pedro? Melão Robert. Daí tem um Z perdido. Zezinho, do nego velho, é o Zezinho e o Darlan também tá ligado com a gente aí em Casca. Tem um outro áudio chegando pra nós aqui, deixa eu ver, vou botar no áudio agora, só que falta agora o áudio. Vamos ver o que ele vai dizer aqui. O show, isso, ele mandou show. Tá certo, então. Obrigado, parceiro. Vamos já achar a tua música aí. Valeu, Pedro. Pedro sempre com a gente. Cara, de segunda a segunda, esse ouvinte tá conosco aqui. Que legal. Telmo de Lima Freitas, vem cantar. Preste atenção nessas lendas. O que que é um clássico da música, da música gaúcha, né? E aonde? Qual o quadro?
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1: Pago Santo, Telmo de Lima Freitas.

0: Que linda essa música, né? Copo de vinho com o Leonardo. Cai muito bem aí pra esse clima, né? Esse clima... O inverno é romântico, né? O inverno é super romântico. Não sei se vocês concordam comigo, mas é assim, né? A gente vai... Eu, pelo menos, aqui sinto essa vibe. Né? 18 faltando para as 8. 18 para as 8. 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Daqui a pouquinho a gente vai falar nos patrocinadores. Primeiro vamos rodar aqui. Intervalo comercial, tá na hora do intervalo, né? Vamos respeitar os nossos clientes. 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
1: Vamos lá, não para, não pode parar. A gaita não pode parar, né? Eu tô com uma aqui, João Luiz Correia. Eu tô feliz que ultimamente aqui a nossa audiência tá demais, hein? Nossa audiência tá demais. Porque eles ajudam a gente a fazer o programa. Vem aí a trezena de Santo Antônio, segundas e terças. A fé, a tradição e a devoção a Santo Antônio estão sendo celebradas todas as terças às 19 horas na Igreja Matriz Cristo Rei. Participe da trezena de Santo Antônio, momento especial de oração, reflexão, encontro com a fé. Olha, este sábado também tem lançamento da Ronda Fandangueira, 34ª Ronda Fandangueira, a partir aí das 19 horas, CTG Felipe Portinho. Tem rodeio também, eu acho, né? Vai ter rodeio, vai ser um vucu-vucu ali, vai ter festaço ali no parque. Quem quer ir pro rodeio, quem quer laçar, vai lá, tira umas armadas, laça e dança umas... Vamos ver quem que vai rodar, quem que vai cantar. Na programação vai ter jantar com galeto, carne suína, maionese, arroz branco, macarrão, saladas diversas. Após haverá baile com o grupo Sem Fronteiras. Conforme a organização do baile, os ex-posteiros foram convidados a participar do momento para promover o reencontro e relembrar fatos marcantes do baile. Os ingressos estão sendo comercializados com os casais posteiros e com a patronagem no valor de R$ 50,00, adulto e 25 crianças, 6 a 11 anos. E o uso da pilcha não é obrigatório. Hoje a gente vai falar, teve prisão em Marau, indivíduo preso. E tá chegando mais um momento aqui que a gente traz e valoriza a música do Rio Grande. 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Um abraço, doutor Ivanor, também doutor William. 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Outro mate. Quem pediu isso daqui foi os amigos lá da família Guion. Né? Muito obrigado pela audiência aí. Foram por muitos anos, a gente foi... Eu fui vizinho desse povo aí e a gente seguiu, né? A gente já foi-se embora pro mundo afora e seguimos grandes amigos aqui. Um abraço, obrigado pelo carinho, família Guion. Em especial aí o Mano, também a Dona Mari, o Luiz Henrique, que mandou uma mensagem aqui pra gente. O tio Alberto. Tio Alberto é um conhecedor da lida, né? Ah, tio Alberto, é isso aí, né? Ele se finge de louco. Tio Alberto se finge de louco para mamar deitado, né? Mas aquilo lá, rapaz, é esperto, que barbaridade. E gosta de um fandango, gosta de dançar um baile, né? Gosta de dançar, de dar uma dançadinha. Faz bem, né, tio Alberto? Faz bem. Dona Mari, um abração, estamos chegando. Estou só pela cria. Tô só esperando aí a tininha. A hora que parir, nós vamos se aproximando aí pros lados da 25. Família Bertossi, seu Ilírio, um forte abraço no Te Aproxega, outro mate com João Luiz Correia.
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1: Opa, opa, bora que esse modão aqui que é demais, é demais.
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0: Olha aí, 3 faltando pras 8. 3 pras 8, temperatura 7 graus. Uma esfriada. O telefone vai tocando aqui, a gente... Só me desculpe aqui, mas não tem como comer bolacha e subir ao mesmo tempo, né? Se puder aguardar um pouquinho, a gente, quando puder, atende. Rio Negro e Solimões, já tá para fechar então essa primeira hora, agradecendo aqui em nome dos nossos parceiros, que é a AgroSonora Comercial Agrícola. 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Diferencial, opa, essa aqui é depois, é para depois essa. 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Agradecendo aí a parceria do quadro Te Aproxega, da Malta Imobiliária, também lá na 715, a JB Gás e Água. Trazendo mais uma marca, aquela que toca no seu coração, e daí depois já vamos para o intervalo comercial, que tá na hora. Rio Negro e Solimões.
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0: Oxe, que modão, hein? Que modão de tirar o chapéu pra essa rapaziada aqui do Rio Negro e Solimões, cantando aqui Estrela Guia, fechando a nossa primeira hora aqui na programação. Muito bem. Sertanejão, né? Essa aqui devia dar uma vontade de dançar, né? Eita, rapaz, dançar de pescocinho tramado. Bom demais. Sonsaço. Que bom que você curtiu. 7 graus e a temperatura aqui na área central, 7 graus. Vamos ao intervalo aqui, vamos chamar um intervalinho rapidinho, a gente já volta, não sai daí não. 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
0: Vamos lá, segunda hora aqui então, a programação agora vai passando 6 minutos das 8 horas. Deixa eu mandar abraços. Daí, cara, olha aqui, ó. Pessoal que nos traz de carona. Veio lá, acho que dos campos de cima da serra, né? Ah, rapaz, olha aí, ó. Daí, cara, bota uma milonga aí pra nós. Estamos voltando de viagem. E o Davi, eu, Davi e o Bordim. Ô, Davi, dá uma tirada aí com o... É o Pile, né? É um nosso parceiraço. O Billy só gosta de milonga, né? Agora, se eu não rodar uma milonga, tu não vai deixar ele desligar o rádio. Vamos mesclar aqui. O Billy só gosta de milonga. E agora eu tô com rainha musical aqui pra cantar. Boa viagem pra vocês aí, tá bom? Um abração, brincadeiras à parte. O Billy também, o Davi e o Bordim. Fazia horas, né, Davi? Chega o Davi, tinha sumido. Sempre tá, quando dá um tempinho, ele sempre participa aí do programa. Obrigado, Davi. Obrigado aí pelo carinho. A gente tem uma amizade de longa data, então ficamos muito gratos a todos vocês aí por estarem lá perto de Caxias. Deve estar voltando em Caxias e ligado conosco. Obrigadaço. Por falar quem está na estrada, o preço do óleo diesel no país registrou o quarto recuo em um período de 5 semanas. Nesse intervalo de tempo, o combustível usado majoritariamente por caminhões e ônibus acumula queda de 4,5%. No entanto, ainda está 18,9% acima do período pré-guerra no Irã, iniciada em 28 de fevereiro. Os dados fazem parte do monitoramento de preços da Agência Nacional do Petróleo, Gás Natural e Biocombustíveis, órgão do governo que regula o setor no país. De acordo com o painel de preços de revenda da agência, na semana de 3 a 9 de maio, o litro do diesel S10 teve preço médio de revenda de R$ 7,24. E o preço do diesel é acompanhado com atenção por autoridades e pelo setor produtivo, pois por ser o principal combustível da frota de caminhões, está diretamente ligado ao valor do frete, que se reflete no custo dos alimentos transportados. Pois bem, essa aqui é notícia quente. A gente vai repassando aqui o que é notícia da hora. A gente vai mandando para você. 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A gente tá vendo que o pessoal saiu da missa, né? Sai da missa agora e vai nos levando de carona para casa. 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Fica aí o nosso cumprimento e uma boa semana a vocês. Guardanapo, rainha musical.
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0: Ô galera, chegou um monte de recado aqui, depois do intervalinho eu leio pra vocês, tá? Agora que abri a pasta aqui. Temos que faturar, né?

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2: Ouvimos Zezé de Camargo e Luciano. Átomos. E também, eu tô com uma pronta aqui, pedido de uma menina, uma garotinha que mandou um áudio pra gente. Ela sempre participa também. Teve Guardanapo com Rainha Musical. 8h18, dá tempo da gente rodar mais uma. 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De um velho, esse daí. Trabalhador, né? E um abraço aí, o Bernardo, rapaziada aí, Buena. Tá sempre batendo aí, tá? Vai na lida. Na lida, isso aí, gauchado. Amanhã tem almoço, hein? Tem almoço, o cardápio é sempre maravilhoso. 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E olha, nesse sábado, dia 16, acontece então o lançamento, já falei aqui, da Ronda Fandangueira. No final da manhã de hoje, teve prisão. Teve uma mulher de 33 anos que foi apreendida no final da manhã de hoje. A Polícia Civil de Marau deteve em flagrante uma mulher de 33 anos por tráfico de drogas. A ação ocorreu no bairro São José Operário, após investigação conduzida pela equipe da DP Local. E durante a operação, os policiais apreenderam porções de maconha, cocaína, êxtase e crack. Tudo que precisa para destruir com a mente do ser humano, né? Acabar com o espírito. Além de materiais utilizados para preparo, funcionamento e fracionamento e distribuição dos entorpecentes, conforme estimativa preliminar divulgada por meio da nota encaminhada pela Delegacia de Polícia de Marau, o valor das drogas apreendidas ultrapassa os 300 mil reais. É, dinheiro grosso aí que tá correndo aí no tráfico aqui nos Pagos de Marau. Segundo a Polícia Civil, a operação integra ações permanentes de combate ao tráfico de drogas e repreensão à atuação de organização criminosa no município. Após os procedimentos legais, a mulher foi encaminhada ao sistema prisional, onde permanecem à disposição da justiça. Depois a gente vai falar aqui no Giro na Região. Tá bom, gente? Fechamos o bloco? Olha o áudio dessa garota aqui. Escuta, olha não, né? Tá doido, né, Johnny? Vamos escutar o áudio aqui. Quem manda o áudio, eu vou colocar, né? Tem uns que eu não escutei.
3: Oi, boa noite.
2: Boa noite.
3: Aqui quem fala é a Emily.
2: Tudo bom, Emily?
3: Deixa eu te pedir uma música. Eu quero oferecer pra minha mãe e pra todas as mulheres que tem, inclusive para mim. E o nome da música que eu quero pedir é... Como é que é o nome? Perfeitinha, do Enzo Rabelo.
2: Perfeitinha, do Enzo Rabelo. Sabe que essa é uma das músicas que a minha filha mais gosta, né? A gente tem que deixar eles escolher, por mais que a gente é eclético também. Não fica sendo Caxias, né? Ficando... Não, tem igual... Mas é linda essa música aqui. E ela também gosta, gostou da melodia, sabe cantar. Obrigado, Emily. A gente fica muito feliz em ter aí a nossa audiência jovem também conosco. Muito obrigado pela tua mensagem. Quem mais aqui está aqui? Ah, ela mandou assim, ó. Oi, boa noite. Se puder... Então roda minha música, valeu? Claro que a gente vai rodar, tá bom, queridas?
4: Boa noite, meu amigo Johnny. Tranquilo? Como é que você tá aí?
2: Tudo
4: beleza?
2: Bem.
4: Bom programa
2: tudo,
4: pra
2: tudo
4: ti
2: bem.
4: Aí, ó.
2: Obrigado.
4: Eu, amigão.
2: Beleza.
4: Viu?
2: Oi.
4: Manda com o Baitaca pra mim ali, ó.
2: Baitaca.
4: Secretário de obra.
2: Secretário de obra.
4: Beleza, pia velho. Valeu, um abraço.
2: Barbaridade, secretário de obra. Mas será? Será que nós vamos rodar secretário de obra aí?
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2: Abraço, Chico. Chico Tomás.
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2: Oito e 23. Tá aí teu som, Emily.
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5: Boa noite, Johnny. É a Evelyn aqui. Eu quero escutar Batendo Água.
2: Essa aqui já é outra. As minhas ouvintes, minhas fãs, que tal, hein? Evelyn, um beijo no coração, queridaça. Mua! Batendo Água. Obrigado pela mensagem, querida.

0: Buenas, parceiro. Buenas, parceiro. Buenas. De buenas. De buenas. É o Dirceu Petroski. Um abraço, Dirceu.
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0: Muito obrigado pela sintonia.
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0: Dirceu Petroski. Eu tô feliz que a minha audiência não me abandona nem na segunda-feira, né? Tô com a Salete na linha aqui. A Salete me escuta, ela é toda moderna. Ela me escuta pela Alexa, quero ouvir tua Rádio Alvorada. Que tal, hein? Que maravilha, muito obrigado. Tô devendo Rainha Musical, galera do Service de Casca, os atletas aí de Marau, Melão Robert, o Zezinho, e o também o Darlan. Valeu, rapaziada. O Robert eu acho que eu conheço. Robert, eu conheço. Eu acho que se ele fazia o projeto da BB Comunidade, eu conheço. O rapaz é bom de bola, hein? Valeu, Pedro. Obrigado aí, cara. Não esqueci do teu pedido. Daqui um pouquinho já tô procurando a tua música. Pra não dizer só no linguajar gaúcho, campeando, né? A gente tá campeando a música. Deve dizer, o que o cara tá falando, né? Daqui um pouquinho eu tô procurando a música. 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
3: Amanhã, terça-feira, o dia começa também com temperaturas bastante baixas e com geadas generalizadas na nossa região. Geadas podem acontecer em qualquer área por aqui, por causa dessas temperaturas extremamente baixas em função do ar polar. Ao longo do dia, os termômetros vão subindo gradualmente e as temperaturas da tarde podem oscilar entre 16 e 18 graus aqui na nossa região. Na quarta-feira, a mesma condição. As temperaturas seguem baixas. As mínimas podem variar entre 2 e 4 graus por aqui e as máximas à tarde na faixa dos 18 a 19.
0: Salete, oi, Salete.
3: Que é quinta e a sexta-feira.
0: Esqueci eu com o fone aqui programando música, esqueci de ti.
3: Temperaturas um pouquinho maiores. Com a previsão do tempo, Kátia Valente.
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5: Vamos lá então, 8h30, 8h30. É. Rapaz, deixei o microfone ligado, que a Salete esperando aqui na linha, né? E a Salete tava ali ainda. Eu disse, meu Deus, que Salete! Não esqueci da Salete. Ah, lá, puxa. Que beleza. Salete, obrigado aí pelo carinho. Salete, essa aqui é a que nos ouve, né? Pela. Ah. Alexa. Tomara que ela não loqueie, né, Salete? Tá por louca, Salete. Salete não, Alexa. Marau amplia investimento em infraestrutura e inicia novas pavimentações. A Prefeitura de Marau iniciou nesta semana uma nova etapa de investimentos em infraestrutura com mais de 3 milhões destinados a obras de pavimentação em diferentes regiões da cidade. No meio rural e também nos bairros. Amaral é uma cidade maravilhosa. Eu amo viver aqui. Faz mais de 20 anos que eu estou aqui e eu amo viver aqui. Gosto muito, me sinto bem aqui. CESURG Marau promove campanha para descarte correto de medicamentos vencidos. Olha que legal, hein? Parabéns à CESURG, Faculdade CESURG de Marau, então, que está aí realizando essa campanha de arrecadação de medicamentos vencidos e embalagens vazias por meio do projeto Ecomed, desenvolvido dentro das atividades de extensão do curso de administração. A iniciativa busca orientar a comunidade. E começando pelos jovens, né? Vejo aqui a foto do site, a turma linda de jovens, futuro pela frente. E principalmente com consciência, educação, de que todos nós precisamos desse planeta. O planeta é nosso, é de várias gerações. Tem gente que vem aqui e se acha o dono do planeta, e não é não. Está de passagem aqui, companheiro. Então, tem que preservar para as futuras gerações, né? O Hospital Cristo Redentor realiza a primeira artroplastia total de tornozelo em Marau. Então tá aí, olha que notícia boa, hospital aqui, Cristo Redentor, por meio da equipe de cirurgia do pé e tornozelo do MOTE HCR, realizou no final de abril a primeira artroplastia total de tornozelo do serviço. O procedimento marca a ampliação dos atendimentos especializados na área. Pessoal que às vezes tem um acidente, ninguém tá livre, né, pessoal? Do acidente repentino, tem a equipe aqui. Às vezes tenta chegar no Passo Fundo lá, já é outra conversa, né? Ou chegar em outra cidade. Enfim, então fica aqui, parabéns, os investimentos, as pessoas, os colaboradores que trabalham, né, para que tenha recurso. Segunda-feira a gente começa campeira ou romântica. Falta um acentinho aqui, eu tô com uma lástima. Achei. Lástima. No Teatro Chega, Zé Cláudio Machado.
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1: Eu posso fazer uma pergunta para você?
2: Cuidado, hein? Eu tenho muito medo de pergunta. Mas pode fazer.
1: Posso?
2: Pode.
3: Como vai você?
2: Essa pode, tranquilamente.

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1: Muito bem, programação, agora faltando 16 para as 9. Passa rápido, né, Ti? Passa rápido. E a gente vai saudando aqui com respeito, agradecimento a nossa audiência que está junto com a gente, firme na pegada. Tem que estar aqui. Ó, tem uns áudios aqui. Olá, boa noite. Será que eu coloco no ar direto? Será que posso colocar no ar direto? Não, vou ouvir aqui. Vou ouvir aqui o áudio da Márcia Sgarbi. Obrigado, Márcia, pela companhia. Já vou ouvir o teu áudio. Não vou colocar o teu áudio no ar, porque eu não sei o que você está falando. De repente você está dizendo, pelo amor de Deus, tira esse locutor do ar, né? Aí não tá isso, né? Graças a Deus nunca recebi isso aí. Não é agora que eu quero receber. Mas já vou ouvir o teu áudio, tá bom? Brincadeiras à parte. Quem aqui que tá com a gente? Evelyn, obrigado, querida. Obrigado pelo teu áudio aqui. Parabéns pelo teu pai que te incentiva a ouvir músicas lindas, músicas boas. Buenas, parceiro, mais uma vez, Dirceu, um abração pra você, meu querido. Um abração pra você. Oi, boa noite, se puder rodar. Ah, essa aqui é a outra menininha aqui. E também tem a música do Chico. Ajeita Chico, agarradito, que o ventano é corcoviador. É família. Tomasi. Será que a parte dela? Pra ser parceiro do FIFA, né? Quero rodar essa música aqui para quem gosta de letra. Tá, você tá em casa, você que está no seu rancho para começar a semana bem, né? A musiquinha, uma música gostosa de ouvir, que nos traz esperança, nos traz paz para a alma.

0: realmente é uma letra que vale a pena você parar um pouquinho, 3 minutinhos aí, e escutar, que chama-se Para o Meu Consumo, aqui no Te Aproxega.
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2: Para o meu consumo, são todas estas coisas que nos fazem bem, que nos fazem saber que somos parte daquilo que gostamos e que descobrimos que nos fazem falta. Feito um mate bem cevado, que passa de uma mão para outra. É feito um potro bem domado, que depois de manso se entrega ao dono. 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É aquela palavra que, por menor que seja, nos alegra. São todas estas coisas que o som de uma guitarra nos faz. Nos faz bem alto. Para o meu consumo, é esta mensagem. É um pouco de tudo aquilo que sempre pensei, imaginei e sonhei. E que o tempo agora me permite fazer com a simplicidade e a riqueza que a alma tem. Para mim, bastam estas pequenas coisas para que eu possa ser feliz. Estas coisas são simples. Não sou guitarreiro, mas amo esta guitarra. Cantor, não sei. Gosto de cantar minha terra, minha gente. E como diz meu irmão Heron Vaz Matos, o que me falta nos dedos, me sobra no coração. Porém, estas coisas são essenciais. E acima de tudo, são minhas. É um pouco da minha vida em cada palavra dita e tocada.

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1: Ok. 8 faltando para as 9. Obrigado você que está nos ouvindo em casa, no trabalho, bom trabalho. Aonde você estiver, vamos passar régua? 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Aproveita agora que deu uma acalmada nos reflúvio. Aí da serviço, agora vai entrando o inverno. 7 graus agora a temperatura. Amanhã começa friozinho também, provavelmente teremos uma geada. Um abraço, seu Carlos Rigo. Também quero mandar um abração lá pro seu Raul. Tá sempre ouvindo o programa. Obrigado, seu Raul. Seu Pecim, muito obrigado pela audiência. Esse casal maravilhoso. Forte abraço para vocês.

Estendendo a trilha aqui, né? Deus o livre, pessoal. Se o patrão tá me ouvindo, já sei que tô pegando uma música aqui que ela me escapou, me fugiu do cabresto, rapaz. Amigos pela fé. Pra gente encerrar aqui o programa. Tá chegando a Voz do Brasil.

É nosso pensamento, a mensagem que nos faz refletir. Proteger a sua calma também é um ato de amor próprio. Nem toda batalha merece a sua energia. Nem toda explicação merece a sua entrega. Nem todo ambiente merece a sua permanência. Com o tempo, a alma amadurece e entende que paz não é fraqueza, é sabedoria. Há pessoas que não querem compreender, apenas reagir. Muito fácil, né, a gente colocar. Um amigo meu me falou uma vez, né? Estava passando uma situação, um amigo me disse, é muito fácil a gente reagir, né? Colocar a culpa no outro. Há olhares que não admiram, apenas invejam. Há lugares que não acolhem, apenas desgastam. E insistir nisso é violentar o próprio coração. Não discutir. Não discutir com quem já decidiu, não te entender, é preservar a própria luz. Não explicar a sua vida a quem não sustenta as suas dores é honrar a sua intimidade. Não buscar aprovação onde só existe competição disfarçada é reconhecer o próprio valor. Não querer ser herói nas histórias alheias é entender que nem toda salvação depende de você. E não permanecer onde sua dignidade não tem espaço é finalmente lembrar quem você é. Muita gente confunde paz com passividade, mas na verdade paz é limite, é discernimento, é saber a hora de silenciar, a hora de sair, a hora de se recolher e a hora de não se abandonar mais. Sua calma é sagrada, sua energia é preciosa, sua dignidade não pode ser renegociada para caber em ambientes que diminuem a sua alma. Às vezes, a maior prova de evolução espiritual não está em suportar tudo, está em perceber com serenidade o que não merece mais acesso ao seu coração.

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1: Valeu, gente, obrigado aí pela audiência, obrigado pela companhia. A gente vai se despedindo aqui no programa Tua Noite. Muito obrigado a sua paciência, aos nossos patrocinadores. Eu agora, amanhã não venho, tem jornada esportiva. Espero que vocês sintam saudades aqui de mim, do programa. Eu retorno, acho que sim. A gente vem de volta. Beijo no coração, tchau.
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1: Na sequência, a voz do Brasil. Boa noite a todos e um ótimo trabalho aos nossos colegas que começam no clarear do dia, nosso colega Luiz Carlos. Tchau.

0: meu esposo Volmir, a minha filha E.
1: Olá, boa noite.
0: Amigo. De Nicolau Vergueiro, eu estou viajando para ir buscar roupa para minha loja em Nicolau Vergueiro. Gostaria de pedir uma música do Tio Enio e seu teclado. Também ele é lá de Nicolau Vergueiro, tá? Cantor e compositor. Ele tem carreira solo, tá? Gostaria de pedir uma música, se vocês têm aí, do Tio Enio e seu teclado. Gostaria de mandar um abraço também pro meu irmão, o dono da banda Real Som de Nicolau Vergueiro, tá? Pro meu marido, pro meu filho, pra minha filha lá de Nicolau Vergueiro também, que estão na escuta, e pro meu pai, secretário de obras, o Deli de Souza, lá de Nicolau Vergueiro também. Um abraço, e a gente tá sempre trabalhando e escutando a Rádio Alvorada. Um abraço e boa noite a todos. O meu esposo Volmir, a minha filha Emily, o filho Francisco Antônio e o mano Paulo Roberto de Souza. Se puder mandar uma música aí, um alô pro pessoal de Nicolau Vergueiro, agradeço imensamente de coração.
2: Um abraço de todo o coração pro pessoal de Nicolau Vergueiro, especial aqui, obrigado a mensagem, Márcia Sgarbi, ficou quase aqui no finalzinho do programa, mas espero que você esteja ouvindo. Beijão no coração, uma ótima semana cheia de luz, cheia de amor para você e tua família. Tá chegando a Voz do Brasil agora, não tem mais o que fazer. Voz do Brasil, e aqui agora sim eu digo beijinho, beijinho, tchau, tchau. 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